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3: Boa noite para você que nos acompanha em todo o país. Segunda-feira, 18 de maio de 2026. Vamos ao destaque do dia, ciência e tecnologia. Em São Paulo, o presidente Lula anuncia novos investimentos no Cirus, que funciona como um super microscópio de alta precisão. Será ampliada a capacidade brasileira de pesquisa em áreas estratégicas como saúde, energia e novos materiais.
4: Qualquer quantidade de milhões que nós colocarmos é muito pequeno diante da quantidade de milhões que isso aqui vai render para o futuro da sociedade brasileira.
3: E ainda, a Petrobras anuncia 37 bilhões para São Paulo até 2030. O investimento vai gerar cerca de 38 mil postos de trabalho diretos e indiretos. Além do refino, os recursos serão aplicados também em gás natural, energia renovável e na expansão do Porto de Santos. Pablo Mundim.
5: Projetos que aumentam a soberania e diminuem a dependência do país de crises externas.
6: Novidades sobre o novo Desenrola Brasil.
3: Ministério da Fazenda lança calculadora que permite simular valores para pagamento da dívida com melhores condições.
6: E a partir de agora, a renegociação pode ser feita também em uma das 10 mil agências dos Correios.
3: Hoje, na apresentação da Voz do Brasil, eu, Mariana Jungmann e Luciano Seixas.
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3: Investimentos em exploração e produção de petróleo.
6: E ampliação da capacidade de processamento dos derivados, como diesel, nas refinarias.
3: Sem esquecer da transição energética, apostando em cadeias mais limpas e sustentáveis.
6: A Petrobras anunciou hoje um pacote de investimentos de 37 bilhões de reais no estado de São Paulo.
3: O presidente Lula esteve no evento na refinaria de Paulínia, que terá sua capacidade ampliada.
5: A refinaria de Paulínia, no interior de São Paulo, é a maior da Petrobras. Sozinha, a Replan abastece 30% do território brasileiro e seu faturamento representa cerca de 1% do produto interno bruto do país. Estrutura que deve crescer ainda mais com o pacote bilionário anunciado pelo presidente Lula. Até 2030, a Petrobras vai investir 37 bilhões de reais no estado de São Paulo. Do total, 17 bilhões serão destinados ao setor de refino e só na Replan serão 6 bilhões de reais em novos projetos. Com isso, a refinaria será capaz de processar 460 mil barris de petróleo por dia, 5% a mais do que a capacidade atual. Segundo a presidente da Petrobras, Magda Chambriand, os investimentos estão alinhados com a meta de buscar a autossuficiência na produção de diesel.
7: A Petrobras é responsável pelo abastecimento de 75% do diesel do território nacional. Temos projetos para chegar a 85%. E no âmbito dessa discussão de segurança energética do nosso país, nós nos perguntamos... Por que não 100%? E aí nos comprometemos com o presidente Lula a sermos autossuficientes em diesel até 2030 neste país.
5: O plano da estatal vai além do refino. Outros 9 bilhões de reais serão destinados à exploração e produção de petróleo, com foco no pré-sal da bacia.

0: de Santos. Também estão previstos investimentos em gás natural, energia renovável e na expansão da infraestrutura logística do Porto de Santos. Projetos que aumentam a soberania e diminuem a dependência do país de crises externas, como reforçou o presidente Lula.
1: Fortalecer a Petrobras é uma coisa muito importante. É fazer a Petrobras voltar a ser motivo de orgulho. Sabe o que é motivo de orgulho? É a gente fazer tudo o que for necessário para que esse país seja soberano na prospecção e no refino de biocombustível e de combustível, de gasolina e de óleo diesel, de nafta, tudo que a gente puder produzir.
0: Com os investimentos, a Replan deve aumentar a produção de diesel S10, mais puro e menos poluente, e passará a produzir combustível sustentável de aviação, o SAF. Os investimentos anunciados para o estado de São Paulo devem gerar 38 mil empregos diretos e indiretos, segundo a Petrobras. De Paulínia, São Paulo, Pablo Mundim.
2: Considerado a maior infraestrutura científica do Brasil, o acelerador de partículas Sirius, instalado em Campinas, São Paulo, entrou numa nova fase.
3: Com a inauguração de mais 4 estações, o Sirius amplia a pesquisa e desenvolvimento de novas tecnologias estratégicas para o país.
2: Também foi lançada a pedra fundamental do Polo, que vai desenvolver tecnologias para o Sistema Único de Saúde.
4: O Sirius, em Campinas, funciona como um gigantesco microscópio de alta precisão. O equipamento possui uma das mais avançadas fontes de luz síncrotron do mundo e consegue analisar diferentes materiais em escala atômica. As primeiras linhas de pesquisa começaram a operar em 2019. Hoje foram inauguradas mais 4 estações. As novas linhas ampliam a capacidade de pesquisa dos Sirius em áreas estratégicas, como desenvolvimento de novos medicamentos, avanços em telecomunicações, análise química de materiais complexos como terras raras e minerais críticos e desenvolvimento de supercondutores. As 4 linhas receberam investimento total de R$230 milhões, sendo 30 milhões do novo PAC. Com a inauguração, o Sirius chega a um total de 15 linhas em funcionamento. A ministra da Ciência, Tecnologia e Inovação, Luciana Santos, disse que o investimento eleva a qualidade das pesquisas científicas no país.
5: Estamos construindo autonomia científica, capacidade nacional, um Brasil forte, independente e soberano, prova de que o Brasil pode ocupar um lugar de liderança científica, tecnológica e industrial no mundo.
4: O presidente Lula também visitou o canteiro de obras do Orion, que será o primeiro laboratório de biossegurança máxima, voltado ao estudo de patógenos de alta periculosidade. Durante o evento, também foi lançada a pedra fundamental do primeiro polo do Programa Nacional de Inovação Radical em Saúde, voltado ao desenvolvimento de tecnologias para o Sistema Único de Saúde. O ministro substituto da Saúde, Adriano Massuda, destacou a importância do polo para a saúde do país.
6: Estamos falando de infraestrutura integrada voltada para a produção de radiofármacos, diagnósticos avançados, terapias inovadoras, insumos farmacêuticos ativos, as IFAs que o Brasil e o mundo é tão dependente.
4: O presidente Lula ressaltou a importância dos investimentos em ciência e tecnologia.
1: Qualquer quantidade de milhões que nós colocarmos é muito pequeno diante da quantidade de milhões que isso aqui vai render para o futuro do país e para o futuro da sociedade brasileira.
4: O laboratório Sirius atende pesquisadores do Brasil e do exterior. Quase 90% dos componentes do Sirius foram produzidos ou desenvolvidos no Brasil. Reportagem Dimas Soldes.
3: Hoje, 18 de maio, é Dia Nacional de Combate ao Abuso e à Exploração Sexual de Crianças.
2: O governo do Brasil vem fazendo um trabalho transversal com vários ministérios para enfrentar esse problema de maneira mais efetiva e segura para as crianças.
3: Esse trabalho envolve educação, levantamento de dados para a formulação de novas políticas públicas e, principalmente, estímulo à denúncia por parte da sociedade.
2: Hoje a gente conversa com a ministra dos Direitos Humanos e da Cidadania, Janine Mello, sobre cada uma dessas ações. Boa noite, ministra. Bem-vinda.
7: Boa noite, Luciano. Boa noite, Mariana. Obrigada, gente. Um prazer estar aqui com vocês.
2: Ministra, hoje foram feitas várias entregas relacionadas aos direitos da infância. Vamos começar, então, falando sobre as ações normativas para fortalecer o combate ao abuso sexual de crianças e adolescentes. Que atos foram feitos hoje nesse sentido e como eles ajudam nessa luta?
7: Luciano, hoje eu assinei uma portaria para a gente muito importante, que é a portaria que institui a Política Nacional de Enfrentamento e Combate ao Abuso Sexual contra Crianças e Adolescentes. Então, a gente, né, mais um avanço do ponto de vista normativo em relação a essa agenda. A gente garante aí o compromisso do governo do presidente Lula em organizar as ações do governo federal como um todo para que a gente consiga efetivamente melhorar tanto a etapa de prevenção quanto a etapa de encaminhamento dos casos e também de responsabilização dos assediadores e dos abusadores de crianças.
3: E hoje, né, ministra, foi lançada uma campanha de enfrentamento à violência sexual contra crianças e adolescentes. Eu vou até chamar, vamos ouvir um trechinho dela.
8: O silêncio não protege a criança. O silêncio protege quem comete a violência. 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
3: Pois é, ela vem com essa ideia para reforçar essa ideia da importância da sociedade denunciar, não ser omissa e não ter esse olhar julgador sobre a criança, né?
7: É isso, Mariana. A gente precisa, assim, a prevenção, né, o enfrentamento à violência sexual contra crianças e adolescentes, ela tem três grandes etapas, vamos colocar assim. Então, tem uma parte que é de prevenção, então a gente precisa falar sobre isso. Então, o silêncio, ele não ajuda as crianças, ele não protege as crianças. O silêncio, ele só protege o abusador. Ele só protege aquele que violenta essas crianças e que abusa dessas crianças. Então, o que a gente precisa garantir é, efetivamente, canais de denúncia para no momento em que o caso aconteça, a gente consiga encaminhar isso adequadamente, que a gente consiga que o Estado dê respostas, né, junto a diferentes autoridades competentes aí, dependendo do caso, para a gente conseguir garantir efetivamente que também, aí uma terceira fase, é que a gente responsabilize e puna aquelas pessoas que estão envolvidas nesses crimes.
2: Outra ação transversal lançada hoje foi com o Ministério da Educação, né, com um caderno temático Papel da Escola no Enfrentamento à Violência contra Meninas e Mulheres. O que é esse material? Ele será entregue nas escolas, aos pais?
7: Então, esse material a gente tem, né, em parceria com o Ministério da Educação, assim como a gente tem também em parceria com outros ministérios, esse material é um material que vai servir de orientação para os profissionais de educação. Então, professores, todo mundo que está na sala de aula. A escola, para a gente, é um dos principais locos de ensino para, né, acho que para as crianças conseguirem se proteger e para a gente garantir que também a escola, como parte dessa rede de proteção social, seja um lugar em que os professores que estão junto com essas crianças diariamente consigam identificar eventuais sinais de que as pessoas estão passando por algum tipo de situação de violação ou de violência. Então, para a gente é muito importante que os professores e professoras estejam orientados adequadamente para conseguir identificar e encaminhar esses casos para onde a gente precisar, para as autoridades competentes, polícia, quando for o caso, conselhos tutelares.
3: Saber também como abordar,
7: exatamente,
3: né?
7: Exatamente.
3: E não compactuar com essa rede de silêncio.
7: Exatamente. Esse material já está disponível nas redes do MEC e ele vai estar disponível para todos os professores e professoras do Brasil.
3: Agora, foi lançada também, né, ainda falando em educação, foi lançada a matriz Educação que Protege, que é uma parceria com a Unicef, e também um guia para os municípios lidarem aí com a proteção das crianças em festas populares, eventos públicos. Que tipo de orientações esses documentos trazem?
7: Então, acho que a gente tem uma parceria já histórica com o Unicef de muitos anos, então tem esse é mais, né, esses são dois materiais que são exemplos dessa parceria aí muito frutífera que a gente tem com eles. A nossa preocupação foi garantir isso para municípios e para instituições que organizam grandes eventos, saberem como se a gente tivesse um passo a passo do que fazer para a gente ter cuidado com essas crianças, porque a gente sabe que nesses momentos é muito comum que aconteçam situações, que a criança às vezes fica desacompanhada, as pessoas às vezes não estão totalmente atentas ao que está acontecendo, e a gente precisa garantir que tenha, inclusive no âmbito desses eventos, estruturas de atendimento para evitar que esses casos fiquem sem encaminhamento naquele momento imediato em que acontecem.
2: Ministro, outra parceria importante, ou outras parcerias importantes, são com a Polícia Rodoviária Federal e os conselhos tutelares, né? A ideia é contar com essas instituições nas localidades de difícil acesso, não é isso?
7: É isso. Com a Polícia Rodoviária Federal, a gente tem a polícia já tem uma metodologia que chama MAPIAR, que é implementada para exatamente identificar e fiscalizar pontos que a gente tem nas rodovias federais em que a gente sabe que tem uma incidência grande de violação contra crianças. Então, na verdade, hoje a Polícia Rodoviária Federal está atualizando essa metodologia para a gente conseguir qualificar e aprimorar esse atendimento, para a gente ter tempestividade e agilidade na identificação desses casos e no encaminhamento policial em relação a isso. Então, essa é uma parceria para a gente super importante com a Polícia Rodoviária Federal, que está em andamento já há um tempo, mas a gente agora atualiza para aprimorar. A outra que a gente tem com os conselhos tutelares, na verdade, é uma atuação, né, no âmbito do nosso ministério, em várias dimensões, vamos colocar assim, e a gente tem principalmente uma preocupação em fortalecer e garantir que os conselhos tutelares consigam executar suas atribuições na proteção, no direito, na defesa dos direitos das crianças e dos adolescentes. Então, a gente tem programas de equipagem, fortalecimento via capacitação desses conselheiros e dessas conselheiras. Então, tem uma série de medidas que a gente faz junto aos conselhos para garantir que eles possam aí nos apoiar na implementação das políticas de defesa de criança e adolescente.
9: Eu acho que é até importante a gente ressaltar esse trabalho que a Polícia Rodoviária Federal faz, porque há lugares onde basicamente é a PRF ali que Exatamente. Tem mais condição de atuar, né? Porque é mais difícil de chegar, mais difícil de manter, às vezes, alguém do Estado por lá, né?
7: Exatamente.
9: Ministra, a gente não pode deixar de falar aqui das novas formas de violência sexual, principalmente no ambiente digital, né? A senhora pode falar um pouco pra gente sobre o ECA digital e como é que tem sido o enfrentamento da violência nesse ambiente virtual?
7: Claro, então, o ECA, bom, foi um avanço histórico, importantíssimo que o Brasil deu no último, né, agora no último, a gente aprovou, sancionou a lei no ano passado, esse ano a gente conseguiu publicar o decreto que regulamenta e que indica, inclusive, para o setor de tecnologia das plataformas, como é que o ECA digital vai ser efetivamente implementado. A gente precisa, acho que, caminhar em duas direções. Uma é garantir que, efetivamente, o ECA digital seja implementado, se torne uma realidade na vida das famílias. Havia uma preocupação muito grande de todas as famílias brasileiras com a forma com que o acesso à internet tem se dado de maneira cada vez mais precoce e cada vez menos supervisionada. Então, para a gente é importante garantir que haja uma parceria entre famílias, Estado e iniciativa privada para a gente criar e permitir que o ambiente digital seja um ambiente protegido para as crianças, um ambiente seguro para que elas naveguem. O acesso à internet, à tecnologia é uma realidade. A gente não tem como lutar contra isso, mas a gente precisa garantir que esse espaço seja um espaço mais seguro para crianças e adolescentes. Então, o ECA que trouxe exatamente essa perspectiva. E para a gente é muito importante afirmar e acho que reiterar que o Brasil, ele define, ao estabelecermos o ECA digital, o que o Brasil diz é: eu estou definindo um limite enquanto país para o que a gente permite em relação à operação ou regras de negócio, ou modelos de negócio que a gente não quer que sejam baseados na vulnerabilidade da infância. O Brasil diz isso de maneira muito explícita e evidente, inclusive servindo de exemplo e de referência aí para outros países.
2: Nesse contexto, né, ministra, temos também o guia sobre dispositivos digitais, né, o uso por crianças e adolescentes. Que tipo de orientações estão nesse guia? E ele tem tido, a população tem demonstrado interesse nesse guia?
7: Muito, Luciano. Esse guia ele foi um guia que antecedeu ali a parte da regulamentação do ECA digital e ele, na verdade, serviu para isso. Vários pais, várias mães e pessoas que responsáveis para as crianças não sabem exatamente como mexer em determinados tipos de aplicativos ou de rede social. Então, o guia, ele, inclusive, ajuda a fazer a supervisão parental. Então, tem várias famílias que acessaram e que nos retornaram e nos deram um feedback em relação a isso, de que foi importante para orientar essas pessoas de quais são os instrumentos e quais são os mecanismos que a gente pode contar para garantir que as crianças tenham um acesso mais seguro a esses aplicativos e a essas plataformas de maneira geral. E aí a gente também tem ali parte que vai dedicado para outros equipamentos da rede de proteção de crianças e adolescentes, para os profissionais de saúde, para os profissionais de assistência social, profissionais de educação. Então ele é voltado para famílias, mas também para todos aqueles que de alguma forma interagem com o dia a dia e cotidiano dessas crianças, para que a gente tenha ali orientações meio coordenadas em relação a isso.
9: Onde é que a gente consegue acesso ao guia, ministra?
7: Ele tem uma plataforma específica, um site, ele está disponível para download, a gente tem também vários materiais impressos que foram distribuídos em diferentes locais, mas ele está disponível hoje, inclusive no site do nosso próprio ministério.
9: Então vamos lá, guia sobre o uso de dispositivos digitais por crianças e adolescentes, é assim que é possível buscar na internet e encontrar ele, então,
7: O apelido dele é Guia de Telas, pode botar
9: guia
7: no Google,
9: telas.
7: Guia de Telas, que eu acho que vocês acham de maneira mais fácil também.
9: Tá ótimo, nós conversamos com Janine Mello, ministra dos Direitos Humanos e da Cidadania. Ministra, muito obrigada pela sua entrevista à Voz do Brasil.
7: Obrigada, Mariana. Obrigada, Luciano. Boa noite, gente.
2: Cartão de crédito, cheque especial, financiamento estudantil. O Desenrola chegou para ajudar os brasileiros a se livrarem de vários tipos de dívidas.
9: E entre as novidades do programa está um simulador que calcula os prazos, descontos e o valor final da dívida a ser quitada.
2: Outra facilidade é ter atendimento presencial em uma agência dos Correios.
10: Luciana Abreu é fisioterapeuta e conta que na época da faculdade recorreu ao Fundo de Financiamento Estudantil, FIES, para custear as mensalidades. Já formada, ela acabou atrasando os pagamentos do financiamento e viu o débito virar uma bola de neve. Só em 2023, Luciana conseguiu renegociar a dívida graças ao programa Desenrola Brasil do governo federal.
11: Hoje eu já quitei a minha dívida. Isso me proporcionou liberdade e autonomia financeira.
10: Para ajudar pessoas que desejam limpar o nome, o governo do Brasil lançou neste mês o programa Desenrola Brasil Famílias, ou Desenrola 2.0. Além das condições especiais, o programa trouxe ainda uma novidade. Nesta edição, os interessados podem realizar uma simulação com uma nova calculadora digital. Desenvolvida pelo Ministério da Fazenda, a calculadora mostra uma estimativa das condições de renegociação antes que a pessoa procure uma instituição financeira. Segundo o secretário de Reformas Econômicas do Ministério, Regis Dudena, outra função disponível é a possibilidade de calcular o uso do Fundo de Garantia do Tempo de Serviço, FGTS.
12: Automaticamente, esse simulador já faz uma projeção de qual vai ser o tamanho do desconto e como ele poderá vir a parcelar essa dívida, inclusive utilizando-se do saque do FGTS para abatimento dessa dívida. Então é uma ferramenta para ajudar o cidadão a saber se a política pública está sendo aplicada corretamente para ele.
10: A calculadora pode ser acessada no endereço simuladordesenrola.fazenda.gov.br. Para quem prefere atendimento presencial ou não tem facilidade com as ferramentas digitais, também é possível renegociar as dívidas indo a uma das mais de 10 mil agências dos Correios espalhadas pelo país. Reportagem Gabriela Noronha.
3: E na hora de renegociar as dívidas, cuidado com golpes.
2: O Ministério da Fazenda alerta para um golpe que usa um site falso do Novo Desenrola Brasil para enganar pessoas interessadas em renegociar dívidas.
13: A página imita canais oficiais e promete limpar o nome do usuário em até 5 dias. Segundo o Ministério, os golpistas pedem consulta de CPF para verificar uma suposta elegibilidade ao programa, coletam informações pessoais e cobram pagamentos via Pix sob a justificativa de taxas administrativas e processamento eletrônico. O site também usa um chat para levantar informações sobre o tipo de dívida, como a do cartão de crédito, por exemplo. A pasta reforça que não existe cobrança de taxa para participar do Novo Desenrola Brasil. Vale lembrar que o site oficial do programa está disponível na página do Ministério da Fazenda, gov.br/fazenda. Dilson Santa Fé, para a Voz do Brasil.
3: Proteger a Amazônia e as fronteiras para fortalecer a soberania nacional.
2: É o que pretende o programa Território Seguro e Amazônia Soberana, lançado hoje em Manaus.
3: A iniciativa tem como foco 7 territórios prioritários, onde vivem 38 etnias indígenas.
14: A iniciativa faz parte do Plano Brasil contra o Crime Organizado e integra várias forças do governo federal para enfrentar a criminalidade. O ministro da Justiça e Segurança Pública, Wellington César Lima e Silva, destacou que as facções que agem na Amazônia Legal são diferentes dos grupos criminosos de São Paulo e Rio de Janeiro. Por isso, o programa deve atender a segurança regional e combater crimes divididos em 4 pilares.
15: O primeiro pilar é o lucro. Aqui, o ouro do garimpo ilegal, a madeira sem origem, a terra grilada, a cocaína que desce os rios. O segundo pilar é o controle a partir das prisões e dos territórios dominados, de onde lideranças articulam atividades criminosas. O terceiro pilar é o poder armado, alimentado pelo mercado ilegal de armas que cruza as fronteiras norte e oeste do país. E, finalmente, o quarto pilar é a violência letal contra ribeirinhos, contra lideranças indígenas, contra agentes públicos.
14: O programa tem como foco 7 territórios prioritários, onde vivem 38 etnias indígenas e tem investimento inicial de R$209 milhões. A ideia é combinar ações de repressão, prevenção e fortalecimento das economias locais a fim de evitar que indígenas sejam cooptados pelo crime. Como explica o ministro dos Povos Indígenas, Eloy Teixeira. Querena.
16: Nós detectamos aí dentro dos territórios, além dessas facções, elas vão assediando os indígenas. E muitos indígenas acabam sendo assediados por falta de oportunidade, por não ter outros meios de sobrevivência, sem ter também o apoio para realizar suas atividades próprias, né? Então, não tem perspectiva de vida. Então, é a partir dessa dimensão que o Estado precisa agir.
14: O programa Brasil contra o Crime Organizado foi lançado no dia 12 de maio para desarticular as estruturas econômicas, operacionais e territoriais que sustentam as organizações criminosas. Reportagem Luana Karen.
2: Mais de 19 milhões de famílias em todo o país começam a receber hoje a parcela do mês de maio do Bolsa Família.
3: O repasse foi unificado em 217 municípios brasileiros às famílias que vivem em áreas em emergência ou calamidade pública reconhecidas pelo governo do Brasil.
2: E uma novidade, a partir de hoje as famílias beneficiárias podem contar com um aplicativo renovado.
3: Quem explica pra gente é o ministro do Desenvolvimento e Assistência Social, Família e Combate à Fome, Wellington Dias.
17: É uma ferramenta que permite a cada família beneficiária poder dar solução a problemas que tenha. Por exemplo, por que teve o bloqueio? Lá no aplicativo você vai conseguir saber e vai conseguir ali dar a solução. Também é uma ferramenta para acessar vários programas além do Bolsa Família. O Minha Casa Minha Vida, como é que eu faço para me cadastrar? O programa Gás do Povo, Luz do Povo, o programa Pé de Meia, ou seja, são várias portas que se abrem para o público do Bolsa Família.
2: E essas foram as notícias do governo do Brasil.
3: Fique agora com as notícias do Poder Judiciário e do Congresso Nacional. Boa noite.
2: Boa noite para você, até amanhã.
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20: STF invalida lei do Espírito Santo que permite aos pais vetar filhos em aulas sobre gênero e sexualidade.
21: STJ recebe nova denúncia contra ex-governador do Acre em ação por fraude e desvio em obras públicas.
20: TSE realiza confirmação do teste público da urna.
21: Boa noite, eu sou Marcela Luiza.
20: E eu sou Walter Lima.
21: Supremo Tribunal Federal invalida a lei do Espírito Santo que permitia a pais vetar filhos em aulas sobre gênero e sexualidade.
20: Na mesma sessão virtual, o STF também declarou inconstitucional uma lei de Betim, em Minas Gerais, que proibia o uso da chamada linguagem neutra nas escolas. Marta Ferreira.
22: A norma capixaba foi questionada no Supremo pela Aliança Nacional LGBTI+, pela Associação Brasileira de Famílias Transafetivas e pela Associação Comunitária Cultural e de Apoio Social, Fórum Nacional de Travestis e Transsexuais Negras e Negros. Prevaleceu o voto da relatora ministra Carmen Lúcia. Para ela, o legislativo capixaba extrapolou sua competência constitucional ao tratar de diretrizes e bases da educação, matéria reservada à União. Na avaliação da ministra, a norma interferiu indevidamente no currículo pedagógico, cujas regras são disciplinadas pela Lei de Diretrizes e Bases da Educação Nacional. Na mesma sessão virtual, os ministros também declararam inconstitucional a Lei 7.015 de 2022 do município de Betim, em Minas Gerais, que proibia o uso da chamada linguagem neutra nas escolas. O relator da ação, o ministro Luiz Fux, afirmou que o tribunal tem jurisprudência consolidada, segundo a qual estados e municípios não podem proibir o uso da linguagem neutra em instituições públicas ou privadas de ensino, por se tratar de matéria vinculada às diretrizes educacionais, cuja competência é da União.
21: Corte Especial do STJ recebe nova denúncia contra o ex-governador do Acre, Gladson Camelin.
20: Agora, o político é acusado pelos crimes de peculato, desvio e fraude à licitação por supostas irregularidades na contratação de obras para rodovia estadual em Cruzeiro do Sul. Fátima Uchoa.
0: Com a decisão, o ex-governador se tornou réu em mais uma ação penal. A Corte Especial já o havia condenado a 25 anos e 9 meses de reclusão, a maior pena já aplicada pelo STJ em uma ação penal originária, segundo o Ministério Público Federal, no início do primeiro mandato no governo do Acre, em 2020. O então governador Gladson Cambeli teria articulado esquema para frustrar o caráter competitivo da licitação para obras de duplicação da AC-405, direcionando o contrato para a construtora Colorado, empresa ligada à família dele. A acusação também aponta suposto superfaturamento no contrato. A relatora na Corte Especial é a ministra Nancy Andrighi.
21: Moradores da Ilha do Marajó, no Pará, buscam atendimento no mutirão da Justiça do Trabalho.
20: O mutirão é uma parceria com o Conselho Nacional de Justiça. Luma Soares.
5: Os atendimentos começaram cedo em Portel, na Ilha do Marajó. Centenas de pessoas enfrentaram filas na madrugada para garantir serviços como orientações trabalhistas, emissão de documentos, previdência e atendimento de saúde. Os atendimentos vão até sexta-feira, dia 22, das 8 da manhã às 6 da tarde.
21: O Tribunal Superior Eleitoral realizou a confirmação do teste público da urna.
20: Os investigadores validaram as correções e aprimoramentos nos sistemas eleitorais. Fábio Ruas.
6: O teste de confirmação foi realizado entre os dias 13 e 15 de maio. Os testes comprovaram mais uma vez a segurança do sistema eleitoral brasileiro. Ficou constatado que nenhum dos quatro achados do teste da urna, realizado no final do ano passado, fragilizou o sigilo e a integridade do voto, que são os pilares do processo eleitoral do país.
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21: Uma boa noite.
20: E até amanhã.
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18: Está no ar o Jornal do Senado.
23: Eu sou Paula Groba.
24: E eu sou Ricardo Nakaoka.
23: E estes são os destaques de hoje do Jornal do Senado, que começa agora.
24: Cinco estados são premiados no Senado por avanço na alfabetização infantil.
23: Presidente do Banco Central participa de audiência com senadores para prestação de contas e esclarecimentos sobre o Banco Master.
24: Senado debate criação do Estatuto da Poupança para proteger famílias endividadas.
23: Boa noite.
24: Boa noite.
23: Aprender a ler e escrever na idade certa pode definir todo o futuro escolar de uma criança. E alguns estados brasileiros têm conseguido avançar nesse desafio.
24: Hoje, o Senado homenageou cinco governadores que se destacaram pelos resultados na alfabetização de crianças de até 8 anos, reconhecendo políticas públicas que melhoraram o desempenho dos alunos nos primeiros anos da educação básica. Os detalhes na reportagem de Rodrigo Rezende.
25: O reconhecimento é feito a partir de critérios técnicos que levam em conta 4 eixos de avaliação: resultados de alfabetização, equidade, formação de professores e regime de colaboração. O senador Cid Gomes, do PSB do Ceará, que propôs a iniciativa e presidiu a homenagem, afirmou que a premiação é um incentivo para que mais governantes invistam em educação.
26: Hoje, consolidamos a tradição que iniciamos em 2025. Confirmamos o compromisso desta casa com a educação, com a democracia e com a superação das desigualdades. Deixamos claro que os esforços dos governantes que lutam por uma educação de qualidade não passarão desapercebidos.
25: Juliano Manzeppi, representante do governador de Mato Grosso, Otaviano Pivetta, afirmou que o prêmio é resultado de um trabalho coletivo.
27: Esse prêmio não é apenas do governo. Nós dedicamos ele também a todos os gestores, professores, diretores de escolas, prefeitos municipais e toda a classe educadora.
25: Erivonaldo Alves, secretário de Educação da Paraíba, representante do governador Lucas Ribeiro, ressaltou que a alfabetização na idade certa abre diversas portas durante a vida.
28: Em nome de cada aluno paraibano, de 6 a 7 anos de idade,
1: sociedade que descobre o mundo através da leitura. Alfabetizar não é apenas um favor, é um direito que todas as crianças têm.
25: O governador do Piauí, Rafael Fonteles, saudou a parceria entre os entes federados na conquista de bons números de alfabetização no estado.
1: Sabemos que essa é uma política executada pelos municípios diretamente, mas pode e deve ser apoiada pelos estados e pelo governo federal.
25: O governador do Ceará, Eumano de Freitas, ressaltou a longevidade das políticas educacionais no estado.
4: É também motivo de orgulho fazer parte de um projeto educacional que se tornou referência nacional e que foi construído com visão de longo prazo, compromisso público e continuidade administrativa.
25: O Comitê Técnico da Comenda conta com representantes do Ministério da Educação, do INEP, do Unicef e de instituições ligadas à educação, caso da Fundação Roberto Marinho, Fundação Leman, Associação Bem Comum e o Instituto Natura.
23: O senador Marcelo Castro, do MDB do Piauí, cobrou uma decisão definitiva do Supremo Tribunal Federal sobre a divisão dos royalties do petróleo. Hoje, a maior parte desses recursos fica concentrada em três estados produtores: Rio de Janeiro, São Paulo e o Espírito Santo.
24: Em 2012, o Congresso aprovou novas regras para ampliar a participação dos estados não produtores, mas a lei acabou suspensa pelo STF em 2013. Neste mês, o julgamento foi retomado, mas voltou a ser interrompido após pedido de vista do ministro Flávio Dino.
7: 86% ficam no Rio de Janeiro, 4,4% no Espírito Santo, 0,6% em São Paulo. Somando tudo, 94% dos royalties do petróleo do Brasil ficam em três estados, especialmente em um único estado do Brasil.
23: E outra decisão recente do Supremo Tribunal Federal teve impacto direto nas relações de trabalho e nos direitos das mulheres.
24: O STF considerou constitucional a lei aprovada pelo Senado em 2023, que prevê medidas para promover a igualdade salarial entre homens e mulheres nas empresas. A norma vinha sendo questionada por entidades empresariais e trabalhistas. A reportagem é de Raíssa Abreu.
8: A iniciativa do governo, aprovada pelo Senado em junho de 2023, obriga empresas a divulgarem periodicamente salários e critérios de remuneração de seus funcionários e a adotarem medidas para correção de desigualdades entre salários de homens e mulheres na mesma função. O ministro Alexandre de Moraes considerou que a lei cumpre o objetivo de promover a transparência e enfrentar a desigualdade. Para a relatora da proposta no Senado, a senadora Tereza Leitão, do PT de Pernambuco, ainda há muito por fazer.
9: Eu acho que o primeiro ponto a ser feito é essa radiografia da situação, porque existe já a disparidade e quando você dá o corte racial, ela aumenta, como também cortes regionais, cortes territoriais. Então, esse mapa, a gente precisa se valer dele para poder fazer as políticas de reparação, de superação dessa realidade.
8: Mulheres recebem, em média, 21% a menos que os homens. Quando o recorte é racial, a diferença salarial entre homens brancos e mulheres negras é de 53%.
23: Audiência com o presidente do Banco Central, renegociação de dívidas rurais e propostas para garantir a gratuidade do PIX movimentam a agenda das comissões do Senado nesta semana.
24: Projetos sobre protocolo antirracista e militarização de escolas também estão entre os destaques. Repórter Marcela Diniz.
10: Na terça, a Comissão de Assuntos Econômicos ouve o presidente do Banco Central, Gabriel Galípolo, entre outros assuntos, sobre a fraude do Banco Master e as providências do BC com relação ao BRB, Banco de Brasília. O colegiado também pode votar a utilização do Fundo Social do Pré-Sal para a renegociação de dívidas de produtores rurais. Para o presidente do colegiado, senador Renan Calheiros, do MDB de Alagoas, a crise é grave e demanda solução urgente.
11: Problemas climáticos, com problemas macroeconômicos, guerras, câmbio baixo, mercado reduzido, juros altíssimos, as suas garantias foram comidas pela remuneração desses juros. juros absurdos.
10: Também na terça, a Comissão de Educação analisa o protocolo antirracismo, misoginia e demais preconceitos nas escolas. Na quarta, a Comissão de Constituição e Justiça poderá votar a PEC que amplia a autonomia do Banco Central e garante gratuidade do PIX. E na quinta, tem debate na Comissão de Educação sobre militarização de escolas públicas. O pedido de audiência cita agressões, punições desmedidas e outras violações em ambiente escolar.
23: Já no plenário, os senadores devem votar nesta semana o projeto de lei complementar que garante a manutenção de incentivos de tributos federais a pessoas jurídicas sem fins lucrativos, independentemente de sua qualificação.
24: A pauta de votações desta semana também inclui indicações para a representação do Brasil no exterior e para o Conselho Nacional de Justiça, aumento de prazo para contestar a autoria de crimes praticados no ambiente doméstico e ainda a criação da Política Nacional para Estudantes com Altas Habilidades ou Superdotação.
23: Guardar dinheiro no fim do mês ainda é um desafio para milhões de brasileiros endividados. Para estimular a criação de reservas financeiras e reduzir o superendividamento, um projeto em análise no Senado cria o chamado Estatuto da Poupança.
24: A proposta prevê mudanças no FGTS, incentivos ao hábito de poupar e novas regras para contratos de crédito. Os detalhes com a repórter Patrícia Oliveira.
2: A proposta do senador Confúcio Moura, do MDB de Rondônia, cria uma política de orientação para o consumo consciente, por meio de educação financeira, além de incentivos à poupança. Entre as medidas está a criação de prêmios para trabalhadores com saldo no FGTS e para bons pagadores. O projeto também prevê o direito ao arrependimento, com um prazo para reflexão de quem solicitar um empréstimo bancário antes que seja finalizado. Confúcio Moura destaca que facilidades como compras pela internet estimulam o consumo desnecessário por impulso e o endividamento pode levar a decisões arriscadas, como apostas online ou empréstimo consignado.
3: O crédito, que deveria funcionar como apoio momentâneo, passou a ocupar o espaço da renda. Virou ponte para atravessar o mês. Virou instrumento de sobrevivência.
2: O projeto ainda proíbe o aumento automático do limite do cartão ou do cheque especial. E as faturas deverão informar o valor total dos financiamentos em reais.
24: Com edição de Paula Groba e trabalhos técnicos de João Lira, o Jornal do Senado fica por aqui. Acompanhe agora as notícias da Câmara dos Deputados. Boa noite.
23: Boa noite e até amanhã.
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13: Avança a proposta que cria a política de proteção às pessoas com ostomia.
14: Câmara analisa projeto que regulamenta a atuação do síndico profissional.
13: Deputados debatem obrigação do SUS aceitar exame em clínica privada.
14: Boa noite. O plenário pode votar projeto que obriga o SUS a aceitar exames feitos em clínicas privadas. Entenda na reportagem de Antônio Vital.
15: Ganhou um regime de urgência e pode ser votado a qualquer momento no plenário da Câmara, projeto que obriga o Sistema Único de Saúde, o SUS, a aceitar exames realizados em clínicas privadas. A justificativa é que isso poderia acelerar o tratamento de pacientes que enfrentam filas e demora na realização de exames no sistema de saúde público. A proposta condiciona a aceitação dos exames privados aos prazos de validade e padrões de qualidade a serem definidos pelo Ministério da Saúde. Com regime de urgência, o projeto pode ser votado diretamente no plenário da Câmara, sem passar pela análise das comissões permanentes da Casa. Mas a votação da urgência provocou debate no plenário. Deputados aliados ao governo criticaram a proposta, com o argumento de que os médicos do SUS hoje não são impedidos de aceitar esses exames e que, se o projeto virar lei, pode beneficiar pacientes que têm condições de pagar. Foi o que disse o deputado Jorge Sola, do PT da Bahia.
16: Não existe nenhuma barreira para que exames feitos sejam utilizados pelo SUS. O que existe são critérios da qualidade dos exames que são realizados, serem confiáveis ou não. Esse projeto vai oficializar problemas graves, onde muitas vezes um paciente passa na frente de uma fila existente porque ele tem condição de pagar os procedimentos e diagnósticos.
15: O autor do projeto, o deputado Nicolas Ferreira, do PL de Minas Gerais, diz que o uso de exames feitos em clínicas privadas poderia resolver o problema das filas e atrasos no atendimento da rede pública.
0: Quero dizer bem claro que isso é um projeto técnico, um projeto que vem de uma demanda de pessoas reais que precisam de agilidade, tempo e recurso, que serão ali realmente beneficiados, porque ele pode fazer o exame privado e já chegar com o SUS com esse exame para poder ajudar no atendimento. Então, realmente, a união tanto do SUS quanto da rede privada para poder melhorar a saúde no nosso país.
15: Ainda não há data para votação no plenário da Câmara do projeto que obriga o Sistema Único de Saúde a aceitar exames realizados em clínicas privadas. Da Rádio Câmara de Brasília, Antônio Vital.
5: Votação.
6: Câmara aprova projeto que garante acesso à reprodução assistida para mulheres em tratamento de câncer. A repórter Sofia Peçanha nos conta como deve funcionar.
17: A Câmara dos Deputados aprovou o projeto que estabelece a Política Nacional de Atenção Integral em Reprodução Humana Assistida. Apresentada pela deputada Isa Arruda, do MDB de Pernambuco, a proposta garante o acesso a serviços de reprodução assistida a mulheres em tratamento de câncer que possa afetar a sua fertilidade ou com diagnóstico de endometriose. Segundo a relatora na Comissão de Saúde, a deputada Jandira Fegali, do PSDB do Rio de Janeiro, a medida é necessária para garantir que a política, hoje baseada em portarias do Ministério da Saúde, tenha perenidade e aplicação uniforme em todo o país, oferecendo atendimento seguro a todas as pacientes.
19: A colaboração entre diferentes esferas é fundamental para assegurar a qualidade e a uniformidade dos serviços prestados, já que a governança colaborativa melhora os resultados de políticas públicas complexas como as da saúde.
17: O projeto prevê que o Sistema Único de Saúde, o SUS, assegure o acesso a serviços de reprodução assistida em todas as unidades federativas. Porém, quando a rede do SUS for insuficiente, o poder público poderá recorrer a serviços privados filantrópicos ou sem fins lucrativos. Além disso, o texto garante o acesso ao congelamento de óvulos e a outros serviços de reprodução assistida para mulheres que passam por tratamento de câncer, protegendo o direito à maternidade e à preservação da fertilidade antes de procedimentos que possam prejudicá-la, como afirma a deputada Jandira Fegali.
19: Dessa forma, a possibilidade de preservar a fertilidade oferece uma perspectiva positiva e um ganho significativo na qualidade de vida para as pacientes oncológicas, o que reduz o impacto psicológico associado à perda da capacidade de ter filhos biologicamente.
17: Quando a proposta estiver valendo como lei, todos os procedimentos de reprodução assistida deverão constar da tabela de procedimentos do SUS, garantindo financiamento adequado e acesso integral aos serviços. O projeto que garante acesso à reprodução assistida para mulheres em tratamento de câncer segue para análise do Senado. Da Rádio Câmara de Brasília, Sofia Peçanha.
5: Saúde.
14: Pessoas que passaram por um procedimento cirúrgico chamado ostomia são o foco de um projeto que está sendo examinado na Câmara. O repórter José Carlos Oliveira tem os detalhes.
20: Avança na Câmara dos Deputados a proposta de criação da Política Nacional de Proteção às Pessoas com Ostomia, ou seja, aqueles pacientes que passaram por cirurgia para fazer uma abertura de ligação direta entre um órgão interno e o exterior do corpo. A intenção é garantir direitos, inclusão social e assistência integral a essas pessoas. A proposta do deputado Clodoaldo Magalhães, do PV de Pernambuco, já havia sido alterada na Comissão de Defesa dos Direitos das Pessoas com Deficiência. O texto ganhou ainda mais abrangência após a aprovação na Comissão de Trabalho, com relatoria da deputada Flávia Moraes, de Goiás.
21: A gente busca justamente abranger aos outros tipos de ostomia, então a gente trata da ostomia, tanto pode ser na traqueia, quanto pode ser no intestino, e também da situação daquela ostomia provisória, que é temporária, aquela que vai ficar por um tempo e depois ela fecha, e aquela que é constante, permanente, né? Então tudo isso requer cuidado diferenciado e a gente fez então esse detalhamento. E com isso a gente vai ter aí um marco legal importante em relação ao paciente ostomizado.
20: Entre os benefícios previstos estão distribuição gratuita e regular de equipamentos e materiais de ostomia pelo SUS, isenção de impostos sobre produtos e acessórios específicos para a ostomia, centros de referência especializados com atendimento multidisciplinar em todo o país, programas de reabilitação física e reinserção social e laboral, adaptação de banheiros públicos e campanhas de conscientização e educação. O texto ainda protege o paciente de demissão desde a indicação médica para a cirurgia até 12 meses após o retorno ao trabalho. Flávia Moraes comentou a importância da política nacional.
1: Projeto muito relevante, com certeza ele vai trazer uma dignidade, uma qualidade de vida muito diferente para esse paciente, que muitas vezes sofre constrangimento no local de trabalho por falta de adaptação, nos banheiros por falta de adequação.
20: A proposta de política nacional de proteção às pessoas com ostomia ainda vai passar pela análise das comissões de saúde, de finanças e tributação e de Constituição e Justiça. Da Rádio Câmara de Brasília, José Carlos Oliveira.
4: Trabalho.
6: Charles Fernandes, do PSD da Bahia, defende a votação urgente de proposta que regulamenta a aposentadoria especial dos agentes comunitários de saúde e de combate a endemias. O deputado afirma que o texto garante justiça e valorização aos trabalhadores.
7: O que que é esse projeto? Vai trazer a segurança jurídica, vai trazer uma segurança para todos os agentes comunitários de saúde, uma aposentadoria especial. Os homens com 52 anos e as mulheres com 50 anos. Os agentes comunitários de saúde, eles trabalham no dia a dia, caminhando nas ruas com poeira, com lama, com sol quente. Então, é necessário e é importante regulamentar aposentadoria especial dos agentes comunitários de saúde.
14: Charles Fernandes lembra que os agentes comunitários de saúde e de combate a endemias prestam a primeira assistência às famílias, exercendo papel essencial na atenção básica ao acompanhar de perto a realidade dos bairros, das comunidades rurais e do interior do país.
4: Comissões.
6: É cada vez mais comum que condomínios tenham como síndico alguém que não mora no local. Por isso, a Câmara está examinando uma proposta que regulamenta a atividade do síndico profissional. A reportagem é de Luiz Cláudio Canuto.
18: Projeto aprovado na Comissão de Trabalho regulamenta a profissão de síndico profissional. O autor da proposta, deputado Paulo Alexandre Barbosa, lembra que o Código Civil de 2002 estabelece que a Assembleia do Condomínio pode escolher síndico que não more no condomínio para exercer a administração, o que possibilitou o surgimento do síndico profissional, uma alternativa cada vez mais comum nos condomínios brasileiros. Há, inclusive, empresas condominiais. Na opinião do deputado, isso mostra busca por mais profissionalismo na gestão condominial, além de resolver o problema de muitos condomínios onde ninguém quer assumir a função. O projeto foi apresentado para regulamentar a figura do síndico profissional no ordenamento jurídico brasileiro e estabelecer regras de contratação, atribuições e responsabilidades, e também prevenir conflitos, dando maior segurança jurídica para todos. O relator da proposta na comissão foi o deputado Léo Prates, da Bahia. Ele modificou o texto original, que previa como pré-requisito para o síndico profissional ter completado o ensino médio. Pela nova versão, a formação exigida é de tecnólogo em gestão de condomínio ou graduação em administração ou direito, além de inscrições nos conselhos regionais de administração ou na OAB.
22: Surgiu a necessidade do Congresso Nacional regular essa atividade, esse projeto, logicamente, nos interessou, porque é um bom debate, e nós conseguimos a aprovação, graças a Deus, unânime, na criação da profissão de síndico profissional, protegendo a sociedade, porque a gente acha que tem que ter uma qualificação para se exercer, já que não é uma atividade tão simples. Ele tem que cuidar de terceirização de mão de obra, ele tem que cuidar de obras de engenharia, uma série de atividades que são atinentes à vida condominial. Então, nós aceitamos a profissão, por exemplo, de técnico em administração, que é nível médio, mas é o mínimo que a gente pode exigir de uma pessoa que vai cuidar de tantas vidas. Então, a gente acha que o projeto saiu redondo, agora ele segue a tramitação na Câmara, e eu acho que ele com certeza vai ter um fim, porque é necessário regular essa profissão que já é exercida por uma série de pessoas.
18: O projeto que regulamenta a profissão de síndico profissional já está na Comissão de Constituição e Justiça. Da Rádio Câmara de Brasília, Luiz Cláudio Canuto.
6: Democracia não é só voto. Mas sem voto, não há democracia. Há 94 anos, em 24 de fevereiro de 1932, as mulheres brasileiras finalmente conquistaram o direito de eleger seus representantes e de serem eleitas. Tornaram-se, assim, sujeitas plenas de direitos políticos em âmbito nacional. Um passo decisivo na consolidação da cidadania feminina. Democracia só é plena com participação feminina nos espaços de decisão. 24 de fevereiro, dia da conquista do voto feminino no Brasil.
4: Segurança Pública.
14: Os deputados aprovaram participação social na elaboração de políticas no plano para enfrentar violência contra a mulher. Acompanhe na reportagem de Júlia Lopes.
3: A Câmara dos Deputados aprovou o projeto que assegura a participação de instituições da sociedade civil na elaboração das políticas de segurança previstas no Plano Nacional de Prevenção e Enfrentamento à Violência contra a Mulher. O projeto muda a Política Nacional de Segurança Pública e Defesa Nacional, que tem entre seus instrumentos o Plano de Enfrentamento à Violência contra a Mulher. A proposta do deputado Marangoni prevê que a participação da sociedade civil no plano tenha caráter opinativo e seja voltada principalmente à rede de atendimento à mulher. Entre as diretrizes do plano estão a proteção da família, o atendimento humanizado, a não revitimização da mulher, além da assistência às vítimas e seus familiares e o incentivo à denúncia. Para a relatora da proposta na Comissão de Defesa dos Direitos da Mulher, deputada Laura Carneiro, do PSD do Rio de Janeiro, a medida fortalece o combate à violência contra a mulher.
8: À disposição do Estado, nas suas três esferas, favorecer a atuação pela defesa da vida da mulher, com o auxílio opinativo das instituições da sociedade civil, que dispõe de conhecimento e atuação sobre o tema, e estou convencida, portanto, que promoveremos avanços concretos na incorporação do olhar e da experiência da sociedade civil num problema da violência contra a mulher.
3: Atualmente, o Brasil conta com diversas ONGs que atuam na defesa dos direitos das mulheres, na promoção da igualdade de gênero e no enfrentamento à violência. Aprovado pelas comissões, o projeto amplia a participação da sociedade no Plano Nacional de Prevenção e Enfrentamento à Violência contra a Mulher, poderá seguir diretamente para o Senado, sem necessidade de votação pelo plenário. Da Rádio Câmara de Brasília, Júlia Lopes.
9: Política. O Conselho de Ética da Câmara dos Deputados aprovou a suspensão de parlamentares envolvidos na ocupação da mesa diretora ocorrida em agosto de 2025. Para Chico Alencar, do PSOL do Rio de Janeiro, a medida é importante para a preservação do decoro e da democracia.
14: Chico Alencar destaca que o placar de 15 votos favoráveis e 4 contrários reflete o entendimento do colegiado sobre a gravidade da obstrução dos trabalhos da Câmara. O deputado também critica a posição de operadores do direito que apoiam atos contra o Estado Democrático.
9: Justiça. Boletins de ocorrência poderão ter o mesmo modelo em todo o país. A ideia é garantir que as informações importantes estejam no documento e facilitar a comparação dos registros de crimes entre os estados. A reportagem é de Maria Neves.
10: A Comissão de Segurança Pública da Câmara dos Deputados aprovou o projeto que exige a utilização de boletins de ocorrência padronizados por todos os integrantes do Sistema Único de Segurança Pública. Atualmente, cada estado adota um modelo próprio de coleta de dados sobre crimes. A proposta do deputado Eduardo Veloso, do Acre, determina ainda que os dados dos boletins de ocorrência sejam incluídos no Sistema Nacional de Informações de Segurança Pública, prisionais, de rastreabilidade de armas e munições, de material genético, de digitais e de drogas. De acordo com Eduardo Veloso, a padronização dos boletins de ocorrência vai possibilitar a uniformidade dos registros e garantir que todas as informações relevantes sejam coletadas. O parlamentar ainda defende que a centralização dos dados no Sistema Nacional de Informações de Segurança Pública vai permitir a análise mais detalhada das ocorrências, o que facilita a identificação de padrões e tendências de criminalidade. Com isso, ele acredita que será mais fácil, inclusive, combater o crime.
11: Essa proposta vai facilitar, padronizar e agilizar a ocorrência em si, fazendo com que a gente tenha também uma resposta mais rápida para o cidadão, vai fazer com que a polícia seja mais efetiva e vai fazer com que aqueles criminosos sejam capturados mais rápido, né? Porque hoje a gente tem uma dificuldade, principalmente nesses pequenos furtos de uma interligação dos sistemas. E isso aqui vai fazer com qualquer que seja o tipo de ocorrência, essa ligação. Então, eu acredito muito nessa proposta.
10: Ao defender a proposta, o relator, deputado delegado Fábio Costa, do PP de Alagoas, também sustentou que a padronização e a integração dos dados vai facilitar a cooperação entre as forças de segurança e melhorar o combate à criminalidade. Para o parlamentar, a uniformização dos registros vai resultar em dados mais completos, consistentes e comparáveis entre os estados, o que melhora a qualidade das análises. Na opinião de delegado Fábio Costa, esses avanços vão abrir espaço para novas ferramentas de inteligência, estatística e monitoramento. Ele afirma ainda que, com isso, a administração pública poderá tomar decisões mais eficazes. O projeto que padroniza os boletins de ocorrência em todos os estados do país ainda será analisado pela Comissão de Constituição e Justiça. Da Rádio Câmara de Brasília, Maria Neves.
4: Turismo.
14: A Câmara aprovou o projeto que cria a Rota Turística Religiosa do Cariri, interligando os municípios cearenses de Juazeiro do Norte, Crato, Barbalha e Santana do Cariri. Autor da matéria, Yuri do Paredão, do MDB, afirma que a intenção é valorizar o patrimônio cultural e histórico da região.
2: Essa conquista fortalece a fé, valoriza a cultura do nosso povo e gera mais emprego, renda e oportunidades para a nossa região. O Cariri ganha ainda mais reconhecimento nacional como um dos maiores patrimônios religiosos e culturais do Brasil. Seguimos trabalhando com compromisso para levar mais desenvolvimento ao Cariri e a todo o Ceará.
12: O texto prevê que o governo federal poderá cooperar com o Estado e os municípios para melhorar a infraestrutura e o atendimento aos romeiros que visitam os monumentos da fé. Yuri do Paredão acredita que o reconhecimento oficial vai atrair mais investimentos para o turismo religioso no Ceará.
14: Termina agora o Jornal Câmara dos Deputados com trabalhos técnicos de Everson Urani e apresentação de Val Monteiro e Márcio Aquilissardi. Uma boa noite para você.
12: Você fica com as notícias do Tribunal de Contas da União. Boa noite.
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0: 11:17.
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1: 3:33.
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2: 3h44.
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2: 4:40.

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1: 5 e 1.
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3: 5 e 17.

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3: 5:31.
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1: Olá, muito bom dia, ouvintes da Rádio Pop Cariri. Daqui a pouco, o Jornal 101. Comigo, eu sou Bastos Farias, com Romildo Nascimento, Bianca Pinheiro e Daniela Pimentel. A gente vai destacar tudo sobre o que aconteceu nas últimas 24 horas aqui em Campina Grande, na região, no compartimento da Borborema, na Paraíba, no Nordeste e no Brasil. Na política, a gente destaca a marcha dos prefeitos em Brasília. Mais de 15 mil pessoas devem se fazer presentes à marcha dos prefeitos que acontecem em Brasília até amanhã, quinta-feira, ou melhor, até a quinta-feira, dia 21. Aqui no estado da Paraíba, o governador Lucas Ribeiro rebateu a oposição que andou fazendo críticas à parceria público-privada anunciada pelo governo do estado envolvendo a CAGEPA. A oposição denunciando o início da privatização da CAGEPA. Mas Lucas Ribeiro gravou um vídeo e descartou privatização da empresa. Daqui a pouco a gente destaca também a área policial. Mas o assunto em voga é a convocação dos jogadores que atuarão pela seleção brasileira na Copa 2026. E Romildo Nascimento está aqui, vai dar um spoiler aí o que é que vai ser notícia sobre, na realidade, o que vai ser notícia nas rapidinhas do esporte. Bom dia, Romildo.
2: Bom dia, Bastos, Dani, Bianca, Toinho, você que nos acompanha. Pois é, ontem parte do Brasil parou para ver a convocação da seleção brasileira, feita pelo técnico Carlo Ancelotti, no grande evento no Rio de Janeiro. Algumas poucas surpresas, né? Como o goleiro Everton. Inclusive, a gente vai ter algumas reações, né, de alguns jogadores convocados. Um momento emocionante, né, para eles e para a família. E o Neymar, né? Muita gente dizia que ele ia, que não ia, e ele terminou indo. Neymar está na Copa do Mundo e houve, inclusive, até festa, né, na hora lá da convocação, né, no local do evento, lá no Rio de Janeiro, e em várias partes do país, inclusive aqui em Campina Grande, né, quando saiu o nome do Neymar, ele chegou a ser ovacionado em várias partes aqui da cidade, lá onde eu moro mesmo, o pessoal, né, foi uma vibração, parece até que a seleção brasileira tinha feito o gol, né, apesar de controverso e polêmico, o Neymar ainda tem, né, essa, digamos, certa idolatria, pelo menos, por parte de alguns torcedores. É isso aí, Bastos. A gente vai destacar também a derrota do Botafogo, a quinta seguida na Série C do Campeonato Brasileiro, e claro, destaque maior para essa convocação, 26 jogadores, incluindo os dois paraibanos, e aí foi a boa notícia, né, para nós paraibanos, o Matheus Cunha e o Douglas Santos estarão na Copa do Mundo. Detalhes daqui a pouco nas rapidinhas do esporte.
1: Por falar em Matheus Cunha, um outro Matheus estará aqui presente ao estúdio. É o Matheus Pedroso, médico, diretor do Hospital de Emergência e Trauma Dom Luiz Gonzaga Fernandes, ele que vai nos conceder entrevista aqui no estúdio da Rádio Pop Cariri. Pois é, você que está acompanhando a programação musical da Rádio Pop Cariri, não perde por esperar. Às 6 horas, Jornal 101. E a equipe está pronta, preparada e querendo.
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10: Hoje é terça-feira, 19 de maio de 2026.
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13: São 5 e 6.

0: Seguimos. Seguimos.
1: Paraibano Douglas Santos e Matheus Cunha também estão na lista dos convocados do técnico Carlo Ancelotti. 5 estrelas no pé.

0: Líder do PT na Câmara dos Deputados pede a apreensão do passaporte do senador e pré-candidato à presidência, Flávio Bolsonaro.
1: Empresários reagem contra o fim da escala 6x1 em debate na Comissão Especial da Câmara dos Deputados.
2: Governador Lucas Ribeiro rebate a oposição e nega a privatização da Cagepa.
3: Eu sou governador da Paraíba e reafirmo, não privatizamos nem vamos privatizar a Cagepa. A Cagepa continuará pública, continuará pertencendo ao governo da Paraíba e continuará comandando o abastecimento de água e esgotamento sanitário do estado.
4: Justiça suspende decisão da Prefeitura de Cabedelo contra Lemo e estabelece novo prazo para defesa da empresa.
2: Na ronda policial, vamos destacar:
4: homem é assassinado a tiros na frente de casa no bairro do Serrotão, em Campina.
0: Suspeito de lesão corporal e abuso contra a própria filha é detido.
5: A partir do momento que ele descobriu que o conselho tutelar estava mudando sua residência, começou a praticar lesões corporais no ambiente doméstico contra a própria filha, inclusive atingindo ela com a grade do fogão, que ficou cravada no seio da vítima, tudo isso comprovado por laudo traumatológico. Então são vários crimes: crime de estupro, crime de lesão corporal em ambiente doméstico, eventual crime de tortura que pode se enquadrar.
1: E homem que estava desaparecido há quase uma semana é encontrado morto no Alto do Mateus, em João Pessoa.
2: A partir de agora serão 2 horas e meia de muitas informações, política e polêmica.
4: Onde o jornalismo com credibilidade é a essência do programa.
0: A produção é de Bianca Pinheiro, sonoplastia de Antônio José. A direção é de Bastos Farias. Reni Cláudia é a superintendente do Sistema Pop de Comunicação.
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2: Agora são 6h08, 6h08. Estamos começando pela Rádio Pop Cariri, o Jornal 101. Hoje, terça-feira, dia 19 de maio de 2026. Muito bom dia a essa bancada, bom dia técnica, bom dia a todos os campinenses, campinagrandenses que já estão acompanhando o Jornal 101, Bianca.
1: Bom dia, Dani Pimentel, Bastos Farias, Romildo Nascimento, Toim, você que está aí sintonizado na 101.1 ou nos acompanhando pelas nossas transmissões ao vivo. O meu destaque do dia é para um caso que a gente vai trazer mais na ronda policial, né? A respeito desse pai que foi preso aqui em Campina Grande, suspeito de estuprar e agredir a própria filha durante mais de 5 anos aí. E é um caso que choca, né? Choca até ao próprio delegado que está aí responsável por esse caso e mostra uma realidade dura, muitas vezes, da gente encarar, que é que a violência doméstica, ela raramente vem sozinha, né? Ela se instala em camadas e, nesse caso, além da violência sexual que essa criança sofria, veio também a violência psicológica, a violência física e a violência do medo, do silêncio e da dependência, né? Uma mãe que provavelmente não tinha ali uma estrutura financeira, vivendo sob ameaça constante, tentando sobreviver dentro de um ambiente controlado por essa agressão. E essa filha que acabava sofrendo, né, também todos esses tipos de violência. E aí a gente

0: vê e o que chama a atenção é que quando ela decidiu denunciar, as agressões foram potencializadas, porque, como eu disse, essa violência doméstica, essas formas de violência tentam impedir a todo custo quem rompe o silêncio. Então é importante a gente entender, antes de tudo, né, que muitas dessas mulheres não permanecem nesses ambientes porque elas querem, mas porque existe sim ainda uma estrutura social que ainda sustenta esse ciclo. Muitas vezes é a falta de apoio, a empatia e a visão da própria sociedade com relação a essa violência, porque quando acontece a gente costuma logo perguntar por que não denunciou antes? Mas existe todo um contexto ali que acaba sustentando e alimentando esse ciclo. Então, antes da gente julgar, antes da gente apontar o dedo, principalmente para a mulher, para a mulher que sofre violência ou para a criança que muitas vezes se cala nesse processo e vem denunciar anos depois, a gente tem que ter mais empatia e entender todo esse contexto, porque não é fácil, né? Não é fácil. Então, a gente entende também que é uma violência estrutural. A gente costuma falar isso aqui no Jornal 101, mas não custa a gente sempre chamar, né, a atenção, bater nessa tecla, porque é um problema realmente estrutural, sustentado por essa desigualdade, pela omissão, pela incapacidade também coletiva que a gente tem de proteger e, como eu disse, olhar com mais empatia para quem mais precisa. Então, a gente acompanha esse caso, né, entende que essa mulher foi uma das que conseguiu romper, né, com esse ciclo. E vale lembrar que situações assim não devem surgir apenas indignações, né, momentâneas. A gente vai acompanhar, vai ouvir todo o detalhamento do caso mais pra frente na ronda policial com o delegado, e choca realmente todas essas violências que essa mãe e essa criança sofreram ao longo desses anos. Então, vale reforçar que é um papel da sociedade, é o papel do coletivo, o papel do acolhimento, das políticas públicas, da responsabilização e da coragem social também, para não normalizar de forma alguma esse tipo de violência, seja dentro de casa, seja na rua. Bom dia a todos.
1: Bom dia, Bianca. Bom dia, Dani, Bastos, Toninho, você que nos acompanha. O nosso muito obrigado pela sua companhia. Eu vou falar sobre um assunto que, dentro das rapidinhas do esporte, a gente vai tratar com mais detalhes, né? Não a convocação da seleção brasileira em si, mas o clima de Copa do Mundo, que me parece ter sido finalmente aflorado com a convocação da seleção brasileira. Por que é que eu digo isso? Eu digo isso porque andei em algumas ruas de Campina Grande ontem, né? Fui a algumas agências bancárias e vi muitas pessoas que comumente não comentam futebol. Eu vi mulheres falando, não, mas o Neymar...
0: Eu disse a você.
1: E a outra falava, mas o Neymar tem que ir. Aí ele disse, porque ele é líder. Não, líder ele não é, porque tal. E eu achei aquilo muito bacana. Eu não entrei no papo, né, que não era o caso, mas eu achei legal. E essa sequência, né, daquilo que eu já começava a sentir... Como esse envolvimento maior com a Copa do Mundo, com a seleção brasileira, veio à tarde com a convocação. Eu estava em casa, né? Evidentemente que fui assistir ao grande evento, o maior evento, né, para uma convocação de seleção de todos os tempos, coisa realmente muito bacana. Houve algumas críticas de alguns exageros, né? Esse mimimi que a gente vive, né? Mas, enfim, foi muito legal. E a cada convocação tinha um levante, né? A galera lá no prédio, né? E a do Neymar, então, foi a do Gritaria. Neymar. O pessoal ovacionou realmente. Inclusive lá no próprio momento, né, da convocação, a gente trouxe até aí, pode repetir, nas rapidinhas do esporte. Então, me parece, eu não posso cravar, que aquele distanciamento que havia em relação à seleção brasileira me parece diminuir um pouco. Eu não vou dizer que acabou, né? Não há mais aquele fascínio, isso é fato. Mas pelo menos aquele distanciamento me parece ter diminuído e tende a diminuir ainda mais, né, com a aproximação da Copa do Mundo. Eu estou falando isso porque eu acho isso tudo muito legal, né? Embora a gente saiba das dificuldades, né? Já não temos a mesma qualidade de tempos passados, mas esse envolvimento eu acho muito legal com o São João, tá? Eu creio que agora a gente deva entrar de uma forma mais acentuada, né, no clima da Copa do Mundo. E não é o momento mais de achar que o Neymar devia ir ou devia não ir. O Pedro também. Alguns questionamentos de alguns que foram convocados, eu acho que não é mais um momento para isso, né? Quem foi, foi, quem vai, quem não vai, não vai. E enfim, vamos torcer pelos 26 que foram escolhidos, né, pelo técnico Carlo Ancelotti, né? Ele prometeu resiliência, ele entende que talvez não tenhamos a melhor seleção, mas ele disse que muitas vezes não vence a melhor, vence aquela que tem mais resiliência, e pelo menos esse aspecto de resiliência ele prometeu. E vibrei também aí com os paraibanos, né, Matheus Cunha e Douglas Santos, que estarão lá nos Estados Unidos, México e Canadá, nos representando durante a Copa do Mundo. Então, é isso aí, bola pra frente e que venha a nossa sexta estrela.
2: Agora são 6 horas e 16 minutos, 6:16. 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
2: Seguindo o Jornal 101, vamos à Ronda Policial.
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1: Metalúrgico é morto a tiros no sertão, aqui em Campina Grande. O metalúrgico Arthur Duarte do Nascimento, de 33 anos, foi morto a tiros na noite desta segunda-feira no bairro do Serrotão, em Campina Grande. O crime aconteceu na rua Maria Amélia Sobrinho. Segundo as primeiras informações repassadas pela Polícia Militar, dois homens chegaram em um carro e efetuaram vários disparos contra a vítima, que morreu ainda no local antes de receber os primeiros socorros. De acordo com a PM, Arthur era filho de um policial militar reformado e morava ao lado da residência do pai, que chegou rapidamente ao local após ouvir os tiros e encontrar o filho já sem vida. Ainda segundo a polícia, a vítima possuía registro no Exército Brasileiro para atuar como o CAC, que é colecionador, atirador desportivo e caçador. A Polícia Militar isolou a área até a chegada da perícia, enquanto a Polícia Civil iniciava as investigações. Pelo menos até o momento, nenhum suspeito foi preso e a motivação do crime e a identidade dos autores ainda estão sendo apuradas.
4: Pois é, aqui também em Campina Grande, um homem foi preso ontem suspeito de abusar sexualmente da filha. Segundo a polícia, a vítima, de 13 anos de idade, vinha sendo abusada desde que tinha 7 anos. De acordo com o delegado da Polícia Civil, Rafael Pedrosa, a denúncia chegou à polícia por meio da própria vítima, após uma agressão sofrida dentro de casa. A gente tem aí a sonora do delegado, que vai dar mais detalhes a respeito deste monstruoso caso que aconteceu em Campina.
5: No início desse mês de maio, houve um boletim de ocorrência feito pela própria genitora, que já não aguentava mais a situação, e ele também ameaçava a mãe da vítima. A vítima hoje tem 13 anos de idade, mas desde os 7 sofria esse abuso, inclusive com conjunção carnal do próprio pai. O pai proibia a filha de sair de casa, considera-se que essa adolescente é analfabeta porque sequer tem acompanhamento escolar. E os fatos são tão graves que, a partir do momento que ele descobriu que o Conselho Tutelar estava rondando sua residência, começou a praticar lesões corporais no ambiente doméstico contra a própria filha, inclusive atingindo ela com a grade do fogão, que ficou cravada no seio da vítima, tudo isso comprovado por laudo traumatológico. Então são vários crimes, crime de estupro, crime de lesão corporal em ambiente doméstico, eventual crime de tortura, que pode se enquadrar nesse caso também, cárcere privado, como disse, um fato bastante chocante. Inclusive, a vítima tem até laudo de transtorno mental grave, justamente em decorrência de tudo isso que vem acontecendo com ela.
4: Pois é, um lamentável episódio, e a história se repete, né? Não é a mesma que a gente contou na semana passada. Não é a mesma história que a gente contou há uns 15 dias. Não é a mesma história que a gente contou há um mês. Não. Isso aconteceu aqui em Campina Grande. É um fato, assim, lamentável, que vem sendo repetido. A gente tem destacado aqui o aumento, o crescimento da violência doméstica e feminicídios. E a gente também tem destacado aqui a onda de abusos sexuais contra crianças. E, pasmem, boa parte dos criminosos é da própria família.
1: Quer dizer, Bastos, se vão longe, né? Os tempos em que o nosso temor era apenas quando a gente saía de casa, né? Da porta de casa para frente, né? No meio da rua. E agora, muitas vezes, né? O perigo mora ao lado, né? Como aquele filme, né? O inimigo mora ao lado. É o mundo de hoje. Tá de cabeça para baixo mesmo.
0: Pois é, lamentável, viu? E revoltante também, né? Tá aí, a menina nem estudar conseguiu. Uma menina com 13 anos, qual a perspectiva, né, que essa menina vai ter de futuro? E aí, por isso que cabe também uma discussão mais ampla, uma ação mais efetiva por parte também do poder público, especialmente em garantir, né, em proteger. Dar um lar às salas lilás aqui no estado da Paraíba tem justamente essa função e a gente espera de verdade que se cumpra, né? E a gente segue com outras informações.
4: Bianca, deixa-me só fazer uma observação. O Manuel Ludogério, que é suplente de deputado e já foi deputado, assumiu inclusive recentemente uma vaga na Assembleia deixada pelo Fábio Ramalho no tempo em que Fábio foi chefe de gabinete de Bruno. Manuel tem se destacado por suas posições ácidas e fortes. Domingo, ele gravou um vídeo defendendo a execução, a morte dos autores do duplo homicídio que ocorreu lá em Barra de Santana. E ontem, o Manuel voltou a gravar um vídeo, desta vez defendendo a castração física de pessoas que são acusadas de estupro. Esta declaração do Manuel também vem repercutindo. Aqui a gente trouxe ontem, o áudio que a gente trouxe ontem do Manuel repercutiu, inclusive, nacionalmente. Ele detonando os direitos humanos, defendendo a morte dos autores do duplo assassinato que aconteceu lá em Barra de Santana. E ontem ele gravou um outro vídeo, desta vez defendendo não a castração química dos estupradores, mas a castração física. No popular, ele disse que é para capar. Inclusive, a gente abre aí para participação dos ouvintes. Qual a opinião do ouvinte com relação a esta posição? Será se cabe aqui no nosso país a execução de autores de assassinatos? Será se cabe aqui no nosso país a castração física de estupradores? Participe, a gente abre a discussão para o debate.
0: Exatamente, 3201-8651, repetindo, 3201-8651, a gente já tem, inclusive, algumas participações, mas a gente reforça o pedido, né, e a abertura aí para você que ainda não mandou, né, quer comentar os 12 assuntos aqui no Jornal 101, pode entrar em contato através do nosso WhatsApp. Mas olha, Dani, a gente segue com as informações da área policial, porque um serralheiro de 38 anos de idade, né, ele foi baleado ontem no bairro Pedregal, aqui em Campina Grande. De acordo com a Polícia Militar, O homem ele estava urinando quando foi surpreendido por dois suspeitos que efetuaram vários disparos de arma de fogo. Um dos tiros atingiu a região das costas da vítima. Na tentativa de fugir, a vítima correu e acabou pulando uma ribanceira caído dentro de um canal. O corpo de bombeiros militar foi acionado para realizar o resgate desse homem que, apesar do ferimento, estava consciente e orientado durante o socorro. O caso ocorreu, né, próximo ao local onde um homicídio também foi registrado na última sexta-feira. Esse serralheiro ele foi encaminhado para o Hospital de Emergência e Trauma Dom Luiz Gonzaga, aqui em Campina Grande, e a gente está em contato, né, inclusive com a assessoria do hospital, para saber o estado de saúde desse homem de 38 anos que foi baleado, aí pego de surpresa, né, nesta segunda-feira no bairro do Pedregal, aqui em Campina Grande, e a polícia segue investigando o caso.
2: Ressaltar aí, Bianca, que a gente passou muito tempo sem registrar ocorrências policiais no bairro do Pedregal. E de uns dias para cá a gente tem registrado, né, esse aumento, pelo menos de destaque. Né? Casos de destaque não tinham sido mais registrados no bairro do Pedregal e agora voltam a ter um maior destaque. Agora a gente continua a ronda policial. Vou falar de um caso lá em João Pessoa. O corpo de um homem que estava desaparecido foi encontrado no Alto do Mateus. Ele tinha desaparecido na última quinta-feira e foi encontrado o corpo ontem à tarde numa região de mata de difícil acesso na comunidade Jardim da Mônica, no bairro Alto do Mateus. A vítima é o Edson Barbosa da Silva, de 33 anos, ele que morava em Bahia. E de acordo com as informações da Polícia Militar, o corpo foi localizado por familiares após denúncias anônimas indicarem a possível localização da vítima. As buscas foram realizadas na área e os parentes acionaram a equipe da Polícia Militar e Polícia Civil. O corpo estava numa área alagada, amarrado a um tronco de árvore. Segundo as informações repassadas no local, essa vítima apresentava pelo menos 3 perfurações na região da nuca, em um dos braços e na lateral do corpo. Os populares ainda relataram que 3 homens teriam levado o corpo para essa área de mata na comunidade de Jardim Mônica. A polícia ainda está investigando aí esse caso desse crime.
4: É um crime realmente bárbaro e a gente continua exatamente naquela área ali da Grande João Pessoa, porque o Alto do Mateus fica exatamente no limite dos municípios de João Pessoa e Bahia. E este rapaz assassinado, encontrado amarrado num tronco de árvore, como você bem disse, era natural do município de Bahia. E ontem em Bahia também houve outro bárbaro assassinato. Luan Gerson da Costa de Souza, ele de 19 anos de idade. Eu acredito até que um crime esteja diretamente ligado ao outro. Lá no Alto do Mateus, amarraram a vítima num tronco de árvore. E lá em Bahia, assassinaram o Luan e deceparam a orelha e levaram como prova, como troféu. Um caso muito triste, bárbaro.
2: A gente não basta matar, né? Tem que, assim, ser cruel. Cada vez mais a gente se assusta, se espanta, né, com a maldade das pessoas.
4: Pois é, a gente tem, inclusive, a fala do delegado que esteve lá no local do crime. Vamos ouvir aí o que disse o delegado a respeito.
6: Arrancaram a orelha da vítima. Vislumbra-se que pode ser que é um modus operandi aí das facções de estarem arrancando a orelha para levar como troféu, possivelmente. Identificou a vítima com Luan Jefferson da Rocha Souza, 19 anos, vítima de disparo de arma de fogo. Segundo os populares aqui da região, a vítima estava em casa quando o indivíduo chegaram em um veículo de cor branca, se identificaram como policiais civis, estavam encapuzados, adentraram na casa, na residência da vítima, e o tiraram de casa e o mataram em frente ao imóvel, né? Após o homicídio, inclusive, também arrancaram a orelha da vítima. Então, a Polícia Civil foi acionada, realizou a perícia junto com o IPC aqui no local. E agora foram coletadas as primeiras informações e agora será instaurado inquérito para dar continuidade à investigação.
5: A vítima tem histórico criminal?
6: Olha, possivelmente o crime é motivado pela briga entre facções criminosas. Então, possivelmente sim.
4: Está aí o delegado aí explicando sobre este bárbaro crime que aconteceu lá em Bahia. E repito, como o Alto do Matheus fica ali no limite entre Bahia e João Pessoa, o rapaz morto lá no Alto do Matheus, natural de Bahia, foi morto com requintes de perversidade, amarrado num tronco de árvore em Bahia. Depois aconteceu este homicídio, acredito eu que um crime esteja ligado ao outro. E como bem disse o delegado aí, que ocasiona tudo é a briga de facções pelo comando de territórios.
1: E esses requintes de crueldade fazem parte exatamente de o bandido se impor perante os líderes dessas facções. Quanto mais crueldade, mais possibilidade de ele subir hierarquicamente no grupo.
4: Pois é, e a gente costuma dizer aqui, quem sofre? A mãe. Quem sofre? O pai. Quem sofre? A família. A gente tem um vídeo com áudio, evidentemente, mostrando a mãe do Luan ajoelhada junto ao corpo e fazendo uma oração pelo filho. Vamos ouvir aí, Tom, e solta a imagem para quem está nos acompanhando no YouTube.
7: Da vida e da morte, mas Deus te permitiu eu chorar, pai. O meu filho não vou ver mais nunca, pai. Ai, ai, ai.
8: Não pode não.
7: Ai, ai, ai.
4: Tá aí.
0: É cruel de ouvir isso.
4: Muito comovente, né?
0: É cruel de ouvir isso.
4: Porque o bandido, vamos dizer que o Luan fosse envolvido com facções criminosas, tudo bem, mas ele tem mãe. Mãe nenhuma quer ver o filho morto, estirado no chão. Mãe nenhuma, independentemente pelo caminho que ele trilhou. E a gente costuma dizer aqui, quem envereda pelo crime só tem dois caminhos, cadeia ou cemitério. Neste caso aí do Luan, de apenas 19 anos de idade, o caminho foi o cemitério.
1: E eu fico a pensar quantos conselhos, né, essa mãe não deu para ele sair da vida que ele levava.
0: É uma tristeza, né? Uma tristeza, Dani, Bastos, Romildo, você que está aí nos ouvindo. Mas para a gente aliviar um pouquinho esse clima, né, pesado, foi uma ronda policial pesada hoje da gente trazer, né? Estupro, enfim, assassinato. É complicado. Mas a gente tem uma notícia, né? Porque semana passada nós trouxemos o caso da mulher que tinha perdido os movimentos, né, da perna após um elevador despencar. E ontem uma informação trouxe esperança, né, para quem acompanha esse caso, para quem se solidarizou com essa mulher, porque ela, após, né, cair desse elevador que despencou, ela tem apresentado uma resposta satisfatória ao tratamento após a cirurgia na coluna. A informação foi divulgada pelo Hospital Nossa Senhora das Neves, onde ela está internada. Foi circulado ontem nas redes sociais que ela chegou até a movimentar a perna, né? E em nota, a unidade de saúde informou que ela permanece internada, né, na UTI, sob esses cuidados intensivos e com acompanhamento contínuo da equipe. Ela passou por uma cirurgia após o diagnóstico de paraplegia, que foi confirmado por exames realizados no Hospital de Trauma de João Pessoa. E o procedimento teve como objetivo justamente fazer um tratamento aí de uma fratura da coluna vertebral em que ela sofreu. De acordo com o hospital, a cirurgia incluiu a estabilização da coluna, além da descompressão medular e alinhamento da fratura. E, segundo o hospital, as condutas planejadas pela equipe estão mantidas e segue também monitorando essa evolução clínica da paciente, né, que tem mostrado aí um quadro clínico estável, graças a Deus. Essas informações com relação à reversão total do quadro de paraplegia ainda não foram confirmadas, mas é uma mensagem, né, e uma notícia assim de esperança para todos nós, especialmente para essa mulher, né, Dani?
2: É verdade, a gente fica na torcida que evolua para uma situação bem melhor, que ela consiga se recuperar para cuidar dos filhos dela, criar isso, os filhos dela.
1: Já mora distante, né? Já toda essa complicação.
2: Agora são 6 horas e 35 minutos, a gente vai fazer uma pausa para o intervalo comercial. Na volta a gente traz os destaques do Brasil e do mundo nas manchetes pelos portais País Afora e também traz os destaques das rapidinhas do esporte. Claro, a gente vai falar sobre convocação da seleção, não é isso, Romildo?
1: Pois é, Neymar na Copa, os paraibanos também. A gente vai trazer o momento em que o Neymar tinha o seu nome anunciado, né? A gente vai trazer também mais uma derrota do Botafogo de uma pessoa na Série C do Campeonato Brasileiro. Isso daqui a pouquinho, Dani, nas rapidinhas do esporte.
2: É depois do intervalo, é breve, não saia daí.
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2: Agora 6h40, a gente já está de volta com o Jornal 101 e a gente volta conferindo um recadinho de Romildo para você.
1: Muito bem, a hora dos R's aqui no Jornal 101, né? 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
2: Agora 6h41 em Campina Grande. Chegou a hora da gente passear pelos portais de notícias, destacando as manchetes neste momento. Vamos saber o que é que se passa no Brasil e no mundo.
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2: E a gente começa pelo Poder 360 de Brasília. Com Neymar convocado, o elenco da Copa vale 5,32 bilhões.
4: UOL São Paulo, capital, Santos põe Neymar e Pelé lado a lado em montagem e vibra. O legado continua.
1: Globo, Rio de Janeiro, morre Geovane aos 62 anos, ex-ídolo do Vasco da Gama.
0: Estado de Minas, de Belo Horizonte, Neymar convocado. Ancelotti anuncia 26 nomes para a Copa do Mundo.
2: Correio 24 horas de Salvador. Governo Jerônimo supera Rui Costa e projeta gasto recorde com transporte aéreo.
4: O Povo, Fortaleza, Ceará. Chefe do Comando Vermelho teria sido morto pela própria facção para mudança na hierarquia.
1: Destaque do Tribuna do Norte de Natal. Natal tem a segunda maior queda no potencial de consumo entre capitais.
0: Diário de Pernambuco do Recife. Convocação de Ancelotti mistura experiência, futebol brasileiro e retorno de Neymar à seleção.
2: Pop Notícias de João Pessoa. Botafogo encosta no Z2 com quinta derrota seguida na Série C, enquanto Nenê joga pelada em Paris.
4: Polêmica Paraíba. João Pessoa, capital. Jantar de Hugo Mota em Brasília reúne prefeitos e lideranças políticas da Paraíba durante Marcha dos Municípios.
1: Blog do Márcio Rangel de Campina Grande. Metalúrgico é morto a tiros no São Januário, em Campina Grande.
0: Página 1PB de Campina Grande. Lula defende exploração na margem equatorial com responsabilidade.
2: E depois dessa viagem pelos portais, chegou a hora das rapidinhas do esporte. Com ele, Romildo Nascimento, nosso gogó de ouro.
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1: Cecília, valeu, Dani. Pois é, e a gente não tem outro assunto mais importante hoje nas rapidinhas do esporte, senão a convocação da seleção para a Copa do Mundo. E Neymar é convocado pela primeira vez pelo técnico italiano e vai disputar a sua quarta Copa. São 26 jogadores que defenderão o Brasil na Copa, que será realizada simultaneamente nos Estados Unidos, Canadá e México. A lista é a seguinte: goleiros Alisson do Liverpool, Ederson do Fenerbahçe e o Everton do Grêmio, para mim a maior surpresa. Defensores: Alexandro do Flamengo, Bremer da Juventus, Danilo do Flamengo, Douglas Santos, paraibano Douglas Santos, gostei, do Zenit, Gabriel Magalhães do Arsenal, Ibanez do Awali, Léo Pereira do Flamengo, Marquinhos do PSG e Wesley, que jogou no Flamengo, mas está na Roma. Meu campistas: Bruno Guimarães do Newcastle, Casemiro do Manchester United, Danilo Santos do Botafogo, Fabinho do Al-Ittihad e Lucas Paquetá do Flamengo. Atacantes: Endrick do Lyon, Gabriel Martinelli do Arsenal, Igor Thiago do Brentford, Luiz Henrique do Zenit, que jogou no Fluminense e no Botafogo, Matheus Cunha, o paraibano Matheus, que joga no Manchester United, Neymar dos Santos de volta à seleção, Rafinha do Barcelona, Rayan do Bournemouth e Vini Júnior do Real Madrid. São os 26 convocados do técnico Carlo Ancelotti. Destaque aí, além do Neymar, né, para nós paraibanos, para o Douglas Santos e o Matheus Cunha. A gente fica feliz, né, com essa convocação. Foi histórica para a Paraíba. Pela primeira vez, dois jogadores paraibanos estarão presentes de forma simultânea no torneio: Douglas Santos, do Zenit, e o atacante Matheus Cunha, do Manchester United. O último jogador nascido na Paraíba a disputar uma Copa do Mundo foi o meia Otávio, que defendeu Portugal em 2022. Antes dele, nomes como Índio, Júnior, Mazinho e Hulk também marcaram presença na história da seleção brasileira em mundiais.
2: Mas Hulk não jogou Copa, né?
1: Jogou.
2: Jogou.
4: Ele esteve na
1: Copa aqui do Brasil.
4: Confederações também, né? Inclusive foi campeão, né?
2: Muito
4: não
2: bem.
4: É isso?
1: Isso.
4: Copa das Confederações, né?
1: O presidente da CBF, Sami Chaudi, garante que não sabia da convocação do Neymar. Fiquei tão surpreso quanto vocês. Ô, Sami, você acha que a gente vai acreditar nisso? O presidente
4: piada,
1: da CBF...
4: Né? Na realidade, não só o presidente da CBF, não é isso?
1: É.
4: Mas muitas pessoas sabiam, inclusive os patrocinadores. Eu não sei se vocês acompanharam ontem...
2: Pressionaram.
4: Exatamente.
2: O Carlos Ancelotti.
4: Eu não sei se vocês acompanharam ontem as emissoras de TV, mas assim que saiu a convocação...
2: Tava Neymar, garoto propaganda.
4: Garoto propaganda da Vivo, é?
2: Não, eu vi do Mercado Livre.
4: Mercado Livre,
2: Mercado
4: verdade.
2: Livre.
4: Quer dizer, já tinha gravado, todo mundo... até a Bill, como a Bianca disse, já sabia. E sabem, todos sabem. Sabe por quê? Eu trabalhava na TV Borborema na época. Não sei se foi a convocação de Marcelinho ou do Hulk. Mas a gente recebeu, eu recebi uma ligação do SBT Nacional um ou foi dois dias antes para procurar a família, acompanhar o anúncio da convocação lá com eles. Não sei se foi com relação a Hulk, não lembro se foi com relação a Marcelinho Paraíba. Quer dizer, isso é tudo arrumado. Isso aí tem muito jogo de interesse por trás. Você viu lá, né? O Ancelotti concedendo a entrevista.
1: E até torcida organizada.
4: Painel,
1: né?
4: com as marcas. E torcida organizada. Isso tudo ensaiado.
2: Propaganda Neymar, já pronta, gravada.
4: Tudo. Não teve nenhuma novidade.
2: Surpresa nenhuma.
4: Com relação a Neymar.
1: Bom, a convocação de Neymar para a Copa do Mundo ganhou grande repercussão internacional ontem. Os jornais europeus colocaram a presença do atacante do Santos como surpresa e apontaram o fim do debate no Brasil. Essa é a primeira vez que o jogador é chamado pelo técnico Carlo Ancelotti. Sei que lá no prédio onde eu moro, na hora que saiu o nome do Neymar,
2: parecia gol.
1: Foi uma festa, né? Apesar dele ele ser controverso e polêmico e contestada a convocação, né? Se ia e não ia, mas convenhamos, ele ainda tem realmente muita idolatria, pelo menos por parte dos torcedores aqui no Brasil.
4: E eu, Romildo, no começo, não sei se você lembra, né? Eu era totalmente contra, mas de um tempo pra cá, aí uns dois meses, Neymar começou a jogar bola. Ele realmente começou a jogar. E eu acabei me rendendo e integrando a lista aí das pessoas que querem ver Neymar na Copa.
2: É um nome, né? É um nome forte, né? Para a nossa seleção.
1: Tecnicamente não se discute. A única restrição era a parte clínica. Me parece superada. E a questão física também. Eu tenho acompanhado os jogos do Neymar no Santos e ele tem tido uma boa desenvoltura. Eu também não estava a favor, mas passei a ficar favorável.
2: Minha torcida
1: à presença
2: é que
1: dele.
2: O extracampo. Ele não faça vergonha, né?
1: Não, ele vai ter que se cuidar, né? Claro.
4: Outra coisa,
1: né?
4: Romildo, que eu acabei cedendo, né? Ingressando aí a relação dos brasileiros que querem Neymar na Copa. São 26 jogadores. Não necessariamente Neymar vai ser titular. Ainda ontem o técnico Ancelotti, em entrevista ao Jornal Nacional, passou lá quase 30 minutos em entrevista ao Jornal Nacional. Ele disse, não, ele vai integrar o elenco, o grupo. Se ele vai ser titular ou não,
2: vai depender dele, né?
4: Depende dele.
1: Muito bem.
4: E o Neymar, digamos assim, que ele fique no banco, é uma grande opção para ser aproveitado durante uma partida, ou não.
1: Outra coisa, basta. A gente tem uma seleção muito jovem e Ancelotti buscou uma mescla, convocando jogadores experientes como Danilo, Alexandro, o próprio Neymar. A gente não tinha um jogador, né, que impusesse, por exemplo, medo, temor no adversário. E a presença do Neymar em si, ela já preocupa. Ele atrai, no mínimo, a atenção de um zagueiro. No mínimo.
0: O que chamou a atenção também nas redes sociais foi a mulher do Thiago Silva, né? Ele que já participou de outras Copas, enfim, gravou ali a casa toda preparada para a convocação e no fim não foi chamado.
1: Não foi chamado, como o Pedro também, né? Foi uma certa surpresa.
4: João Pedro também.
1: E o Pedro também
4: reclamou,
1: né?
4: Disse que no futebol isso acontece, né? Glórias e decepções, né?
1: A gente tem um momento do anúncio do nome do Neymar, né, durante o evento lá no Rio de Janeiro e ovacionado, né, com direito à charanga, festa e tudo mais. Estava tudo preparado, né? E ninguém sabia.
19: Manchester United. Neymar Júnior Santos.

0: Seguimos.
1: Pois é, Bastos, eu concordo com você, né? É, mas, por exemplo, o Thiago preparou tudo lá e não foi chamado, né? Eu acho que não é bem uma regra assim, 100%, né? Mas aí, na maioria das vezes, sim, eu concordo, né? Mas tem umas reações bem legais, a gente selecionou algumas, né? É, aqui juntamente com a Bianca, né? E eu achei a do Everton, o goleiro do Grêmio, que foi uma surpresa para todo mundo, ninguém esperava o Everton, que é um goleiro muito bom, inclusive, e o Ancelotti falou que foi muito em função da experiência, porque teremos muitos jovens nessa seleção, e foi uma das mais emocionantes para mim. Tá no ar, né, Toninho?
2: Tá.
1: A festa lá na casa do o Everton, ele orando, ó. Tem um barulho? É uma expectativa muito grande, ele tava orando. Olha só que legal. Essa me parece bem natural, né?
2: Sim, sim.
3: Já pensou,
2: realmente,
3: já,
2: aí foi surpresa.
3: Já pensou se o Brasil conquista o Mundial, a festa?
2: Eita, loucura.
1: É, Igor Thiago, né, que é pouco conhecido aqui, mas que está jogando bom futebol lá na Europa. Reação também com a família do Igor Thiago.
4: Igor Thiago.

0: legal.
1: Léo Pereira. Imagina no dia da estreia da seleção.
0: Léo Pereira.
1: A casa já está toda pronta.
0: Léo,
1: né?
0: Pereira do Flamengo.
2: Foi,
0: né?
2: Com drone, foi com tudo.
0: Era quase que certa, quase que certa, né? Mas a confirmação do Léo Pereira eu achei também muito interessante. Olha a reação aí.
3: Pereira, Flamengo.
0: Basta eu fazer uma coisa, se o Brasil for campeão, tem que botar o Samu na frente.
1: Ei, e Caps também, viu? O povo tá
0: desfilibrador, desfilibrador, né?
2: Tem também, Romildo, do Hendrick, né? O Hendrick.
0: O Hendrick, o jovem, o Hendrick, né?
4: Não tem aí dos paraibanos, não?
0: Hendrick.
1: Vamos lá acompanhar a reação do,
0: tá lá no
1: do Hendrick, inclusive o Hendrick, um dos mais jovens atletas convocados, junto ao Rian,
2: ao lado do Casemiro, né? Aquele
0: contestado, de certa forma. Sim. Não foi contestado, mas foi, para alguns, blindado pelo capitão Casemiro. É daquela história.
4: Olha, um bom reserva.
0: É, olha o Hendrick aí. Vamos ver a reação do Hendrick.
2: O áudio, esse áudio.
0: Ele só estava com a namorada, era?
2: Não, com a família.
0: Tem uma música, é?
4: Vem aí, Bia. Paraibano?
1: Deitado? Não se levantou pra pular, não.
0: Não.
2: Foi comentado, inclusive.
1: Se levanta, tenha fé.
0: Tava mais tranquilão. O Hendrick tava mais tranquilão aí, né?
1: É.
4: Ele tava, eu acho que ele
1: numa
4: tava no salão
1: do papai,
4: de beleza,
1: é.
4: Né? Salão de beleza.
1: Tá
4: coisa
1: num
4: assim.
1: Salão, né? É.
0: Bom, então, vamos esperar que essa festa continue, que o brasileiro entre de vez no clima da Copa do Mundo.
1: Chegou a hora de ornamentar a casa, né?
0: É. E
1: bandeirinhas do Brasil.
0: E essa evolução vai depender muito do andar da carruagem. Uma boa estreia, por exemplo, do Brasil, entendeu? Vai dar realmente esse clima ainda maior, o envolvimento que anda faltando, né, do torcedor para com a seleção brasileira. Pessoal, para a gente finalizar, ou ainda tem mais alguma coisa?
2: As participações dos ouvintes, viu? Tá uma loucura aqui, Romildo.
0: Daqui a pouquinho no Povo Fala, né? Porque eu vou finalizar as rapidinhas.
2: Mais com uma derrota do Botafogo.
0: Duas notícias tristes, na verdade, né? Uma foi a morte do Geovane, que inclusive já jogou na seleção brasileira. Geovane, ídolo do Vasco da Gama, já lutava, né, pela vida. O Geovane Silva, o pequeno príncipe, ídolo do Vasco, passagem inclusive no Botafogo de João Pessoa, chegou a ser levado para o hospital em Vila Velha, no Espírito Santo, mas não resistiu, deixa 3 filhos, o meia Geovane. Ele fez mais de 400 partidas pelo Vasco da Gama, foi campeão mundial sub-20 em 83 pela seleção brasileira, não é? Então a gente lamenta muito, não é, a morte do Geovane, exatamente no dia em que a seleção brasileira era convocada. E o Botafogo foi para P de novo, a 5ª derrota seguida, se aproxima do Z2, perdeu para Inter de Limeira em casa pelo placar de 1-0, né? E o pessoal criticando bastante, porque enquanto o Botafogo perdia, o Nenê, né, desfalque do Botafogo, ele não estava jogando, né? E foi visto, né, se divertindo lá em Paris, uma competição festiva, o Dream Tournament, uma competição festiva entre lendas do Paris Saint-Germain, realizada no Parque de Prince, lá em Paris. E algumas horas antes do jogo do Botafogo com a Inter, o Nenê estava lá, exatamente participando deste evento. Ele que, inclusive, vai participar da Copa do Mundo como comentarista da Cazé TV.
4: E vai estar ausente em algumas partidas do Botafogo, exatamente por conta disso. E o Nenê, ele jogou lá, né, no Paris Saint-Germain. Por isso, essa presença neste evento. E o Botafogo perdeu 5 na Série C seguidas, né? Mas tem mais 2 na Copa do Nordeste. Então são 7 partidas sem vencer. O Belo.
0: Pois é.
1: Tá,
0: amanhã eu vou trazer, inclusive, imagem de um clima nada republicano, digamos assim, né? Entre jogadores do Botafogo, no banco de reserva, como a gente hoje teve muita imagem e, claro, normal, né? Por conta da convocação da seleção brasileira. Mas amanhã a gente volta a focar mais no futebol paraibano, volta a falar do 13, e uma imagem aí que mostra muito bem como está o clima interno na equipe do Botafogo, porque, por enquanto, aqui nas Rapidinhas do Esporte, é só.

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1: Agora 7 horas em ponto. Trazer logo, né? Tem algumas reações, né, dos nossos ouvintes, né? Aí, pitaqueiros, os pitaqueiros de plantão.
2: Eu queria saber porque ela já tá rindo antecipadamente. Ela também já tava sabendo.
3: É porque a professora Fátima, ela tava ali preparando o áudio dela, viu? Eu já tô vendo o esculacho com a convocação do Neymar. Mas olha, a gente tem algumas reações aqui do José Lito Lucena, por exemplo. Ele colocou nota 4.5 para essa seleção. Tem o Flavinho de Jesus também, que acompanha bastante o futebol paraibano, né? Mas colocou aqui: eu não acompanho mais a Copa do Mundo, viu? De jeito nenhum, colocou. Tem também o José Carlos, né? Ele diz o seguinte: fizeram muita farofa na festa da convocação e pra mim vai faltar carne com relação à convocação do Neymar. Houve muita pressão. E diz que não sabe se vai render essa convocação do Neymar na Copa, né? A gente tem outras participações também do Felipe e da professora Fátima, que mandaram áudio, viu, Tony? Já tá no ponto? Então vamos ouvir, chegou a hora do Povo Fala.
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4: Bom dia a toda a Popcaria. Acho que foi a convocação mais certa que a Salvador fez, a de Everton. E pelo lado, o Neymar, né? Me surpreendeu o Lucas Paquetá, né? Mas Everton e Neymar, os caras jogaram Copa do Mundo, pô. Everton, Neymar, Marquinhos, Alisson e Edson jogaram Copa do Mundo. Então, assim, os caras conhecem o vestiário, pô. Os cabas sabem de vestiário, os cabas sabem de tudo, pô. Os cabas disputaram a Liga dos Campeões, final de Champions, o Neymar foi campeão, pô. Então ele fez só o que muitos queriam, só.
5: Bom dia a todos. Eu fiquei feliz com os dois paraibanos, né, que foi convocado. Ontem a gente viu a reportagem da Juliana Bandeira na casa de um dos paraibanos, que eu me esqueci do nome agora. Ao menos eles dois, eu tenho fé em Deus que ele vai sair muito bem nessa Copa do Mundo. Agora, o melhor de tudo, Romildo, meu amigo, não foi nem a convocação desse cidadão aí, foi a derrota do Belão, da capital. Nenê não jogou, não, foi?
2: Sorriso sarcástico, dona
1: Professora
2: Fátima.
1: Fátima, ela é a melhor, não
6: muito
1: tem
6: bom.
1: Como.
6: Olha, quem mandou uma mensagem aqui pra gente, está nos acompanhando, foi o professor Lugério Batista, ele dizendo: o pai de Matheus Cunha é meu amigo, já trabalhamos juntos em colégios em Campina Grande e João Pessoa. O pai dele se chama Carmelo, é professor de química. Fiquei muito feliz por conta da convocação e por conta dos pais, que são meus amigos. Aí, aproveitando aqui, o Lugério manda um abraço aí para Bill Silvestre e a esposa, dona Doutora Cione, que estão acompanhando. Quem está acompanhando também é o professor Miguel e Lafayette Gadelha, que é sobrinho de Dalton Gadelha.
2: Interagindo aqui conosco também, Rinaldo, Andresa, um abraço para Clóvis Dantas, o Washington, Beto Vidal. E interagindo também em relação à Copa do Mundo, o Jobson disse que em 1970, quando o Brasil foi tricampeão, a seleção chegava no México meio que desacreditada também. Isso aconteceu em 94, quando o Brasil sagrou-se tetracampeão também. Aquela seleção não foi para lá muito acreditada. Ele disse que está com essa esperança de, assim como naqueles anos, essa seleção também surpreender. O Jailton da Farmácia, ele está dizendo aqui o seguinte, viu, pessoal? Ancelotti pode levar qualquer um, só não pode mexer no Galo, principalmente tirar o Giancarlo. E ele falou também o seguinte: achei melhor essa imagem de vocês, ou seja, esse enquadramento, a outra, ou outro enquadramento, estava tirando muito a beleza das meninas.
1: Eita!
6: A gente tem uma audiência aqui internacional.
1: É verdade. Eita, o nosso... chegou aí?
6: Chegou.
1: Chegou.
6: É o Almir?
1: O Almir Bem, viu?
6: Pronto, o Almir Bem, que inclusive passou aqui pela Rádio Pop Cariri, ele está em Milão.
1: Nossa!
2: Um abraço.
6: Está acompanhando a gente de lá. Um grande abraço aí para Almi. Almi que
1: um abraço para Almi, conheço
6: vai ficar
1: Almi,
6: lá pela Europa, se eu não estou enganado, até dezembro, né? É um grande jornalista, um grande amigo. E a gente deseja boa sorte ao Almi Ben.

0: corre nas veias dos campinenses e dos paraibanos. Ontem, o governador Lucas Ribeiro reagiu às críticas formuladas pelo senador veneziano Vital do Rego, que é presidente do MDB, por Cícero Lucena, que é pré-candidato ao governo do estado, é seu concorrente, como também pelo senador Efraim Moraes, que é pré-candidato ao governo pelo PL e é concorrente também do Lucas. Os três gravaram vídeos se posicionando contra a parceria público-privada anunciada pelo governo do estado,
1: mas
0: envolvendo
1: distorcendo também,
0: a
1: né,
0: Cagepa,
1: Bastos?
0: Né?
1: Houve distorção nas falas dos opositores de Lucas, dizendo que é uma privatização.
0: Exatamente, e Lucas, né, gravou esse vídeo exatamente para descartar a privatização. A gente vai mostrar isso aí. E a gente vai destacar também o jantar movimentadíssimo, patrocinado pelo presidente da Câmara dos Deputados, o deputado federal Hugo Mota, que é aqui da Paraíba, é da cidade de Patos, a Morada do Sol, que reuniu muitos políticos paraibanos, viu? Ele misturou tudo, oposição, situação, contra, a favor. A gente vai destacar tudo isso aí.
1: Teve entrada, depois... prato principal e sobremesa?
0: Hein?
1: Teve entrada, prato principal e sobremesa?
0: Foi peixe. Diga qual foi o peixe.
2: Traíra.
0: Traíra. Daqui a pouco
1: vamos a gente embora para o intervalo. Daqui a pouquinho a gente volta, é breve, não saia daí.
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5: Com o prazo final para a declaração do Imposto de Renda Pessoa Física se encerrando em 29 de maio, aumenta a corrida para se acertar com a Receita Federal. 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
6: Sete horas e 12 minutos, 7:12, estamos de volta já com o Jornal 101 e a gente volta conferindo um recadinho de Romildo Nascimento.
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6: Tá dado o recado, agora 7 horas e 13 minutos, 7 e 13. Agora chegou a hora da gente falar sobre política.
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8: Pois é, são 7 horas e 14 minutos na Rainha da Borborema. Antes de iniciar o quadro político, antes de iniciar os assuntos políticos, eu quero registrar a audiência do nosso querido Paulinho Gotinha, conhece?
6: Ah, Paulo, encontrei Ricardo. Com o Paulo no final da corrida, ele disse: tô acompanhando, o programa tá muito bom, redondinho, fechadinho, tá muito bom, parabéns.
8: E Paulinho entende, né? Paulinho é comunicador.
6: É verdade.
8: É gente boa, é um dos braços do presidente
6: Cassiano,
8: da FIEP,
6: Pereira.
8: Do Cassiano Pereira.
6: Isso, isso.
8: O Gotinha Júnior tá dizendo aqui que está fazendo a caminhada, o Cooper, lá no canal do Bodocongó, está encerrando, mas está ouvindo a gente. Muito obrigado aí.
6: Registrar também que ontem me abordou e disse: ganhou mais um ouvinte, viu? Estou acompanhando todo dia. É Betão, é da equipe de apoio lá do Hospital de Clínicas. Tá na audiência também. Então, um abraço para você,
8: se
6: Betão.
8: Se fizer uma pesquisa lá no Hospital de Clínicas. Se fizer uma pesquisa.
7: Duvido que dê outra.
8: Lá no Hospital de Clínicas, a gente lidera disparado, né?
6: Eu tenho certeza. Que bom, né?
8: É muito bom.
6: A gente sendo prestigiado.
7: Manda um abraço para Parrudo e Ingrid, né?
6: É.
7: Não perdem o seu jornal.
6: Sempre acompanhando
7: estão
6: também.
7: Estão indo pro trabalho.
6: Sempre acompanhando.
8: Pois é, vamos falar sobre política agora. E a gente vai começar exatamente pelo Planalto, por Brasília. Ontem, o primeiro dia da Marcha dos Prefeitos, A Confederação Nacional dos Municípios calcula que em torno de 15 mil lideranças, prefeitos especialmente, de todo o Brasil, estarão em Brasília neste período da Marcha dos Prefeitos, que começou ontem e se estende até quinta-feira, dia 21. Os prefeitos estão lá para pressionar o Congresso, deputados federais e senadores, como também o governo, pressionar por melhorias, né? Porque prefeito cobra muito também. Eles reclamam da situação, dos encargos, dos impostos, da redução das verbas, especialmente ICMS e FPM, e estão lá buscando o apoio dos senadores, dos deputados federais e do presidente Luiz Inácio Lula da Silva, batendo também a porta dos ministérios. Mas o que chamou mais atenção ontem foi o regabof oferecido pelo presidente da Câmara, o deputado federal Hugo Ramos. Hugo Ramos já morreu. Saudosa memória, que era nosso colega lá da Rádio Caturité. O Hugo Mota, ele que é da cidade de Patos, a Morada do Sol, e ofereceu um jantar para centenas de lideranças, especialmente da Paraíba. Faltou espaço lá na residência oficial da presidência da Câmara dos Deputados.
6: Mas não teve comida indigesta, não.
8: Não. Você sabe a entrada, o que foi, né? Peixe. Agora o peixe, Romildo
6: pensei
8: já disse.
6: Pensei que tinha sido o prato principal.
8: Não. Não só foi a traíra, não, o prato servido lá, não. Muitas iguarias, coisas do Nordeste também, porque ele é nordestino. Mas o Hugo não só reuniu políticos e prefeitos da Paraíba, não. Tinha muita gente de outros estados do Brasil. Agora, o principal foco foi receber os prefeitos, prefeitas e lideranças políticas aqui do estado. Estavam lá juntos e misturados o governador Lucas Ribeiro, o ex-governador João Azevedo, deputados federais, a exemplo de Aguinaldo Ribeiro, o presidente da Assembleia Legislativa do Estado, Adriano Galdino, que estava na companhia de sua esposa, a prefeita da cidade de Pocinhos, a Eliane Galdino. Estiveram lá também lideranças lá da capital paraibana, a exemplo do Messinho Lucena, a exemplo do prefeito lá da capital, o Léo Bezerra. Muitas fotos, vídeos mostraram e estão mostrando ainda nas redes sociais o encontro de Lucas com Léo, com Messinho, aquele bate-papo descontraído. O pai do Hugo também se fez presente, o Nabô Vanderlei. Foi uma festa, né? Tem o tom político. Vez por outra ali, num canto de parede, tem uma conversa de pé de ouvido. Por quê? Um evento desse, que reúne centenas de políticos, se não falar em política, não houve um encontro. Mas o Hugo Mota negou. Ele disse que o jantar com os prefeitos teve um tom de confraternização. Sim. E não político. Uhum. A gente vai acreditar na palavra igual do deputado.
6: Igual que ninguém sabia que Neymar ia convocar.
8: Exatamente. Ia ser convocado. Aí eu vou acrescentar aí, já que você disse isso. Papa Figo engana menino. Vamos ouvir o deputado federal Hugo Mota.
9: Hugo Mota, tinha uma expectativa muito grande para saber qual era o tempero desse jantar de Hugo Mota, se ia ter um tom político, se era um tom de confraternização, mas me parece que é um tom de confraternização com os prefeitos paraibanos, é isso mesmo?
10: Com certeza, eu acho que é o momento de poder receber os gestores do nosso estado que estão aqui em Brasília participando da Marcha dos Prefeitos, na certeza de que nós temos que, nesses momentos, reafirmar o nosso compromisso com o movimento municipalista, em estarmos aqui em Brasília lutando sempre por mais recursos, mais ações para o nosso estado, porque isso é cuidar do maior patrimônio que a Paraíba tem, que é o nosso povo, que é a nossa gente. Esses gestores que estão aqui para cobrar, estão aqui para pedir, estão aqui para implementar uma pauta que beneficie a vida real das pessoas, que é onde as pessoas moram, nas pequenas cidades, nas comunidades mais distantes, que precisam muitas das vezes de mais apoio do que os municípios maiores, os municípios mais ricos. Então, é uma oportunidade de estarmos aqui recebendo a todos, nos confraternizando e reafirmando o compromisso de seguir trabalhando pela Paraíba aqui em Brasília.
9: Disputa política aqui não, aqui é confraternização.
10: Aqui não é o momento para se tratar de eleição, até porque todos os prefeitos que estão aqui nós convidamos, justamente demonstrando a importância de ter um paraibano, um filho da terra, ocupando a presidência da Câmara e trabalhando pelo nosso estado aqui em Brasília.
8: Você tem dúvida que depois daí os políticos, prefeitos e prefeitas ganharam a noite lá em Brasília? Que eu não sei até que hora você... este rega-bofe aí aconteceu.
6: Bastos,
8: né?
6: Você sabe, deve ter acompanhado que sempre essa marcha dos prefeitos sempre
8: termina
6: tem...
8: num bar, né?
6: Sempre. Bar pra ser generoso, né? Pra não dizer outra coisa, né, Bastos? Sempre
8: é verdade,
6: tem.
8: É
6: sempre tem.
8: E aí não mostrou o uísque, não, mas com certeza o uísque, 12 anos aí não faltou, né?
6: Com certeza. Depois a gente vai ter informações.
8: Com certeza. As informações vão surgindo.
6: After, né? Do after, do né? Depois do momento realmente oficial, que eles estão lá para cumprir a agenda, mas toda noite tem uma agenda
8: festiva,
6: festa, né? E a gente sempre acompanha e sempre vaza, né?
8: É verdade, a gente
6: sempre
8: vai aguardar.
6: Sempre vazam,
8: né?
6: Histórias.
8: Hoje, com certeza, vai vazar muita informação e muita cena ocorrida lá no Planalto. E amanhã a gente traz. A gente vai estar acompanhando.
11: O prefeito,
8: né?
11: Bruno Cunha Lima, né?
8: Prefeito
11: que
8: não esteve, né?
11: Inclusive, vice-presidente da Federação Nacional dos Prefeitos e Prefeitas, uma das organizadoras, das principais organizadoras dessa marcha a Brasília, e não se fez presente.
8: Porque tem que se levar em consideração que tem o tom político. O Hugo nega, mas tem o tom político. Essa ausência de Bruno, com certeza, pode ter acontecido em função da expectativa da grande maioria dos presentes ser da base do governo, levando em consideração que Hugo Mota integra a base do governo aqui na Paraíba.
6: Mas ele reuniu de todos os lados, né?
8: Sim, mas tem gente que vai, como Léo Bezerra, lá de João Pessoa. Bruno aqui já tem um estilo diferente.
6: Mas é porque
8: eu tô dando
6: Léo, Léo é mais, assim, equilibrado, mais ponderado,
8: mais,
6: né?
8: Mais acessível nesse sentido, né?
6: Isso, e Bruno já é mais radical, né? Nesse sentido, assim, ele é taxativo, não e não, né? É mais...
7: contundente.
6: Isso.
8: Por exemplo, foi sentida a ausência de Bruno Cunha Lima na corrida do bem, sábado. Eu, inclusive, disse ontem que Bruno é precursor da corrida. Foi Bruno que sugeriu, que idealizou a corrida quando ele era ainda deputado estadual e esteve ausente. Na minha opinião, isso sou eu que estou dizendo, Bruno não deu nenhuma declaração dizendo os motivos pelos quais não compareceu à corrida. Mas como a corrida atraiu um número grande de políticos da cúpula que apoia Cícero Lucena, eu acho que Bruno soube antecipadamente, é como o povo do Brasil soube antecipadamente a convocação de Neymar, aí disse, eu não vou, porque de repente pode acontecer, não é que aconteceria, um momento indigesto. Tá entendendo? Na hora que Bruno se encontrasse com a cúpula que apoia Cícero, apesar da ligação administrativa, familiar e de amizade, poderia ali no meio, que era uma multidão que se fez presente, poderia acontecer uma cena, um fato indigesto. Acho eu que Bruno evitou nesse sentido. É a mesma coisa com relação ao evento de ontem. Por mais que o Hugo Mota negue que...
6: Tenha tido esse tom político,
8: mas a gente sabe que há o tom político. E Léo é mais próximo da base, mesmo porque Léo está afastado da base há pouco mais de, digamos assim, 6 meses, mais ou menos, foi quando Cícero ali anunciou o rompimento com a base. Mas os laços continuam. É tanto que ele esteve lá. Quem acompanha as redes sociais vê Léo em altos papos com Lucas, altos papos com João, com Aguinaldo, altos papos com João, com Nabô. Enfim, porque ele, inclusive, é do PSB. Em tese, ele integra ainda, em tese, a base governista. É diferente de Bruno. Ele poderia ser lá hostilizado, ou não podia? Poderia. Aí eu acho que ele evita isso. A minha concepção é um olhar que eu tenho sobre esta ausência de Bruno, tanto na corrida como também lá em Brasília. Mas vamos aterrizar aqui na Paraíba, porque houve críticas de veneziano, de Cícero e de Efraim com relação ao anúncio por parte do governo do estado que firmou uma parceria público-privada com uma empresa envolvendo a Cagepa para fazer saneamento, esgotamento sanitário aqui no estado da Paraíba, beneficiando 85 municípios. E Cícero, Efraim e Veneziano criticaram essa parceria, inclusive falando que a população desconhecia, que foi uma coisa de última hora, que chama a atenção por ser amarrada num período eleitoral. Aí Bruno ontem gravou um vídeo explicando o Lucas gravou um vídeo descartando privatização na ótica de Lucas. Na ótica dos três, é o início da privatização da Cagepa.
7: Sinalização.
8: E Lucas descarta totalmente isso. Vamos ouvir e ver. Quem está nos acompanhando aí através do YouTube pode ver o governador Lucas Ribeiro explicando sobre esta parceria.
12: A mentira não pode ser a matéria-prima de quem se propõe a exercer um mandato político. Eu respeito todas as disputas políticas, mas abomino a mentira. A Cagepa fechou uma parceria público-privada para garantir o maior programa de esgotamento da história da Paraíba, ampliando o serviço onde ele já existe e levando rede para cidades que ainda não têm. Mas aqueles que são contra o desenvolvimento do estado e que insistentemente resistem ao futuro estão falando que privatizamos a Cagepa. Isso sim é uma postura subterrânea. Eu sou governador da Paraíba e reafirmo, não privatizamos nem vamos privatizar a Cagepa. A Cagepa continuará pública, continuará pertencendo ao governo da Paraíba e continuará comandando o abastecimento de água e esgotamento sanitário do estado. O que fizemos foi garantir que, de forma rápida e com qualidade, a população de 85 municípios da Paraíba tenha a dignidade de viver com esgotamento sanitário. Qualquer coisa fora disso é mentira para correr no esgoto. Defenderemos nossas conquistas e lutaremos por mais avanços sempre.
8: Aí o governador Lucas foi até ácido, né? Fugiu um pouco do seu perfil, né?
6: Foi.
8: Nas entrelinhas, chamou os opositores de mentirosos, né? Ele disse que é uma mentira.
6: É.
8: Quem mente é mentiroso. Foi o que disse
6: e
8: Lucas.
6: E arcaicos,
8: né?
6: Também, né? Arcaicos, algumas, né? Palavras assim.
8: Bom, eu não conheço profundamente o projeto. Mas se é uma parceria público-privada, PPP, guardadas as proporções, é a mesma coisa que acontece no Parque do Povo. A parceria entre o governo municipal, prefeitura municipal e a Arte Produções. Vocês lembram que lá atrás se propagavam isso. Dizendo, eita, o São João de Campinas foi privatizado.
6: Venderam.
8: Venderam. E não é. É uma parceria. Agora, a Arte Produções trabalha no sentido de obter lucro? Óbvio que sim.
7: Investe.
8: Eles iriam sair, o João e o Marcelo, que são os sócios da empresa, iriam sair do seu conforto, de sua boa casa, de suas boas casas, lá no, em Fortaleza, para vir aqui trabalhar, que isso se trabalha quase o ano todo, né? Para não ganhar dinheiro. Não existe isso. Agora, a prefeitura tem o domínio sobre a festa. A prefeitura, se vê que está errado...
6: É quem apita, né?
8: Intervém. A prefeitura apita.
7: É cúmplice,
8: a prefeitura
7: do ônus e do
8: bônus. Administra. Exatamente. É uma parceria. Na minha visão, eu não conheço, repito, profundamente o projeto. O projeto... Mas se é uma PPP, não tem nada a ver com privatização.
6: E vale salientar, Bastos, muita gente falando, é uma ação que vai ser voltada para o saneamento básico, né? Muita gente falando aí em relação à distribuição de água, não tem relação com a distribuição de água, a distribuição permanece da mesma forma que acontece, essa parceria é voltada, destinada aí para o saneamento básico.
11: Um investimento, Dani, de 3 bilhões de reais, que deve ser compensado em 25 anos, né?
6: Exatamente, ontem, beneficiando aí cerca de 2 milhões
11: de pessoas. Exatamente. Ontem, o secretário de Planejamento, se eu não me engano, Gilmar, do Estado, né? Ele deu algumas declarações à imprensa e ele explicou que esse pagamento, não será feito de forma imediata, né? Ele diz que a Cagepa só vai remunerar a empresa a partir da efetiva entrega do serviço. Ou seja, quando vai passar esse tempo, a empresa vai investir e quando esse saneamento, esse esgotamento sanitário chegar na casa da população, é que a Cagepa vai remunerar a empresa. Ele justificou também alguns questionamentos com relação a Cagepa não assumir esse serviço. Ele diz que falta tecnologia da parte da Cagepa e que a empresa tem mais tecnologia, expertise, né, nesse processo e que pode, se a Cagepa assumisse, levaria um tempo maior, né, para alcançar esse objetivo, que é de universalizar essa rede de esgotamento sanitário.
6: Muito bem. 7:33, 7:33.
7: Vamos fazer a convocação agora.
6: Vamos fazer, né, a convocação dele, já está aqui pronto para entrar em campo.
7: Camisa 13, Kiko.
6: Chegou ele.
7: Cadê a torcida? Fraca a reação.
13: Do número 7. Eu sou fã de Renato Gaúcho.
7: Você não foi convocado, né?
13: Nem tu.
7: Eu botei os meninos pra representar nós, Douglas Santos e Matheus Cunha.
13: E como tá bonita, deixa antes, olha como ficou legal aí.
7: Gostasse?
13: Tá novo layout,
7: tá maravilhoso. O pessoal tá gostando.
13: Ideia aí, parabéns, viu? Ficou bem bacana. Foi você, foi bacana.
7: O pessoal tá
8: não,
7: gostando.
8: Foi não.
13: Você foi convocado, eu
8: acho. Mil vezes melhor.
13: Foi, ficou bem mais bacana, bem mais dinâmico, né? Tipo mesa redonda, né? Isso, Dani?
6: Isso.
13: É sim, parabéns aí quem teve a ideia. Você foi convocado, Bárbara?
8: Não.
13: Tu também não, Rumi? Nem tu, Toninho. Dani, não convocaram você pra se jogar com a Dernhão?
6: Vou estar na arquibancada.
13: Menina, tu vai lá pra Cucaracha, lá pro México?
6: Vou.
7: Lá no Parque do Povo, no telão.
13: Ah, no telão, não. Dani é rica, Dani tem cara de quem...
7: Tu acha que ela vai?
13: Mas a Copa não é lá, não, que eu sei que não é lá.
7: É lá no México, né? Comprar aquele
13: chapéu. É lá no Cucaracha, lá no México, depois na terra do Tio Sam. E Canadá, Vancouver, com
14: São cinco estrelas no peito. Vitória.
13: Então vamos embora falar de Armazém Paraíba, falar de bacana a convocação. Vocês gostaram? Faltou alguém pra vocês?
7: É o que tem. Não, é o que tem.
13: Acho que faltou só Pedro, né? Que o menino merecia, né?
8: Mas só são 26 vagas.
13: Mas eu acho que o Pedro dava pra encaixar ali no lugar de
6: mas
13: alguém.
6: Na próxima ele vai.
13: Não vai mais, não. Peraí, não é master, não, Dani. Eita, agora bora pra escalação de oferta. Tem na Copa, tem figurinha da Copa e do álbum. Aliás, eu peço, Dani, o que é agora? Que o álbum, né, vai ter a figurinha dele? Não tem, né? A Panini não vai mais fazer, porque tem muita gente já com o álbum. Como é que ia recolher tudo isso pra fazer tudo de novo? Não vai fazer isso, né? Mas o Paquetá, que não vinha sendo convocado, tá lá. O Everton, goleiro do Grêmio, né? Olha que bacana. 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
6: Obrigada, Kiko! Grande Lá abraço. Vai, jogador caro!
13: Jogador caro, jogador caro.
6: 7:36, 7:36. Bastos, a gente vai fazer uma pausa. Na volta, a gente conversa com o diretor-geral do Hospital de Trauma de Campina Grande, já está aqui na Rádio Pop, o Matheus Pedroso, para falar um pouquinho sobre as ações. Inclusive, vem aí campanha de queimados, né? O trauma sempre faz campanha de queimados. Essa então,
7: época, né?
6: É um alerta,
8: tem,
6: né?
8: Tem a questão do número crescente de acidentes de moto.
6: Isso, Bastos Farias.
8: Aumenta o atendimento lá no trauma.
6: A gente até destacou, né? Ontem aqui o número de atendimentos no final de semana foram 82 atendimentos de acidentes de moto só no final de semana no trauma. Né? Um número bem alto.
8: Isso acaba impactando no orçamento do hospital, né?
6: Muito bem. Tem recadinho?
7: 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Agradecer a audiência e muito nos honra do presidente do 13 Futebol Clube, João Paiva. Ele não perde um só Jornal 101. Tá mandando abraço aqui para todos nós.
8: Foi convocado alguém do 13,
7: Romildo? E quem é doido? Tu não viu o que já a tua farmácia falou, não? Não, tirar ninguém do 13, não. Ele tava querendo levar Giancarlo, o Paiva disse, não, daqui não sai ninguém.
6: Vamos embora pro intervalo, daqui a pouquinho a gente volta, é breve, não saia daí.
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0: São 7 horas e 43 minutos, 7h43, a gente já está de volta com o Jornal 101 e a gente volta porque agora chegou a hora da entrevista.
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0: Quem está com a gente aqui no Jornal 101 hoje é o médico diretor-geral do Hospital de Trauma de Campina Grande, o Matheus Pedroso. Ele que tem muito assunto para falar, porque o Hospital de Trauma, a gente pode dizer que é o gigante que salva vidas, não só em Campina Grande, mas de mais de 200 municípios para qual o hospital é referência. Muito bom dia, doutor Matheus. Seja bem-vindo ao Jornal 101.
2: Muito bom dia, Dani. Muito bom dia, Baixo. Muito bom dia, Romildo e todos os ouvintes.
0: Doutor Matheus Pedroso, vamos começar falando sobre Maio Amarelo, né? O Hospital de Trauma é referência para os atendimentos de acidentes de trânsito e se destaca aí com acidentes de motocicleta. É realmente o grande gargalo do Hospital de Emergência e Trauma de Campina Grande?
2: Exatamente. Eu costumo dizer que o Hospital de Trauma tem dois perfis de pacientes, na grande maioria das vezes, né? É o quê? O paciente jovem, vítima de acidente automobilístico e motocicleta, e que nós percebemos realmente um aumento substancial ao longo dos anos. O ano de 2025, nós tivemos uma média de 12.700 atendimentos, referente aos acidentes automobilísticos e de motocicleta. Então, se a gente for fazer uma conta rápida, dá mais ou menos uns 40 pacientes por dia vítima de acidente de motocicleta e de outros acidentes, né? Bicicleta, automobilístico. Então, assim, tem esse perfil, que o Maio Amarelo é muito importante, porque eu costumo dizer que o trauma está no ápice da pirâmide, a pontinha do iceberg. Está lá para resolver o problema. Mas o principal tratamento desses pacientes realmente é a prevenção. É com que esses acidentes não aconteçam. E se for acontecer, acontecer de uma energia um pouco menor. Porque esses pacientes politraumatizados, o que são politraumatizados? São pacientes que às vezes têm uma fratura e têm uma lesão no abdômen. Tem uma fratura e tem uma lesão, um TCE, né? Então esse paciente vai ser abordado pela neurocirurgia, ele vai ser abordado pela ortopedia, ele pode ser abordado pela cirurgia geral. Então são pacientes que permanecem mais tempo no hospital.
0: Muito tempo e mais custo.
2: Exatamente. Hoje o nosso leito, né, sem antibiótico, o leito básico, né, está em torno de R$650.
3: Doutor Matheus, bom dia.
2: Bom dia.
3: O ex-diretor Geraldo Medeiros, ele entendia esses acidentes de moto como uma epidemia. Continua uma epidemia? O senhor concorda com o que ele dizia?
2: Concordo demais. Doutor Geraldo falou isso lá atrás, e essa epidemia está crescendo, né? O que a gente percebe é isso.
4: Com relação a custo, doutor Matheus.
2: O custo é alto.
4: O hospital investe quanto para atender esse pessoal vítima de moto?
0: Porque, por exemplo, aquele pessoal que precisa botar fixadores, isso, né? E passa muito tempo, assim. É um custo muito alto e demora a girar leito ali.
2: Só para vocês terem noção, em relação...
3: A de titânio, que é muito cara também, né?
2: É, a de titânio a gente não tem tanto porque existe a tabela SUS. Mas só para vocês terem uma noção, se a gente for pegar as OPME, que são os materiais que nós utilizamos para fazer determinadas cirurgias, tanto da neurocirurgia, quanto também da ortopedia e da bucomaxilo, que são os pacientes que têm fratura na face, dá em torno, hoje, no trauma, em torno de 2 milhões, 2 milhões e 200.
4: Ano?
2: Mês.
4: Mês?
2: Mês. Então...
4: É muito dinheiro.
2: Exato.
4: E, às vezes, o pior, que muitas vezes o acidentado, vítima de acidente de moto, vai ocupar um leito que poderia servir para uma outra pessoa, para um outro paciente.
3: Já espero por uma cirurgia há muito tempo.
2: Exatamente, porque o que acontece? Temos esse perfil desses pacientes mais jovens, que são vítimas de acidente de motocicleta e automobilístico também. E tem um outro perfil, né, que na verdade é a maioria dos nossos casos, são as quedas.
0: Então, que é muito alto também.
2: Exato.
3: Superando, inclusive, o acidente.
2: Exato. E quem são as vítimas dessas quedas? São os pacientes mais idosos. Então, esses pacientes mais idosos, ele requer uma celeridade maior. Por quê? A partir do momento que esse paciente tem uma fratura no fêmur, ele não consegue andar. Então, se ele fica acamado, cada dia que ele fica acamado, ele vai ter uma perda de massa muscular muito mais rápida do que um paciente mais novo. Então, a gente tem essa preocupação de colocar esse paciente idoso o quanto antes para a cirurgia. Para que isso aconteça, a gente vai ter que ter todo o equilíbrio daquele paciente, toda a compensação dele. Então, a gente vai correr para fazer exames pré-operatórios, né? Tanto o hemograma quanto o eletro e o risco. Porque esse paciente tem que estar redondo, a gente chama assim, para que ele opere o quanto antes.
0: Doutor Matheus, lá em João Pessoa, no trauma de João Pessoa, tem o CAT, que é o Centro de Assistência ao Idoso. Se pensa numa possibilidade de implantar no trauma daqui de Campinas?
2: Sim, nós pensamos sim, e eu acho que é muito importante, porque assim como o Maio Amarelo vem para fazer a educação da parte dos acidentes, a educação também dos pacientes idosos em relação à queda, você também tem como prevenir boa parte dessas quedas, né? Uso de tapete, barras, o paciente ter barra lateral no corredor, no banheiro. O tapete, às vezes, é complicado porque o paciente, às vezes, tropeça nele e cai. São pacientes que já têm uma locomoção um pouco mais debilitada. E tem todo o arcabouço dele. Esse paciente idoso, quando ele cai e tem essa fratura, é um paciente que já às vezes tem uma hipertensão, que nem sabia que tinha essa hipertensão. É um paciente às vezes diabético, que nem sabia também que era diabético. Então, para que a gente consiga fazer essa cirurgia nele, vai ter que compensar isso aí tudo. E isso demanda tempo. E o tempo para ele é vida, literalmente. Porque a partir do momento que ele fica acamado mais tempo, até que agora a gente consiga realizar a cirurgia e que ele consiga realmente recuperar sua função, que na verdade, na grande maioria das vezes, ele tem que sair andando. Eu vou dar um exemplo que vai acontecer hoje. Hoje eu vou operar uma senhora de 101 anos. Então, é uma fratura do colo do fêmur, a gente vai colocar uma prótese no quadril dela. E pensando em prótese de quadril, operou hoje, amanhã está sentada, depois de amanhã sai andando com andajar. Por mais que a gente oriente, a gente também tem que fazer um trabalho de formiguinha com os acompanhantes. Por quê? Vai doer? Vai. Ela acabou de passar por um procedimento cirúrgico. Porém, se ela não sentir essa dorzinha agora, se ela não sair andando no hospital, ela vai para o retorno. Porque hoje, assim, tem uma vantagem minha, eu acredito, que eu estou em todas as camadas do hospital. Eu faço tanto a cirurgia, quanto também eu atendo esses pacientes no pós-operatório.
4: Não fica só no gabinete, não.
2: Não.
4: Vai para a linha de frente.
2: Eu costumo dizer que quando eu vou para o bloco cirúrgico, eu volto a ser pessoa física, porque ali o cara vira médico novamente, né? E então, assim, como eu estou em todas as camadas, eu vejo realmente o hospital de perto e eu vivo o hospital de perto. Então, eu sei quais são as deficiências e como a gente pode melhorar.
4: Ô, doutor, por falar em deficiência, um ouvinte nosso, ele mandou um áudio aí, já que o senhor falou em deficiência e que o senhor acompanha, ele faz um pedido aí ao governador Lucas Ribeiro, mas a gente está aqui com o diretor de trauma, ele pode resolver essa bronca, é o Afonso Souto. Solta aí, Toninho, para o doutor Matheus ouvir e o que ele diz a respeito, se ele pode resolver essa bronca, que eu acho pequena.
5: Bom dia, Bastos. Bom dia, Campina Grande. Aqui quem fala é Afonso Souto, aqui do Catolé. Bom dia, meu querido Romildo, Bianca. Meu querido Romildo e Bianca e Bastos, veja bem, eu queria fazer um apelo ao governador, certo, Lucas? Que eu sou eleitor dele, mas nesse momento eu quero compartilhar do que eu estou vendo no Hospital de Trauma de Campina Grande. Olha, eu queria que o governador mandasse... Eu pedisse a direção do hospital para, primeiramente, colocar uma iluminação ali naquela área do pátio do estacionamento, né? Porque ali está um perigo à noite. Ali está um perigo, eu estive lá sábado, certo? Está muito escuro, o hospital está muito escuro, e aí, inclusive ali na parte da frente está muito abandonado, entendeu? E que o governador tome uma providência também. Eu vi também uma falha muito grande lá em relação à questão da recepção. A recepção muito mal cuidada, entendeu? A recepção, o governador talvez não tenha tido conhecimento do que está acontecendo ali. O hospital de trauma está muito abandonado, viu, governador? Eu estou aqui fazendo esse apelo à Vossa Excelência, né? Porque com certeza o senhor vai tomar uma providência.
4: Pois é, o Afonso Souto, pelo que eu entendi, ele fala na escuridão, nas imediações do hospital e fala da recepção. É porque o áudio foi um pouco longo, mas eu tinha ouvido antes, ele disse que a recepção é com relação às pessoas que vêm de outros municípios para atendimento no trauma e não tem assim um lugar específico para acolher estas pessoas.
6: Isso também se dá, doutor Matheus, por conta da prioridade que o hospital de trauma dá para casos mais complexos?
2: Sim, agora esse áudio foi muito importante até para eu falar aqui para vocês em primeira mão. Daqui a 15 dias vai começar a reforma justamente da recepção do hospital de trauma. Então toda aquela parte ali da frente, né, realmente vai passar por toda uma adequação. Aquela estrutura metálica, apesar do tempo, né, é uma estrutura de difícil manutenção e nós vamos mudar toda aquela fachada. Não só a fachada, como a parte interna também. Em relação à quantidade de pessoas que ali ficam, só para vocês terem a noção, no sábado estava cheio. E Tassi, que é o diretor administrativo, estava me falando. Estava cheio lá, fui lá dar uma olhadinha na recepção. De todo mundo que estava ali na recepção, só 3 eram pacientes. Então, já que vai existir essa reforma, que daqui a 15 dias começa, ontem o secretário de saúde fez uma visita lá no hospital de trauma, viu os avanços que nós conseguimos fazer e ficou realmente surpreso e muito feliz com o que nós conseguimos fazer.
4: O que o senhor tem feito em 5 meses, doutor?
2: Em 5 meses...
4: O que, é que o senhor pode destacar?
2: Vamos lá. Tem um setor lá do NADPD, que é o núcleo de apoio às pessoas com deficiência. Eles funcionavam num ambiente, num espaço físico, caótico, muito pequeno. É um setor que atende mais ou menos 22.500 pessoas por ano. São pessoas que realmente necessitam de um acolhimento como eles merecem. Não estava sendo feito dessa forma porque o espaço físico era muito limitado. Nós já começamos a reforma tem mais ou menos 3 semanas e eu acredito que essa reforma será entregue com mais 30 dias. Teve um evento importantíssimo aqui com a primeira-dama e eu falei com ela que em 90 dias estava entregue. Eu vou entregar em metade desse tempo. Associado a isso, nós temos também uma 7ª sala de cirurgia. O hospital de trauma daquele tamanho, são 282 leitos, só tinham 6 salas de cirurgia. Um hospital eminentemente cirúrgico. Então, a única forma da gente dar celeridade, diminuir o tempo de internamento, é fazendo mais cirurgia. E como é que a gente vai fazer mais cirurgia sem salas? Então, eu não fiz uma mudança imensa no bloco. Eu peguei um espaço no bloco que deu para a gente fazer uma readequação.
4: Muito importante isso.
2: E fizemos a 7ª sala. A 7ª sala, hoje o bloco, inclusive, está passando por uma reforma, ou pelo final da reforma, que é a troca do piso, né, que já foi feito tudo. A sala já está funcionando, já está operando, tudo normal. E ontem e hoje, esse bloco está sendo metade interditado para a troca do piso. Amanhã já acabou.
4: Isso aí, doutor, dá celeridade e evita até as reclamações.
2: Exato.
4: Muitas pessoas reclamam que chegam lá e há demora no sentido do atendimento da cirurgia.
2: E, na verdade, a nossa regra não é essa. A nossa regra é celere. Então, o paciente chega, ele consegue ser operado o quanto antes. O que aparece são realmente algumas reclamações em relação ao tempo de espera. E é muito importante a gente saber por que que esse paciente está esperando. Dificilmente esse paciente está esperando sem motivo. Então, ou é alguma infecção, ou a gente tem que organizar melhor, tem que estabilizar melhor esse paciente, hemodinamicamente falando. Ou é um paciente com arritmia.
3: Ou um acidente de moto que chega e passa na frente de quem está esperando.
2: Porque hoje nós fazemos uma média de 40 cirurgias dia. Dessas 40 cirurgias dia, tem tantos pacientes que chegam, que são aquelas fraturas expostas, assim como também vão chegar os apêndices da geral, né, as apendicites. Pode chegar também o TCE, né, vítima de um acidente de motocicleta. E a ortopedia hoje faz uma média por mês de 450 cirurgias. Dessas 450 cirurgias, eu faço uma média de 60. Então, assim, eu estou lá no trauma e estou dentro do bloco cirúrgico praticamente todos os dias.
3: Doutor Matheus, vamos falar da 23ª campanha de prevenção às queimaduras, né? Tem como slogan: quem brinca com fogo pode se queimar. Já é a 23ª edição, né?
2: Isso. E uma das adequações foi justamente da unidade de tratamento de queimados, a UTQ.
3: Aumenta muito o número nesse período, né?
2: Aumenta.
3: Por mais campanha que se faça.
2: Exatamente. E a gente percebe o aumento gradativo ao longo dos anos. E essa unidade de queimados é muito importante a gente ter, né, um espaço físico adequado para esse tipo de paciente, porque são pacientes que precisam fazer curativos. Tem curativos às vezes um pouco menor e tem curativos que tem que ser feito no bloco cirúrgico. Então, com essa nova estrutura que nós criamos, inclusive já está funcionando, está do lado do bloco cirúrgico praticamente, então em relação até ao transporte desse paciente.
3: É de hoje a 8 o lançamento, né?
2: O lançamento é. Sendo que a unidade de queimados nova já está funcionando no hospital. Então, além disso, nós ampliamos também a sala vermelha, porque é uma sala que realmente é muito sensível e debandava justamente esse aumento de leitos. Nós aumentamos. Dentro da vermelha, a gente fez uma vermelhinha. São de quê? São dos pacientes pediátricos, que às vezes chegava criança e ficava junto com o adulto, e às vezes o caso dela, por mais que ela seja classificada como vermelha, ela não estava tão grave quanto um adulto. Então ela ficava num ambiente extremamente hostil, né? Às vezes até muito mais apreensiva, porque ali do lado dela poderia ter um politraumatizado, um paciente vítima de múltiplas fraturas. Então é um local que não fica acompanhante.
3: E é terrível estar vendo aquilo.
2: Exatamente, é como se fosse uma zona de guerra, né? Então o que a gente fez foi isso, essa vermelhinha dentro da vermelha. Boa. É uma sala, é uma área isolada, né? E, inclusive também com isolamento de alguns leitos de doenças infecto-contagiosas em crianças, como a meningite. Porque a gente tem que ter esse isolamento. Porque se chega um paciente com meningite e ele não está isolado, por ser altamente transmissível, ele pode até contaminar outras pessoas. Né?
4: Ô, doutor Matheus, recentemente o senhor falou aí na primeira-dama, a Camila, né?
6: Isso. Camila Maris.
4: E recentemente ela esteve aí para inaugurar uma sala dedicada para os autistas.
2: Exato, é que é o NADPD, né? Que não é só os autistas. Então lá tem a parte dos atendimentos dos autistas, tem também dos deficientes físicos, tem também a parte daquelas cadeiras adaptadas a depender do paciente, um paciente com paralisia cerebral. Então toda essa adequação, todos esses atendimentos é feito nesse setor do NADPD. Sendo que a gente percebe que é um setor onde os funcionários se doam 100%. O que é muito difícil hoje você ter esse quantitativo e esse qualitativo de funcionário. Sendo que o espaço físico deles era muito aquém do que eles mereciam. Então, o que foi que a gente já tinha programado essa reforma? E que quando a primeira-dama se interessa pela pasta, nós fizemos realmente um evento. Tanto que o evento ela chegou, se eu não me engano, foi na quinta-feira. E começamos a reforma na segunda, logo depois do evento. E com certeza ela será convidada para fazer a inauguração desse novo setor, né? Porque eu acho que é um setor que a gente não está entregando só uma adequação estrutural, a gente está entregando mais dignidade daquele atendimento, daquelas pessoas que precisam, né? Não só dos pacientes, como também dos acompanhantes, porque só sabe, na verdade, quem passa, né?
6: Será por encaminhamento, doutor, esse atendimento específico para pessoas autistas? As crianças?
2: O encaminhamento, inclusive, pode ser feito até lá direto, porque lá tem uma equipe multiprofissional, né, que acompanha o paciente, dá o diagnóstico, dá o laudo, faz todo esse acompanhamento mesmo, dá o suporte, né, até jurídico para o paciente, porque nós sabemos a dificuldade que é, né? Você ter um filho com deficiência, uma pessoa com deficiência em casa, e lá, se ao longo do tempo, o atendimento vem crescendo de uma forma muito rápida. É um setor ainda pouco conhecido, mas que, por mais que ele venha crescendo, a gente percebeu aí, um exemplo, 22.500 atendimentos em 2025. É muito atendimento.
3: Exato. Doutor Matheus.
4: Romildo, vamos fazer o seguinte, a gente tem um espaço comercial a pagar, porque senão a gente não paga o aluguel, nem a prestação do carro, nem compra o leite dos meninos.
3: Aliás,
4: a gente tem que faturar,
3: aliás,
4: viu?
3: Aliás, a gente nem recebe.
4: É.
3: E se a gente não recebe, como é que a gente vai pagar?
4: É verdade. A gente faz o seguinte, você faz uma pergunta ao doutor Matheus e depois do espaço comercial, o doutor Matheus volta e responde a sua pergunta.
3: Excelente
4: sugestão. Mande brasa.
3: Estou sabendo de uma força-tarefa para o maior São João do mundo. O Hospital de Trauma se prepara não só em relação a queimados, mas também com uma força-tarefa no hospital e fora do hospital, no Parque do Povo, né? Aí eu queria saber do Dr. Matheus que estrutura é essa que será montada no Parque do Povo, né? E qual o adicional, a diferença em relação a essa mesma força-tarefa do ano passado.
4: Pois é. Fique aí, não saia, porque depois do bloco comercial, o doutor Matheus volta com a gente, inclusive respondendo a esta pergunta aí, formulada pelo gigante Romildo Nascimento. É rápido, a gente volta já.
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3: Estamos de volta com o Jornal 101, aqui pela Rádio Pop Cariri. A gente está entrevistando o doutor Matheus Pedroso, ele que é diretor do Hospital de Emergência e Trauma Dom Luiz Gonzaga Fernandes. Mas, antes de dar sequência à entrevista, a gente tem um recadinho aí do Romildo Nascimento.
4: 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Antes da gente retomar aqui a entrevista com o doutor Matheus Pedroso, tem uma informação aqui, olha, a juíza suspende medida da Prefeitura de Cabedelo para anular contrato da Lemon. A juíza Juliana Duarte Maroja, da 2ª Vara Mista de Cabedelo, concedeu liminar a Lemon Terceirização e Serviço Limitada e suspendeu os efeitos de uma notificação da Prefeitura de Cabedelo que previa a anulação do contrato da empresa com a administração municipal, com contratos investigados no âmbito da Operação Cítrico, que culminou com o afastamento do prefeito interino Edivaldo Neto do Avante. A empresa acionou a justiça por meio de um mandado de segurança contra ato do secretário à administração do município. Na decisão, a magistrada disse que a notificação administrativa indicava previamente a intenção de declarar a nulidade dos serviços vinculados, o que, segundo ela, poderia esvaziar a utilidade prática da defesa da empresa. Ou seja, na prática, a decisão proíbe que a interrupção do contrato ocorra neste momento. A juíza levou em conta o princípio da ampla defesa. Ela também considerou insuficiente o prazo de 5 dias dado à empresa para apresentação da defesa diante da complexidade técnica e jurídica do caso. O prazo, Bastos, foi estendido para 15 dias.
5: Olha, e em nível nacional, o líder do PT na Câmara dos Deputados, o Lindenberg Farias, ele pediu a apreensão do passaporte do senador e pré-candidato à presidência da República, o Flávio Bolsonaro. O Lindenberg diz, né, acusa, na verdade, de existir uma conexão entre a atuação de Eduardo Bolsonaro, irmão do Flávio, nos Estados Unidos, né, naquela campanha internacional de sanções contra os ministros do Supremo Tribunal Federal, e o financiamento do filme também, de cinebiografia, do ex-presidente Jair Bolsonaro. Ele cita na petição que a reportagem do Intercept que a gente trouxe aqui no Jornal 101 a respeito desse filme, da cobrança do Flávio Bolsonaro a Daniel Vorcaro com cerca aí de 134 milhões de reais, financiou esse longa-metragem, mas também ajudou na articulação contra as sanções aos ministros do Supremo Tribunal Federal aqui no Brasil. E ainda falando nessa semana decisiva, com relação à PEC do fim da escala 6x1, discussões estão em andamento, inclusive hoje o Leonardo Prats, né, ele que é relator dessa PEC, deve se reunir com o presidente da Câmara dos Deputados, Hugo Mota, para discutir ainda e fazer alguns ajustes ao texto que deve ser apreciado de forma mais ampla amanhã, dia 20, como estava programado, né? E aí ontem a gente teve uma reunião na comissão especial e empresários chegaram a reagir contra esse fim da escala 6x1 e eles pedem especificamente a compensação, né? Eles criticam o fato de reduzir a jornada de trabalho e a escala, mas manter o salário e

0: Isso é uma crítica que tem sido feita pelos empresários e cabe aí a Hugo Mota e ao texto do Léo Prats apresentar um equilíbrio entre o que os trabalhadores necessitam e o setor produtivo também espera.
1: É uma discussão ampla, porque na minha visão 99,9% dos trabalhadores são contra a escala 6x1. São favoráveis à derrubada. E 99,9% dos empresários são a favor da escala 6x1. Mas vamos deixar a escala de trabalho, vamos trabalhar aqui no estúdio da Rádio Pop Cariri, porque o Dr. Matheus vai responder a sua pergunta. Romildo, eu queria que você refizesse, até para o doutor lembrar realmente o que foi que você perguntou, como também o ouvinte. Agora, antes de sua pergunta, quero registrar uma audiência mais do que especial.
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1: A nossa Calilca Vólia, que já ocupou esse espaço aí como âncora do Jornal 101, está nos acompanhando e disse, reforçou o que o Afonso Souto falou. Eu estive realmente lá no Trauma sábado e estava um breu danado. Calilca falando aí o nosso linguajar lá do nosso Cariri. Mas o doutor já disse aí que a bronca está sendo resolvida.
3: Abraço, né? Saudades, viu, Calilca? Muito bem, fazendo analogia aí ao trabalho, né? Reiterar sobre o trabalho que vai ser realizado pelo Hospital de Trauma durante o São João, tanto com a força-tarefa no hospital em si, como também, né, esse trabalho, digamos assim, itinerante no Parque do Povo.
4: É, exatamente. Eu acho que o Hospital de Trauma é parceiro do São João há muito tempo. E, diferentemente dos outros anos, esse ano especificamente, nós entraremos no Parque do Povo com dois postos de atendimento. Essa demanda do segundo posto veio a partir do estudo do Corpo de Bombeiros. Então, o Coronel Jean mostrou que, às vezes, o paciente tinha uma dificuldade de locomoção, do atendimento até ele conseguir ser realmente direcionado para aquela unidade que faria o atendimento mais complexo. E, diante dessa necessidade, em conversa também com a Secretaria de Saúde do Estado e o apoio do governador Lucas, nós iniciaremos esse ano com dois postos, né, itinerantes do Hospital de Trauma. É um investimento alto, mas eu acho que a população se sente mais segura, se sente ali mais protegida, né, e sabe que vai ter um atendimento de qualidade pelo Hospital de Trauma. Então, os profissionais que ali estarão serão os profissionais do Hospital de Trauma, do Hospital de Clínicas e também do Hospital de Queimadas. Essa escala médica é compartilhada, não só médica, como também de técnico de enfermagem e de todo o processo para que ele consiga realmente operar da melhor forma possível.
0: O Roseiro já está garantido, né, Bastos Farias? Ampliação aí desses atendimentos e dos postos também. A gente já tem um que fica ali localizado atrás do palco principal, no Parque do Povo, e agora um no Parque Evaldo Cruz. Olha, a gente está no Maio Amarelo, né, que é justamente de conscientização acerca do aumento dos acidentes, na verdade, sinistros de trânsito, porque a gente sabe, e o Detran, né, costuma dizer, sim, que é uma ação integrada, né, para garantir e evitar que ocorram esses sinistros. E aí o Hospital de Trauma tem uma atuação bastante pertinente nesse sentido, né? Outra atuação também que já foi discutida aqui no Jornal 101 na manhã de hoje foi com relação as ações do Hospital de Trauma, também de conscientização, agora de queimaduras. A gente falando desse período junino, e o Hospital de Trauma vai estar no Colégio Estadual da Prata, né, juntamente com os estudantes, para fazer essas ações, né, pela cidade, de hoje a 8, é a abertura justamente, né, o lançamento desse programa do Hospital de Trauma de conscientização às queimaduras, né?
4: Exatamente. Nós acreditamos que, enquanto estamos ali em uma ponta, né, a única forma de a gente diminuir esse quantitativo de casos realmente é partindo do princípio da educação, né? E essa educação realmente é um trabalho árduo, é um trabalho que demanda alta energia, tem que ser recorrente. O Maio Amarelo vem para reforçar isso ainda mais. O pessoal do Detran faz uma educação ao longo da segunda macro, né? De uma forma muito importante também. Então eles percorrem boa parte dos municípios da segunda macro da Paraíba, fazendo esse trabalho educativo. E esse trabalho educativo realmente tem que ser recorrente e permanente, porque hoje nós sabemos que a população tem acesso à motocicleta numa idade muito antes até de ter a carteira de habilitação, né, para moto. Então, não é fácil. Nós queremos realmente que esses números diminuam. E o que a gente percebe ao longo dos anos é que realmente vem aumentando, aumentando de forma considerável. E, como você bem falou, Romildo, realmente o que o Dr. Geraldo falou lá atrás, hoje a gente percebe realmente que essa epidemia aumenta, né?
1: Ô, doutor, há pouco tempo existia, digamos assim, uma guerra entre município e estado, especialmente com relação ao trauma. Eu falo com relação aos atendimentos que, muitas vezes, o trauma não tem, digamos, obrigação de fazer. Por exemplo, o cara tem uma dor de dente, corre para o trauma. O cara tem uma dor no ouvido,
3: uma unha cravada,
1: corre para o trauma. Uma unha encravada, corre para o trauma. E o trauma dizia para o município, especialmente a Secretaria de Saúde, toma que o menino é teu. A gente tem que cuidar de trauma e emergência. Ainda existe isso?
4: Existe. O que nós percebemos hoje é o quê? A maioria dos nossos atendimentos são pacientes de Campina Grande, né? Então, em torno de 70% dos nossos atendimentos são pacientes de Campina. Como o nosso hospital é um hospital eminentemente cirúrgico, na teoria, 70% dos pacientes que estão internados deveria ser de Campina. E, na verdade, o que a gente percebe é justamente o contrário. Nós temos, não temos nem 10% dos pacientes que estão internados esperando algum procedimento cirúrgico de Campina Grande. Então, o que é que isso revela? Revela realmente uma sobrecarga do serviço do trauma por pacientes que não têm o perfil do hospital. Mas, como nós estamos ali de porta aberta, nós tentamos conscientizar, sim, a população. Isso gera queixa. Mas, por ser um hospital porta aberta, acabamos abraçando toda essa que temos aqui e vivemos aqui no nosso município, né? Então, hoje, o único local que você consegue fazer uma tomografia pelo SUS é no hospital de trauma, né? Então, isso sobrecarrega muito. É por isso que, inclusive, passamos um período complicado, conturbado na gestão, que os tomógrafos eram desde 2011. Então, passou algumas semanas ele quebrando, voltando. E é muito, eu fico até muito feliz porque chegou dois tomógrafos novos, né? O segundo acabou de chegar, já está configurando. O primeiro já está funcionando. São tomógrafos Philips de última geração. Para que esse tomógrafo chegasse, a gente teve que fazer toda a adequação estrutural, tanto física quanto também de toda a rede elétrica. Então, as salas já estão funcionando. O segundo tomógrafo, eu acredito que começa a operação a partir de segunda-feira agora dessa semana. Então, assim, nós temos agora dois tomógrafos novos e os dois antigos está desmontado e vamos deixar à disposição da SES.
1: Essa parceria, doutor, anunciada recentemente pelo governo do estado com o Help, Clínica Clips e com o Antônio Tagino, de certa forma,
3: desafoga,
1: amenizou a situação de superlotação lá no trauma?
4: Isso, o que é que acontece? Como a Clips, o perfil da Clips é mais uma rede materna infantil, não tem muito impacto com a gente. Hoje, inclusive, faremos uma visita na Clips justamente para tentar deslocar alguns pacientes que não são o perfil do trauma para a Clips, para que a gente consiga atender o paciente que realmente é perfil do trauma com a melhor qualidade. Não só atender o paciente, como também dar uma dignidade em relação ao acompanhante. Hoje, diante da quantidade de altas que tivemos no final de semana, que foram 64 altas, é um dado assim, muito importante, nós estamos com a média de 290 internados. Eu acho que agora estamos passando pelo período mais tranquilo desde quando eu assumi a gestão. Quando eu assumi a gestão, a gente tinha 130 pacientes esperando cirurgia da ortopedia. Hoje, o número fica em torno de 55, 60. Por quê? Nós operamos 15 pacientes por dia, mas às vezes interna 17, 18, 20. E a única forma da gente conseguir otimizar os nossos atendimentos é realmente tendo alguns hospitais espelho para que a gente possa direcionar aquele perfil daquele paciente

0: Clipse. E saindo da Clipse, a gente vai direto para o Antônio Targino, justamente para viabilizar mais leitos. E o Hospital Antônio Targino, por ter também um centro cirúrgico, a gente também está pensando nessa possibilidade de viabilizar pelo menos 5 cirurgias ortopédicas por dia no Hospital Antônio Targino, dos pacientes que estão internados no trauma. Então, só aí vamos ter 80 cirurgias mês da ortopedia. Então, essa parceria é muito importante. O que a gente percebe aqui no Hospital de Trauma justamente é isso. A gente não tem nenhum hospital espelho para que dê vazão a alguns pacientes que não sejam nosso perfil. Então, por isso, fica sempre super lotado.
1: Doutor Matheus, da minha parte, uma última colocação. Pouco se fala, de certa forma normal, por conta do número grande e, infelizmente, crescendo cada vez mais de quedas, acidente de moto, de carro, etc. Mas eu quero me referir, por fim, à saúde mental. Tentativas de suicídio. Quero também que o senhor coloque como a sua gestão tem tratado a equipe médica, não é? O corpo humano, porque não são robôs. A gente sempre fala na estrutura do hospital, mas se esquece que tem, como é que sua gestão tem tratado essa questão de saúde mental, não só de quem recebe cuidados, mas também de quem cuida.
0: 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Eu costumo dizer que a gestão, o grande desafio é você manter o seu grupo motivado. Você manter o grupo motivado por uma semana não é tão difícil. Mas eu acho que a gente manter essa motivação e manter justamente, como você falou muito bem aí, Romildo, a sanidade mental dos funcionários. Então lá no hospital nós temos um setor do bem-estar que faz todo esse acompanhamento. Se o profissional quiser ser acompanhado pelo psicólogo, ele vai ser. O fisioterapeuta está ali. Então toda a parte de ginástica laboral. Então isso é muito importante. É um setor relativamente novo, que às vezes até os próprios funcionários não conhecem tanto, e que sempre que a gente tem a oportunidade de falar e de frisar, o setor está lá, o setor existe, é um setor funcionante, é um setor que tem um quantitativo de atendimentos até surpreendentes, né? Porque realmente a nossa equipe são 2.020 funcionários. Imagine você manter esse 2020. Então imagine você.
2: O senhor se antecipou a uma pergunta que eu ia fazer, uma curiosidade, que aquilo é um mundo, né?
0: Então imagine você manter 2.020 funcionários que lidam...
2: Maior do que a população de muitos municípios aqui do estado da Paraíba.
0: Exato. E você manter eles de uma forma motivada, que lidam diretamente com a vida alheia, né? Que ali não tem só o paciente, tem um acompanhante. Então, nós tivemos também... Esse mês foi um mês muito importante, porque tivemos a semana de enfermagem, né? E, na verdade, assim, as enfermeiras e as técnicas de enfermagem são a base do hospital. Então, são elas que estão ali com o paciente muito mais tempo do que qualquer médico. O médico passa a visita rápida e ali fica o técnico de enfermagem para dar banho, para manejar aquele paciente. Fica a enfermeira para conferir todas as prescrições. Então, assim, na verdade, a gente precisa do grupo, né? E esse grupo realmente merece cuidado. E lá no setor de saúde e bem-estar, com certeza eles serão bem atendidos.
2: Pois é. Chegamos às 8 horas e 25 minutos. Quero agradecer ao doutor Matheus Pedroso, agradecer também ao João da Paz, ao Afonso que está acompanhando aqui o doutor Matheus. Doutor Matheus, que é baiano, né?
0: Sou baiano.
2: Tomou água de Buqueirão, parece que não vai mais sair daqui, não. Quero agradecer, doutor, e dizer que as portas do Jornal 101 e da emissora estarão sempre abertas.
0: Ah, eu que agradeço demais. Obrigado, Bianca, obrigado, Bastos, obrigado, Romildo. Obrigado a todos os ouvintes da Pop Cariri.
1: Obrigado também.
0: E estaremos sempre aqui, porque eu acho que o esclarecimento em relação ao hospital de trauma sempre é pertinente.
2: Bom, para a população. Né?
0: Nós temos aí um grande quantitativo de pacientes internados, temos a angústia de inúmeras pessoas, temos algumas queixas, né? Está demorando. Tá... Então, assim, estamos aqui sempre para esclarecer, né? Estamos aqui de portas abertas mesmo.
1: Assim como o hospital.
0: Exatamente, literalmente.
2: Ok, são 8 horas e 26 minutos. Agradecer a audiência e a paciência dos ouvintes e dizer que amanhã, às 6 horas, a gente estará de volta. Grande abraço.
3: Tchau.
2: Deus no coração.
1: Até amanhã.

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6: Aí, pessoal, indo daqui para acolá, avistei no trajeto uma reca de guri de várias idades e tamanhos. Dei uma viajada no tempo e me vi descalço no meio da rua, brincando com bola de plástico remendada na faca quente, guerreando com semente de carrapatinha frita, garrafão. Opa! Garrafão era jogo perverso, gostava não. Brincadeira onde o maior aproveitava para pegar garapa e tome selo e tapa. Era comum alguém ir para casa queimando o couro, engolindo o choro. Ok, vamos aqui. Diminuí a velocidade, curioso, espiando aquela ruma no descampado. Foi que notei que praticamente todos estavam levando corujas coloridas para soltar. Coruja, papagaio, pipa, soltar, levantar, empinar, linha urso, cerol, carretel, fazer voar, coroar, chegar perto do céu. De forma triangular, feito de papel.
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6: If you're here... Celofane, cola e palito, cauda comprida, colorida, toda enfeitada, driblando poste, fio, performance enviesada. Vi naqueles, aqueles do tempo que fui menino. Voa corado, correndo, liberdade, sol, espaço e sorrisos. Os de hoje, bem, são meio encardidos, mofados, opacos. Jogam futebol sentados no sofá. Caçam Pokémon, sem nunca terem visto um calango ou uma balinheira. Não sabem o que significa xamboque arrancado do dedo. Terra, pedregulho, carrapicho, lama, trave de chinelo, porrinha e carona no quadro de bicicleta alugada, sem freio e janta empenada. Bem, não posso ser egoísta. Claro que todos são felizes diante das possibilidades oferecidas em cada época. Os da geração de hoje exaltarão amanhã o seu tempo de adolescente. É assim que tudo funciona. Figurinha repetida, nunca completou álbum. Resta a esse menino perdido da terra do nunca duas opções: viver de saudade ou tentar empinar uma coruja para mostrar para a garotada o que é um revestré de cangapé, manobra muito executada nos ares de Campina Grande de outrora. Se puder, por enquanto fique em casa.
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0: Agora, 8 horas e 34 minutos, 8 e 34, depois dessa paradinha da música, né? Ela parou, mas não acabou. É desse jeito. Mas deixa eu te contar uma coisa. Agora, nesse exato instante, deixa eu convocar você para que você apresente o Manhã Pop. É o Manhã Pop que vai começar. É o Manhã Pop que vai começar, o seu programa de todas as manhãs que vai começar. Depois da palinha com Gustavo Ribeiro, depois do Jornal 101, lá com Bastos Farias, a Bianca, a Daniela, o Romildo Nascimento, hoje recebeu Dr. Matheus, eita, grande diretor do Trauma aqui em Campina Grande, é o homem que cuida aqui do ombro desse atleta que vos fala. Agora, 8 horas e 35 minutos, 8 e 35, tá na hora da gente chamar o seu Manhã Pop. É o Manhã Pop, é o seu programa de todas as manhãs. 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Agora 8 horas e 36 minutos. Tá na hora do seu programa de todas as manhãs.
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0: 8 horas e 37 minutos, 8 e 37. E toda a tecnologia aqui está em reformulação, tá chegando mais. Ah, mas o quê? Se prepara para a surpresa. Pois é, toda a tecnologia do sistema Pop de comunicação, a sua Rádio Pop Cariri 101.1 FM, coloca à sua disposição a nossa emissora, o nosso programa, o seu horário, o seu programa, a sua manhã. É toda sua, isso mesmo. Você é que faz, que acontece, que é o repórter, que é o apresentador, a apresentadora, o colaborador ou a colaboradora pela Rádio Pop Cariri 101.1 FM no seu Manhã Pop e também nas plataformas digitais e sensoriais da nossa Pop Cariri 101.1 FM. Aumente o volume que eu cheguei, bicho.

Muito bem, agora 8 horas e 41 minutos, 8 e 41. Eita, que coisa boa! O teu Manhã Pop já começou, viu? O seu programa de todas as manhãs já começou. É o seu programa de todas as manhãs mesmo. E isso mesmo, você sabe por quê, né? Porque você apresenta o Manhã Pop. É você que manda pelo nosso 3201-8651. 3201-8651. É você que manda a bronca, o apelo, a denúncia, a reivindicação, é você que pede a música, é você que manda o alô, é você que manda os parabéns, manda também aqui a sua opinião, seu comentário, tudo isso pelo nosso 3201-8651, 3201-8651, que é o nosso contato de WhatsApp. Então fique à vontade. T.com. O programa é todo seu e o nosso contato de WhatsApp 01-8651 está à sua disposição aqui no nosso Manhã Pop, no seu programa de todas as manhãs. 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Agora, exatamente 8 horas e 45 minutos. 8h45 desse dia 19 de maio de 2026. Que Deus te abençoe, que Deus te guarde onde quer que você esteja. Em casa, no trabalho, no carro. E que esses problemas, você sabe,

0: 8h48, 8h48, grande abraço pra você, mas é bom demais, viu? Ficar junto com você todas as manhãs aqui na sua Pop Cariri 101.1 FM. E olha, deixa eu te dar um recado, inclusive isso foi abordado ali no finalzinho, você que escuta a gente, né? 24 horas, tem gente que não descola da Pop Cariri 101.1 FM. Inclusive esse assunto foi discutido no Jornal 101 e conversando com o diretor-geral do Hospital de Trauma, doutor Matheus Pedrosa, com relação ao trânsito e ao Maio Amarelo. 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Agora, exatamente 8h49, 8h49, e o nosso Manhã Pop está no ar. É o seu Manhã Pop, é o programa que você apresenta pelo 3201-8651. Sim, você apresenta, mandando pra gente bronca, apelo, denúncia, reivindicação pelo nosso contato de WhatsApp, que é o 3201-8651. Também pode pedir música, mandar alô, mandar parabéns, mandar seu comentário, mandar sua opinião. Você manda nesse programa, manda nesse horário e manda nessa rádio pelo nosso 3201-8651. E vamos pegando aqui o nosso smartphone. Eita, já tem mensagem aqui. Nem a gente abriu o programa direito, já tem mensagem aqui. Tem mensagem de texto, tem mensagem de áudio pelo 3201-8651. Tá dizendo aqui: bom dia, amigo J. Salles. Sou eu. Seu amigo de todas as manhãs. Um grande abraço pra você, viu? Olha aí. Bom dia, amigo. Sou Washington Soares, do bairro do Monte Santo. Eita, que coisa boa. Por favor, toque a música de Roberto Carlos, Jogo de Damas. Eita, bora tocar. Cadê minha colinha? Cadê meu papel? Tá ali, daqui a pouco eu pego. Pois é, a gente vai anotar. E tá dizendo: ofereço à minha esposa, Maria Soares, e ao meu netinho, Rafael Henrique, que é fã dessa música. Muito bem. Um abraço, então, pra Washington, um abraço pra Maria, um abraço pra o Rafael. Eita, que coisa boa. Um abraço pra todo mundo. Muito obrigado, de verdade, pela sintonia, não só de vocês, mas também de todo o pessoal aí do bairro Monte Santo, junto com a gente aqui no Manhã Pop. 8h51 e a hora certa em nome da Oftalmoclínica. 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

0: Agora 9:06, 9:06. Vamos lá aqui para o horóscopo do dia. Vamos lá, deixa eu baixar aqui um pouquinho o volume e vamos aqui para não dar microfonia. E vamos lá para o horóscopo do dia. O que será que o João Bidu escreveu para você que é do signo de Áries? Escuta só. O dia será agitado e cheio de eventos entre as estrelas. Então, fique preparado e preparada. Seus interesses, é o que está dizendo aqui o João Bidu para completar, vão andar e muita coisa pode ser agilizada pela manhã. Mas procure pegar mais leve na parte da tarde e evite se sobrecarregar. Olha aí você que é do signo de Áries. A cor do dia, a dica é cinza. Tá então a dica para o signo de Áries. E tá chegando a vez agora da gente destacar o signo de Touro.
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0: Atenção você que é do signo de Touro. Escuta só o que o João Bidu escreveu. Hoje o céu está lotado de aspectos e os principais vão favorecer você, viu? Atenção, você é taurina e taurino de plantão. Mercúrio será um dos seus maiores aliados e animará as finanças com promessas de ganhos e lucros. Olha aí você que é do signo de Touro. A cor do dia, a dica é salmão. Tá aí para o signo de Touro. E chegando a vez agora do signo de Gêmeos.
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0: Atenção você que é do signo de Gêmeos. Escuta só o que o João Bidu escreveu. O dia vai raiar animado e os astros deixam seu jeito ainda mais extrovertido, falante e sociável do que já é. E João Bidu completa também dizendo: o celular deve lotar de notificação e vai ser fácil ganhar aí as likes que você espera, novas amizades e também seguidores lá nas redes sociais. Olha aí você que é do signo de Gêmeos, a cor do dia, a dica é preto. Tá então a dica para o signo de Gêmeos. E chegando a vez agora do signo de Câncer.
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0: Atenção você que é do signo de Câncer. Escuta só o que o João Bidu escreveu para você. Respira. Atenção, canceriano e canceriana de plantão, porque o dia será movimentado entre as estrelas. E hoje a lua passa a brilhar em seu signo. E João Bidu também está dizendo, influenciando bastante seu bem-estar físico e emocional. E para completar, João Bidu diz o seguinte, para você que é do signo de Câncer, você vai contar com mais energia, só evite se estressar à tarde, viu? Olha aí você que é do signo de Câncer. E daqui a pouquinho a gente vai destacar os signos de Leão, Virgem, Libra e também Escorpião. Daqui a pouquinho para você aqui no seu Manhã Pop. Agora exatamente 9:10, 9:10. Esse é o seu Manhã Pop aqui na sua Pop Cariri 101.1 FM. É o seu programa de todas as manhãs. E deixa eu dar uma dica para você. É o seguinte, ó, hoje é dia 19, viu? O prazo está se encerrando. É verdade. O prazo está se encerrando para você declarar o seu imposto de renda. Inclusive, é manchete no portal popnoticias.com.br. Tem uma matéria lá falando, viu? Tá lá em destaque essa matéria com relação ao cashback. Paraibanos poderão receber restituição automática do imposto de renda já em julho. É, aí você não tá sabendo de nada. Você não sabe nem para onde vai. Nem declarou ainda. Miséria. 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

0: 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Agora, 9 horas e 11 minutos, 9 e 11, é o Manhã Pop no ar aqui na sua Pop Cariri 101.1 FM. Você tá mandando mensagem de texto? Tá mandando mensagem de áudio? Manda pra gente mensagem de texto, mensagem de áudio pelo 3201-8651.
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2: E aí?

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E a novidade da Manu Batidão com a Simone Mendes. Ela abrasileirou também. 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
2: Agora 9 horas e 24 minutos, 9h24. Esse é o nosso Manhã Pop aqui na sua Pop Cariri 101.1 FM. 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
3: Bom dia, Jota! Bom dia, meu querido povo paraibano, minha Pop Cariri, bom dia, tudo bem contigo, Jota?
2: Tudo bem, meu filho, tudo jóia, vamos embora, caminhando.
3: Vamos embora aí, depois das euforias de ontem, né? Todo mundo aí na expectativa para ver quem seria os convocados para a Copa. Você viu que lá naquela lista faltou eu, você, Romildo. Agora, se tivesse Romildo para jogar de centroavante, hein?
2: O quê, meu amigo? Não perdia uma bola alta, não perdia um, era tudo gol.
3: Eu fiquei imaginando, Romildo de centroavante, eu assim de gandula, né? Eu de gandula, e tudo de goleiro, Jota Salles, olha que coisa bacana.
2: Meu amigo, eu ia pegar todas as bolas altas, se fosse aquela que encaixa lá no cantinho da coruja, eu pegava todas.
3: Poxa, eu sei tudinho, mas fazendo a falta aqui, 49 do segundo tempo, e tum, então, Jota Salles, maravilhoso.

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2: 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Agora, exatamente 9 horas e 28 minutos, 9h28, e você mandando mensagem de texto, você mandando mensagem de áudio pelo 3201-8651. Você manda mensagem de texto e manda mensagem de áudio pra gente pelo 3201-8651. E nessa mensagem de texto ou de áudio, você apresenta o Manhã Pop ou você colabora com Manhã Pop, mandando pra gente a bronca, o apelo, a denúncia, a reivindicação, pede música, manda alô, manda parabéns, manda seu comentário, manda também a sua opinião, tudo isso pelo nosso contato de WhatsApp, que é o 3201-8651. 3201-8651 é o nosso contato de WhatsApp, aonde você não participa, você apresenta este programa todas exatamente 9 horas e 28 minutos. Tá reclamando o que aí? Ô, do outro lado, tá reclamando de quê? O que é que foi? Se não tem prêmio hoje? Tem, não tem? Tem, meu filho. E deixa eu te contar uma. Peraí, segura aí esse BG. Segura esse negócio de information society pra lá. Segura esse BG. Deixa eu te contar uma. 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
0: 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Eita, que o forró já começou, simbora!

Agora 9 horas e 33 minutos, 9h33, esse é o seu Manhã Pop aqui na sua Pop Cariri 101.1 FM. E deixa eu mandar um recado muito especial para você que está me ouvindo agora, ou para você que está conectado à Pop Cariri também me ouvindo, também me ouvindo, conectado ou conectada à Pop Cariri 101.1 FM. Eu sei que você vai no seu médico, vai na sua médica, e aí precisa ir, né? A gente precisa ir no médico, na médica, para que os nossos médicos, as nossas médicas peçam pra gente aqueles exames laboratoriais, para saber como é que tá então a nossa saúde. Então é importante esses exames laboratoriais. 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
0: 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Agora 9h37.
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0: Agora 9 horas e 49 minutos, 9h49, vamos lá para o horóscopo do dia. O que será que João Bidu escreveu aqui para você que é do signo de Leão? Escuta só, se dependesse apenas da Lua, no inferno astral, o dia seria osso duro de roer. Mas João Bidu completa dizendo o seguinte para você que é do signo de Leão: mas para sua sorte e seu alívio, outros astros entram em ação para levantar seu ânimo e sua disposição. Olha aí você que é do signo de Leão, a cor do dia, a dica é amarelo. Tá então a dica para o signo de Leão. E tá chegando agora a vez da gente destacar o signo de Virgem.
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0: Atenção você que é do signo de Virgem, escuta só o que o João Bidu escreveu. Boas energias estarão no comando na maior parte do dia e novos tratamentos podem ajudar você a realizar um ideal em relação ao seu corpo ou aparência. Olha aí, e João Bidu completa também, signo de Virgem. Só não deixe nenhuma preocupação afetar seu pique ou ao entardecer. Olha aí você que é do signo de Virgem, a cor do dia, a dica é azul claro. Dá então a dica para o signo de Virgem. E chegando a vez agora do signo de Libra.
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1: Atenção, você que é do signo de Libra, escuta só o que o João Bidu escreveu. Hoje, a Lua muda de cenário e coloca seus dons e talentos em evidência. Atenção, Libriano e Libriana de plantão. João Bidu completa também dizendo, você deve contar com mais prestígio e pode marcar pontos importantes com a chefia, mas não descarte concorrências e rivalidades à tarde. Olha aí você que é do signo de Libra, a cor do dia, a dica é rosa. Tá então a dica para o signo de Libra. E chegando a vez agora do signo de Escorpião.
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1: Atenção, você que é do signo de Escorpião, escuta só o que o João Bidu escreveu. Hoje a Lua ingressa em Câncer, seu signo irmão, trazendo boas notícias e surpresas para você. Atenção, você que é do signo de Escorpião. Novos caminhos devem se abrir e será mais fácil realizar aquelas mudanças com as quais vem sonhando. Mas haja rápido para aproveitar e não deixe nada atrapalhar seus planos à tarde. Olha aí você que é do signo de Escorpião. A cor do dia, a dica é magenta. Tá então a dica para o signo de Escorpião. E daqui a pouquinho a gente vai destacar os signos de Sagitário, Capricórnio, Aquário e Peixes. Daqui a pouquinho para você no nosso Manhã Pop. Agora, 9 horas e 53 minutos, 9h53, e a hora certa tá chegando em nome do sabor que é todo nosso. Sim, é o sabor que é todo nosso. O sabor é aqui, é todo nosso, é da Paraíba, é de Campina Grande, mas todo o Brasil aprecia. Sabe por quê? Porque ela é a paixão brasileira. Eita, ela é o nosso aperitivo nacional. Eu tô falando é de quem? Diz aí.
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1: Agora 9:54, 9:54, e você mandando mensagem de texto, você mandando mensagem de áudio pelo nosso 3201-8651. Isso mesmo, 3201-8651. Você pode mandar mensagem de texto, você pode mandar mensagem de áudio pelo nosso 3201-8651. Sabe por quê? Porque você apresenta o Manhã Pop. Você apresenta o Manhã Pop mandando mensagem de texto, mandando mensagem de áudio, com bronca, com apelo, com denúncia, com reivindicação, pedindo música, mandando alô, mandando parabéns, mandando seu comentário e também, é claro, participando do sorteio aqui no Manhã Pop. Eita, que hoje tem presentaço no Manhã Pop, porque no sábado, lá na Vila Sítio São João, tem Aduílio Mendes, tem Kátia Silene, tem Eliane e tem Dorgival Dantas. Então você vai fazer o seguinte, você vai para participar do sorteio, eu vou dar dois convites para você hoje. Vou dar dois convites para você hoje aqui no Manhã Pop. Para você participar do sorteio, para você ir com sua pareia para Vila Cid São João no sabadão, você vai fazer o seguinte, você vai mandar o seu nome completo, atenção, por mensagem de texto. Manda para mim o seu nome completo, o seu contato telefônico e também o seu CPF, tá bom? Manda o seu nome completo, o seu contato telefônico e também o seu CPF. Manda para mim agora por mensagem de texto para o 3201-8651. Você entendeu, né? Manda desse jeito porque a gente vai fazer o sorteio, porque é nome na lista e é tudo bem organizadozinho. Mas o quê? Você vai dançar forró, vai se esculhambar todinho lá na Vila de São João, mas para entrar é tudo organizado. Então vamos embora. 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
1: Agora é exatamente 9:57, 9:57, enquanto você tá mandando mensagem de texto ou mensagem de áudio, eu vou mandar agora pra você um recado, eu vou mandar pra você a real, escute só, como diz aí a 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
4: Agora exatamente é 10 horas e 1 minuto. 10 e 1. E eu esqueci de programar a música. Você acredita? Pois é. Esqueci de programar a música. Vamos programar junto comigo aqui. Vamos lá. Vamos lá que um apresentador ou apresentadora do Manhã Pop pediu... Aliás, pediu não. Manda, porque quem manda na programação da Pop Cariri 101.1 FM são vocês. Pois é. Então, você pediu e a gente toca. Essa é das antigas. É pra gente. Vamos lá, minha filha. Vamos lá. Toque aí. Roberto Carlos.

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0: Agora 10 horas e 12 minutos, 10 e 12, e vamos lá para o horóscopo do dia, né? Saber o que o João Bidu escreveu para você que é do signo de Sagitário. Escuta só, Mercúrio e Netuno abrem um dia com excelentes promessas para os sagitarianos e para as sagitarianas, e deixam o astral blindado nos contatos em geral. E João Bidu completa também dizendo: alegrias estão previstas nas relações pessoais e parcerias bem-sucedidas podem ser firmadas, inclusive na vida profissional. Olha aí você que é do signo de Sagitário, a cor do dia, a dica é azul turquesa. Tá então a dica para o signo de Sagitário. E tá chegando agora a vez da gente destacar o signo de Capricórnio.
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0: Atenção, você que é do signo de Capricórnio, escuta só o que o João Bidu escreveu. Pode esperar uma super terça e com excelentes perspectivas de sucesso, ganhos e lucros, viu? Atenção, capricorniano e capricorniana de plantão. João Bidu completa também dizendo: além de acentuar suas qualidades, Mercúrio promete destaque no trabalho e revela que você tem tudo para encerrar o dia com mais dinheiro no bolso. Olha aí você que é do signo de Capricórnio. A cor do dia, a dica é violeta. Tá então a dica para o signo de Capricórnio. E chegando a vez, agora, do signo de Aquário.
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0: Atenção, você que é do signo de Aquário, escuta só o que o João Bidu escreveu. O dia começa maravilhoso. Para o seu lado é, e quem avisa, é Mercúrio, que continua no setor mais positivo do seu horóscopo e sorri para os astros. E João Bidu completa também dizendo o seguinte para você que é do signo de Aquário. Significa que sua estrela vai brilhar e a sorte vai soprar forte em sua direção. Olha aí você que é do signo de Aquário. A cor do dia, a dica é branco. Tá então a dica para o signo de Aquário. E tá chegando a vez agora do signo de Peixes.
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0: Atenção, você que é do signo de Peixes, escuta só o que o João Bidu escreveu. Se depender do céu, o dia tá regado de notícia boa. E a primeira vem da Lua, que passa a agir em seu paraíso, empoderando seus encantos, suas qualidades e também seu valor. E João Bidu completa também dizendo: hoje as coisas vão fluir com facilidade e o sucesso estará mais perto de você. Olha aí você que é do signo de Peixes. A cor do dia, a dica é verde claro. Tá então a dica para o signo de Peixes. E com o signo de Peixes, a gente finaliza hoje o nosso horóscopo do dia, que promete voltar amanhã, aqui mesmo, na sua Pop Cariri 101.1 FM. Agora, 10 horas e 16 minutos, 10 e 16, é a hora certa que tá chegando agora no nosso Manhã Pop, 10 horas e 16 minutos, hora certa em nome do Hemoclin Laboratórios. 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Aliás, agradecer ao meu amigo Douglas. Douglas, grande abraço. Ei, rapaz, o homem lá toma conta do marco da Caranguejo. E eu fico a pé, Douglas, o pessoal quer o kit. Eita, e depois, olha, depois desse agradecimento ao Douglas, aí depois vocês vão saber o que vai acontecer. Depois eu conto, depois. Agora, exatamente 10 horas e 17 minutos, 10 e 17, esse é o nosso Manhã Pop aqui na sua Pop Cariri 101.1 FM. Você tá mandando mensagem de texto e também tá mandando mensagem de áudio? Manda mensagem de texto ou manda mensagem de áudio pelo 3201-8651. Você pode mandar com a bronca, com o apelo, com a denúncia, com a reivindicação, você pode pedir música, você pode mandar o alô, você pode mandar os parabéns, você pode mandar seu comentário, você pode mandar também a sua opinião, tudo isso pelo nosso contato de WhatsApp, que é o 3201-8651. 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
1: 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Eita, que é bom demais. Você quer ganhar convite? Quer ganhar convite? É, e você sabe que aqui no Manhã Pop eu não dou um convite, não. 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Agora 10 horas e 20 minutos, 10 e 20, enquanto você está mandando aí mensagem de texto, deixa eu pegar aqui os nossos apresentadores e apresentadoras que estão mandando mensagem de texto e mensagem de áudio pelo 3201-8651. Opa, chegou aqui mensagem de texto e está dizendo aqui o seguinte: bom dia, sorria, Deus te concede o privilégio de viver por mais um dia. Amém. Eita, que coisa boa. É cada mensagem, né? São os nossos apresentadores e apresentadoras aqui do Manhã Pop. Quem foi que mandou? Alexandre do Alto Brasil. Alexandre, um abraço pra tu, Alexandre. Brigadão de verdade pela sintonia. Grande abraço, nosso querido Alexandre do Alto Branco. Também ele tá dizendo aqui, Jota Salles, toca aí Barrados, de Edson Gomes. Vamos tocar, meu amigo. Aqui você manda. Mas o quê? Deixa eu anotar logo aqui, Edson Gomes... E a música Barrados. Pronto. Tá aqui anotadinha. Daqui a pouquinho eu toco pra você, tá bom? Agora exatamente 10 horas e 21 minutos. 10 e 21. Você sabe que aqui no nosso Manhã Pop nós temos apresentadores. Aqui no Manhã Pop nós temos apresentadoras. Aqui no Manhã Pop nós temos também colaboradores e colaboradoras no nosso Manhã Pop. Um desses ilustres colaboradores, e nos dá uma honra danada, né, de tê-lo aqui junto com a gente, é o doutor Dinarte Freire. Doutor Dinarte Freire, grande advogado, e que contribui, é claro, trazendo pra gente dicas muito importantes no nosso Manhã Pop. Doutor Dinarte já tá aqui em linha com a gente, e a gente vai ouvir a dica que ele tem pra hoje. Doutor Dinarte, bom dia pro senhor. Bom dia.
2: Bom dia, J. Salles. Bom dia. Bom dia, ouvintes. Tem sido desumano o tratamento que um determinado plano de saúde vem dando aos seus consumidores.
1: Misericórdia.
2: O paciente solicita autorização para a realização de um ato cirúrgico. O plano de saúde submete a uma junta médica interna, a qual indefere parte dos pedidos. Por exemplo, o paciente necessita fazer uma cirurgia cardíaca.
1: Sim.
2: Para implante de um marca-passo ou de um estente. Então, o plano de saúde, através dessa junta médica absurda, nega o marca-passo, nega o estente, ou nega qualquer um outro componente indispensável à realização do ato cirúrgico. Não se pode autorizar a realização de uma cirurgia sem o fornecimento de todo o material imprescindível ao seu ato. Essa prática, eu não digo nem abusiva, é uma prática criminosa. Portanto, se acontecer isso com você ou com um parente seu, procure um advogado e judicialize.
1: Olha aí.
2: Você tem direito à realização do ato cirúrgico com todo o material indispensável. Essa prática não é abusiva, é criminosa. Ajuize uma ação de obrigação de fazer, cumulada com indenização por danos morais, que você será exitoso. Repito, o plano de saúde é obrigado a autorizar a cirurgia requisitada por seu médico, independentemente da aprovação de sua junta médica interna. Se o seu plano estiver fazendo essa prática criminosa, procure um advogado. ajuíze uma ação de obrigação de fazer, cumulando com dano moral, que você certamente será exitoso. Um dia iluminado para todos. E já sabem,
1: olha aí,
2: qualquer dúvida sobre plano de saúde, é só perguntar ao J. Salles. Nós responderemos.
1: Muito bem, tá aí então, né, doutor Dinarte, se colocando à disposição para responder aí qualquer pergunta que você tenha pelo nosso 3201-8651, 3201-8651, que é o nosso contato de WhatsApp. Você pode fazer a pergunta que a gente envia para o doutor Dinarte Freire e ele responde aqui no nosso Manhã Pop. Por falar em plano de saúde, eu estou dando uma lida aqui, doutor Dinarte, é uma notícia que o PROCON aqui de Campina Grande, PROCON de Campina Grande, é a equipe do secretário-chefe de gabinete, Valdenir, isso mesmo, a equipe lá do PROCON aqui de Campina Grande multou a Unimed, que é um plano de saúde, tá aqui essa informação, é pública, multou a Unimed em R$ 80 mil por falhas graves no atendimento à idosa. Olha só. E não é a primeira, não. Não é a primeira, não. Mas é desse jeito. E ainda bem que a gente tem Valdenir lá no PROCON, aqui de Campina Grande, que é chefe de gabinete também do prefeito Bruno Cunha Lima. Ainda bem que a gente tem agora também doutor Félix Neto no PROCON estadual. É para proteger o consumidor, né? E também, se caso qualquer se extrapolar, né, a questão do PROCON, também faça como o doutor Dinarte disse, procure seu advogado, procure a justiça, procure seus direitos, né? Tá aí, então, essa informação agora, doutor Dinarte falando, eu lembrei também dessa informação. Agora, 10 horas e 25 minutos, 10 e 25, esse é o nosso Manhã Pop aqui na sua Pop Cariri, 101.1 FM, e o Manhã Pop tá junto com você no oferecimento do Atacadão. 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

0: Agora 10 horas e 37 minutos, 10 e 37, esse é o nosso Manhã Pop, aqui na sua Pop Cariri, 101.1 FM. 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Agora, 10 horas e 38 minutos, 10 e 38, e você mandando mensagem de texto, você mandando mensagem de áudio pelo nosso 3201-8651. 3201-8651 é o nosso contato de WhatsApp. E por esse contato de WhatsApp, que é o 3201-8651, você pode mandar agora, sabe o quê? Pode mandar agora a bronca, você pode mandar agora também o apelo, a denúncia, a reivindicação, pode pedir música, pode mandar o alô, pode mandar os parabéns, pode mandar seu comentário, pode mandar sua opinião, tudo isso pelo nosso contato de WhatsApp, que é o 3201-8651. 3201-8651. E não esquece não, viu? 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
0: Eita, é bom demais. Agora, 10 horas e 40 minutos, 10 e 40, e você mandando mensagem de texto, você mandando mensagem de áudio pelo 3201-8651, mandando aqui mensagem de texto. Tá dizendo aqui, bom dia, Jota. Neno, mas Neno, rapaz, bom dia pra você. Grande abraço, nosso querido Neno. Um abraço pra você, viu? Um ótimo dia, bom trabalho pra você, Neno. Valeu, grande abraço. Agora, 10 horas e 40 minutos, 10 e 40, chegando aqui mais mensagem de texto, tá dizendo aqui o seguinte: bom dia, Jota Salles, eu estou na escuta, Luiz Carlos, aqui na Palmeira, abraços. Eita, valeu, Luiz Carlos, grande abraço pra você, viu? Um abraço pra você e um abraço pra todos os nossos vizinhos aqui no bairro Palmeira, grande abraço, brigadão de verdade pela sintonia. Agora 10 horas e 41 minutos, 10 e 41, tem mais mensagem, tem, eita danada, agora tem um monte de mensagem aqui, vamos lá. Tem mais mensagem aqui chegando? Tem pelo 3201-8651. Cadê a mensagem, rapaz? Chegou aqui? Chegou. É Antônio Carlos do Pedregal. Grande abraço, Antônio Carlos. Um abraço para você e um abraço também para todos os meus amigos e minhas amigas do nosso bairro Pedregal. Grande abraço. Tá dizendo aqui, bom dia, Jota Salles. Eu estou aqui no trabalho e na grande audiência pop. Eita, que coisa boa. Jota, você lembra do lixo da semana passada? Continua no mesmo local. Eita, o carro passa, mas só leva o que... é o que cabe, eu acho que é assim que ele disse, eu não sei. Esses não cabem no carro. É, rapaz, tem que mandar uma equipe específica. Eu vou voltar aqui a falar com o pessoal lá da assessoria do meu amigo secretário Dorgival Vilar, que é o secretário chefe da SESUMA, né, lá da Secretaria de Serviços Urbanos, para pedir para um transporte, um carro especial para justamente fazer a coleta desse lixo que é maior, né? Tem o que tem aqui, pelo amor de Deus, parece tão sei lá, uma caixa, é tanta coisa aqui, rapaz. É, o Caio, e ele mandou até, inclusive, a foto aqui. Vou mandar, viu? Vou mandar agora para a assessoria do secretário Dorival Vilar, da Sesuma, para ver essa questão, tá bom? Agora, exatamente 10 horas e 43 minutos, 10 e 43, deixa eu mandar logo aqui, para não esperar nem muito tempo. Vamos lá usar aqui a tecnologia da nossa Pop Cariri 101.1 FM. Pronto. Vamos lá para limpar danado desse lixo que esse povo joga aí no meio. Rapaz, tem inclusive, tem um disque, entulho, acho que é assim, não sei como é que chama, da Sesuma. É só você entrar, você vai lá nas redes sociais da Sesuma, que eu não tô lembrado aqui, mas meu amigo Biratã mandou. Cadê? Deixa eu pegar aqui a mensagem do meu amigo Ubiratã Cirne, que é assessor de imprensa lá da Sesuma. Cadê, rapaz? Tem aqui, ó, o catatreco. Chama-se catatreco. Você tá com aquele sofá, aquela cama velha. Não joga no meio da rua, não. É isso. E também não cabe no carro coletor de lixo, não. Não cabe. Então faz o seguinte: ligue, mande, entre em contato agora com o catatreco da Sesuma. A equipe vai lá da Sesuma. É o 3310-6115. 3310-6115. Se você preferir mandar um WhatsApp, você pode mandar para o 99396-4356. Vou repetir: 99396-4356. Tá bom? Você manda, mas esse apelo aqui eu já vou mandar. Tá bom? Já vou mandar. Grande abraço aos meus amigos aí do bairro Pedregal. Agora 10 horas e 44 minutos. 10 e 44. Chegando aqui mais mensagem de texto. É mensagem de áudio, não. É mensagem de texto. Deixa eu dar uma lida aqui. Tá dizendo: meu nome é Ricardo Santos. Moro em Campina Grande, na Paraíba. Procuro um novo amor. Mas o quê? Rapaz. Agora vai. Cadê? Cadê, rapaz? Cadê? Agora virou programa romântico aqui. Encontrando aquele par, ou aquela, né? Vamos lá, bota aí uma musiquinha pra gente entrar no clima. Gotta write a classic. Pronto, agora vai. Vamos lá, mudando aqui. Meu nome é Ricardo Santos. Moro em Campina Grande, na Paraíba. Muito bem. Procuro um novo amor. Estou querendo relacionamento sério. Meu WhatsApp. Atenção para o WhatsApp do Ricardo, viu? Atenção, interessadas de plantão. É o 99810-9410. Eita, é fácil, ó. 99810-9410 é o contato do Ricardo. Ele diz aqui: tenho 34 anos de idade, tenho 1,77m de altura. Eita, aí, atenção, interessadas de plantão. Muito bem, agora tá bom. Tá bom, rapaz. Isso aqui não é programa romântico. Bota aí de novo o negócio. Sim, tire. Pronto, agora vai. Agora 10 horas e 46 minutos. 10 e 46. Vamos lá. Chegando aqui mais mensagem de texto. Ou é mensagem de áudio? Deixa eu dar uma lida aqui. Bom dia, Jota. Eu quero participar do sorteio dos convites. João Batista Alves Tavares, Três Irmãs. Tá aqui, então. Muito bem. É o nome completo. O nome completo é o telefone. Rapaz, o CPF tá aqui. Pronto, tá legal. O telefone eu vou pegar aqui do seu contato. Pronto, tá legal. Viu, João? Vou mandar agorinha. Vou mandar agorinha aqui para o nosso banco de dados da Pop Cariri 101.1 FM. E você já tá concorrendo o sorteio. Daqui a pouquinho a gente vai realizar o sorteio aqui no nosso Manhã Pop da sua Pop Cariri 101.1 FM. Agora 10 horas e 47 minutos, 10 e 47, dá tempo aqui de colocar mais um apresentador ou apresentadora. Então vamos lá. Pelo 3201-8651, tá dizendo aqui: bom dia, Claudenice Barbosa. Aí mandou, acho que é o número do CPF, mandou também o endereço. Eita, adoro Eliane, de dançar forró, do bom. Eita, obrigada, adoraria ser sorteada. Muito bem, Claudenice, vou mandar aqui o teu nome O teu contato para que você entre aqui já no nosso banco de dados da Pop Cariri 101.1 FM e você já está concorrendo também aí aos convites. Daqui a pouquinho a gente vai fazer o sorteio, daqui a pouquinho eu estou fazendo o sorteio para o Sabadão na Vila Sítio São João. Eita, que eu estou num pé e no outro. Vamos embora. Agora, 10 horas e 47 minutos, 10 e 47, chegando aqui mais uma mensagem. É mensagem de texto ou é mensagem de áudio? É mensagem de áudio, é? Então coloque no ar, rapaz. Aqui o povo não pode esperar, não. Vamos, rapaz. Bota no ar pelo 3201-8651. 3201-8651. Cadê? Chegou aí? É, pronto. Manda aí, bota aí no ar. Vamos lá. Bom dia, bom dia.
2: Bom dia, Jota. Bom dia.
0: Bom dia.
2: Aqui da Palmeira, meu amigo.
0: Aí tá certo.
2: Deus abençoe aí essa terça-feira linda, maravilhosa.
0: Amém, amém. Amém, moça.
2: Os ouvintes.
0: Amém.
2: Jota, passa aí uma música pra mim com a Cisão.
0: Eita.
2: Fogueirinha.
0: Isso é bom.
2: Valeu, meu amigo. Tamo junto.
0: Eita, Cisão, Fogueirinha. Muito bem. Deixa eu anotar aqui. É pra gente tocar daqui a pouquinho, tá bom? Daqui a pouquinho a gente toca, tá certo? Grande abraço pra você, viu, Moacir? Um abraço pra você e um abraço também pra todos os nossos carinhosos vizinhos aqui do bairro Palmeira. Grande abraço, viu? Que nos recebem tão bem todos os dias. Grande abraço pra vocês. Agora 10 horas e 48 minutos, 10 e 48. Tem mais aqui? Tem pelo 3201-8651. 3201-8651. Opa! Mandou aqui, tem uns áudios aqui, mas eu acho que, eu não sei se é, se não é, o que que é. É, tem um áudio aqui, eu não sei o que é isso aqui, mas vamos lá, vamos escutar, não dá pra gente escutar antes, então coloca logo no ar, vamos lá, pelo 3201-8651, o que é isso aqui, vamos lá, coloca no ar, bom dia.
3: É alguém de vocês aí que quer comprar uma fita do Bato Galeno, não?
0: Não,
3: eu quero não. Tem uma fita aqui do Bato Galeno, tem aquela música Malena,
0: eita.
3: Esqueça, baby, meu bem.
0: Agora vai, aí tá certo, muito bem, eita. Agora vai, quer não, quero comprar a fita não, tem aqui, rapaz, nos arquivos de Romildo Nascimento, do Retro 101, é mesmo ele que só tem Batô Galena, Agnaldo Timóteo, é só desse jeito, no sábado de manhã, e pra completar ainda tem um domingo do Brega lá com Gerana, aí bota pra torar mesmo, aí o cara é o final de semana todo sofrendo. Vamos lá, olha, cadê, tem mensagem aqui, tem mensagem aqui de texto ou de áudio? Tem mensagem de texto? Então vamos colocar no ar pelo 3201-8651, 10 horas e 50 minutos. Tá dizendo aqui, bom dia, terça-feira. Cada novo amanhecer é oportunidade divina para recomeçar, crescer, vencer e crer em milagres. Amém. Eita, que mensagem, né? Os nossos apresentadores e as nossas apresentadoras arrebentam todos os dias. Tá dizendo aqui, bom dia para você e todos os ouvintes Pop Cariri FM. Bom dia. Eita, Jota, coloca meu nome pro sorteio, eita, da Vila Cid São João, Rubinalva. Eita, Rubinalva, um abraço para você. Vou colocar assim. Cadê? Já tá tudo aqui? Tudo certinho? Eita, danado, mandou, foi tudo. Pronto, vou mandar aqui, já colocar o teu nome bem direitinho para que você concorra aí justamente aos convites para a Vila Cid São João. Pronto, tá aqui, já mandei para o nosso banco de dados. Pronto, já mandei, já tá tudo organizadozinho. 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Agora 10h52.
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0: 10 horas e 55 minutos, 10 e 55. 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Agora 10 horas e 56 minutos, 10 e 56 desse dia 19 de maio de 2026. Quando a gente chegar ao finalzinho desse dia, aí já terão se passados 139 dias desse ano, faltando aí 226 dias para o encerramento de 2026. Vamos saber o que aconteceu? Vamos lá, porque o que aconteceu virou notícia, foi pra história e a gente conta tudo aqui no Manhã Pop.
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0: 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Agora, 11 horas pontualmente, 11 horas em toda Campina e em toda Paraíba e em quase todo o Brasil. Vamos saber agora o que foi que aconteceu no dia 19 de maio. O que foi que aconteceu no dia 19 de maio? De 1905. Que foi? Ah, rapaz, aqui é para os físicos de plantão. Albert Einstein, ele publica sua tese sobre a teoria da relatividade. Isso aconteceu no dia 19 de maio de 1905. Também no dia 19 de maio de 2002, um momento importante para a nossa comunidade católica aqui no Brasil. A Madre Paulina, ela é canonizada pelo Papa João Paulo II, como a primeira santa brasileira. Isso aconteceu no dia 19 de maio de 2002. Também no dia 19 de maio de 2018, o príncipe
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0: Henrique de Gales. Mas é porque a portuguesaram por aqui. Mas tudo bem. E também a princesa Meghan. Eles se casam na capela de São Jorge, em Windsor. Pois é. O casalzinho é meio complicado ali, junto com a família real lá na Inglaterra. Mas isso acontece em toda... Imagina, acontece na família real para não acontecer na nossa. O que de ter complicação? Vamos lá. Olha só. E já em 1940, sabe quem estava nascendo? Cacá Diegues, isso mesmo, cineasta brasileiro. Ele nasceu no dia 19 de maio de 1940 e faleceu em 2025, o ano passado. Também a gente destaca que no dia 19 de maio de 1955 estava nascendo a política brasileira, governadora do nosso vizinho estado do Rio Grande do Norte, Fátima Bezerra. Fátima Bezerra, que é paraibana, a governadora do Rio Grande do Norte. Tá lá, petista. Ela nasceu no dia 19 de maio de 1955. Também a gente destaca que hoje é aniversário do apresentador de televisão brasileiro, o José Luiz da Atena. Eu acho que agora ele está na rede estatal, né, de rádio e televisão, na rede do governo federal de rádio e televisão, José Luiz da Atena. Ele nasceu no dia 19 de maio de 1957. E no dia 19 de maio de 2017, estava falecendo o cantor, compositor, radialista brasileiro. Fez muito sucesso nos anos 80. A galerinha que tem seus Zenta lembra muito bem dele. É o Kid Vinil. Kid Vinil, ele faleceu no dia 19 de maio de 2017. Ele que nasceu em 1955. E hoje também é o Dia Mundial da Doença Inflamatória do Intestino. Hoje também é o Dia Mundial do Físico. Hoje é o Dia do Orgulho Agênero. São aquelas pessoas que não querem ter gênero nenhum. Pronto, né? Pronto. Aí hoje é o Dia do Orgulho Agênero internacionalmente. Hoje também aqui no Brasil é o Dia do Defensor Público. E um abraço para os defensores públicos estaduais e também os defensores públicos federais. Um grande abraço. Hoje também é o Dia Nacional da Doação de Leite Materno. Muito importante, viu? E o Banco de Leite lá da nossa maternidade, da nossa, né, única grande maternidade de Campina Grande, o nosso Izéia está lá precisando de você, viu? Hoje é o Dia Nacional da Doação de Leite Materno. Hoje também é o Dia Nacional de Combate à Cefaleia. Aquela véia dor de cabeça. Eita, meu amigo, é difícil. Também hoje é o Dia dos Acadêmicos de Direito. Olha aí que coisa boa. Um abraço aí aos estudantes do curso de Direito de Ciências Jurídicas. Muito bem, tá aí então. As festividades do dia de hoje. Agora é exatamente 11 horas e 4 minutos, 11 e 4, e a hora certa, agora chegando em nome da nossa paixão brasileira. 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
1: Muito bem, agora 11 horas e 6 minutos, 11 e 6, e vamos saber das vagas de emprego. Ontem eu não estava por aqui porque a gente está passando por uma reformulação estrutural em nossos estúdios aqui da Pop Cariri 101.1. Depois vocês vão ver, pelas redes sociais nós mostramos. Depois a gente mostra para você. Pois aí, tá passando por uma reformulação, aí de vez em quando a gente vai ter essas pausas, né? Mas isso é momentâneo, é temporário, no instante vai passar e a gente vai estar aqui com toda a tecnologia e o conforto de um novo estúdio da Rádio Pop Cariri 101.1 FM. Meu amigo, Dona Reni não brinca não. Agora 11 horas e 6 minutos, vamos saber então das vagas de emprego em Campina Grande? Vamos lá!
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0: O que se não é Pavel? São 882 vagas de emprego ontem em Campina Grande. Eita, cidade boa danada. É, meu amigo. Pois é. Então, olha só. Ontem, nós, aliás, e continua, né, durante toda essa semana, a seleção no Cine Municipal. O Cine fica ali, bem pertinho, do nosso Parque Evaldo Cruz. O nosso novo Parque do Açu de Novo. Fica ali, bem pertinho, no antigo Museu da Ciência e Tecnologia. Você quer saber das vagas? Estão à disposição desde ontem no Cine aqui em Campina Grande. Escuta só, tem vaga para vendas de serviços, 2 vagas, ajudante de carga e descarga, 3 vagas, ajudante de pintor tem 1 vaga, analista de sistema tem 1 vaga, assistente de vendas PCD tem 1 vaga, atendente de balconista 3 vagas, atendente de lojas PCD tem 1 vaga, auxiliar administrativo 3 vagas, auxiliar de contabilidade tem 3 vagas, auxiliar de cozinha 2 vagas, auxiliar de escritório aprendiz tem 4 vagas, auxiliar de escritório 1 vaga, auxiliar de escrituração fiscal 2 vagas, auxiliar de faturamento PCD 1 vaga, auxiliar de limpeza PCD 1 vaga, auxiliar de limpeza 2 vagas, auxiliar de linha de produção 1 vaga, auxiliar de logística PCD 1 vaga, auxiliar de vidraceiro 2 vagas, auxiliar de saúde bucal 2 vagas, balconista 1 vaga, cabeleireiro 4 vagas, calceteiro, é isso. Eu não sei nem o que é, mas quem o profissional sabe. Calceteiro tem 10 vagas, carpinteiro 10 vagas, aí eu sei. Também é chefe de serviço de limpeza 1 vaga, churrasqueiro 2 vagas, coletor de lixo 40 vagas, conferente de mercadoria 2 vagas, consultor de vendas 2 vagas, costureira de máquinas industriais 2 vagas, costureira de calçados à máquina 5 vagas, cozinheiro de serviço doméstico 1 vaga, eletricista de manutenção em geral 2 vagas, empregada doméstica 3 vagas, encanador com CNH A 3 vagas, encanador encarregado de expedição 1 vaga, engenheiro civil 1 vaga, eletricista 2 vagas, estoquista PCD 1 vaga, estoquista 3 vagas, fiscal de loja 2 vagas, instalador e reparador de linhas de comunicação 1 vaga, lavador de carros 2 vagas, lavador de roupas e artefatos 1 vaga, manicure e pedicure 3 vagas, marceneiro 5 vagas, eita, toma emprego em Campina, mecânico de manutenção de automóveis 2 vagas, mecânico de manutenção de máquina industrial 1 vaga, mecânico de veículos de automóveis a diesel, 1 vaga, motorista carreteiro CNHD ou E, 1 vaga, nutricionista, 1 vaga, nutricionista para estágio, 1 vaga, operador de caixa PCD, 1 vaga, operador de escavadeira, 1 vaga, operador de jato abrasivo, 1 vaga, operador de máquinas fixas em geral, 1 vaga, pedreiro, 20 vagas, pizzaiolo 1 vaga, porteiro PCD 1 vaga, recepcionista atendente 1 vaga, recepcionista de hotel 1 vaga, repositor de mercadorias 2 vagas, servente de obras 50 vagas, servente de pedreiro 10 vagas, soldador 1 vaga, supervisor comercial tem 1 vaga, supervisor de vendas comercial 1 vaga, vendedor de plano de saúde 1 vaga, vendedor interno 16 vagas, vendedor pracista 10 vagas, zelador 1 vaga e operador de telemarketing na empresa AIC 600 vagas. Estão aí as vagas de emprego em Campina Grande. Lembrando que o Cine Itinerante continua e inclusive hoje me parece que está em São José da Mata, no distrito de São José da Mata. Um abraço muito especial para todo o pessoal do nosso distrito de São José da Mata. 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

0: 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Agora, 11 horas e 13 minutos. Vamos saber da rodada do futebol? Vamos lá!
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0: Muito bem, deixa eu dar uma olhadinha aqui, como é que ficou a classificação, né? Ontem a gente não falou, mas eu vou aqui falar para você. Escuta só, pelos jogos da Série D do Campeonato Brasileiro de Futebol, na última rodada, que foi a sétima rodada, o Souza, que tá lá no grupo A8, né? Isso, no grupo A8, o Souza, representante paraibano, perdeu para o ABC, fora de casa, perdeu por 2-0. Mesmo assim, na tabela de classificação, o ABC está em primeiro com 16 pontos, o América de Natal com 14 pontos em segundo, o Souza vem em terceiro com 9 pontos, o Maguari em quarto com 9 pontos, seguido pelo Central na quinta colocação com 9 pontos e o Laguna tem 1 ponto apenas. Também agora, deixa eu dar uma olhadinha aqui, na tabela de classificação do grupo A8. É isso? É isso mesmo. Eu estou vendo aqui o grupo A7. Deixa eu passar aqui para o grupo A8. Pronto. Vamos lá aqui, se eu consigo dar uma olhada. Pronto. Está aqui no grupo A8. Não, esse é o grupo de Souza. Deixa eu dar uma olhada aqui no grupo A9. Porque tá complicado aqui. Deixa eu dar uma olhadinha aqui no grupo A9. Já que eu comecei agora, vamos terminar, né? Vamos lá. Pro grupo A9. No grupo A9, na sétima rodada, que foi justamente no grupo A9, tá incompleto. Pois é, tá incompleto. Mas eu tenho aqui a classificação... Tá correta. O Sergipe em terceiro com 10. No quarto tá o Retrô com 7 pontos. O Lagarto tá na quinta colocação com 6 pontos. E o Decisão tá na sexta colocação com 4 pontos apenas. É o grupo do 13 e também do Serra Branca no Campeonato Brasileiro de Futebol pela Série D. Na Série C, rapaz, o Botafogo perdeu de novo. Misericórdia, perdeu em casa para o Inter de Limeira pelo
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0: Placar de 1-0 e o Botafogo agora está na 17ª colocação da Série C do Campeonato Brasileiro, já namorando ali com a zona de rebaixamento. Só são 2 rebaixados na Série C esse ano. Vamos lá. Também aqui a gente fala do jogo de hoje pela Copa Sul-Americana. Hoje tem São Paulo e o Milionários. Pois é, São Paulo e Milionários hoje às 21 horas e 30 minutos. É o jogo pelo Grupo C da Copa Sul-Americana. Já pela Libertadores da América, o Flamengo joga amanhã contra o Estudiantes. Pois é, outro brasileiro que joga hoje é o Fluminense, joga hoje o Fluminense contra o Bolívar, pois é, às 19 horas. Também hoje o Cruzeiro enfrenta o Boca Juniors fora de casa, também pela Taça Libertadores da América. O Corinthians vai jogar na quinta-feira contra o Peñarol. O Palmeiras joga amanhã contra o Cerro Porteño, amanhã às 21 horas e 30 minutos. O Mirassol vai jogar hoje contra o Always Red, que é o último colocado do grupo do Mirassol, que está em primeiro lugar, viu, lá no grupo G, o Mirassol. Também aqui, pronto, encerrei aqui a Libertadores da América. E com relação à Série A do Campeonato Brasileiro de Futebol, tá aí depois da rodada do final de semana, né? Tem essa parada durante essa semana para Libertadores e para Sul-Americana, mas aí o Palmeiras continua em primeiro com 35 pontos, seguido pelo Flamengo com 31 pontos, o Fluminense vem em terceiro com 30 pontos e o São Paulo em quarto com 24 pontos. Depois vem o Atlético Paranaense na quinta colocação com 24 pontos. O Bragantino na sexta com 23. O Bahia na sétima colocação com 23. O Curitiba na oitava coloca fogo na nona colocação com 21. O Atlético Mineiro na décima colocação com 21 pontos. O Internacional na décima primeira colocação com 21 pontos. O Vasco na décima segunda colocação com 20. O Cruzeiro na décima terceira colocação também com 20 pontos. O Vitória na décima quarta colocação com 19 pontos. E o Grêmio na décima quinta colocação com 18 pontos. O Santos vem na 16ª colocação com 18 pontos e o Corinthians abre a zona de rebaixamento, né, temporariamente, com 18 pontos na 17ª colocação. O Remo vem na 18ª colocação com 15 pontos. O Mirassol na 19ª colocação com 13 pontos e a Chapecoense na última colocação com 9 pontos na 20ª colocação. Tá aí, então, os classificados, a tabela de classificação do Campeonato Brasileiro de Futebol. 11 horas e 18 minutos, 11:18, a hora certa, em nome do Hemoclin Laboratórios, Centro de Hematologia e referência nas doenças.
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7: Hoje é 19 de maio de 2026, é uma terça-feira. Quem está aqui com a gente para essa conversa é o governador da Paraíba, Lucas Ribeiro. Tudo bem, governador?
8: Tudo bem, Luiz.
7: Boa terça-feira para o senhor e para toda a equipe. Eu quero falar de empregos, uma coisa que atormenta muitas famílias, mas a Paraíba saiu desse tormento e se tornou o segundo maior do Nordeste em geração de empregos. Como que isso foi possível, governador?
8: Luiz, isso é um dado muito importante, né? Que a gente comemora esses avanços, uma conquista como essa. Mas a gente sabe que isso só é possível, primeiro, se a gente mantém as contas do Estado saneadas, as contas equilibradas, né? Onde um Estado ele não gasta mais do que arrecada, ele mantém ali uma relação muito séria com o recurso público. E isso tem nos permitido fazer vários investimentos. E quando a gente fala em investimento, é porque, de fato, uma obra como a Ponte do Futuro, uma obra como o Arco Metropolitano de João Pessoa, um centro de convenções de Campina Grande, uma cidade da astronomia lá em Carrapateira, no sertão paraibano, e estradas como a estrada de Araruna para a Pedra da Boca, são ações que elas geram desenvolvimento, elas geram um investimento ali numa obra de mobilidade urbana ou um espaço de turismo, mas que ele vai gerar outros frutos, né? Ali a Ponte do Futuro, ela já depois do seu anúncio de iniciar as obras, já foi anunciado novos empreendimentos, loteamentos ali na região de Lucena, próximo da ponte, porque naturalmente ela valorizou aquele espaço. Um investimento que o governo fez e um investimento baixo para a recuperação do polo turístico Cabo Branco, permitindo que investimentos até mesmo internacionais viessem para o nosso estado, para a criação, a implementação, implantação de resorts, de hotéis. Isso tudo tem reflexos nesses números. O resort Itauá, que já foi inaugurado e já está em fase de inicial de operação, ele contribuiu para esse resultado, porque lá já tem muitas pessoas trabalhando, né? São novas carteiras assinadas em um novo empreendimento no nosso estado.
7: O senhor nos diz que esse saldo, nos últimos 7 anos, de mais de 145 mil empregos gerados na Paraíba, é porque a situação está boa, é porque o estado está consolidado e porque o governo não gerou esses empregos, foi a iniciativa privada que gerou. Esse saldo é porque o estado está estável.
8: Sim, Luiz, é porque o Estado está fazendo o seu dever de casa, né? Está cumprindo o seu dever fiscal, o respeito ao recurso público, ao dinheiro do contribuinte, e fazendo ele retornar ao cidadão, ele retornar em forma de obras, de ações que venham a melhorar a vida das pessoas. Esse tem sido o nosso objetivo, a nossa meta, e temos alcançado. Há muito o que se fazer ainda, sim, nós temos feito, mas sabemos o que já construímos até aqui e a construção que nós estamos realizando agora.
7: Quando se fala em geração de emprego, fala que as empresas estão chegando e as que já estão estabilizadas na Paraíba. Esse dado significa que a Paraíba volta a arrecadar, começa a arrecadar mais por conta de mais geração de emprego e mais empresas chegando?
8: Sim, Luiz, quando você traz, né, novas empresas, quando você atrai, né, criando um ambiente favorável, oferecendo áreas, como a gente realiza um trabalho pela Sinep, oferecendo áreas, oferecendo infraestrutura para as pessoas virem investir na Paraíba, você naturalmente aumenta a sua arrecadação, você gera emprego, gera renda, isso consequentemente melhora a vida do cidadão.
7: A cidade de Campina Grande viverá nos próximos dias o grande momento dos festejos da Paraíba, os festejos juninos. Isso também afeta muito e agrada muito o setor produtivo, porque vai gerar empregos provisórios, não é isso, governador?
8: Com certeza, e não só em Campina, né? Em várias cidades do nosso estado que tem Campina, claro, a gente faz a referência porque são 30 dias de festa, né? Mais de 30 dias de festa. E a cidade toda é voltada, conectada com esse momento. Mas também você tem festividades e tem ações realizadas em vários municípios da Paraíba e grandes festas tradicionais também.
7: Isso vai gerar empregos.
8: Sim.
7: Essa geração de empregos a gente garante a melhoria da qualidade de vida na Paraíba.
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7: Dou um abraço e até amanhã.
8: Um abraço e até amanhã.
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Agora, exatamente 11 horas e 31 minutos, 11 e 31, você está sabendo que você pode mandar sua mensagem de texto ou sua mensagem de áudio pelo nosso 3201-8651. Você pode pedir música, pode mandar o alô, pode mandar os parabéns, pode mandar seu comentário, pode mandar sua opinião. Ah não, tu tá com a bronca aí? Então mande a bronca, o apelo, a denúncia, a reivindicação pelo nosso contato de WhatsApp, que é o 3201-8651, para você apresentar o Manhã Pop. Você pode mandar por mensagem de texto ou por mensagem de áudio. Agora, se você quiser ganhar... Hoje a gente tá te dando de presente convites pra você curtir o sabadão na Vila Sítio São João. Eita, que tem a Duílio Mendes, tem Kátia Silene, tem...

0: Liane e tem Dorgival Dantas. Então, você quer ganhar esse convite? Quer ganhar o convite? É, eu vou dar dois convites pra você. Daqui a pouquinho, viu? É, daqui a pouquinho. Por isso que eu tô aqui correndo. Pois é, daqui a pouquinho eu vou te dar dois convites pra você curtir todas essas atrações na Vila City São João. Pra você concorrer, atenção, pra você concorrer, você manda pra mim por mensagem de texto o seu nome completo. Você manda também o seu contato telefônico e também o seu CPF. Tô falando aqui bem devagar para você entender. Nome completo. Também o contato telefônico, o seu contato, o seu número telefônico e também o seu CPF. Manda, porque é nome na lista, tudo organizado. Se dá, então, dois convites para você curtir, então, essas atrações na Vila Sítio São João.
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0: Agora 11 horas e 43 minutos, 11h43 é o nosso Manhã Pop, junto com a gente, o Hemoclin Laboratórios, Centro de Hematologia e referência nas doenças do sangue, também o Atacadão, o maior atacadista de todo o Brasil, Varejão São Luís, tem remédio barato? 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Agora 11 horas e 44 minutos. Daqui a pouquinho eu estou fazendo o sorteio. Vamos saber quem vai levar para casa os convites para o sabadão na Vila Sítio São João. Agora 11 horas e 44 minutos. 11h44. Dá tempo da gente colocar aqui mais um apresentador. Olha aqui, chegando, mandou aqui um monte de foto aqui para a gente. Eita, que legal. E tá dizendo aqui, olha só, bom dia, muito bem, tá certo. Um grande abraço, para você. Quem foi que mandou aqui essas mensagens? Um monte de mensagem aqui. Foi o Maurício. Ô Maurício, muito obrigado de verdade pelo carinho, viu? Um abraço muito especial para você e muito obrigado pelo carinho, muito obrigado por você estar junto com a gente aqui no nosso Manhã Pop apresentando esse programa. Agora 11 horas e 45 minutos, 11 e 45. Esse é o seu Manhã Pop aqui na sua Pop Cariri 101.1 FM. 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
1: 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E agora, tá na hora da gente te conectar à informação.
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1: Agora, exatamente 11 horas e 51 minutos, 11 e 51, Cunha Lima, em nome de Campina Grande, recebeu o apoio por parte do Ministério do Turismo, que tem a campinense Gustavo Feliciano, é o apoio para o maior São João do mundo. E o prefeito Bruno Cunha Lima conversou com a gente da imprensa com relação à importância desse apoio do Ministério do Turismo, esse investimento. Vamos ouvi-lo.
3: Prefeito Bruno Cunha Lima, como é que o senhor recebe esse investimento do Ministério do Turismo?
4: Olha, o maior São João do mundo, ele, claro, é um grande evento, é uma grande festa, é um momento para quem quer brincar, para quem quer se divertir, para quem quer dançar forró, mas ele não é só a festa, é a brincadeira. Calma. Muito pelo contrário, o maior São João do mundo é um assunto sério porque é a principal força de geração de emprego e renda de Campina. O ministro Gustavo falava agora há pouco da importância que o setor de turismo tem, não apenas para Campina Grande, não apenas para o Brasil, mas em todo o mundo. É o que se considera da indústria sem chaminé, de fato uma força motriz capaz de movimentar a economia de países inteiros. E no nosso caso aqui em Campina, construir essas pontes, construir, receber apoios institucionais, empresariais é fundamental. Mas eu registrava agora há pouco que tem de fato um peso a mais, não é apenas o Ministério do Turismo, não é apenas o Ministro do Turismo que está aqui nesse momento, é um campinense. É um amigo, é alguém que conhece, que carrega Campina Grande no DNA, na certidão, que carrega Campina no coração e que sabe da importância que o maior São João do mundo tem, não apenas para a cidade, mas para o estado, onde ele, inclusive, já foi secretário de turismo e conhece muito bem a força que o São João, esse período junino, tem, especialmente para o interior do estado. Então, ver essas pontes sendo construídas, receber esse apoio, reconhecimento nesses novos capítulos que a gente está escrevendo do maior São João do mundo, esse ano em que o Parque do Povo completa 40 anos, quando o poeta Ronaldo, em 86, inaugurou o Parque do Povo, a gente tendo a alegria de ver esses novos capítulos com o novo Parque Evaldo Cruz, expansão do Parque do Povo, novos modelos, mais profissionalismo, redução da despesa do próprio município, né? Nós hoje não temos mais despesa direta do município no evento, e ver todas essas pontes, todas essas portas abertas, isso é fundamental para a gente saber que existe todo um caminho pela frente e que Campina Grande quer se fale no maior São João do mundo, quer se observe ministério, Campina é grande porque é de todos nós.
1: Muito bem, está aí então a fala do prefeito Bruno Cunha Lima falando sobre esse investimento recebido por Campina Grande para o maior São João do mundo por parte do Ministério do Turismo, que tem à frente o campinense paraibano Gustavo Feliciano. Agora 11 horas e 54 minutos, 11h54. Olha, vai repercutir daqui a pouquinho em todos os jornalísticos, daqui a pouquinho está repercutindo em todos os jornalísticos a nova pesquisa, né, que saiu por parte da Atlas Bloomberg, isso mesmo. A Atlas, no caso, veiculou uma nova pesquisa e está aqui publicada nas principais agências de notícia do Brasil. A nova pesquisa na corrida presidencial. E há uma mudança, viu? Após, então, aquele áudio vazado do senador Flávio Bolsonaro conversando com o ex-banqueiro Daniel Vorcaro, né? No segundo turno, agora, o Flávio Bolsonaro aparece com 41,8% contra 48,9% do atual presidente Luiz Inácio Lula da Silva. Mas é claro que nos jornalísticos aqui da nossa Pop Cariri 101.1 FM e no sistema Pop de comunicação, eles vão comentar essa nova pesquisa que foi publicada no dia de hoje, da Atlas Bloomberg. Bloomberg, que é especializada no mercado financeiro. Agora, exatamente 11 horas e 56 minutos, 11 e 56, esse é o nosso Manhã Pop, e agora vamos saber quem vai levar para casa os convites, para curtir o Sabadão na Vila Sítio São João.

0: Agora 11 horas e 57 minutos, 11h57, bora, corre aí, quem vai lá pra casa, os convites, um monte de gente aqui mandou mensagem de texto querendo participar do sorteio pra Vila Sítio São João, eita, que apresenta no sabadão na Vila Sítio São João, o que é que tem aqui no sabadão da Vila Sítio São João? Tem Dorgival Dantas, tem Aduílio Mendes, tem Eliane, tem Kátia Silene, eita, bom demais. E quem vai levar pra casa hoje o convite, hoje, quem vai levar pra casa é a Rubinalva Pereira da Silva. Rubinalva Pereira da Silva, que mora no Novo Cruzeiro. Aí mandou direitinho, mandou o CPF, mandou o contato e telefone. Pronto, tudo direitinho. Tá aí, então, hoje quem ganhou foi a Rubinalva, Rubinalva Pereira da Silva, que mora no Novo Cruzeiro. Atenção, Rubinalva, manda também os dados do teu acompanhante, viu? Manda também os dados do teu acompanhante para que você também possa, então, levar alguém para a Vila Sítio São João, tá bom? A Rubinalva Pereira da Silva, que mora no Novo Cruzeiro. Agora, exatamente 11 horas e 58 minutos, é finalzinho do nosso Manhã Pop de hoje, num oferecimento do Hemoclin Laboratórios, Centro de Hematologia e referência nas doenças do sangue, também do Atacadão, o maior atacadista de todo o Brasil, do Varejão São Luís. 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Grande abraço. Até amanhã. Se Deus quiser, amanhã tem mais convites, viu? Amanhã tem mais.
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3: Aí, pessoal, hoje a palinha será dedicada a um curumizinho que acabou de chegar. Quando Robinho, o índio, recebeu a notícia da gravidez de Paulinha, olhou no espelho e constatou algumas novas rugas de expressão e fios descoloridos da ainda vasta cabeleira. Porém, sem dar chance à insistente dúvida, abriu logo um sorriso daqueles e decidiu que absolutamente nada prevaleceria sobre a bênção divina concedida: ser pai beirando os 60. Ora, e só quem pode é Richard Gere, Ciro Gomes, George Clooney, Cássio Cunha Lima, Pedro Bial. Falar em Bial, o jornalista sobre o mesmo falou: fico pasmo de ver quantas vidas cabem numa vida só. Quantas vidas eu já tive e como a vida recomeça. Como a gente perde coisas, amigos, pessoas. Mas essas perdas abrem caminho para ganhar novas coisas. Pois é, o índio, o caminho e as novas coisas. Sim, vai começar a trocar fraldas. Não as dele, as do Bruguelo. Agora é assumir e aproveitar o privilégio preferencial. A fila do banco, o estacionamento do supermercado, a meia entrada no show do Patati Patatá, claro, tudo naturalmente, em prol de Heitor. Pois é, meu amigo Robinho, não existe idade para o encantamento de ser pai. Com certeza, você estará mais tolerante, protetor, afetuoso, mais disposto, bem-humorado e gastador. Agora é pijama, sofá, pipoca e Discovery Kids. Um índio mais três índios, uma tribo. Eu vi, impávido que nem Muhammad Ali, apaixonadamente como Peri.
4: Um índio descerá de uma estrela colorida, brilhante. De uma estrela que virá numa velocidade estonteante. E pousará no coração do hemisfério sul, na América, num claro instante. Virá impávido que nem Muhammad Ali.

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0: Meio-dia e meia.
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0: dia vai possibilitar o acesso de mais de 1 milhão de paraibanos ao sistema de esgotamento sanitário, sem o estado ter que desembolsar um centavo sequer.
1: E tem mais sobre PPP. Levantamento feito pela Folha de São Paulo mostra que o governo Lula 3 supera os de FHC e de Bolsonaro no uso das parcerias público-privadas em setores estratégicos na área de infraestrutura.
0: E ainda neste moído, neste puxa e encolhe da Cajepa, Câmara Municipal de João Pessoa aprova a CPI para investigar despejo na

0: durante jantar. Por lá estiveram, entre outros, o governador Lucas Ribeiro, João Azevedo, Nabô Vanderlei e o prefeito Léo Bezerra.
1: Mesmo em Brasília e também aqui no estado, políticos paraibanos vão às redes sociais para comemorar as convocações de Douglas Santos e Matheus Cunha para a Copa do Mundo.

0: Atlas, divulgada na manhã de hoje.
1: Comissão de Constituição e Justiça da Câmara dos Deputados retoma debate sobre a redução da maioridade penal e 18 meses para 16 anos, aliás, 18 anos para 16 em crimes hediondos.
0: E na entrevista do dia, vamos receber daqui a pouco nos estúdios da Pop o presidente da Companhia de Água e Esgotos da Paraíba, o engenheiro Marcos Vinícius Neves.
1: Com ele vamos falar sobre a polêmica criada em torno da PPP do saneamento, além dos investimentos feitos pela estatal em toda a Paraíba e muito mais.
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0: São 12h40 na Paraíba. Pedir mil desculpas aos nossos ouvintes, espectadores, telanautas, telespectadores, porque a gente acabou atrasando o início do programa, tivemos um probleminha aqui na nossa mesa de áudio, que graças a Deus a competência desse tenta Fábio Augusto, a gente conseguiu resolver.
1: Nasceu para isso
0: e a gente vai tocar o programa por cá mesmo. Deixa eu logo conversar com você, seu Fábio Augusto. Boa tarde, parabéns que você deu agora de ninja mesmo, seu Fábio Augusto. Boa tarde, seu Fábio Augusto.
4: Boa tarde, Fábio, Petrônio, a toda a equipe aqui do Meio Dia Paraíba. A gente tenta, né? Tentamos aí, conseguimos colocar no ar. Mas vamos que vamos, vamos perder tempo.
1: Fábio Coxinha ou Fábio Patrãozinho?
0: Fábio Coxinha, Patrãozinho, Augusto. Pepa Torres, moído grande na Paraíba de ponta a ponta. A Câmara Municipal de João Pessoa, através do vereador Dinho Dausti, o presidente da casa, anunciou hoje que autorizou uma CPI para investigar o despejo de dejetos no mar de João Pessoa. Alguns denominando de CPI da CAGEPA e muita gente entendendo que tudo não passa de muita politicagem. E como toda ação tem uma reação, já se fala, Sony Lacerda, que na Assembleia Legislativa, onde o governo tem uma ampla maioria, se estuda pelo menos a instalação de 3 CPIs, ou sugestão para 3 CPIs. A CPI da Zona Azul em João Pessoa, a CPI das obras inacabadas, as obras paralisadas deixadas por Cícero, ou até mesmo a CPI das facções criminosas nas eleições aqui no estado. Pepa, é chumbo trocado pra todo que é lado, seu Pepa Torres.
1: Ô Fábio, tá sendo batizado de CPI da CAGEPA, né? Mas na verdade é uma CPI que vai investigar despejo de dejetos na orla de João Pessoa.
5: Assim espera-se, né?
0: Inclusive de hotel de luxo, de bar de não sei o quê.
1: Gente, bar de cuscuz, fala.
4: Me permita. Faltou um negocinho aqui que eu esqueci de botar. Vamos lá.
0: O que foi?
4: Você já tá dando show. Você já tá.
0: É o que a gente espera, né, Soninho?
5: Rapaz, olha, sinceramente, eu achei ano eleitoral, essa CPI, por mais, enfim, legitimidade que o vereador tenha, a Câmara Municipal também tenha, sabe? Agora, tem que ter muito cuidado, né? Porque se desvirtuar, ela vai perder o sentido. Você entende? Ela vai perder o sentido, né? Cuidado pra não estar pegando essa CPI servindo a palanca eleitoral. energia público-privada. Você pode não concordar com ela, não é verdade?
1: Sim.
5: Então cabe a cada governo assumir as suas atitudes. Agora, usar de uma CPI ano eleitoral, né? Tem que ter muito cuidado para não desvirtuar essa discussão. Porque daqui a pouco a gente não chega a lugar nenhum. Você entende? Se a discussão é sobre dejetos, é sobre esgoto, enfim, o que danado for, então vamos discutir isso.
0: E o pior não, é nesse momento, porque vai vir chumbo trocado.
5: Exato.
0: Por exemplo, você já pensou, eu tava lendo hoje em alguns blogs, tem uma grande aí abaixo assinado para se acabar com essa história da Zona Azul aqui em João Pessoa. Que foi feito uma PPP na gestão do prefeito Cícero Lucena. Me parece que por 30 anos aí essa empresa que vem dando uma maior zoada do mundo. Aí também se fala da quantidade enorme de obras inacabadas deixadas por Cícero Lucena, que pode redondar numa CPI. E aí, Soninho, ninguém sabe. CPI a gente sabe quando começa, só não sabe como termina. Mas vamos fazer o seguinte, pra gente falar sobre esses assuntos e outros também envolvendo a Cajepa, chegou a hora da entrevista do dia, Fábio Augusto. Nós estamos recebendo hoje aqui nos estúdios da Pop o presidente da Companhia de Água e Esgoto da Paraíba, o engenheiro Marcos Vinícius Neves. Soninho, você como sempre faz as honras da casa. Primeira pergunta para o nosso entrevistado, Soninho.
5: Presidente, seja bem-vindo mais uma vez ao Meio Dia Paraíba. Nós comentávamos bastante esse assunto no início da semana, desde sábado, por exemplo. Uma coisa que me incomodou, eu até cheguei a falar sobre isso no meu Instagram, essa questão de privatização, né? Que aí você acaba confundindo, inclusive, o cidadão, né? Que quando você fala em privatização, você já remete a aumento de conta, enfim, deixa o bem de ser do Estado. Então, eu queria que o senhor explicasse o que é realmente essa parceria público-privada, para que nossos ouvintes, que ainda não tiveram oportunidade, mas que podem, enfim, se atualizar, discernir o que é privatização, o que é a parceria público-privada que foi firmada entre o governo e a empresa espanhola.
6: Primeiramente, agradecer mais uma vez aqui a POP por esse espaço, e é isso, de forma bem direta e objetiva, dizer que nós, mais uma vez, reafirmamos, de que não há nenhum tipo de privatização. Uma privatização é quando você tira uma questão que é administrada por uma empresa pública, ou ela é vendida na sua totalidade para uma empresa privada, coisa que aconteceu com a Sabesp. Você tem um controle acionário da Sabesp, ela deixou de ser estatal e passou a ser eminentemente privada. O Estado de São Paulo não tem mais o controle da Sabesp. Ela passa a ser uma empresa privada como qualquer uma outra. Isso é uma privatização. Ou quando você vende simplesmente a empresa, ela deixa de existir. Para os ouvintes que estão aqui nos escutando, essa Saelpa deixou de existir e passou a ser Energisa. Paraíba deixou de existir, passou a ser naquele tempo a ABN, a Amaro Bank.
5: Isso.
6: Né? Você tem um caso aqui recente.
7: A Selby em Campinas.
6: Selby em Campinas. Outra coisa que a gente pode colocar, por exemplo, que a população de Santa Rita que escuta esse programa, hoje não é atendida pela Cagepa, porque por uma questão judicial, nos foi tirada e foi entregue a uma empresa privada chamada ANE. A Cagepa não presta serviço de abastecimento de água e esgotamento sanitário na cidade. Foi privatizada, não foi municipalizada. Foi privatizada. Entrou uma empresa privada no lugar da Cagepa. Neste caso...
7: Lá em Souza também, né, presidente?
6: Não, Souza é municipal, porque é um departamento municipal. Isso, tá. Que executa. Nós temos essa diferença especificamente, que é o da ESA. Mas veja só, o que é que ocorreu? Eu tenho hoje, você tem várias formas de fazer a execução da operação, manutenção e construção da rede de esgoto, da rede de água e outros. Uma delas é a contratação via parceria público-privada, que não é uma contratação de uma obra, é uma contratação de um bloco que envolve obra, manutenção, operação e também, dentro desse processo, um pacote e uma modelagem econômica financeira para que isso se sustente e seja pago ao longo de um período, mediante atingimento de metas, objetivos que estão claros lá no edital. A empresa foi contratada pela Cagepa. Ela não veio para dizer: Cagepa, caia fora, tem uma conta minha, a partir de amanhã a pessoa vai ligar para a Acciona, o telefone novo não é mais o 115. Não vai existir nada disso. Eu pergunto aqui, vamos ser bem claro. Nós temos um processo claro e transparente, simplesmente de uma contratação. Volto a dizer, não vai substituir a CAGEPA. Cidadão, você, Sonito, estão na minha rua. Tô, Marco, quero fazer uma denúncia que está havendo um posto de visita, o tampão foi roubado. Você vai se dirigir a quem? Ao 115 da CAGEPA, a uma loja de atendimento físico, a nossa, por exemplo, o nosso WhatsApp, o nosso site, nosso Instagram. Então continua tudo. Ela está trabalhando para mim mediante metas objetivas e específicas. Então, Sonia, mais uma vez, eu fico muito triste que a gente tenha determinados tipos de informação, né? Porque a CAGEPA continua 99,9999 pertencendo ao governo do estado da Paraíba. Não foi vendida uma ação. Não foi vendido um ativo desta companhia. Tudo continua sob nossa gestão. Fim do contrato em que ele vai executar, operar e trazer esses investimentos. Tudo que está lá é ativo pertencente à Companhia de Água e Esgoto da Paraíba, à microrregião, aos municípios, ao estado, a tudo, sem nenhum tipo de substituição. Então, me estranha muito. Basta a gente entrar no conceito do que é privatização, basta entrar no Google, privatização e PPP. Eu pergunto, a CAGES, você sabe quantas vezes aqui do Ceará, né? Então, tivemos críticas aí de uma ala mais à esquerda. O Ceará é administrado por quem?
5: O PT.
6: Pronto. Você sabe quantos PPPs vai? Tá lançando agora para 127 municípios, esgotamento sanitário. Você sabia que a água de Fortaleza, hoje, a partir de determinado período, vai vir de uma PPP de salinização de água do mar? Será que isso, talvez, daqui, quando a gente terminar a barragem de Cupissura, Fábio, que a gente não tiver mais fontes de abastecimento, será que não será uma alternativa a uma PPP? Eu quero saber se vocês estão criticando hoje, quando a gente disser que a gente vai precisar de uma PPP de desalinização para botar água e desenvolver a cidade de João Pessoa e outras cidades, vocês vão ser contra. É importante que a gente diga isso. PPP é solução. Se você pegar livros, compêndios, estudos, eu mandei pedir um levantamento hoje da ESB, Fábio, na nossa associação, para ver de 2000 para cá quantas PPPs foram feitas na área de saneamento. E aí, quando a gente depara-se com alguns números, você vê que ela é a ideológica, vamos chamar assim. Ela não tem ideologia, porque eu tenho a Saneago, era administrada no governo do estado até bem pouco tempo. Por quê, Sony? Por Caiado, que é candidato pela direita.
7: Lá em Goiás.
6: A PPP dele deu deserta, mas fez uma PPP de esgotamento município para todos os municípios do estado do Goiás.
7: Aí você citou o caso do
6: Bahia, Ceará, né? Do Ceará, Rio Grande do Norte, tá modelando, Fábio, aqui do lado, administrado pela nossa conterrânea, Fátima.
7: Que é do Partido dos Trabalhadores.
6: Então veja que, se a gente for pro Espírito Santo, que é administrado pelo PSB, você vai ter lá Vitória, Cariacica, Vila Velha, todos eles também com PPP. Então, qual é o grande... Sabe o que eu queria estar discutindo, Fábio? Era o seguinte, como é que nós vamos fazer para acelerar esse processo de investimento? Como é que nós vamos trazer... Dei uma entrevista hoje a uma rádio em Cajazeiras, eu dizia que as pessoas que estão criticando ou discutindo temas, Cajazeiras tem 90% de universalização lá. É importante que a gente diga isso para a população. É importante que a gente deixe claro. Porque nós não estamos aqui discutindo, Fábio. Nós discutimos modelagem, discutimos alongamento de prazo. Sonia, você sabe quanto tempo está sendo discutido? Esse contrato com o BNDES é do final de 2021.
5: Eu vi sobre isso.
6: 2022, nós começamos a fazer os estudos de campo, Fábio. Petrônio, foi desenhado... Nós tivemos embates com o BNDES, discussões, por quê? Porque nós conhecemos a realidade da Paraíba.
7: 2021 ainda era o governo Bolsonaro.
6: Era.
5: Isso.
7: Ou seja, passou por dois totalmente distintos, né? A direita, a esquerda agora e o BNDES no meio.
6: E, Fábio, nós trouxemos para, não é fazer uma revisão, mas ter um olhar de um terceiro, a Fundação Getúlio Vargas. Ninguém precisa aqui dizer da qualidade, da competência, da idoneidade da Fundação do Getúlio Vargas nesse país.
7: É um selo.
6: Então, esse pessoal, nós trouxemos, inclusive, não só para dar uma revisão nesse processo, mas também que contratou, inclusive, com o escritório do nosso doutor Vernalha, que é uma sumidade em São Paulo. Entra ali, Pereira Vernalha, veja quem é o escritório, um dos maiores escritórios que tem em várias vertentes. Olhe também o que é que nós fizemos. O contrato nosso, Petrônio, visa, inclusive, criar a governança interna da Cagepa para que a gente possa acompanhar com transparência, com a organização e com cobrança efetiva aquele processo. Nós já fizemos treinamento, e Tsoni, deixa eu trazer um outro dado. Mais de 40 colegas do quadro da empresa participaram diuturnamente desse processo.
5: Discussão, né?
6: Não foi Marcos Vinícius que fez no gabinete, como muitos deles quiseram colocar. Fizeram no gabinete, no BNDES, até isso eu escutei. Pelo contrário, envolveu todos. Foi uma discussão exaustiva. Ligue para o Wallace, gerente do regional.
7: Estou recebendo a informação, inclusive, dele aqui, que é o gerente regional, que a Cagepa chegou a mandar servidores da empresa para fazer um MBA para se aprofundar no tema, reforçando a capacidade
6: técnica. FGV e Banco do Brasil pago, e nosso processo foi selecionado, inclusive foi concluído com louvor pelos colegas que ali participaram. Então, nós estamos preparados para fazer o melhor. E diga-se de passagem, não é crime você fazer PPP, desde que ela seja transparente e clara, com objetivo. E diga-se de passagem, será que eu não posso daqui para frente fazer, por exemplo, uma outra forma de PPP chamada alocação de ativo, Petrônio? Eu posso pegar, dizer à empresa privada, construa a rede de esgoto que eu quero alocar você e pagar pelo esgoto coletado. Qual é o problema disso, Sony? Isso é mais barato para o consumidor, isso é mais barato para a gente. Qual é o problema? Então, são alternativas que o saneamento no país. Agora, repare, você dizer, eu recebi uma crise. Se a gente tivesse dinheiro, fazia. Eu vou querer só colocar uma coisa. Vamos lá. 5,7, que são 3 bi de investimento e 2,7 ao longo de 25 anos de operação, manutenção, custeio, etc. Estamos falando de 5,7. Alguém tem ideia de quanto é a capacidade de endividamento do governo tomar empréstimo? Não que ele tenha em conta, mas dele tomar empréstimo, já oficializado pelo Tesouro Nacional, pelo Ministério da Fazenda, 5,1. Eu teria que tirar todo esse empréstimo, pagar dentro dos 6 anos até 2033, com a taxa Selic, Sony, a 14,5%, mais 2% de spread, dá 16,5%. Então, teve gente que fez conta aí milagrosa, eu queria que ele chegasse a essa conta e mostrasse para a população quanto ficaria a tarifa. É essa a conta que a gente fez, para não ter impacto. Porque a PPP, no, na questão tarifária da companhia, ela não vai ter impacto, ela vai se pagar com crescimento vegetativo. Nós vamos trabalhar com mais de 500 mil ligações no horizonte de 25 anos. Ela se paga.
8: E quem não paga esgotamento hoje vai passar a pagar.
6: Pagar como eu pago no meu prédio de Manaíra, como você paga, como o Sony paga, como o Fábio. Quem por tem exemplo, serviço à disposição vai ter que pagar como qualquer
7: por
6: outro.
7: Por exemplo, eu moro aqui no Jardim Cidade Universitário, e onde eu moro não tem rede de esgotamento sanitário, mas a cada 2-3 meses eu tenho que gastar R$500 para desgotar a minha fossa.
6: Exatamente.
7: O cara vai deixar de esgotar a sua fossa, pagar com caminhão
6: e outra coisa, Fábio, ter a rede nós de esgoto, estamos falando de um bem, de um serviço público de natureza obrigatória, que é a questão de sobrepor o interesse coletivo sobre o individual. Eu escutava aqui na antessala uma questão de uma CPI para a questão dos dejetos de esgoto. É importante que a gente diga, por exemplo, de onde vem aquele processo de ligações clandestinas na rede. Então, se tem uma rede à disposição na praia, na orla, em outras cidades, por que o cidadão está jogando na galeria de água pluvial e não está jogando dentro da rede de esgoto que tem capacidade de coletar e tratar? Então, é importante que a gente coloque esses pontos, porque é o interesse coletivo, coletividade, entendeu?
8: Que é um metro quadrado mais caro do Estado, é a aula de uma pessoa.
6: Exatamente.
7: Só fazer um parênteses, já que o senhor já tocou nesse assunto, dessa CPI, me parece o seguinte, a Cagepa tem alguma tubulação que despeja diretamente no mar?
6: Não.
7: De João Pessoa.
6: Não tem.
7: Esses hotéis, a gente sabe que tem uma operação aí, hotel, restaurante, eles estão, na verdade, infringindo alguma regra diretamente contra a Cagepa ou contra a Prefeitura de João Pessoa?
6: Na realidade, Fábio, quem faz uma ligação clandestina, ele, de forma direta, ele atenta contra a própria coletividade, contra a própria sociedade. Porque o bem público, o mar, o bem público, o rio, ruas, etc., o nome já está dizendo, é público, ele é coletivo. Então, nós temos que ter, e a Constituição nos obriga a isso, a garantir a sustentabilidade dessas questões, do meio ambiente, não só para a gente que está usufruindo nesse momento, Sonico, mas para as futuras gerações. Né? Então, a obrigação nossa como ser humano é utilizar-se dos recursos naturais e, ao longo do tempo, deixar também que as futuras gerações possam usufruir da mesma forma. Uma das formas de preservar é fazer a coleta e o tratamento de esgoto. É isso que nós estamos efetivamente tratando nesse momento. Então, quando a gente coloca, por exemplo, a Orla de João Pessoa, Manaíra, Tambaú e Cabo Branco com rede à disposição da sociedade, a gente espera que ela ligue, solicite a CAGEP com ligação e a gente faça essa ligação. Muita coisa, e eu coloco, Petrônio, muitas das coisas, e aí eu tive ciência da CPI agora pela manhã, após a sessão da Câmara, né? Obviamente a gente vai se aprofundar sobre o tema que está ali posto. Nós vamos fazer toda a defesa daquilo que nos cabe, de todos os aspectos e natureza. Nós não vamos entrar em nenhum tipo de discussão que não seja efetivamente a técnica, né? Fico muito triste em ter a CPI, né? Sempre a CPI da CAGEP devia ser a CPI geral, porque a prefeitura também tem culpa na sua rede de drenagem. Quanto tempo não é feito manutenção na rede de drenagem da prefeitura? Se esse é o tema para a gente discutir, nós vamos trazer todos esses temas, devemos ter que trazer todos esses
7: temas. Eu conversei com um técnico da CAGEP que ele me dizia que isso vai ser um tiro no pé, porque é a bancada do governo do prefeito Cícero, né, que isso vem dado do vereador Ica, que isso na verdade vai cair no colo da gestão municipal.
6: É uma questão, Fábio.
7: Que é por aí mesmo?
6: Não, Fábio, eu entendo que se a gente está numa CPI, eu, né, reporto que a Câmara tem representantes extremamente gabaritados para essa discussão, né? Que se realmente quer apurar a questão da cidade, então nós temos que apurar de um todo. Inclusive, pegar aquilo que convocar também o próprio Ministério Público, que tem um trabalho da Orla Limpa, para dizer o que é que foi feito, o que foi colocado, qual é a visão do próprio Ministério Público, né? Trazer também os aspectos, por exemplo, que foram colocados, né? A gente, inclusive, encaminhou recentemente um relatório das ações que foram feitas à promotora doutora Cláudia Cabral, que está à frente desse processo, exatamente para que ela tome as medidas do próprio Ministério Público, porque ele tem um papel fundamental como guardião desse bem da sociedade, que é o meio ambiente, Fábio. Então, assim, tem uma série de aspectos que se todos esses vão ser chamados a dar, inclusive aqueles que, ou por uma questão, né, de desconhecimento ou por outras questões, tiveram as ligações clandestinas colocadas, né? Porque, por exemplo, se um hotel fez ligação que tem a rede da CAGEPA, não seria bom perguntar aquele empreendimento por que ele ligou não na rede da CAGEPA? Vai dizer que ele fez um pedido para a CAGEPA e a CAGEPA negou? Aí o problema é meu, mas se ele não fez, eu não tenho como olhar. Eu tenho, Fábio, 1 milhão e 40 mil ligações oficiais na companhia devidamente ativas. Eu tenho dessas uns 300 e tantas mil ligadas com esgoto sanitário, ligado à rede oficial de esgoto sanitário, 300 e tantas mil, eu acho que o número é esse. Então, dentro desse número que está aqui colocado, certo? Será que eu teria condições de fiscalizar uma por uma 300 mil todo dia, Suni, para saber se o cidadão está realmente ligado?

0: Até porque se o senhor, se esse cidadão, se esse hotel, se esse restaurante, se ele fez uma ligação na rede de galeria pluvial, o senhor não pode fiscalizar a galeria pluvial.
1: Posso não. Então, por isso que eu tô dizendo, vamos, eu tô, como eu falei, a gente tá tomando conhecimento, tem uma reunião, né, com a nossa equipe, evidentemente interna da CAGEPA, para poder tomar a ciência desse processo, fazer os ajustes necessários, mas eu fico, em relação à Companhia de Água e Esgoto da Paraíba, eu fico muito tranquilo no sentido de que o que tem sido feito, tem discutido, nós vamos efetivamente trabalhar de forma muito, mas muito tranquila, porque eu ficaria bastante triste se a gente tivesse, ou ficaria bastante preocupado se a gente tivesse descobrindo coisas que não são verdadeiramente éticas. Mas para discutir o que a CAGEPA tem que fazer, eu não tenho nenhum problema em discutir, porque eu tenho consciência efetiva do que nós temos feito, né? Eu entendo apenas que a gente está em determinados momentos poderia ser feito de outra forma, né? Eu nunca me furtei aí à Assembleia Legislativa, nunca me furtei aí à Câmara Municipal. Quando não posso, mando um diretor, mando o meu gerente, porque a gente presta serviços e deve satisfação, isso é fato, né? Tanto que eu estou aqui nesse momento prestando satisfação por meio de um instrumento que é a imprensa, né? Papel muito bem que vocês fazem. Mas eu fico, poderíamos ter numa audiência pública. Por que foi negada a audiência pública para tratar desses assuntos? A própria Câmara negou. A gente teve que ir numa comissão para que essa audiência pública pudesse ser realizada, né? Então, estamos querendo de fato apurar isso ou usar como instrumento político para poder desgastar a maior empresa do Estado, uma empresa pública, uma empresa que saiu em outras gestões, que inclusive, né, muitos dos que estão hoje criticando fizeram parte, que era deficitária, que não prestava serviço, que não tinha quantidade de investimento, sequer tinha condições. Porque podia ter sido feito no passado, Fábio, não podia ter feito no passado, porque ninguém vem fazer PPP com a empresa que nem conta dela consegue pagar, senhor. Imagina pagar uma conta durante 25 anos. Isso sabe o que é que gera, Fábio? Isso chama-se confiança. Eles olham os balanços, eles olham o Estado, olham o nível de endividamento. Quem já viu a CAGEPA dever? Sabe quanto é o nível de endividamento total da empresa? Inclusive com o empréstimo internacional da FD, não chega a 13% da receita da empresa, senhor. Procura qualquer empresa privada ou de saneamento que tenha 13%. Nível de inadimplência de 4,6. Dá uma olhada, vê o trabalho e aí esses números eu vou discutir.
0: Ô presidente, peraí, só para a gente combinou com sua assessoria, que o senhor tem uma outra entrevista. A gente só tem mais 14 minutos aqui com o presidente da CAGEPA. Vamos lá.
2: Eu queria saber mais dessa PPP, presidente. Eu soube que eram 3 bi, mas o senhor acabou de dizer que são 3 bi mais 2,7 bi, 5 bi,7 milhões de reais. São 85 municípios agraciados. A coisa boa, as pessoas parece que esquecem de perguntar ou falar. João Pessoa está nesse meio? A grande João Pessoa está nesse meio? Quanto por cento será em João Pessoa? Que regiões serão agraciadas e começam quando essas obras?
3: Pronto, eu ia perguntar justamente isso, né? Quando começam as obras e a previsão de término, né? E tem muita gente falando com relação ao valor da conta, né? E aí é só que o senhor esclarecer, claro.
0: Se vai ter aumento na conta.
3: Se vai ter aumento na conta, e claro, quem mora em João Pessoa paga uma conta, paga um valor. Quem vai morar em Cuxixola, eu vi alguém citar esse exemplo, certamente pagará um valor bem menor, né? Só isso.
1: Vamos lá, Sonia. Sendo bem objetivo, a pergunta do Petrônio, de fato, Petrônio, esse é o processo. Nós temos um processo agora, que é o processo de assinatura do contrato. Nós fizemos o encerramento que se deu na última sexta-feira foi apenas a seleção da empresa. Nós agora estamos na fase, desde ontem, na fase de nós chamamos das publicações, dos ajustes, né? Trouxemos a documentação, ficou lá na B3 para fazer toda o fechamento, encerramento, instrução, para poder fazer a adjudicação, homologação e contratação. Isso esperamos fechar nos próximos dias. Fechado isso, nós temos 12 meses, Sony, de processo, de trabalho conjunto, que é exatamente o estabelecimento de metas, as prioridades. Todo ano nós temos uma meta de obra, de investimento a ser feito, tá certo? Essas obras têm que ser feitas num prazo máximo aí de 12 anos, todas elas. Então, sim, a conclusão disso, né? E

0: complementar a Zona Sul, vamos lá para complementar a Mangabeira, vamos lá para complementar o Valentina, vamos avançando ali para Gramame, para Mussumago. Então são regiões que você tem bairro de João Pessoa que são muito maiores do que as cidades.
1: É verdade.
0: Então a gente vai atacando, porque, por exemplo, você pega uma cidade, né, como, vou citar o exemplo, como Logradouro. Não dá para você fazer uma etapa e fazer outra. Por quê? Porque é uma cidade de tamanho de menor porte.
1: Faz de uma
0: precisa
1: faz
0: fazer
1: uma lapada só.
0: Exatamente, entendeu? Você entra e sai. Né? Não dá para você sair. Então, isso tudo são planos de investimentos que nós vamos discutir e aprovar nesse primeiro ano. Por isso que é um ano de processo. Não haverá nem remuneração dessa empresa nesse ano. Então, né, alguns que estavam se dizendo que era essa PPP ia surgir para fins diversos, né, já desmistifico também, né? Então fique tranquilo em relação a isso. Enquanto a conta, Sony, continua da mesma forma, política tarifária, política de reajuste, nós não vamos alterar nada do que foi feito nos últimos 5 anos. Do mesmo jeito, continua até o final da PPP, que é esse. Essa foi a modelagem que nós construímos.
1: Ô presidente, eu também ouvi uma entrevista sua ontem, o nosso colega Luiz Torres, na TV Arapuã, que muito do que está sendo feito agora, ou muito não, tudo, é porque tem que se atingir os indicadores do marco do saneamento, que tem um prazo que quem não, as companhias, os estados que não atingiram, acabam sendo prejudicados, é por aí mesmo?
0: É, Fábio, a gente tem as metas de universalização 33-39, que nós chamamos, e aí, dentro dessas metas, aqueles estados que não cumprirem as regras, aqueles estados que não avançarem na questão da universalização, né, principalmente os municípios que não avançarem, terão, obviamente, as penalidades, por exemplo, de não receber recurso federal. Então, alguns municípios, né, muito se criticou da universalização, aliás, regionalização. Até tivemos uma ação da Prefeitura Municipal de João Pessoa questionando essa questão da regionalização. A regionalização permitiu que todos os 223 municípios, independente de estar ou não com a CAGEPA, estivessem de acordo com o marco legal do saneamento, por exemplo, para não ter interrupção nos repassos do governo federal em termos de obra, em termos de financiamento. Então, quantas empresas, quantas prefeituras já nos procuraram? A gente tá legal, tá lá, tá na lei 168 complementar, que regionalizou, é uma diretriz do marco, não foi uma criação da Paraíba, mas que a Paraíba se adaptou de forma adequada, de acordo com o que está estabelecido das micro-regiões.
1: Ô presidente, duas críticas que vêm muito da política em relação a todo esse processo são a falta de transparência, que não houve transparência, e uma mais, muito mais dita pelo ex-governador Ricardo Coutinho, que esse processo a CAGEP estaria entregando o filé para a iniciativa privada. Como é que o senhor tem para se opor a essas duas questões?
0: Fábio, primeiro, a transparência se dá por uma construção que foi feita, inclusive detalhada nas micro-regiões, desde o ano de 2022. Tá? Então, nós estamos falando de um processo que rola aí há 4 anos. Em dezembro do ano passado, nós fizemos uma publicação para consulta pública de 30 dias, de uma minuta de edital, Petrônio. Um amigo que estivesse aqui, rapaz, eu discordo desse tipo, eu discordo desse texto, ele podia fazer a crítica que tivesse. Tivemos várias sugestões. Em janeiro, nós fizemos, para reforçar essa transparência, uma audiência pública mostrando não só o edital, mas a modelagem econômico-financeira desse processo como um todo, para todos verem o que é que foi feito, como foi construído, de que forma, qual foi a taxa WACC, que é a taxa de retorno sobre capital próprio que foi utilizada, tudo isso onde foi detalhado ao extremo. Tivemos várias contribuições, inclusive do sindicato desta empresa, da qual eu estou como presidente. Não satisfeito, passamos 2 dias em São Paulo discutindo, participou gente da XP Axet, empresas operadoras, empresas financeiras, fundos de investimento, 23 participantes, numa mesa de debate, técnicos da CAGEPA, com técnico do BNDES, tirando todas as dúvidas sobre essa minuta de edital e dando sugestões. Depois de compilado todo esse trabalho, nós publicamos o edital e demos 45 dias de prazo. Qualquer um, eu, você, qualquer um, poderia entrar no site e simplesmente propor impugnação ao edital, como em qualquer licitação. Não satisfeito, prorrogamos por mais 45 dias, porque entendemos ser um processo mais complexo. Ficar limitado àquele texto de 45 dias da lei das estatais seria pouco. Vamos ampliar o processo, mais 45 dias, 90 dias. Desses que foram que falam de falta de transparência, quantos entraram no site para contestar? Meu amigo, me desculpe. Eu acho que é mais, muito mais um discurso político do que esse.
1: Eu vi o
0: não satisfeito,
1: também...
0: Fábio. Eu ainda discutimos, na época, o doutor Deusdedo era secretário de Recursos Hídricos e Infraestrutura, fomos eu e ele, com a equipe, o staff do BNDES, a gerente de contrato, a Luciana, veio, com a equipe técnica dela, com consultor, inclusive consultor jurídico, a equipe da Fundação Getúlio Vargas, o Felipe com a Fundação Getúlio Vargas esteve aqui. Nós fomos ao Ministério Público Estadual fazer uma apresentação formal, Sony, do que nós estávamos propondo. Da mesma forma, nós somos o Tribunal de Contas. Quem quiser ver, entra no site do TCE, no site do Ministério Público do Estado, procura o PPPK, que vai ver. Nós fomos para lá. Qual é a falta de transparência que o pessoal quer que a gente faça? Agora, a CAGEPA, para cumprir aquilo que é devido, e a CAGEPA, tendo a obrigação e responsabilidade com o povo paraibano, não vai se furtar de utilizar seus instrumentos legais, transparentes, claros e republicanos para fazer cumprir aquilo que é obrigação nossa. Isso aí eu não abro mão como gestor público. Essa discussão nós não vamos abrir. Certo? E quanto à questão do ex-governador, trabalhei com ele, respeito a opinião, mas vou me permitir divergir. Porque será que é, Fábio, Petrone, Sony, demais colegas que estão nos escutando nesse momento.
2: O senhor era presidente na época dele.
0: Hã?
2: O senhor também era presidente.
0: Trabalhei 2 anos com o governador Ricardo. Como eu disse, respeito a opinião, mas sou obrigado como gestor público a divergir. Por quê? Será que é filé fazer esgoto em Caiçara, em cima de rocha? Será que é filé fazer esgoto em Pirpirituba do zero? Será que é filé fazer esgoto em Belém, em Logradouro? Será que é filé fazer em Cachoeira dos Índios? Será em Bom Jesus? Né? Então, eu só estou citando alguns. Dentro da própria cidade de Médio Porto, Pedro, Cajazeiras. Basta ver as sondagens que nós fizemos. Nós estamos gastando só em Cajazeiras, para o Açude Grande, R$46 milhões numa obra de financiamento. Para elevar 8% ou 9% a cobertura de Cajazeiras, para passar de 20%. Então, veja, Sonic, que. Não cabe, e o esgoto não é só operação. O esgoto requer cuidado ambiental, requer manutenção, requer execução de obras que não são fáceis, porque a água ela trabalha sob pressão, o esgoto é por gravidade. Então você tem que ter o esgoto devidamente registrado. E se fosse fácil, e filé já tínhamos feito anteriormente. Então eu coloco muito isso, respeito a opinião, mas sou obrigado a divergir, porque de fato. Né? O que nós entendemos é que não discute o que é filé ou não, se discute assim, é o direito de todo cidadão da Paraíba ter seu esgoto coletado, tratado, disposto ao meio ambiente de forma correta. Veja que revolução nós podemos fazer se nós entendemos que o esgoto não como uma coisa que eu tenho que afastar, mas que pode efetivamente gerar inclusive novas oportunidades. Vou citar um exemplo. Por que a gente não pode pegar essas 104 estações de tratamento que nós estamos pretendendo construir com a PPP, além das 19 que nós temos, indo para 123, e dizer, prefeitura, vamos utilizar essa água de reuso para irrigar uma capineira, já que a gente está com a garantia, por exemplo, do São Francisco, com a garantia da segurança hídrica, e gerar, por exemplo, silagem para o tempo da seca para o pequeno agricultor. Olha que economia circular nós podemos fazer dentro desse processo, Uni. Então veja que vai para muito mais além do que uma obra, do que uma discussão pequena de que é privatização ou não, querendo trazer um discurso simplesmente, vamos dizer assim, semântico, quando na realidade nós queremos é avançar com a Paraíba no desenvolvimento, né? Eu acho que quem pretende governar a Paraíba, né, deveria estar por negócio bacana, porque lá na frente a gente pode inclusive acelerar esse processo. Então era essa discussão que a gente queria ouvir.
1: Aliás, a informação trazida hoje pela manhã aqui na POP pelo nosso colega Gutenberg Cardoso, que ontem em um evento no bairro das Indústrias, o pré-candidato a governador da Paraíba, Cícero Lucena, disse e discursou que, se eleito o governador, um dos primeiros atos dele será cancelar essa PPP. Não sei nem se juridicamente pode. O que ele vai explicar as outras cidades que ficarão agora, sem esgoto.
2: Vocês, quando vem a cabeça de vocês, imagem de subdesenvolvimento, pobreza, miséria extrema absoluta, qual a primeira imagem que vem na cabeça de
3: esgoto.
2: Vocês?
3: Esgoto, é esgoto
2: a céu aberto.
3: A céu aberto, exatamente.

0: Presidente, são 13h18, a gente combinou com sua assessoria ficar até 13h20.
1: Então tem 2 minutos ainda.
0: Agradecer a sua participação aqui no Meio Dia Paraíba. Eu queria que o senhor só dissesse o seguinte: a gente focou muito no quem está reclamando. E quem está reclamando porque ficou de fora, a Cajepa pretende fazer com que com os outros municípios da Paraíba que ainda não tem rede de esgoto?
2: Fábio, inclusive eu recebi até uma cobrança do próprio presidente da Assembleia, eu disse, minha porcinha ficou de fora, Marco, né? Eita, Adriano, nosso presidente é uma figura, né? Eu diria que é a paixão pelo porcinho, eu só digo que ele é comparável à minha pela minha terra, Caiçara. Então, que é a paixão da terra mesmo, Adriano. Mas a gente tem feito, Fábio, algumas modelagens, inclusive estudos, eu recebi aí um edital da Embasa sobre a alocação de ativos, por exemplo, em cidades onde a gente tem uma cobertura já mais avançada, como Campina, como Moteiro, né, como outras cidades que nós estamos avançando, a própria Passo, por que não fazer uma alocação de ativos? É uma forma de parceria público-privada em que a pessoa executa, a empresa executa, sim, e recebe ao longo de um tempo, como se fosse locando aquele ativo, como se fosse um leasing.
0: Sim,
2: daí depois ele vem para a empresa. Então é uma possibilidade. Algumas questões nós já buscamos, inclusive estamos atualizando o preço para mandar para a Caixa Econômica. Foi um empréstimo de 273 milhões de esgotamento sanitário para algumas cidades aqui da região da transposição. Então a gente tem Parari, nós devemos deixar a cidade de Parari praticamente 100% de esgotamento sanitário, já tem 50% que a prefeitura fez. Nós estamos concluindo São João do Cariri, uma parte, vamos também avançar, botamos dinheiro também em Moteiro, em Sumé, Juazeirinho, a gente concluiu a obra que vem da FUNASA, junto assim uma que estava fazendo com a prefeitura. Campina Grande a gente também consegue avançando, nós estamos inclusive dialogando com o Sinduscom local, um interceptor para uma área que avança na cidade para que a gente possa ser um indutor dessa infraestrutura nessa região, né? Então tem uma série de ações que nós temos desenvolvido Paraíba fora. A cidade de Patos agora vai receber quase 100 milhões de reais de esgotamento, já 45, eu estou só esperando a AFD dar uma objeção para a gente dar ordem de serviço, e mais 48 do OGU que está em licitação. Então são ações como essa, Fábio, que a gente tem buscado ao longo desse processo, né, trazer. Eu gostaria só de encerrar minhas palavras, dizer que todos os municípios estão no radar da Companhia de Água e Esgoto da Paraíba, isso não foge à nossa responsabilidade. Né, gostaria muito de estar aqui em outra entrevista dizendo, em vez de estar discutindo questões semânticas, discussões ideológicas, dizer assim, Marco, me conta aí qual foi a alegria da população de Sossego ao receber a água da transposição depois de 13 anos sem água. É isso que eu queria aqui discutir, né? Trazer a população, trazer o representante do Castelo Branco para informar depois da setorização como ficou o abastecimento de água do Castelo Branco, né? Então são essas, Fábio, as ações que eu gostaria de trazer para cá.
0: Né? Parece que tá sendo
2: Mamanguape também, nós fizemos a interligação lá da doutora de Araçagi Leste, que nós chamamos, para a cidade, né? Fizemos agora toda a parte de interligação, tivemos recentemente com o prefeito Joaquim um avanço significativo daqui. Vamos interligando vários outros bairros, tive agora com um empresário que tem um loteamento que era pro Pouso, já estamos fazendo a interligação em Mamanguape. Queria discutir, depois aí é uma questão pessoal até, a gente chegar, por exemplo, eu me lembro, Petrônio, meu pai pegava aquele tambor de ferro de 200 litros, que a gente revestia de cimento, Sonny, e botava no banheiro pra gente tomar banho de cuia em Caiçara, porque nesse período não tinha água nas festas de Reis ou nas festas de São Pedro. E dia, se Deus quiser, no próximo mês estaremos inaugurando a nova adutora Belém, Caiçara, Logradouro, com estação de tratamento em Belém, garantindo água para essas cidades e crescimento.
0: Isso é bom que o senhor vai voltar aqui para falar sobre isso, né?
2: Eu tenho que marcar um horário, porque são muitas coisas.
0: São muita coisa. Presidente, obrigado demais pela sua vinda aqui. E o espaço vai ficar sempre aberto e posteriormente a gente vem para falar especificamente de abastecimento de água de coisa boa.
2: Vamos embora. Obrigado a vocês.
3: Obrigado, Petrônio, Fábio, Rico.
2: Cogens Lira. Ele já estava reclamando, viu, Petrônio?
3: Tem que trabalhar, meu filho.
4: Não gema, não.
3: Só Clara. Não gema.
0: Obrigado, presidente. Muita gente aqui interagindo. Muita gente da Cajepa mandou mensagem por aqui. Mas a gente tem que cumprir o intervalo comercial. Nosso amigo Petrônio Oliveira, o xará do Pepa Torres, está por aqui. Intervalo comercial, a gente volta já. Com mais informações aqui no Meio Dia Paraíba.
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8: 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A turma do meio-dia para mim, falei, tomar água, fazer uma convenção. Nosso Fábio Augusto amanhã de missão nova, a partir de nova tarefa. Pessoas, você foi aprovado com louvor. Nasceu pra isso, meu filho. Os DJs por aí que se cuidem, viu?
9: Já tá faltando capim na lagoa.
8: Exatamente. Vai ganhar dobrada agora. Feito tapioca,
9: Suni. Eu vou ser empresária dele.
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8: É.
10: Não sabia que tinha almoço.
8: Também não
10: fiquei
8: sabia.
10: Fiquei sabendo e vou virar agora freguês. Cliente, porque o preço, eu não sabia que tinha almoço. 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
10: E o precinho
9: é
10: desse? E esse precinho aqui?
8: 20, não é nem 20
10: conto. Meu amigo, não é nem 20 conto.
9: Eu sou enjoada pra comida, não vou mentir.
10: Rapaz, vou tornar freguês.
8: Rapaz, eu fui tomar café hoje no mercado de Mangabeira, tá caro, viu, mercado de Mangabeira. Rapaz, eu comi um cuscuzinho com galinha. Aí veio de pedir uma carninha de sol também. É uma carne lá, sei lá, carne na brasa.
0: Rapaz, quando eu fui pagar, 47 conto.
9: É, meu filho, o negócio tá, a caristia tá grande, viu?
0: 47, eu fiquei abismado. Eu tô no Gulliver. 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
9: você vai fazer
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9: Feira, você não compra nada. Porque lá em casa não entra nada desse negócio de supérfluo, assim, né? É 400 conto, do nada.
0: Você é de mercado de Mangabeira, homem. Assim, tá demais.
11: Tá tudo caro, tudo
0: não,
11: caro.
0: Mas, não, mas tá. Não, R$19,90 tem o frigideira.
11: Tô falando lá no mercado de Mangabeira, não tem mais nada. Não, não consigo encontrar mais nada barato ali, não. Eu já vou fazer
0: não,
11: muita feira
0: não,
11: ali, tá complicado, tá complicado.
0: Eu me senti lesado,
11: ó, Marquinho Araújo tá dizendo que quer ir com você pro frigideira, viu? Já que você não vai em Amaral, viu, seu
0: proprietário? Bora, meu amigo, meu
11: já
0: amigo.
11: Já que você não vai em Amaral.
0: Gente, abraçar Enio, né, o proprietário do frigideira.
11: Grande Enio,
0: ouvinte
11: rapaz,
0: nosso.
11: Grande Enio, grande Enio.
0: Novo parceiro da casa, desde semana passada, você faltou.
11: Eu fui, faltei, tava viajando. Deixa eu aproveitar e mandar um abraço pra nosso querido Marcelo Limeiro, da Selecta Barbearia.
0: Grande Marcelo.
11: O cara que toma conta do cabelo do Fábio Augusto, do Pepa, e como eu não tenho cabelo, da minha barba, né?
0: É.
11: Da minha barba.
0: Seu cabelo
9: adoro.
0: É cabelo também, né?
11: Não, mas eu adoro minha careca, bom demais. O Marquinho tá mandando a localização, tá ali esperando de alarme.
0: Aonde?
11: Eu não sei, tá me dizendo aqui.
0: Diga aí, Marquinho, eu vou na hora. Agora sem suco de confusão, meu irmão, já é terça.
11: Deixa eu abraçar aqui pro senhor Humberto Júnior, tem muita gente mandando. Eita, meu Jesus. Ai, meu Deus. Tá aqui. Eita, na Jovem Pan, é? Flávio Bolsonaro visitou Vorcaro após a primeira prisão de banqueiro.
9: Isso. Ele deu uma coletiva hoje no Senado, né?
11: É, tem mais coisa aqui que o professor Humberto Júnior tá me mandando. É o nosso produtor, o professor Humberto Júnior.
9: É o
11: professor Humberto é bom demais, professor Humberto. Ele é acompanhando tudo. É. Vorcaro fez 24 visitas ao Banco Central só na gestão de Campos Neto.
12: Ei, mas vamos falar do que tá... interessa aqui.
11: Não, peraí, mas tá aí, ó.
12: O Botafogo ganhou ou perdeu?
11: Não, deixa eu só trazer a fonte aqui, tá no valor econômico, tá no valor econômico. Ei, não, a gente tem que falar de Neymar, de Botafogo. Mas...
12: Porque Nenê não é o craque do Botafogo, né? Não, tá, ele não tá jogando não, por quê, Pedro?
11: Tá na França,
0: tá machucado.
12: Oxe, ele foi jogar bola na França, lá no Paris Saint-Germain?
9: Foi.
12: Tá lá,
11: daqui a pouco a gente fala.
12: No Parque de Príncipe.
11: Daqui a pouco a gente fala.
0: Tá com Dembelé.
11: Daqui a pouco a gente fala sobre isso. Sonir Lacerda, ontem o deputado federal Hugo Mota, aquele é a residência oficial do presidente da Câmara.
0: Isso.
11: Reuniu uma penca de prefeito.
0: A famosa R.O.
11: Um monte de paraibano, Sonir. Você apurou o quê? Eu vi lá vídeos, Léo Bezerra junto com João Azevedo, com Luca. Só teve um. Eu não sei se. Vocês viram os vídeos de lá?
9: Sim.
0: Vi vídeos.
11: Só teve. Eu só achei um momento meio. Não foi tenso. Meio sem empolgação. Foi quando o Lucas apertou a mão do deputado federal Messinho Lucena.
9: Mas, meu filho, presta atenção.
11: Não, mas eu sei, mas porque Messinho apareceu numa foto com o João rindo, Pepa.
0: Foi.
11: Mas com o Lucas. Você prestou atenção naquele vídeo?
9: Sim,
11: Lucas...
9: foi muito... Ele foi educado.
11: Aí depois ele
9: apenas.
11: Foi pra lá e começou a se abrir perto de Léo, né? Abrir e levantar os braços. Mas conta aí que você apurou lá.
9: Rapaz, eu vou dizer um negócio à dúvida. Não, eu vou... Primeiro
11: o Pepa
9: eu vou dizer...
11: perdeu a festa, viu?
9: Foi. Nós perdemos, né? Porque eu acho que a gente deveria ter ido. Entendeu? Mas enfim, fica para a próxima. Mas eu vou.
0: Fica para a 28ª marcha.
9: Eu vou falar da habilidade de Hugo Mota, primeiramente. Certo? Porque você pode até não concordar com ele, né? Como presidente da Câmara, como deputado, enfim, vai para um lado, vai para o outro. Mas a habilidade política o homem tem, sinceramente falando. Viu? Porque reuniu de oposição a situação. Aí você viu de tudo, né? Tava João Azevedo, conversou com o Messinho, depois Messinho. Né? Abraçou lá o Lucas, assim, foi educado e realmente é uma situação, eu não vou dizer chata, né? Mas não é o melhor amigo, é melhor amigo, Lucas de Messinho?
0: Não.
9: Não, né? Então, enfim, mas pelo menos foram educados, entendeu?
11: Mas que deve ser,
0: se cumprimentaram, né?
9: Soube até que Romero Rodrigues estava lá, mas não quis sair da foto.
11: Foi.
0: A ausência foi Efraim Filho, né?
11: Efraim veneziano, estava?
9: Não estava.
11: Prefeito disse não. Não, porque não é mais prefeito, né?
9: É, não é mais prefeito, não teria sentido.
11: Mas também João também não é mais governador e tava lá.
0: E tem um monte de secretários que não são mais secretários, de ex-secretários, são só...
12: Ex-prefeitos, eu vi um bocado de ex-prefeitos também por lá.
9: Tinha, mas eu acho assim, eu acho que pra Cis, assim, vamos ter cara lisa, mas nem tanto, né?
11: Pepa, você já teve naquela residência, não foi?
0: Daí,
11: o negócio lá é bom, Pepa? Pepa foi na despedida de Arthur Lira, não foi?
0: Na região das mansões.
11: Tem perigo de sair um whiskyzinho...
0: Não, tem não.
11: É só o uísque de quantos?
9: Não,
11: passinhos?
9: De Pobre não, é, tem nem não. Lá em casa.
12: Tite,
9: vai,
12: um Tite é um professor.
11: Isso é um nato nobre lá?
8: Não, tem não.
12: Ou deite, ou deite, ou deite.
11: Nem Black White, é de pá pra cima.
8: Eu de pá pra cima.
11: Eu vi muita gente. Agora, não sei se vocês notaram.
8: É grande, pai.
11: Sonny Lacerda, hoje.
12: E muitos jornalistas também.
8: Muito jornalista.
11: Sonny Lacerda.
12: Nossa, tudo tá forte, Búcio.
11: A Pop
8: tava lá.
11: Sonny Lacerda, que não estava lá, trouxe uma informação no blog dela.
9: Isso.
11: Depois do encontro no jantar entre João e Léo Bezerra, Sonny disse que hoje eles tomaram café da manhã juntos lá em Brasília.
9: Pois é.
11: Apurou alguma coisa?
9: Ainda não, né? Porque fiquei aqui preocupado com esse programa, então não... Mas é assim, né? Não fui, mas eu
11: tomaram
9: tô...
11: café mesmo. Léo e tomaram... João. É informação.
9: É informação. Certo? O que saiu... E aí, minha gente, claro, né? Não vai sair de um café da manhã desse uma decisão, ó, vou te apoiar, não vou apoiar. Só para contextualizar, Léo Bezerra, que é do PSB, prefeito da capital, se primeiro... Né? Não vai sair de um café da manhã desse uma decisão, ó, vou te apoiar, não vou apoiar. Só para contextualizar, Léo Bezerra, que é do PSB, prefeito da capital, se primeiro, maior colégio eleitoral do estado, ainda não anunciou quem vai pro Senado, né? Sinalizou ali para Veneziano, já tinha sinalizado para João lá atrás, depois... Emburrou para lá, emburrou para cá, mas oficialmente o prefeito João Pessoa ainda não disse em quem vota pro Senado.
11: Tem alguma informação?
8: E tem na boa ali, na, colado.
9: Pronto, aí entrou o fator, não, outro novo. Fator novo, que é na boa Vanderlei.
8: Na,
9: né,
8: cola.
9: Que eu pelo menos não sabia dessa relação de
11: e se Léo quiser votar em Nabô e em João?
9: Gente, vota.
11: Ele não é do partido de Veneziano.
9: Exatamente, ele é do PSB, né? E ele tem que pensar... Em 2028 agora, sabe? Não adianta ele ficar achando que, enfim, deve algo. Claro, deve, se for dever pro dever, deve a João e deve a Cícero. Então, agora a Veneziana ele não deve.
8: Pois é.
11: Aliás, eu sempre digo que se dependesse de Veneziana, Léo e Cícero não eram prefeito e vice. Tem alguma informação?
12: Ô, Fábio, em relação a essa questão...
11: Hoje você pode fazer tudo aqui.
9: Você
11: sabe que o seu almoço vai ser pago hoje 3 vezes, né?
12: Ei, mas é sério, olha, essa é a questão envolvendo o voto da família Bezerra. Dito isso, o prefeito... O prefeito Léo, o deputado Evásio e o vereador Odon, tá se criando muitas especulações em relação a isso, mas o fato que eu posso apurar, que eu pude apurar até o momento, é o seguinte: Evásio ainda tá muito magoado com a declaração,
9: sim,
12: de João.
9: Você nota pelas entrevistas que ele tem dado, né?
12: Isso, Evásio ainda tá muito magoado com a declaração de João lá atrás, que Evásio disse que foi muito duro para ele, aquela coisa toda, na época em que Evásio estava como secretário de esportes. Foi essa declaração, viu? Parece que não tá querendo engolir. E aí o que falta é justamente uma conversa, até onde eu chamo, uma conversa entre João e Evásio para definir o voto da família como um todo, né? Eles já disseram, já afirmaram para todo mundo que os três vão unido, certo? Vão unido para o voto do Senado. Um já é veneziano, já Léo ainda não anunciou oficialmente, mas já dá indícios de que vai com o veneziano, que é o companheiro de Cícero, o candidato que Léo tá apoiando. E aí tem essa margem para o voto a João Azevedo, já que Léo é do PSB, Odon é do PSB, Evásio até em outrora era do PSB também, e tá, é só essa questão dessa conversa entre João e Evásio sair para dar para o anúncio oficial do voto da família Bezerra a João Azevedo para o Senado.
11: Em relação, vamos parar, em relação a Evásio, não tem nada a ver de pedir desculpa, o problema todinho é que prefeitos ligados ao ex-governador João Azevedo, que votavam em Evásio, como Guilherminho, por exemplo, se eu esqueci só a cidade de Guilherminho aqui no Brejo, oh meu Deus, que daqui a pouco eu lembro, Cuitegi, prefeito Guilherminho, depois do rompimento, do afastamento, Guilherminho parece que está pensando se já não estaria deixando Evásio, e Evásio não estaria satisfeito com esse movimento. Então eu acho que a conversa é uma leitura minha, não é informação, é uma opinião. É Vasco que é muito mais que tentar com o João, fala com esse povo para não me abandonar. Eu penso que é muito mais por aí. Porque
12: bases eleitorais.
11: É bases eleitorais, Fabagul. Bases eleitorais. Porque esse negócio. Até porque eu disse num momento, naquela época eu disse aqui, e eu cheguei até a fazer uma inconfidência, revelar meu voto. Eu acho que é Vasco foi muito zoada para o que João disse. Eu inclusive não entendi. Foi um discurso na apresentação daquele livro, daquela revista que João tinha dito. Não, antes não tinha que mostrar na Secretaria de Esporte. Mas porque não tinha dinheiro lá na Secretaria de Esporte. E a gente sabe que depois da chegada do Lindolfo, entrou muito dinheiro lá, não foi com aqueles eventos e tal, não sei o quê. Eu não entendi que foi uma crítica, Eva. Talvez tivesse sido a crítica própria pro governo, que não mandou dinheiro para a Secretaria Exatamente. De Esporte.
9: É porque, na verdade,
11: eu acho que é muito mais isso. É uma leitura minha, não é uma opinião.
9: Ele não soube conduzir o discurso, verdade. É. Pronto, ele partiu para a mágoa, entendeu? Aí, claro, cada um tem suas razões, mas eu acho que nesse momento.
11: Tem que ser frio,
9: minha gente. Entendeu? Ele é pai do prefeito de João Pessoa, é o maior colégio eleitoral do estado.
11: E volta a dizer, Soninho, Petrônio, Fábio Augusto, nossos ouvintes. Cara, passou agora a eleição de 26, terminou o resultado do segundo turno, se tiver segundo turno, já se começa a falar da eleição para prefeito. E Léo Bezerra vai precisar, Soninho, unir forças.
9: Exatamente.
11: Eu já disse nesse programa, Léo, se os cenários forem concretizados, pode ter que enfrentar um Ricardo Coutinho fortalecido por ter vencido a eleição para deputado federal. Possa ser que tenha que enfrentar talvez um Tibério Limeira, que muitos dizem que será muito bem votado em João Pessoa.
9: Isso.
11: Muito provavelmente vai enfrentar Cabo Gilberto, porque Cabo Gilberto já disse que o sonho dele é ser candidato a prefeito de João Pessoa, e nas bolsas de aposta todo mundo de Cabo Gilberto, dizem até que Cabo Gilberto talvez seja o deputado federal mais votado. Enfim, tem que começar a olhar agora e fazer os cálculos lá na frente, porque não é interessante.
13: Sem falar.
11: E assim,
13: sem falar boa, também, só a pra concluir, possibilidade de ter Pedro boa, também, né?
11: Não sei, tem a história. E numa boa, Sony, numa boa, analisando friamente política de alguém que é amigo pessoal de Léo, em João Pessoa, quem tem mais medo na mochila? João, Nabô e Vernet, quem tem mais? Entre esses três.
9: João. Então, não há, se você for pensar nisso, não haveria nem o que se discutir. Você entende? Agora, eu acho também que Léo, quanto mais ele tá esticando muita corda, eu acho. Né? Ele já devia ter
11: embora, eu já disse aqui.
9: Nós vamos chegar só, Léo, daqui a pouco a gente
11: entra. Eu tenho certeza que ele vai voltar em eu tenho certeza. Coisa,
13: bicho, parece que Veneziano, o povo de João Pessoa, parece que não gosta de Veneziano. É impressionante.
11: Fábio Augusto,
13: todas as eleições, por exemplo, na eleição para em 18, quando Veneziano teve o apoio de Ricardo e foi eleito senador, a majoritária aqui foi Daniela.
9: Isso.
13: Foi?
9: Exatamente.
13: Daniela Ribeiro foi. Depois teve Luiz Couto. Veneziano foi o quarto ou foi o quinto aqui para senador quando ele foi eleito. Pois não, Fabinho. Desculpa.
12: Não, era só em relação à questão de Léo, quando vocês já estão comentando aí em relação a 2028. É claro que Léo tem que começar a ganhar corpo de prefeito, a ganhar corpo de liderança. Ó, eu sou o líder. Eu sou o líder daqui de João Pessoa. E para isso, ele tem que construir uma base político. De políticos que o apoiem, políticos fortes. Tem que se desvincular dessa questão do prefeito Cícero, do ex-prefeito Cícero Lucena, politicamente, que Cícero está em uma pré-campanha para o governo da Paraíba. E tem que mostrar que ele é uma liderança política, certo? Ele é uma liderança política já para ele mirar a sua eleição para a reeleição. É praticamente amanhã, é como o Fábio disse, temos a 90 dias de uma eleição praticamente aí pro estado, e acabou essa eleição para 90 pro estado, já começa da prefeitura e é isso, meu amigo.
9: Não tem o que ir. Léo já fez vacina pro PT. Léo procurou o PT de João Pessoa, e o PT, que é oposição na Câmara desde 2015, pode ser base.
11: Pode passar a ser base do Léo.
13: O que eu sinto, certo? É que Léo tá orando de manhã, de tarde, de noite para novembro chegar. Hã?
9: Exatamente.
12: Pra ele tomar um posicionamento político, você diz?
13: Não, vai acabar porque esse inferno, essa briga que existe hoje na Paraíba. É envolvendo governo fala estado, e oposição, não é? Onde Léo tá inserido, mas pra você ver, Léo tá num bloco hoje que é oposição, em tese, ao governo do estado.
12: Ao partido dele.
13: É o partido dele. Então, E ontem Léo tava se abraçando com o Lucas, tava se abraçando com o João. Imagina que inferno, cara.
11: É difícil.
13: É complicado.
11: Sem falar naquela tese, né? Ele sabe que ele é prefeito hoje.
9: Isso.
11: Porque lá em 2020, João disse, o nosso candidato a vice é Léo. E todo mundo lembra que Bruno Farias que queria, né?
13: Isso.
11: E ao mesmo tempo ele está prefeito hoje porque Cícero Lucena tomou a decisão de se afastar.
13: Em 28, aliás, 24. João reafirmou a posição.
11: Tibério,
13: Gervásio. Muitos se ensaiaram para querer ser o vice.
11: Própria. Não, ou então a candidatura própria.
13: Não ia vingar, porque não ia fazer oposição. João jamais permitiria que o PSB fizesse oposição a Cícero. E aí João reafirmou o apoio a Léo. E assim, todos queriam, assim, não era. É o urubu sim sobrevivendo carniça, não tem?
9: Isso.
13: Pronto.
9: Exatamente.
13: Estavam todos querendo a vaga de Léo e João foi lá, né?
11: Pois é. Por falar em Léo, ele iniciou hoje uma mini reforma administrativa.
9: Isso.
11: E nomeou Carlos Dunga Júnior para a Secretaria Executiva de Ciência e Tecnologia aqui da capital.
13: Carlos Dunga Júnior, que era a secretária de saúde
11: aqui. É isso, vou trazer agora. Carlos Dunga Júnior foi recentemente secretário de saúde de Campina Grande, já na gestão de Bruno Cunha Lima.
9: Ele foi superintendente da STTP também.
11: Da STTP também. As mudanças, aí, além disso, né? O Diário Oficial da Prefeitura trouxe hoje algumas outras mudanças. No turismo, na Secretaria de Turismo, Daniel Rodrigues assumiu a titularidade da pasta após a saída do ex-prefeito de Cabeleiro, Vitor Hugo Castelliano.
13: Mas já faz tempo.
12: Voltou, né? Voltou a ser titular da pasta.
11: Voltou a ser titular, estava como executivo, né?
13: Estava vago o cargo, porque Vitor
9: Hugo. Enquanto
11: Vitor Hugo estava lá como titular, Daniel estava como executivo.
13: Isso.
11: Tocando piano.
12: Tocando piano, ele estava tocando mesmo a pasta. Tocar piano era Vitor Hugo lá.
11: Piano, quer dizer, carregando o piano que eu fiz, na verdade.
12: Tá.
11: Carregando a secretaria nas costas.
13: Isso. Mas Vitor Hugo está afastado, aliás, está exonerado.
11: Desde março. Quem é Nelson Filho, que foi nomeado secretário executivo de turismo?
9: É isso que eu não consegui descobrir.
11: Não é o filho de Nelson Lira, não?
13: Não sei.
9: É isso aí que eu não consegui.
13: Nelson que é do PT, né?
11: Nelson é do PT. Nelson Lira é do PT.
9: É.
11: Tem mais. A jornalista Nena Martins foi nomeada secretária executiva de políticas públicas para mulheres.
12: Voltou, né? Ela já foi dessa parte.
11: Ela era titular, né? Ela saiu da executiva da comunicação para ser executiva das mulheres. Porque e no primeiro momento chegou que ela ia ser a titular da Secretaria das Mulheres.
9: Soube que ela não ficou assim muito satisfeita.
11: Aí tem mais.
12: Porque ela foi colocada na época pelo Santiago, né?
11: Mas depois ela deixou de ser da cota do Santiago.
9: Isso.
11: Aí tem mais. Na segurança urbana, Kleber Laurentino dos Santos assumiu o lugar da Capitã Rebeca, que faz tempo que saiu a Capitã Rebeca. Na verdade, esses cargos estavam vagos, né?
9: Isso, exatamente.
11: Estavam vagos, né? Agora, com a saída de Nena Martins, da Secretaria Executiva de Comunicação,
9: fica em aberto
11: o adjunto do jornalista Janildo Silva, que está precisando urgentemente de gente para ajudar ele, né?
13: Agora, uma dúvida, Dunga Júnior tá na cota de quem aí?
12: Então,
13: Estou só perguntando.
9: Não, e assim, teve um movimento. Acho que foi no comecinho de março. Cícero esteve em Campina e tomou um café da tarde.
11: Com Carlos Dunga, não foi?
9: Um Carlos Dunga, pai e o filho também. Certo? Estavam todo lá.
13: Dunguinha e Dungão.
11: Ruim pra Dunguinha, que encontrou Petrone lá no evento do Centro de Convenção de Campina Grande, deu um abraço grande. Dunguinha saiu meio queimado de Campina Grande, né?
13: Por conta da crise, atribuiu a ele os atrasos.
9: A crise na saúde.
11: E pelo jeito, ele sai, Fábio Augusto, ele sai da prefeitura brigado com o Bruno Cunha Lima. Porque Bruno Cunha Lima não vai estar com o Cícero. Não vai.
9: Exatamente.
11: Concorda? Porque ele saiu da saúde, ficou. Ele foi retirado da saúde. Como quem ficou aquela impressão? Saiu pela incompetência.
9: Tiraram ele da saúde e botaram ele na STTP.
11: Não, o STTP foi antes, criatura. Tiraram ele da saúde, ele ficou boiando. Aí agora ele tá com os Cunha Lima que estão com o Cícero, entendeu? Eles estão com o Cunha Lima que estão com o Cícero. Ele não ficou com os Cunha Lima de Bruno. É confusão. A gente tem um intervalo comercial. Nem me lembrava.
12: Antes, se o nosso amigo Petrone puder colocar aí, bota os parabéns, né, para os irmãos e um que trabalhou aqui conosco, Davi e Gabriel Albuquerque. Os gêmeos, rapaz. Os gêmeos da comunicação. Estão aniversariando hoje.
11: Rapaz. Davi Albuquerque, rapaz.
12: E Gabriel Albuquerque.
11: E Gabriel Albuquerque. Eu nunca consigo decifrar quem
12: é. Os gêmeos da comunicação.
11: Eu consigo, não.
13: Os de Caio Jorge.
12: Parece
13: mais, Gabriel.
9: Menina, arrasou, viu? Um cheiro pra vocês, meninos.
11: Gabriel ainda é
9: direto. Profissionais
11: muito, muito bom. Não, os meninos são bons. Gabriel trabalha
12: tem
11: aqui.
12: Tem participações.
11: Trabalha aqui na Pop porque ele participa do programa de Eron. Hora H. É, Davi não, que foi, trabalhou conosco, inclusive foi nosso produtor aqui do programa. Isso. Hoje trabalha lá na TV Assembleia. Valeu, valeu, valeu.
12: Um grande
11: valeu,
12: abraço
11: valeu.
12: Pra os dois aí.
11: Ó, intervalo comercial, Petrônio, Diogo, nosso amigo Diogo Contador. Tá mandando lembrar que dia 29 é o prazo fatal, né? Pra entrega do imposto de renda. Ixi, é 9 de maio. E tá, já tá intimando aqui a gente pra sexta-feira lá em Felipe, viu? Diogão tem que vir aqui, inclusive, pra falar sobre as questões do imposto. Eu não peguei nem meus papéis ainda. Petrônio, Oliveira, intervalo comercial, a gente volta já já. Mais informações, as últimas, aqui no Meio Dia Paraíba.
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2: Fábio, a nossa querida amiga que já foi parceira nossa aqui na época do F5,
3: a nossa querida
2: Ju dos Carneiros, ela tá mandando aqui informação aqui e pediu pra gente trazer também para os nossos ouvintes aqui. Olha só, está tomando posse hoje aqui na nossa capital a nova gestão do Conselho Regional de Serviço Social da 13ª Região, que é aqui a Paraíba, né? A autarquia é responsável por registrar, fiscalizar e disciplinar o exercício da profissão de assistente social. A chapa vencedora é do Sertão ao Litoral em defesa do serviço social é composta por Daniele Moraes, que é Daniele Moraes presente. Ah, me desculpa, isso ainda era o nome da chapa vencedora. Do Sertão ao Litoral em defesa do serviço social, Daniele Moraes presente. Esse é o nome da chapa vencedora. Irá dirigir a sede do CRES, que é a abreviatura da autarquia, durante o período durante o triênio, né, 2026 a 2029. Na cerimônia que será realizada hoje, também serão comemorados os 90 anos do serviço social no Brasil e o Dia do Assistente Social, celebrado em 15 de maio. Ao todo, 7.788 assistentes sociais possuem registro ativo no conselho.
3: Fala. Bacana, parabéns aí a chapa, parabéns a nossa querida Ju dos Carneiros.
2: Beijo pra tu, Juliana. Beijo
3: pra tu. Ó, nosso ouvinte Alas Vitalino tá mandando convidar, tá nos convidando a todos. Ele vai ser agraciado no próximo dia 11 de junho com a medalha Epitácio Pessoa lá na Assembleia Legislativa, tá certo? Além dele, o advogado Solon Benevides vai ser uma sessão. Os dois receberão a medalha de mérito jurídico Tarcísio de Miranda Buriti, tá certo? Foi uma propositura, na verdade, deixa eu só fazer uma correção, é a medalha de mérito jurídico Tarcísio de Miranda Buriti a Alisson Vitalino, a propositura do deputado João Gonçalves, e a medalha Epitácio Pessoa ao advogado Solon Benevides. Vamos marcar presença lá, meu amigo As Vitalino. Na reta final do programa, dizer que isso é uma pesquisa Atlas hoje. Flávio Bolsonaro caiu 6 pontos percentuais em relação à pesquisa anterior por conta de toda essa situação envolvendo ele e Vorkário. E como o Sonny lembrou, agora há pouco ele concedeu uma entrevista e isso. Confirmou que esteve um encontro com Daniel Vorkário após a prisão do ex-banqueiro. 3h57 para encerrar o programa. Petrônio, futebol, Botafogo perdeu mais uma e Ancelotti cedeu às pressões e convocou Neymar. Pepa Torres.
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5: Rapaz, o cara não poderia ficar de fora, não. 26 vagas. O grande nome do futebol brasileiro nos últimos 10 anos, 10, 15 anos.
3: Foi.
5: Não tinha como ficar de fora, não.
3: Foi.
5: Vai
3: deixar João Pedro de fora, deixar um monte de jogador.
6: Quem?
3: Tá certo. João
6: quem?
3: Pedro.
5: Muito prazer.
3: Tá
6: nunca certo. Ouvi falar, não vou mentir.
3: O cara joga no Chelsea somente. Na primeira prateleira do futebol mundial. Aí pega o menino Ney com 30. Quantos anos ele tem, hein? O menino Ney?
5: 32
3: o quê? 36 já. 36
2: anos já?
3: Não. 36
2: anos.
3: É fácil pegar a idade do Neymar.
2: E fala assim com uma raiva.
3: Não, eu só vou torcer para o Brasil. Eu acho que ele vai prejudicar.
2: Me supere, cara.
3: 34 anos.
2: Supere, meu irmão.
3: 34 anos.
2: Supere, era um clamor popular, um clamor do Brasil, meu amigo. Você não viu, não? Vários vídeos. Ele é ídolo das criancinhas,
3: da Globo, que
2: jogada de Neymar. Que a Globo nunca quis Neymar, rapaz.
3: O xixi homem é doido.
2: A Globo nunca quis Neymar. Agora o Brasil queria. Principais jogadores agora, do Brasil defendiam o Petrônio.
5: Dá pra nós dizer que eu acho que Ancelotti cedeu a pressão, não foi popular. Ancelotti cedeu, não foi a pressão da imprensa. Ancelotti não se deu a impressão de empresário.
3: Eu acho que ele conselheiro dos jogadores.
5: Dos jogadores. Sabe? Os jogadores foram lá e assim, desse chefe, ele vai fazer bem ao grupo. É? Tira um doidinho do Zorro desse aí e coloca ele. Pronto. Tirou um doidinho do Zorro e convocou o Neymar. Acertou o Ancelotti. O Caba não é o maior vencedor da história do futebol mundial como treinador.
2: Maior artilheiro da história do futebol, da seleção brasileira.
5: Fala Ancelotti, o sim, cara que, o currículo que tem, meu irmão.
3: Tchau. Ó, só dizendo, só em contraponto que você disse, saiu ontem na Veja, viu? Sim. Uma pesquisa, 51,7% dos entrevistados eram contra a convocação.
5: Pronto, então corrobora o que eu tô dizendo, não foi pressão popular.
2: Rapaz, quando foi anunciado o nome do cara lá, faltou o Museu da Manhã tremendo.
3: Foi o lobby, foi grande demais, viu?
2: Lobby.
3: E parabéns ao CBF pela festa que fez, viu? E o esquema de Neymar foi só para prender a atenção de todo mundo.
5: Coisa, quem é, com todo respeito a nós fazendo parte da nossa imprensa, para botar pressão no treinador com o currículo que tem?
3: Eu vou torcer, eu sou patriota de verdade, viu, Sunil Lacerda?
5: Eu só vi um...
3: Vou torcer pela seleção brasileira, mas acho que a gente vai dançar por conta do menino aí.
5: Mauro César Pereira, chato de galocha.
2: Da ESPN.
3: Ele é da Jovem Pan, viu?
2: ESPN.
3: Jovem Pan. Já foi da ESPN.
5: Pode ser de onde for. Chato
3: Jovem
5: de galocha.
3: Pan. Diga, Sunil.
0: Só ele ficou contra. O Kleber Geraldo, que foi agora nomeado pro lugar de Capitão Rebeca, ele é do PDT, viu?
3: Ah, do PDT, né?
2: Não, aquele, o... O Casão lá, né? Também era
0: outro.
2: É outro.
3: O Neném tá na França mesmo, né?
5: Tá lá batendo, rapaz, tomando vinho.
3: Jogando bola.
5: E mais homem.
3: Seu Fábio Augusto, todas as honras no meu Dia Paraíba hoje vai pra você, que você foi.
5: Fechem essa SAF, devolva o Botafogo ao Botafogo.
3: A palavra final que fica, Sunil.
0: Uma ótima tarde a todos, até amanhã.
3: Pepa, a palavra final que
5: até
3: fica.
5: Até amanhã, se Deus quiser.
3: Fabinho, a palavra final que fica.
2: Deus abençoe, tchau, tchau.
3: Valeu, cara, você foi show. Petrônio Oliveira, meu irmão, obrigado de coração. Mas são nessas horas que a gente, né, conhece quem tá com a gente mesmo. Gente, não desliga teu rádio, não muda de sintonia, porque vem muita música boa, muita descontração com ele, Petrônio Oliveira aqui na Pop. A gente, se Deus quiser e ele há de querer, vai se reencontrar amanhã no Encontro dos Ponteiros. Tchau, tchau, Paraíba! Fiquem todos com Deus. Fui!
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23: Hoje é terça-feira, dia 19 de maio de 2026. Boa tarde!
21: Fala, fala, turma! Tamo chegando, Brasil! Boa tarde, meu povo! Como é que vocês estão? Olha que maravilha! O Conexão Pop está no ar pela número 1 de Campina Grande, Rádio Pop Cariri FM 101.1. Uma emissora do Sistema Pop de Comunicação.
23: Estamos ao vivo também no YouTube, no aplicativo Rádios Net e no Facebook. Escolha onde ouvir e vem com a gente.
21: O Conexão Pop tem a apresentação de Ítalo Silva, eu mesmo, e ela, Samara Nunes.
23: A sonoplastia é da Naomi Andrade, a superintendência do Sistema Pop de Comunicação é da Reni Cláudia.
21: Olha que maravilha, as tardes da Rádio Pop, viu, com uma super trilha sonora. Vem com a gente, ouvinte, no programa que conecta você ao que mais importa.
23: Com muita informação, música e entretenimento do seu jeito. A partir de agora, até as 4 horas aqui na Pop Cariri.
21: Pois é, são 2 horas de programa, 2 horas de conexão pop. Eu, você e a Samara, todo mundo junto conectado, junto e misturado. Vamos embora, hein? Aperta o play que tá no ar. Destaques do dia. Ancelotti convoca Neymar para a Copa do Mundo 2026.
24: Brasil!
21: Saiba a lista dos 26 nomes da seleção brasileira.
23: Debochou? Zé Felipe surpreende ao deixar.

0: jardim, enfeitado e decorado.
1: Eita, você tá polêmico,
0: é, tá só começando. É só pro pessoal sentir o gostinho do programa de hoje, viu, Samara?
1: Whitson Nunes se explica após dizer que gastou 40 milhões em drogas.
0: Passado. E qual é a previsão do seu signo, ouvinte, para o dia de hoje, para esta terça-feira? Tudo isso e muito mais aqui no Conexão Pop, que já está no ar.
1: Participe e fique em conexão conosco, mandando sua mensagem de texto ou áudio para o nosso WhatsApp, que é 83-3201-8651.
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0: Pois é, estamos sim no WhatsApp esperando a sua interação, tá certo, ouvinte? Vem-se embora, quem será o primeiro de hoje? Já manda tua mensagem, DDD83-3201-8651. E além do WhatsApp, nós deixamos também lá no Instagram, que é o @popcariri101, tá certo? @popcariri101. E tem também o nosso canal do YouTube com transmissão ao vivaço. Lá você entra no nosso canal, se inscreve, ativa as notificações. 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
1: Fique por dentro dos destaques do dia com a melhor vibe, muita interatividade. Tá só começando o Conexão Pop, viu?
0: Pois é, tá no ar o melhor das suas tardes. Clarinho que sim, é o Conexão Pop. E bora com muita música boa, Samara? Começa bem, né, o programa
1: bora,
0: de hoje?
1: Bora sim, bora agora mesmo.
0: Banda Encanto.

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0: Em Campina Grande, são exatamente 2 horas e 19 minutos, confirmando 2 e 19. Conexão Pop de volta, em turma aqui pela Rádio Pop Cariri FM 101.1. E aí, me tira uma dúvida, você já almoçou? Já está alimentado, com muita alegria aí, né? Porque depois que a pessoa se alimenta, a pessoa fica feliz, né, Samara?
1: Pois é, e bate um soninho tão bom, principalmente final de semana, né, Ítalo? Depois que você
0: Exato.
1: Almoça, que delícia! Mas não vai dormir!
0: Não vai dormir!
1: Não vai dormir! Fica aqui
0: é
1: conosco!
0: É pra ficar aqui conosco!
1: Até as 4 horas da tarde, juntinhos, coladinhos, com muita sintonia, música boa, informação, fofoca e o melhor do Rádio Paraibano, que é aqui na Pop, né?
0: Claro que sim, minha gente! Segue interagindo conosco, tá? Certo? Eu quero saber se você já mandou sua mensagem, seu boa tarde, já pediu seu abraço, já pediu seu beijo. E pra você fazer tudo isso, né? É muito simples e é muito fácil. É só você chamar a gente lá no nosso WhatsApp, que é o DDD83-3201-8651.
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1: Exatamente! Já manda aquela mensagem especial pra gente, manda o seu alô, o seu áudio, porque daqui a pouquinho a gente toca no...
0: Fala aí, ouvinte! É isso mesmo! Ela já tá querendo ir pro Toca Que Eu
1: pois
0: Canto,
1: é,
0: né?
1: Porque hoje
0: tá
1: eu vou
0: ansiosa
1: ganhar
0: pra ganhar hoje novamente!
1: É,
0: olha, ouvinte, segue interagindo! 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
1: É isso, curte, comenta, compartilha e ativa as notificações. Ítalo, terça-feira, eu já quero saber quem entrou em contato conosco, a primeira pessoa que se conectou.
0: Bora ver quem foi o primeiro ouvinte de hoje. Tchararã. Olha, foi ele, direto da UFCG. China Almeida, boa tarde.
1: Oi, China Almeida, boa tarde, querido. Muito obrigada pela sua sintonia.
0: Boa tarde, China. Obrigado, viu, pela audiência. E ele chegou aqui falando, né, que Deus abençoe vocês. Amém. A nós
1: Amém.
0: Todos.
1: Obrigada, querido.
0: Tivemos também aqui, Samara, o Maurício Lopes.
1: Maurício Lopes na sintonia. Que maravilha.
0: Beto Japonês. Boa
1: Beto
0: tarde.
1: Japonês. Olha, aqui tem um China, aqui tem um japonês.
0: Aqui tem tudo. Tem tudo, brasileiro. É isso, Beto Japonês. Boa tarde, Ítalo. Samara, boa tarde. Tô por aqui outra vez, Beto Japonês.
1: Amo, show. Obrigada, Beto. Continua aí, tá sintonizado. Não sai, não.
0: Direto do bairro Bodocongó, Daniel Moral.
1: Daniel Moral na sintonia. Obrigada, Daniel.
0: Temos também, Samara, o Julamec Mariano. Boa
1: Julamec
0: tarde.
1: Julamec Mariano por aqui também. Boa tarde.
0: Direto de Patos, né, Samara?
1: Direto
0: coisa
1: de
0: boa.
1: Patos na sintonia. Obrigada, viu? Um abraço pra você.
0: Olha, o Carlos Almeida tá marcando presença. Boa tarde, estou por cá, hein?
1: Carlos Almeida, obrigada.
0: Olha, inclusive, ele falou que hoje é o aniversário dele, Samara.
1: Olha, parabéns! Felicidades! Deus lhe abençoe. Muita luz na sua vida, prosperidade. Um cheiro!
0: Pois é, ele falou que tá completando 36 anos.
1: Foi a dádiva dos 36, olha.
0: Maravilha. Olha, parabéns, Carlos!
3: Querida, muitas felicidades, muitos anos de vida.
0: E ele quer pedir, ele quer fazer pedido musical, viu? Dar um D de Aviões do Forró. Vamos chocar sim, já que hoje é seu dia, né? Então vai ser o nosso presente pra você.
1: Isso.
0: Que Deus abençoe a todos nesse dia especial. Amém. Abençoe também a sua vida. Realize os desejos do seu coração, que ele lhe guie e lhe proteja. E claro, né, que você seja muito feliz neste novo ciclo que inicia hoje.
1: Amém.
0: Dia 19 de maio de 2026. Felicidades, Carlos Almeida. Olha, minha gente, por aqui no nosso canal do YouTube temos o Joselito Lucena.
1: Joselito Lucena na sintonia, obrigada!
0: Boa tarde, menina Samara. Tô sabendo que começou a semana ganhando na música.
1: Pois é, começamos, viu? Ó, daqui a pouquinho tem mais disputa.
0: E ele falou mais, viu? Fique assim até o final do São João de 2031. Eita, menino,
1: eita,
0: foi longe, né?
1: Foi longe, viu? Vamos sim.
0: Vamos embora, da continuidade. Julamec Mariano tá pelo YouTube também. Ele tá em todo canto, Julamec. Gosta sim,
1: oi,
0: Brasil.
1: Oi, Julamec. Boa tarde. Obrigada.
0: O Eduardo Praia.
1: Eduardo Praia tá na sintonia. Olha, o nosso fã número um.
0: E ele chegou falando, ó. Boa tarde, Caruaru. Minha gente, mas nós estamos em Campina Grande, na Paraíba.
1: Ai,
0: porque eu acho,
1: gente,
0: que ele errou, né?
1: É, ele errou.
0: Eu acho que ele errou o canal.
1: Eu acho que ele tá sem óculos hoje.
0: Eu acho que ele tá na live errada. Só se foi isso. É isso! Olha o Julamec Mariano. Ó, oh, tá vendo? Essa foi pra você, viu, Eduardo?
1: Olha a cara de Naomi, olha a cara de Naomi pra Eduardo.
0: Olha o Julamec Mariano, Samara. Dois paraibanos na lista de Ancelotti. Pois é, grande
1: pois
0: orgulho.
1: É, grande... Esse sim dá um orgulho, tá?
0: Pois é, tivemos aí, né, o Matheus Cunha, que foi convocado. Ele que é atacante do Manchester. E também o Douglas Santos, que é lateral esquerdo do Zenit. Então,
1: pois é,
0: que privilégio, né, ter dois paraibanos aí na convocação da seleção brasileira para a Copa do Mundo 2026.
1: Isso,
0: vamos embora, né?
1: Muito.
0: Vamos sim, torcer. Você já tá preparada pra torcer muito?
1: Ai, tô muito. Só não tem a blusa do Brasil ainda, tá?
0: Ainda, né?
1: Ainda, mas voltei. Mas já tem uma bota, já tem um shortinho.
0: Gente, você vai torcer de bota, arrasou.
1: Cara, é São João, amigo. Bota a bota, um short, uma camisa e depois desce pro Parque do Povo.
0: Arrasou. Inclusive vai ter transmissão.
1: Pois
0: nos
1: é.
0: Nos telões do Parque do Povo,
1: poxa,
0: viu?
1: Com certeza, estamos
0: então
1: lá.
0: Já fica lá pro show da noite, né? É isso, são 2 horas e 25 minutos. Bora dar continuidade com esse programa maravilhoso. Bora com aquele momento
1: embora.
0: Reflexão, viu?
1: Agora mesmo.
2: Frase do dia.
0: É isso, claro. Frase do dia agora pra você refletir, né, minha gente? Vamos embora. Apesar de tudo, escolha continuar sendo bom. Nem todo gesto recebe aplauso.

0: mundo na hora. Mas o bem sempre encontra um jeito de voltar para quem espalha luz pelo caminho.
1: Exatamente isso. É continuar sendo bom, sendo gentil, sendo essa pessoa que sempre escolhe fazer o bem. Muitas vezes, Ítalo, a pessoa que faz o bem, ela não recebe o bem em troca.
0: Uhum.
1: Não é dessa forma. Pode prestar atenção. A pessoa que mais faz o bem é a pessoa que mais recebe ingratidão na vida. Mas eu tenho certeza que num plano divino, que o universo, ele sempre entrega o bem em reciprocidade com outras coisas, né, de fato, na sua vida. Então, para você que espalha luz pelo caminho, continue. Você é abençoado, você é iluminado, você escolheu não transcender, não espalhar maldade, sabe? Não espalhar ofensas, não espalhar tristezas. Então, você é uma pessoa muito iluminada, porque pessoas iluminadas fazem isso. Apesar de tudo que elas passam na vida, elas escolhem fazer o bem sem olhar a quem. Ai, mas eu vou fazer o bem em troca de quê? Você vai fazer o bem em troca de você mesmo, de você ser você. Certo?
0: Exatamente. É você espalhar coisas boas, né, para o universo e receber isso em troca. Mas não fazendo, ah, eu vou fazer isso bom porque eu vou receber.
1: Porque
0: não.
1: Eu vou receber. Você
0: tem que fazer de todo o coração. Fazer, né? Aí ser empático com as outras pessoas também. Porque aí a bondade que vai retornar pra você, aquela bonança que vai retornar pra você, vai ser consequência das suas atitudes. Mas a gente não deve fazer o bem querendo, já pensando no que a gente vai receber em troca. A gente tem que fazer o bem porque nós fomos colocados aqui no mundo para fazer o bem, para entregar o nosso melhor, para amar o próximo, para se dedicar ao próximo também e também ter amor próprio, né? Então, que a gente escolha continuar sempre sendo bom, porque o universo vai lhe entregar isso de volta. É evitar a maldade, é evitar a picuinha, é evitar qualquer outro problema, é evitar dar golpes em outra pessoa, né? Enfim, são vários meios aí que a gente consegue citar.
1: E é aquilo, Ítalo, tudo que a gente planta, a gente colhe.
0: Exatamente. Né? Então, que a gente possa estar plantando, né, coisas boas pra gente ter em troca coisas boas também, minha gente. Então, é a gente tirar aquele rancor do coração, aquela maldade, olhar sempre as coisas com bons olhos também. E isso também envolve a questão do reclamar, né? A gente tem também que evitar reclamar muito, porque quando a gente reclama, o cérebro entende que a gente tá reclamando e a gente começa a atrair coisas negativas. É a gente colocar coisas boas pra nossa vida, tipo, eu vou conseguir, eu sou forte, eu posso, eu sou profissional, eu sou dedicado. Então, é você trabalhar com afirmações pra sua vida, pra você atrair também coisas boas.
1: É exatamente isso, Ítalo. Hoje tem curiosidade do dia, você sabia?
0: Olha, eu quero saber, Samara, dia 19 de maio é dia de quem, hein?
1: Dia dos acadêmicos do direito.
0: Dia nacional do combate à cefaleia.
1: Hoje também é dia nacional da defensoria pública, uma data que homenageia os profissionais que garantem acesso à justiça para pessoas em situações de vulnerabilidade.
0: Eita, ixi, Maria, hoje é um dia que eu não gostava muito não, viu? Do pessoal desse meio aí.
1: Desse meio, desse próximo, né?
0: Pois é. Hoje é dia do físico no Brasil. Celebrado em homenagem aos profissionais da física e a importância da ciência no desenvolvimento da sociedade. Inclusive, era a matéria que eu mais detestava na escola.
1: Ah, por isso que você não gostava, eu também.
0: Eu detestava física, eu tinha muita dificuldade.
1: Química, física, matemática.
0: Ai, não, química eu amava. Eu amava química, mas física era meu calo.
1: As leis de Newton, lembra?
0: Eu lembro, sim. A primeira lei de Newton, inércia, ação em reação, e tem a outra que eu esqueci.
1: Hoje também é dia do médico de família. Reconhece o trabalho dos médicos que acompanham famílias e comunidades, promovendo o cuidado contínuo e prevenção.
0: Pois é, 2:30. E tem pergunta do dia pra você, ouvinte, viu? Eu quero que você responda lá no nosso WhatsApp. O que você prefere, Samara? Ficar com um pedaço de feijão preto no dente o dia todo, ou ter o som de um pum vazado no meio de uma reunião ou aula?
1: Caramba, Ítalo, foi
0: aqui na rádio, o pum vazado assim pros ouvintes.
1: Eu acho que o pum, porque o dente é estético, velho.
0: Vai passar o tempo todinho, povo. Será que tá estragado
1: pois
0: o dente
1: é. Não, é melhor o pum.
0: O pum, porque pelo menos você pode pedir desculpa. Eita, desculpa, saiu sem querer.
1: O dente eu não vou estar vendo, né? Então é o pum mesmo, gente. Mas meu pum não fede.
0: Não, pelo amor de Deus. Tu toma perfume, We Pink, pra não feder.
1: O seu fede?
0: Claro que fede, porque eu como muita proteína.
1: Ah.
0: Ovo, carne, whey protein, que a pessoa toma, fica podre. O teu não fede.

0: Que história é essa? Amanhã a pergunta vai ser essa: seu peido fede ou não fede? Mas enfim, ouvinte, o que é que você prefere? Ficar com um pedaço de feijão preto no dente o dia todo ou ter o som do pum vazado no meio de uma reunião ou no meio da aula?
1: Pois é.
0: Conta pra gente, DDD83-3201-8651. Nós queremos saber, tá certo? Qual é o menos pior, né? Porque os dois são ruins. Mas o que é que você acha? O que é que você prefere aí pra você? São 2 horas e 31 minutos. Bora dar continuidade com esse programa maravilhoso na tarde desta terça-feira, dia 19 de maio. E eu quero ver a resposta de vocês, viu, lá no nosso WhatsApp. Pode mandar áudio ou pode mandar também por texto, tá certo? Digitado. Outra coisa, turma. Antes de chamar a música, eu quero lembrar você que hoje tem sorteio, viu? Um par de ingressos para a Vila Sítio São João, no domingo, tá certo?
1: É isso, exatamente. Pois é. O domingo do dia de seu desejo.
0: Dia 7 de junho. De junho, primeiro
1: dia
0: domingo.
1: Dia 7 de junho, isso mesmo.
0: Pois é, dia 7. Silvane Berg, Desejo de Menina e Samia Maia, no domingo. Isso. Olha que maravilha, viu, Samara? E a Rádio Né vai sortear um par de ingressos para a Vila Sítio São João. Ontem sorteamos para o sábado e hoje é para o domingo. Lembrando, as aberturas dos portões da Vila Sítio São João é ao meio-dia. E se você não quer ficar de fora, garante logo o seu ingresso. Caso você não seja contemplado aqui na Rádio Pop, você pode garantir o seu ingresso, tá certo? 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Então é isso, fica ligado na nossa rádio, participe do sorteio e venha curtir o melhor do forró com a gente. Vamos. Quer uma dica? Não sai da audiência, porque daqui a pouco a gente explica como é que vai funcionar o sorteio
1: isso
0: de hoje.
1: Mesmo.
0: Um par de ingressos para o Domingão. Quem é que você quer curtir,
1: ganhar,
0: Samara, dos três? Quem você prefere? Silvânia Berg, Samia Maia ou Desejo de Menina?
1: Nossa, caramba, forte, viu?
0: Seleção boa, né, para o Domingão?
1: Seleção boa. Eu vou ficar com... Ai, Desejo de Menina.
0: Desejo de Menina?
1: Desejo de Menina.
0: Arrasou. Eu acho que eu fico, sabe com quem? Silvânia e Berg. Já que é novidade, então eu quero ver como é que tá ali a dupla,
1: a
0: entendeu?
1: Dupla.
0: Já que é a grande novidade. Primeira vez aqui em Campina Grande. E tem a Samia Maia também, né? Grande
1: é
0: talento da Paraíba. Ela que continua brilhando aí com vários lançamentos. Enfim, são três artistas muito bons.
1: Sensacionais.
0: Ninguém fica,
1: né,
0: parado.
1: Ninguém
0: com
1: fica
0: os três.
1: Parado. Não tem como não ficar parado, gente.
0: Pois é, então se é o domingo do dia 7 de junho, é na Vila Sítio São João com Silvânia e Berg, Samia Maia e Desejo de Menina. E se você quer participar do sorteio, segue na audiência, viu? Porque se fosse você, eu não descolava nenhum momento da audiência, porque tem coisa boa por aí.
1: Continua por aí, não sai, tá? Vamos
0: sai
1: de música.
0: Não, bora de música. Daniel Almeida, Sinais.

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0: Em Campina Grande, 2h43, voltamos, foi bem rapidinho, né? Viram como foi rápido, você ficou com muita música boa e agora a gente volta pra dar continuidade a esse programa incrível na sua tarde, que é aqui no Conexão Pop com Ítalo Silva e Samara Nunes.
1: Pois é, minha gente, olha que maravilha, que coisa boa ter a sua audiência aqui, viu, na tarde desta terça-feira, Conexão Pop, o melhor das suas tardes, o programa que mais cresce em audiência. E você, ouvinte, pode interagir muito conosco através do nosso WhatsApp, DDD83-3201-8651.
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1: Pois é, estamos no WhatsApp, minha gente, estamos com live também, né? Você pode nos assistir, nos acompanhar através da Rádio Pop Cariri. E olha, Samara, quem tá interagindo conosco, Felipe Antunes, muito boa tarde.
0: Oi, Felipe Antunes, boa tarde, tudo bem, querido? Como você está? Obrigada pela sua sintonia.
1: Boa tarde, seu maravilhoso, seja muito bem-vindo, viu? Por aqui também, Samara, temos a Meire Locutora.
0: Meire Locutora, boa tarde, querida, tudo bem?
1: Boa tarde, Meire, seja muito bem-vinda. Rodrigo Brito.
0: Rodrigo Brito por aqui.
1: Pois é, vários ouvintes na audiência e você segue interagindo, tá certo? Pode ter um abraço, pode ter um beijo. Fala de onde você está nos escutando na tarde desta terça-feira. Temos também a Fernanda na audiência.
0: Fernanda por aqui, obrigada, querida, pela sua sintonia. Quanta gente conectada, eu amo.
1: Olha, direto da Ramadinha 2. Joselito Silva!
0: Joselito Silva, boa tarde! Mande áudio, mande áudio!
1: Ele já mandou áudio aqui, ó. Já deve estar falando, Samara, ô Samara! Socorro aqui na audiência!
0: A nossa fofura por aqui, obrigada pela sua sintonia, linda!
1: Pois é, o pessoal tá aqui na audiência interagindo muito, tá certo? E você, ouvinte, não deixa de interagir, hein? Olha, a Fernanda falou que tá no Lago Oeste.
0: Lago Oeste, obrigada, Fernanda, um abraço.
1: Qual é o estado, Fernanda? Fala pra gente que a gente quer saber, tá certo? Onde é que o Conexão Pop tá chegando? Que maravilha ter a sua audiência hoje. Olha, minha gente, outra coisa. Tem também o nosso Instagram, né, pra você interagir

0: conosco lá no arroba popcariri101. Vem já pro nosso Instagram. E no nosso Instagram tem o que, Samara?
1: No nosso Instagram você participa da competição mais famosa do rádio paraibano, tá, gente? Que é muita treta.
0: Eita!
1: Que é o Toca, que eu canto, que começa agora.
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1: E é muito simples, muito fácil para você participar. É só você ir lá no nosso Instagram. Se não estiver seguindo, já segue @popcariri101. Depois você vai lá nos stories e vai encontrar uma enquete com duas músicas. Uma música minha e a música de Ítalo. Você vota na sua preferida. No final, a música que ganhar toca aqui no programa.
0: Bora, pois é, música. Minha gente. Vamos embora conhecer as duas músicas de hoje, viu?
1: Agora mesmo.
0: Inclusive, a enquete vai ser aberta dentro de instantes, tá certo? Lá no nosso Instagram, @popcariri101. Samara, qual foi a sua escolha de hoje? Conta pra mim.
1: Olha, a minha escolha foi Mulher Doideira. Essa música parece um pouquinho comigo, de Xande Avião.
0: Você é doideira, é?
1: Ai, um pouquinho, tem que
0: Eita,
1: ser, né? Eu
0: menina.
1: Acho que a lucidez, muitas vezes, a gente tem que ser um pouquinho...
0: Louquinha. Né? Vamos embora, então. Mulher Doideira.

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1: com certeza, com toda certeza.
0: Menina, como ela deu ênfase, como ela se garante, viu, Brasil?
1: Você está pensando aí.
0: Não, eu tô pensando em nada. Você que tá maldando, eu não falei nada demais. E olha, a Saori Kido tá por aqui. Boa tarde, Saori. Isso, Mara, a minha escolha de hoje foi Jeito de Amar, Wesley Safadão e Solange Almeida.
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1: Pois é, agora você vai escolher qual música você quer. Xande Avião, Mulher Doideira ou Wesley Safadão?
2: E Solange Almeida. Inclusive o Carlos Almeida já tá falando aqui, viu? Ítalo, hoje foi só pedrada, viu? Na briga das músicas.
1: Tá vendo?
2: Pois é, hoje é disputa difícil. E você, ouvinte, vai ter que decidir, né? Agora é com você. Já lançamos aí as duas músicas. A enquete já está aberta no nosso Instagram, @popcariri101. Agora você que tem que decidir. É só você votar muito. Qual música você quer escutar no final do programa? A música completinha do início ao fim. Então já vota muito, @popcariri101. E enquanto você vota, claro, bora de música?
1: Agora mesmo!
2: E a gente volta já, tá certo? E tem pedido do ouvinte, minha gente, aqui na Rádio Pop Cariri FM. Aviões do forró, dar um dê para ele, Carlos Almeida.

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0: Queria dizer, rapaz, o negócio tá bom, cansei, viu, Sol? 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Olha, cansou. Queria agradecer. Baixinho, cara, baixinho, segura o pedalzão.
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0: Olha, na Paraíba, são exatamente 2 horas e 56 minutos, confirmando, 2 e 56, minha gente. Esse é o Conexão Pop, viu, na número 1 de Campina Grande, claro, Rádio Pop Cariri FM, minha gente. Olha, vamos embora aqui, dar continuidade com esse programa
1: vamos
0: maravilhoso
1: sim.
0: Na tarde, tá certo? Na tarde desta terça-feira. Olha quem tá por aqui, Samara, marcando presença. Judite Souza.
1: Judite Souza, lindona. Obrigada pela sua sintonia. Boa tarde.
0: Boa tarde, Ítalo e Samara. Estou ligada, hein, Judite?
1: Eu
0: obrigado,
1: amo.
0: Meu amor, pela audiência. Temos também aqui, Samara, o Eduardo Praia. Olha o que ele disse. Quando Fernando Machado disse, eu nunca fui de amar pela metade. Sim, e faltou ele continuar, né?
1: Ah, tá.
0: Temos aqui o Marcos também, viu? Marcos HBL.
1: Marcos na sintonia, obrigada.
0: Olha, por aqui, Lúcia Fernandes.
1: Lúcia Fernandes, obrigada, linda.
0: Moacir também tá na audiência,
1: Moacir,
0: viu?
1: Moacir, obrigada.
0: Vamos embora, dá continuidade. São 2h57, turma. E você já interagiu no nosso WhatsApp? Se não, interage agora. DDD 83-3201-8651.
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1: Exatamente. Já manda sua mensagem, manda seu áudio especial, que daqui a pouquinho a gente toca aqui na nossa sintonia. Ítalo, vamos para aquele quadro que revela as previsões dos signos?
0: Vamos embora. Mas antes eu quero mandar um grande abraço e um grande beijo aqui, ó, para Jacilene Silva, ela que é aqui do bairro do Monte Santo, do lado da Rádio Pop Cariri FM. Maravilhosa, te amo, te quero muito bem. Vamos embora
1: beijo,
0: agora com o horóscopo.
1: Jacilene, maravilhosa.
0: Vamos embora agora com o horóscopo do povo.
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0: E a gente inicia, né, Samara, o horóscopo de hoje com os signos de Áries, Touro, Gêmeos, Câncer, Leão e Virgem.
1: Áries, seu dia será marcado por atitudes impulsivas que podem gerar pequenos conflitos. Respire antes de responder qualquer provocação. Já no trabalho, boas ideias surgirão quando você desacelerar um pouco. No amor, alguém pode demonstrar mais interesse do que você imagina.
0: Touro. A terça-feira favorece assuntos financeiros e decisões importantes sobre o futuro. Evite discutir por mensagens ou interpretar tudo de forma emocional. Sua intuição estará forte para perceber quem realmente vale a pena manter por perto.
1: Gêmeos, o dia promete movimento, conversas e novidades. Você estará mais comunicativo e cheio de criatividade, mas precisará organizar melhor os pensamentos para não começar mil coisas ao mesmo tempo. Uma notícia inesperada pode alegrar a sua tarde.
0: Câncer. As emoções estarão mais intensas hoje. Será importante cuidar da saúde mental e evitar carregar problemas dos outros. Um reencontro ou lembrança antiga pode mexer com seu coração. Procure descansar mais e ouvir sua intuição.
1: Leão, você sentirá vontade de mostrar seu potencial e buscar reconhecimento. O dia favorece questões profissionais, mas sem exageros ou cobranças excessivas. Vá com calma e valorize os pequenos avanços. No amor, alguém pode surpreender você positivamente.
0: Olha, coisa boa. E para finalizar o primeiro bloco do Horóscopo do Povo, Virgem. Organização será a palavra-chave do seu dia. Aproveite a energia da terça para resolver pendências e colocar a rotina em ordem. Uma conversa importante pode trazer clareza sobre algo que estava confuso. Confie mais no seu potencial.
1: O que será que está confuso em
0: Virgem? Gostou? É isso, são 3 horas da tarde. Daqui a pouco a gente volta com Libra, Escorpião, Sagitário, Capricórnio, Aquário e Peixes. Com vocês agora, banda Encantos. Quem manda em mim?
1: Ninguém.

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0: Em Campina Grande, são exatamente 3 horas e 7 minutos, confirmando 3 e 7. Esse é o Conexão Pop, de volta aqui pela número 1 de Campina Grande, Rádio Pop Cariri FM 101.1. Eu tô pop, Samara tá pop, e você? Você tá pop? Certeza que sim, afinal...
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0: Pois é, minha gente, queremos saber, viu, se você tá pop. Claro que sim, né? Aqui todo mundo fica pop, é a rádio que deixa Campina Grande cada vez mais pop. Olha quem tá na audiência, Samara, o Neno tá na audiência.
3: Oi,
0: boa tarde,
3: Neno. Boa tarde, obrigada pela sua sintonia, querido.
0: Olha, Ellen Kathleen tá por aqui, viu, maravilhosa. Boa tarde, Ellen.
3: Ellen Kathleen aqui também sintonizada, obrigada, linda.
0: Diego Castro Lima na audiência.
3: Diego Castro, boa tarde.
0: Eliette Silvia.
3: Eliette Silvia também sintonizada.
0: Rubinalva,
3: obrigada.
0: O Fabiano também tá na audiência, viu?
3: Fabiano aqui, obrigada.
0: Segue na audiência, ouvinte, DDD83-3201-8651. 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E olha, Samara, outra coisa, amanhã, quarta-feira, né, dia 20 de maio, vai ter um grande lançamento aqui na cidade de Campina Grande. Você já tá sabendo?
3: Estou sabendo sim, então, um grande lançamento.
0: Pois é, o lançamento do Imagineland 2026. Nesta quarta-feira, dia 20 de maio, serão reveladas as primeiras novidades dessa edição do Imagineland, evento que movimenta os fãs da cultura pop, games, séries, cinema e muito mais. A expectativa está enorme nas redes sociais e muita gente já está ansiosa para descobrir quais atrações e surpresas vêm por aí, viu?
3: Pois
0: e esse
3: é.
0: Ano, o Imagineland tem um tema Jump on the Road. Ano passado, né, nós tivemos presentes, tivemos a oportunidade de entrevistar artistas internacionais, inclusive uma moça, ela que atuou, né, no filme Round 6,
3: exatamente.
0: E esteve presente, nós estivemos lá entrevistando ela. Várias pessoas também de fora do Brasil, brasileiros também que possuem grande relevância no mundo do cinema, das séries da Netflix.
3: Isso.
0: Foi incrível.
3: Inclusive, estaremos amanhã fazendo uma cobertura completa, então você já segue a Rádio Pop Cariri 101 para ficar por dentro de tudo que vai acontecer por lá, né? Inclusive, o sócio da Imagineland vai estar lá também, o Lucas Ribeiro, né?
0: Sim,
3: que é
0: o governador da Paraíba.
3: Governador da Paraíba vai estar por lá também. A gente vai estar fazendo essa cobertura completa para você. Então não perde nada e fica conectado lá no Instagram.
0: Pois é, o Instagram é o @popcariri101. Amanhã cobertura completa, tá certo? Deste grande evento, né? Que este ano, Samara, vai estar acontecendo, sabe quais dias? Será nos dias 25.

0: Surreal, é um evento realmente de grande porte. Então, para você que não conhece o Imaginiland, né, que quer conhecer esse ano, é uma ótima oportunidade para você. Você que ama cultura geek, não perca a oportunidade. Eu, particularmente, quero participar todos os anos porque é fascinante.
1: Pois é, minha gente, é isso. Vamos embora dar continuidade com esse programa maravilhoso. Olha quem tá por aqui marcando presença: Ivan Costa.
0: Ivan Costa, obrigada pela sua sintonia. Boa tarde.
1: Obrigado pela audiência, viu, Ivan? Aquele abraço e aquele beijo. E Samara, tá chegando o áudio de ouvinte. Bora escutar. Tá aqui
0: claro
1: rapidinho.
0: Que sim, fala aí, ouvinte.
1: Boa tarde.
2: 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Fala aí, ouvinte.
1: Oi, boa tarde.
0: Boa
3: Dois
0: tarde.
3: Dois paraibanos vão para a Copa do Mundo, estão na lista de Carlo Ancelotti.
1: Sim.
3: É Douglas Santos e Matheus Cunha, a Paraíba na Copa.
1: Obrigado, Julamec, pela interação. Mesmo. Tem mais? Oi, boa tarde. Oi.
4: Boa tarde, Italo Moral e Samara Moraes. Nota mil nessa terça-feira. Estou na escuta do
1: boa tarde.
4: Conexão Pop Cariri FM com Italo Moral e Samara Moraes. Nota mil nessa terça-feira. Primeiro lugar, líder de audiência.
1: Chegou
4: lindo, é papai. Programa Nota mil. Hoje eu queria ouvir qualquer música, mandar alô para Rabicó, João da Cruzeiro, Paulo da Cruzeiro, amigões motoristas da empresa Cruzeiro, Gerana Bianca, Israel Seu Barbosa, Socorro, Edilama, Bilzinha, Marília, Mils, Pipio, Associação, Sandro Fé, Sandro, YouTube, Socorro, Redilama e todos os ouvintes da Pop Cariri, nas Codítola Moral e Samara Moral, Nota Mil, que é programa Nota Mil, Daniel Moral, 101.1, bota um
0: obrigada, Daniel.
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1: Show! Tem mais? Oi, boa tarde.
5: Boa tarde, minhas fofuras.
1: Boa tarde.
0: Boa tarde, fofura.
5: Olha, respondendo aqui a pergunta aí do dia, é até um pouco engraçado, né? Mas eu prefiro mil vezes com feijão preso dentro do dente o dia inteiro do que soltar um pum na frente de todo mundo. Imagino eu dentro da universidade, na sala de aula, logo na aula de um dos meus professores mais queridos, soltar um pum mais cheiroso, misericórdia. É. Não, isso aí é vergonhoso, viu? Abraço pra todos que estão...
0: Italo pegou
5: rádio,
0: pesado nessa pergunta de hoje.
5: Beijos.
1: É isso, minha gente. Então ela prefere o feijão preto no dente, né? O dia todo. E a gente quer saber de você, ouvinte, viu? Essa é a grande pergunta do dia. Você prefere ficar com um pedaço de feijão preto no dente o dia todo ou ter o som de um pum vazado no meio de uma reunião ou aula? Vai-se embora, turma. Vem-se embora, na verdade, né? Interagir conosco. Olha quem tá por aqui, o Juan Pablo, lá na Bolívia, na audiência.
0: Juan Pablo, obrigada, Juan, pela sua sintonia diretamente da Bolívia, ó.
1: Roberta também tá por aqui, viu, Samara? Roberta. Já tá na audiência aqui,
0: abraço,
1: já deu boa
0: linda.
1: Tarde. Um abraço, um beijo. São 3 horas e 14 e agora a gente retorna com o segundo bloco do Horóscopo do Povo.
0: Vamos embora, agora mesmo.
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1: Retornamos, né?
0: Isso!
1: Com os signos de Libra, Escorpião, Sagitário, Capricórnio, Aquário e Peixes.
0: Libra, estará mais sensível, mas também mais reservado. Hoje Sim. será importante colocar limites e priorizar o que faz bem para você. No amor, o diálogo será essencial para evitar mal-entendidos.
1: Escorpião. Transformações importantes começam a acontecer, mesmo que de forma silenciosa. O dia favorece mudanças internas e decisões mais maduras. Uma situação mal resolvida poderá finalmente chegar ao fim. Evite guardar tudo para si.
0: Vocês mal resolvidas, Ítalo?
1: Que eu lembre, não. Tô tudo em ordem.
0: Sagitário, você pode sentir vontade de diminuir o ritmo hoje. Aproveite para refletir sobre suas metas e reorganizar prioridades. Um convite inesperado pode trazer diversão e renovar suas energias. Cuidado apenas com distrações financeiras.
1: Capricórnio, o foco estará no trabalho e nas responsabilidades. Mas não deixe a vida pessoal de lado. Pessoas próximas precisarão mais da sua atenção. O dia favorece acordos, planejamentos e decisões importantes para o futuro.
0: Aquário, Sua criatividade estará em alta e novas ideias poderão abrir portas importantes.

0: Evite assumir problemas que não são seus. Uma conversa sincera poderá fortalecer amizades ou relacionamentos. Confie mais na sua autenticidade.
1: Peixes, o dia será ótimo para ouvir o coração e se afastar de ambientes pesados. Sua sensibilidade estará ainda mais forte, favorecendo conexões verdadeiras. No amor, alguém pode demonstrar sentimentos de forma inesperada.
0: Exatamente, esse foi o horóscopo do povo de hoje. Se você gostou, já manda uma mensagem especial pra gente.
1: Pois é, manda sim. Olha quem acaba de marcar presença, Cleciano Souza, Samara.
0: Cleciano Souza, obrigada, boa tarde.
1: Olha a Lúcia Fernandes, boa tarde. Eita, que a pergunta hoje está peso. KKKKK, é Lúcia Fernandes de Bodó Congó. Vou responder não. Tem que responder, Lúcia. Pois a gente respondeu, você tem que responder também.
0: Rapidinho, Lúcia.
1: Pois é, se quiser a gente nem fala que foi você que respondeu, tá bem? Olha, Cleciano Souza tá por aqui. Um grande abraço, um grande beijo. E você, ouvinte, segue interagindo. DDD 83-3201-8651. Vem pro nosso WhatsApp e não perde tempo, não.
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1: Bora de música, Samara.
0: Vamos embora, bora bailar. Muito
1: só se for agora.
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5: Em Campina Grande, são exatamente 3 horas e 25 minutos. Confirmando, 3h25. Esse é o Conexão Pop, de volta aqui pela número 1 de Campina Grande. Rádio Pop Cariri FM. Eu tô pop, você tá pop, Samara tá pop. Tá todo mundo pop!
6: Isso mesmo, é só você mandar a sua música, né? Mandar o seu alô, falar conosco pelo nosso WhatsApp.
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5: Pois é, estamos sim no WhatsApp esperando a sua interação, tá certo, ouvinte? Segue interagindo muito. Inclusive, eu quero mandar um grande abraço e um grande beijo para a Cássia, ela que está lá em São Paulo na audiência do Conexão Pop.
6: Oi, Cássia, boa tarde, querida. Muito obrigada pela sua sintonia.
5: Eduardo Praia também tá por aqui, viu?
6: Eduardo Praia sintonizado, obrigada.
5: Claro, sempre na audiência, né?
6: É,
5: até
6: sempre.
5: Mesmo quando ele não tá nos assistindo, ele volta no, na lives, nas lives anteriores, só pra estar na audiência do Conexão Pop.
6: É
5: fã número 1. É isso, segue interagindo, ouvinte, tá certo? Muito obrigado por tudo. Olha, Samara, tem fofoca, né? Bora fofocar um pouquinho?
6: Claro que sim, é treta.
5: Ou é fofoca?
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6: Claro que a gente te conta e te conta agora uma fofoca extrema de um influenciador que também é humorista, né? E que tá dando o que falar, viu?
5: Pois é, ele esteve, né, em gravação com a Maia Massafera, foi o Whindersson Nunes, e ele chegou a revelar que gastou 40 milhões em drogas. E isso, né, teve uma grande repercussão aí nas redes sociais e ele teve que se explicar como foi que ele gastou 40 milhões em drogas.
6: Até eu fico me perguntando, como eu gastar também 40 milhões em drogas? Eu acho que é muitas festas, baladas,
5: demais,
6: pagando
5: é sem condições.
6: Tipo, pra todo mundo, né? Enfim.
5: Pois é, o Whindersson Nunes, ele publicou uma retratação após dar a entender em uma entrevista que teria gastado 40 milhões com drogas. O humorista, que já falou sobre a dependência química em diversas ocasiões, explicou que quis dizer que já terminou anos em que faturou muito dinheiro sem conseguir guardar nada e que o intuito dele era mostrar para as pessoas que é possível perder tudo que conquista se não tomar cuidado. A fala de Whindersson sobre os gastos com droga foi em um vídeo para o canal do YouTube da influenciadora Maia Massafera. Ele disse o seguinte: teve um ano aí que eu ganhei uns 40 milhões. Gastei tudo com droga e gastei tudo com gente. Com o que não presta e também com o que presta, disse ele.
6: Pois é, com a repercussão desse trecho, né, do vídeo, ele decidiu dar maiores explicações sobre o que quis dizer e garantiu que nunca consumiu todo esse valor com drogas. Ele diz, ó, só se eu tivesse 3 cones meus, um para beber, um para fumar e um para cheirar enquanto eu trabalho. Não tem tempo hábil para eu gastar 40 milhões com drogas. Pensei que o povo por si só iria pensar que se brincar as coisas acabam. Brincou. Whindersson também ressaltou que nunca gastou todas as economias e dinheiro guardado com a dependência química, mas que usou muito do que ganhou com compras de substâncias. Nunca tive comigo 40 milhões e gastei ele com drogas e com o que não presta. Completou, tá? Eu acho que a fala dele, né, foi uma fala em que gerou toda essa polêmica, porque ele traz um número altíssimo, gente, 40 milhões. Se ele fala que gastou tudo com drogas, a gente insinua que é o quê? Festas, baladas, bebidas,
5: pois
6: mulheres.
5: Justamente isso.
6: Exatamente isso, que dá para interpretar que ele gastou exatamente tudo com drogas. Então, como teve essa repercussão toda, né?
5: Ele teve que se explicar.
6: Ele teve que se explicar, mas eu acho que aí tem um fundo de verdade muito grande. Eu acho que não pode ter sido 40 milhões, Ítalo, mas chegou a milhões. Com certeza,
5: porque
6: uma quantia
5: aquilo, né,
6: muito grande.
5: O pessoal que levou muito ao pé da letra, ele falou, gastei 40 milhões com drogas. Drogas no sentido de tipo, ah, eu vou fazer uma viagem, vou levar uma turma de amigos e termina pagando tudo, bebedeira. Claro, termina rolando droga também. Ele tá em alguma festa, balada, camarote exclusivo.
6: Foi no sentido literário que ele quis falar.
5: Exatamente.
6: Ali, né?
5: Ele falou, tipo, gastou com besteiras, com várias besteiras. E ele falou drogas de, no sentido de não ser coisas boas. Tipo,
6: entendi, entendi.
5: Foram várias besteiras. Aí o pessoal levou ao pé da letra. Mas é aquilo, né, minha gente? Ele já chegou a falar sobre a questão da dependência química, sobre o uso de drogas também. Ele já revelou que ele já chegou a usar, que ele faz uso também de maconha, que ele fuma maconha. Enfim, ele já falou abertamente sobre isso, né, minha gente? Mas não foi drogas, drogas, apenas, unicamente drogas. Foi com tudo. Viagem, besteira, balada, curtição.
6: É exatamente isso, né? E assim, o Wilson é uma pessoa em que ele já veio dar vários depoimentos sobre a vida dele, né? Ele sim, já sim. teve dependência, né?
5: Ele ficou internado também, período,
6: dependência,
5: né?
6: Química, também tratando, né, a depressão. Várias e várias coisas já aconteceu com o Ítalo. Ele é um cara muito bacana, mas a gente sente que realmente, Ítalo, assim, é algo muito complexo eu falar isso aqui abertamente, né? Mas eu sinto que o Ítalo, ele tem um vazio muito grande, ele tem tudo. Eu acho que a maioria dos artistas passam por isso, né? Tem tudo e praticamente não tem nada. É um vazio que muitas vezes a gente tenta, né, tenta se apegar ali às coisas do mundo realmente para suprir essa necessidade, esse vazio, né? Infelizmente, eu aqui como pessoa, como ser humano, eu peço muito que Deus possa abençoar o Whindersson, porque ele é um cara muito bacana, de verdade, né? Independente de coisas que aconteceram, enfim, mas que ele possa se recuperar disso, né? Que assola muito, a gente vê que assola muito a vida dele, né, Ítalo?
5: Uhum, exatamente, eu acho que é como você disse, você vê ele falando e às vezes você sente que há um vazio dentro dele, que
6: isso.
5: Ele não tá completo, por mais que ele seja estabilizado, tenha uma carreira
6: tem
5: gigantesca,
6: tudo.
5: Tenha muito dinheiro, tenha tudo ali, né, à disposição dele. Mas você vê que há um vazio ali
6: muito
5: da forma
6: grande.
5: Que ele fala e que ele tenta suprir isso, ele tenta buscar ajuda, então a gente deseja, né, que ele consiga um dia se encontrar realmente.
6: Exatamente, se encontrar.
5: E consiga aí, né, voltar àquela pessoa que ele era antigamente, quando ele
6: sim.
5: postava os vídeos iniciais. Sempre sorrindo, sempre feliz e sempre entregando o melhor para os seus seguidores lá no canal do YouTube.
6: Exatamente isso, gente. Continua por aqui que daqui a pouquinho tem mais pra você. Vamos de música?
5: Bora de música! São 3 horas e 32 minutos. Esse é o Conexão Pop, na número 1 de Campina Grande. Rádio Pop Cariri FM. Daqui a pouco a gente volta, tá certo? Com muito mais. Agora, Natan e Anitta, Tô Querendo de Novo, Brasil.

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10: Em Campina Grande, são exatamente 3 horas e 38 minutos, confirmando, 3h38, Conexão Pop, de volta aqui, viu, Samara, pela número 1 de Campina Grande. Olha, é a Rádio Pop Cariri FM, clarinho que sim!
8: Que maravilha, como eu amo, voltamos com a melhor conexão do Rádio Paraibano, que é aqui na Pop Cariri, viu, minha gente?
10: Pois é, segue interagindo, olha quem tá por aqui, Antônio Carlos, no bairro do Pedregal, tá na audiência.
8: Carlos, obrigada pela sua sintonia.
10: Ele falou o seguinte: boa tarde, casal 20 do sucesso. Olha, gostei,
8: eu,
10: viu?
8: Gostei. Vamos colocar o nosso nome assim agora?
10: Vamos embora. É Ítalo e Samara, o casal 20 do sucesso. É isso, estão aqui no trabalho. Gostaria de ouvir John Secada, Angel. Olha,
8: menino, que forte,
10: profundo,
8: né?
10: Profundo ele. Olha. São 3 horas e 39 minutos. E você, ouvinte, já mandou sua mensagem, já pediu abraço, já pediu beijo? Se não, vem agora, tá certo? Porque nós estamos lhe aguardando por aqui. Olha, Antônio Carlos dos Santos na audiência.
8: Antônio Carlos, obrigada pela sua sintonia, viu?
10: Luiz Carlos, no bairro da Palmeira.
8: Luiz Carlos, conectado aqui. Obrigada, um abraço imenso abraço pra você, Luiz.
10: Temos também o João Jardineiro, viu?
8: João Jardineiro, abraço.
10: Segue na audiência, são 3:39. E bora dar continuidade, bora com mais fofoca?
8: Claro que sim, vamos embora. É treta?
10: Ou é fofoca?
9: É treta ou é fofoca? Conta pra gente. O que tá rolando no mundo dos famosos?
8: Claro, Gabi.
10: A gente conta agora, e não tem como ser diferente, né? Temos que falar dessa convocação da seleção brasileira para a Copa do Mundo, Samara. O querido, né? Inclusive, soltamos ontem em primeira mão do Neymar e deu certo, viu? A gente arrasa aqui nas informações.
8: Pois é, eu amo, viu, minha gente? Tudo informação de qualidade e verdadeira, que realmente
10: pois é
8: verdade.
10: Ontem falamos aqui que Neymar havia recebido uma ligação do Ancelotti e o Ancelotti havia confirmado que ele seria sim convocado para a Copa do Mundo. E não é que ele foi ontem às 5h40 da tarde? A convocatória, né, foi anunciada em cerimônia no Museu do Amanhã, no Rio de Janeiro. E vários nomes estiveram aí na lista, inclusive dois paraibanos, grande orgulho aí para Paraíba. E vamos conferir aqui rapidinho, tá certo? Os convocados da seleção brasileira, goleiros, temos o Alisson, o Ederson e o Everton.
8: Laterais, Alex, Danilo, Douglas e Wesley.
10: Zagueiros, Bremer, Gabriel Magalhães, Ibanez, Léo Pereira e Marquinhos.
8: Meio-campistas, Bruno, Casemiro e Danilo.
10: Também o Fabinho e o Lucas Paquetá. E atacantes, Endrick, estava torcendo, viu, pela convocação dele. Gabriel Martinelli, Igor Thiago, Luiz Henrique, Matheus Cunha, paraibano, o querido Neymar, Rafinha, Rayan e Vini Júnior sem Virgínia.
8: Técnico, claro que é o Carlo Ancelotti.
11: Brasil!
8: Pronto, preparado e a gente aqui na torcida, né, para que o Brasil possa fazer aí uma posição muito bacana, possa realmente sim trazer orgulho, né, para o nosso Brasil. Eu acho que, por exemplo, a gente sempre fala, né, ah, esse sim ano eu não vou torcer, esse ano não. Quando chega no dia, a gente
10: já tá torcendo, né?
8: Ontem mesmo, né?
10: A casa decorada.
8: Muita gente aí é com as casas decoradas, postando, né, realmente torcendo. Porque o brasileiro é isso, o brasileiro não desiste, o brasileiro é patriota. Então, independente, né, a gente torce aí e que o Brasil possa fazer
11: gol. Brasil!
8: Nesta Copa, vamos lá.
10: Pois é, e consiga fazer muito gol, né, e que traga orgulho pra nós brasileiros. É uma Copa aí que vem com tudo, grande expectativa. E, Samara, o pessoal tava comentando muito nas redes sociais, né? Será? Será que esse término recente da Virgínia do Vini Júnior vai afetar a jogabilidade dele?
8: Claro que não. Óbvio que não.
10: Será?
8: Ele tem muitas distrações que vão fazer com que ele fique mais calminho para os jogos.
10: Será que ele não vai se distrair demais?
8: Claro que... Ai.
10: E não vai contratar modelos também durante a
8: Ai,
10: Copa?
8: A assessoria dele fica no pé, né?
10: Claro,
8: porque,
10: né? Mas ele
8: olha,
10: vai ter que se esconder.
8: Olha, se uma coisa a gente tem certeza, ele não fuma e não bebe, ele só trai.
10: Eita, menino. E o Neymar trai ainda não?
8: Polêmica,
10: será,
8: né,
10: que vão contratar modelos diferentes?
8: Eu tenho certeza que sim, tem os afters,
10: Ave,
8: né,
10: Maria,
8: dos jogos, enfim.
10: É babado.
8: A gente vai trazer uma coletiva completa aqui pra vocês, viu, ó,
10: enfim,
8: desta Copa.
10: Seguimos aqui, né, minha gente, o pessoal gosta muito de tirar onda. E eu cheguei a ver uma postagem nas redes sociais que o pessoal postou assim, os casais, quem era casado, quem não era casado, e comentaram: se eles jogassem o tanto que eles traem, nós seríamos campeão dessa Copa do Mundo. Você concorda?
8: Ai, eu concordo plenamente, né? Porque a maioria dos jogadores da seleção brasileira traem, né?
10: Parece. Eita, fofoca,
8: é. Assim, não sou eu que tô dizendo, não. É uma mídia que fala, tá? É
10: a as más línguas dizem, só estamos comentando.
8: Mas eu torço para que eles possam fazer bons jogos, né? Realmente aí,
10: sim,
8: pro Neymar, para o Vini Júnior, que tem essa fama, né?
10: É,
8: pra
10: ele não só fama, comprovações,
8: pra o
10: né?
8: Léo, né? O Léo Pereira, assim, a gente tá só comentando aqui, tá, gente?
10: Pois é, minha gente. Pra o Hendrick também, né?
8: Não, o Hendrick é
10: inclusive,
8: direitinho.
10: A esposa dele tá grávida,
8: O Hendrick é direitinho, tá grávida.
10: É direitinho ele? Nas redes sociais todo mundo é direito, Samara. No off ninguém sabe, nos bastidores,
8: né? Eu tô muito curioso pra esse bebê do Hendrick, porque eu acho que vai ser tão lindo.
10: Eu também acho, lindos, é verdade, né? Os dois são bonitos, lindos. É um casal bonito.
8: Pois é.
10: Enfim, minha gente, são 3 horas e 44 minutos. Paramos de polêmica, viu? Bora de música?
8: Vamos
10: já, já a gente volta. Bora, já, já a gente volta, hein, minha gente? Com vocês agora, Wesley Safadão e Silvane Berg.
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3: Em Campina Grande, são exatamente 3:50, confirmando 3:50, esse é o Conexão Pop pela número 1 de Campina Grande, Rádio Pop Cariri FM. Olha, vamos aqui rapidinho com o resultado do Toca Que Eu Canto.
4: Claro que sim, vamos embora. Quem ganhou, Ítalo?
3: No final do programa, você escuta, claro, Jeito de Amar, Wesley Safadão.
4: Parabéns,
3: e Solange Almeida. Acho que empatou, né?
4: Amanhã tem desempate. Quarta-feira.
3: Clarinho! Vamos embora, mas eu ganhei hoje. Olha, musicão, e você vai escutar no final do programa de hoje? Vamos embora, minha gente.
2: É hora de dar tchau.
4: E assim a gente encerra mais o Conexão Pop pela Pop Cariri FM 101.1, uma emissora do Sistema Pop de Comunicação.
3: Já anota aí, turma, ativa o lembrete, porque amanhã, a partir das 14h, tem mais vibe boa, música top e aquele bate-papo gostoso que só rola aqui no Conexão Pop.
4: Claro que o Conexão Pop tem a apresentação de Ítalo Silva e Samara Nunes.
3: Sonoplastia, Naomi Andrade, a superintendência do Sistema Pop de Comunicação é dela, Reni Cláudia.
4: Dica extra, pra não perder nada, acesse o portal Pop Pop Notícias, segue a gente no Insta, que é o @popcariri101. Meus amores, muito obrigada pela sintonia de vocês. Amanhã a gente volta com muito mais pra fazer esse programa, essa quarta incrível. Lembre-se que você pode tudo. Beijos!
3: Beijo, beijo, beijo! Pra finalizar aqui, quero mandar um grande abraço e um grande beijo para o Éder Fonseca, ele que tá na audiência, viu, Samara?
4: Éder Fonseca, obrigada!
3: Beijo, seu lindo! Por aqui também a Emiliana, lá no bairro Santo Antônio!

0: e o Ricardo Santos. Muito obrigado a todos pela audiência de hoje. Que Deus lhe guie, lhe proteja e lhe abençoe no resto do dia. Nós lhe esperamos amanhã, quarta-feira, aqui, tá bem? Esse é o Conexão Pop, na número 1 de Campina Grande. E lembre-se, já deu tudo certo pra mim, pra você e pra todos nós. Eu sou Ítalo Silva e eu fui!
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0: Grande, na Paraíba, pontualmente 16 horas.
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0: Boa tarde, meus amigos. São 16 horas em Campina Grande, na Paraíba e em algumas partes do Brasil. Estamos chegando a partir de agora. Ai, pelo amor de Deus, daqui a pouco, no ponto de vista, eu desabafo sobre aquele circo montado para anunciar os 26 guerreiros que representarão 240. A mim, não. Mas daqui a pouco eu falo sobre isso. Estamos chegando com Dialogando nesta terça-feira. Trazendo para você até às 17 horas notícias, entrevistas e opinião. Comigo hoje, Rádio Pop Cariri FM 101.1. Também TV Nordestina, canal 179, portal Página 1PB e o blog do Abílio. Formando a Rede Nordeste de Comunicação. E você já sabe, participa conosco através do WhatsApp.
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0: Você também conhece e está acompanhando pelas redes sociais, multiplataforma, Facebook, Instagram e YouTube.
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0: E se a minha equipe não falhar, o Portal Página 1 já está transmitindo nesse momento também o programa Dialogando. Você acessa através do Portal Página 1PB.
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0: Segundo o Márcio Rangel, também é mais um programa multiplataforma. Hoje pela manhã, mandar um abraço a Márcio Rangel, dizendo, Edson, o programa está nas multiplataforma. Eu digo, a gente tenta jogar em todo canto, para ver se pega pelo menos um ouvinte ou um telespectador. Mas é assim mesmo. Você está conosco, comigo hoje, Nalmir Andrade, nos estúdios da Rádio Pop. Lá, na TV Nordestina, Flávio Gomes já está colocando o programa no ar. Giovana Maia está no escritório do portal Página 1PB. E o próprio Abílio José, não sei aonde está, mas está controlando.

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1: Medeiros já se encontra conosco. Vocês estão acompanhando as imagens aí pelas plataformas digitais e também pelas as plataformas digitais, YouTube, Facebook, Instagram, porque eu quero ser quase da Globo. Mas quem deu ontem um show padrão Globo foi a CBF. A começar na contratação de uma atriz de destaque e um dos maiores repórteres esportivos que esse país já teve, Tino Marcos. Parabéns. Se não fosse o circo montado para tão pouco. Se não fosse um circo montado para apresentar um futebol que há 24 anos não ganha uma Copa do Mundo. Eu vou seguir aqui, e eu posso até falar porque o meu entrevistado segue também as regras. De 2002, quando nós fomos campeões, não tinha ninguém de barba, todo mundo cabelo curto, fora Ronaldinho, né, que era o craque, e aí podia. Mas aí todo mundo, barbazinha feita, organizado. O circo montado ontem pela CBF, no mínimo, faz com que Neymar e os outros 25 jogadores, e eu não discuto convocação, quem decide convocação é técnico.
0: If you need help.
1: A você, aplaudir ou vaiar. Não cabe outra coisa. A esses pseudos analistas que torciam contra ou a favor Neymar, mais por uma questão ideológica, porque nós estamos na presença de um dos maiores artilheiros do futebol brasileiro. Neymar é o maior artilheiro na seleção em Copas do Mundo. Não tem o que discutir. E aí, discuta se você quiser. Agora, aquele circo montado faz com que Neymar e mais 25 tenham a obrigação de ganhar esse título. E já começa, eu acho que a cara do treinador já dizia tudo. Ele estava ali abismado com a palhaçada daquela, aonde bastava ele ter sentado. E aí eu estou aqui com três profissionais de jornalismo e marketing, certo? Paulo Pessoa, Ítalo e Samara, que estão já gravando o programa, preparando tudo, e eles podem falar mais do que eu. Para a logomarca dos patrocinadores, beleza, joga ali Ancelotti e ele explica os motivos da coletiva, diz porque convocou. Não precisava daquele circo, não, porque faz com que se torne obrigatório e faça na cabeça desses jogadores uma pressão ainda maior. Quanto menos circo fizemos, mais forte chegamos nas eliminatórias, nas Copas do Mundo. Ontem foi uma coisa feita para atender a imensa, a poderosa Globo. Até o horário da convocação, 5 da tarde, e aí parou até a novela, que também essas porcarias de novela que não vale mais nada. As melhores novelas da Globo são as reprises, e aí não tem mais o que discutir, certo? Então, ontem, você pode questionar jogador A, B ou C. Para mim, tanto faz, que não sou eu que entrarei em campo, não sou eu que serei responsável pelo título ou não, mas o Brasil exagerou, a CBF exagerou num evento que simplesmente bastava dizer o nome dos 26 e só a presença de Neymar geraria toda a comoção que aconteceu durante a tarde e noite de ontem e hoje pela manhã, as principais mídias a favor ou contra o jogador Neymar. Agora, nós precisamos entender que o Brasil é um país pentacampeão, é o Brasil do futebol, só que já não temos mais os melhores jogadores do mundo, já não temos o melhor futebol do mundo, mas temos o maior espetáculo pirotécnico que uma seleção pode ter. A França, que é uma das mais importantes seleções e talvez a mais forte seleção para a Copa do Mundo, simplesmente o treinador foi lá e disse quem ia ser convocado. Espero que essa responsabilidade não recaia sobre esses 26 convocados e que eles possam ser muito fortes e que sejam campeões. E além do mais, que não seja levado para a Copa do Mundo o revés político e ideológico que já se apresentou com a infame presença de um Casagrande, que a única coisa importante que fez a esse país foi mostrar que quem consome droga vira uma droga. Esse é meu ponto de vista.

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0: Sou eu e estou às 16 horas e 9 minutos com o programa Dialogando e recebendo hoje nos estúdios o novo superintendente da STTP, Neto Medeiros, que chega com uma missão muito forte de dar continuidade a um trabalho em que a STTP é referência em relação a trânsito no Brasil e um trabalho de Vitor Ribeiro que passou deixando marcas importantes dentro daquela instituição. Neto, é um prazer recebê-lo e uma missão em que Bruno chega e diz: está aqui a cadeira, está aqui a caneta, conduza com a força que você já vinha dentro do governo fazendo. Muito boa tarde.
1: Boa tarde a todos que nos escutam, né? Nos veem também aí pelas multiplataformas, quando você fala.
0: É Márcio Rangel quem disse.
1: Agradecer aí primeiramente o convite, né? De poder estar vindo aqui falar um pouco sobre o que já temos feito aí nesse um mês, né? O que já estamos planejando e executando aí já também para o nosso Maio Amarelo que estamos e sim, o São João isso. Também que já bate as portas aí, né?
0: Você chega exatamente numa das principais campanhas da entidade, que é o Maio Amarelo. Chega também às vésperas do maior evento turístico da Paraíba. E é onde a STTP entra e entra de cabeça, porque Campina Grande recebe um número considerável de turistas, aumenta o volume de carros e de pedestres na cidade e a responsabilidade da STTP realmente fica pesada nessa época e ainda ter a campanha Maio Amarelo que virou destaque na região e na Paraíba.
1: O Maio Amarelo é uma campanha internacional, né? Mas Campina, como você mesmo disse, Edson, e de forma corretíssima, é referência em tudo que ela faz na parte de mobilidade humana, né? Temos mais de 80 ações acontecendo durante esse mês, né, em vários locais da cidade. Temos a Transtolândia, que é a nossa escola vivencial de trânsito, que é ali no Parque Linear do Dinamérica.
0: Isso, eu já ia perguntar, porque pouca gente ainda está sabendo que a STTP tem um espaço destinado à educação de trânsito, sim, principalmente para a rede de ensino da cidade.
1: Sim,
0: né?
1: Sim. A Transtolândia, a gente não faz só esse trabalho com as redes de ensino, com os colégios, né? Sejam privados ou públicos. Agora, no Maio Amarelo, por exemplo, nós temos ações até com empresas privadas, uhum, e públicas também.

0: de dentro da rua.
1: Do trânsito normal.
0: Então eles escutam, aprendem primeiro com aquilo que é correto, e aí quando eles tiverem um contato, o discernimento deles aí vai falar mais alto de saber o que é correto ou não a se fazer de acordo com sua escolha.
2: É a
0: Mas
2: preparação
0: a nossa parte...
2: das gerações futuras. Né?
0: Isso, exato. É, na nossa parte, e não só... E não só com relação aos jovens de ensino médio.
2: A questão dessa preocupação que a STTP tem, não só no Maio Amarelo, mas sempre com projetos de redação nas escolas, projetos que levam o trânsito para dentro, é uma preocupação real em que você colocou bem, não pega os vícios negativos
0: isso.
2: que o trânsito tem. Muitas vezes ele até corrige um pai, uma mãe, não pode fazer isso, pelo que ele aprendeu. Né?
0: Criança, principalmente, ela gosta de fazer uma vergonha. Eu não tenho filhos, mas eu tenho uns sobrinhos e eles gostam de fazer aquela vergonha ali. Quando sabe
2: natural,
0: que o pai e a mãe estão errado, ele faz questão de apontar ali. E essa educação que a gente leva para essas crianças é exatamente para isso. A gente sabe que
2: prevalece
0: o poder de persuasão da criança, por mais inocente que seja, ela realmente faz diferença.
2: Eu digo isso porque minha filha, hoje não, já com 20 anos, mas minha filha um dia pequenininha na escola teve aula e ela olhou para... Eu estava acelerando um pouco mais. Ela disse, o senhor vai levar uma multa. Eu digo, não tem guarda aqui. Não, disse, não, mas tem radar. Aí eu digo, poxa, onde é que ela aprendeu isso? Na escola disseram que se o senhor tiver tantas velocidades, aí... Eu digo, está vendo aí? Puxa a orelha do pai. É importante esse trabalho que é paralelo. E é o ano todo, né, Neto?
0: É o ano todo, né? Nós temos divisões na STTP que cuidam da parte educativa, né? Nós temos o DNA, tanto educativo quanto fiscalizatório.
2: Também.
0: Né? Que também faz parte da parte educativa, né? Eu costumei brincar em outras entrevistas, meu avô dizia que um órgão do corpo que é muito dolorido quando a gente mexe é o bolso.
2: Olha que dói.
0: Então, infelizmente, em certas situações, realmente a gente precisa de ser mais enérgico em algumas ações, principalmente nas blitz. Por quê? Eu vou dar as duas principais provas cabais que nós temos do resultado do trabalho dos nossos agentes nas ruas. Nós tivemos, Edson, diminuição de 31% dos sinistros envolvendo bebida alcoólica, de 24 para 25.
2: Lei seca em cima e o trabalho, né, efetivo.
0: E o trabalho educativo também feito nas blitz educativas e em vários locais da cidade. E nós tivemos também a diminuição, que esse dado é ainda mais importante, é a diminuição de 17% o número de sinistros com mortes. Ou seja, eu sou suspeito a falar porque tive duas tragédias na minha casa envolvendo acidentes, né? E eu sei o quanto dói para quem perde pessoas amadas, né? E a gente sabe o quanto esses 17% que nós tivemos
2: representa
0: de diminuição
2: muito, né?
0: Representa muita gente, né? Que foram alcançadas também, né? Não só por diversos motivos, mas também porque foram alcançadas por esses trabalhos que foram feitos nas ruas.
2: Mesmo vocês tendo que enfrentar, talvez hoje, o maior problema no trânsito de Campina e das metrópoles, que é essa questão de motoboy, essa questão de moto, onde as leis de trânsito não são respeitadas e, em nome de uma velocidade de entrega, termina colocando em risco a vida principalmente deles no trânsito, né? Então é um dos grandes desafios.
0: É um dos principais para a gente, né? Nós sabemos que boa parte dos acidentes que acontecem, né, com motos, principalmente, são com entregadores, né? Não, nada contra a classe, pelo contrário. Eu tenho um respeito pelo trabalho que eles fazem, mas isso envolve não só a vida deles, mas das outras pessoas, né, que estão na rua. Né? Eu costumo dizer que você não dirige só por você. Você dirige por você que está na rua, mas também dirige pelos outros que estão junto trafegando ali nas ruas. Né? Esse trabalho que a gente tem feito também junto com os entregadores. Né? Essa semana a gente se reuniu para... inclusive até pedir para entrar em contato com o representante da associação deles, para nos sentarmos e vermos aonde é que a STTP pode ajudar exatamente mais nessa parte educativa, de estar mais próximo.
2: Isso.
0: Edson, eu queria muito que o meu trabalho na STTP

0: ficasse marcado quando um dia eu sair, por trazer a população mais para próximo da STTP. Entender esse trabalho que a gente faz.
1: Eu acho que é o grande desafio. Primeiro, eu vou dizer, você era uma criança aqui, talvez pela idade, quando a STTP era conhecida como uma fábrica de multas. Nós sabemos que isso diminuiu muito nos últimos anos. Mas era considerado uma fábrica de multas. Quando você via um agente de trânsito, você já temia, porque ali existia um conceito de que haveria multa de todo jeito. Existia, você era muito criança para isso. E a gente temia e tinha raiva. E esse nome da STTP, ele foi modificando no decorrer do tempo. Mas é claro que é um desafio de vocês para que se entenda verdadeiramente o trabalho da STTP.
0: É esse trabalho que a gente tem tentado fazer. Né? Desde os primeiros dias que eu entrei, gente, uma das coisas que a gente precisa fazer é trazer a população para perto. De diversas formas. Mostrando as nossas ações, mostrando os resultados da STTP, né, com salvando vidas, evitando acidentes, garantindo realmente a segurança viária, né, da população. Mas também, uma das coisas que eu acho que é importante a gente frisar, Edson, você tocou aí nessa questão da indústria da multa, eu puxei um dado recente. Agora, há pouco tempo, eu tive com um representante de um fornecedor nosso de sistema de monitoramento. Ele esteve aqui para fazer uma visita de rotina. E aí, eu conversando com ele, eu disse, mas vocês lá passam por esse tipo de coisa ainda, né? E eles fazem Curitiba, São Paulo, fazem grandes cidades, e as grandes referências no país, o sistema de monitoramento é dessa mesma empresa. Isso. Que Campina utiliza esse serviço. E aí ele disse assim, Neto, a gente puxou um dado lá em São Paulo, de 100% da frota existente. As infrações, elas se centralizavam em apenas 6% da frota.
1: Então, é o custo mais.
0: Exatamente. Eu, na hora que ele me disse isso, eu chamei minha equipe e disse, eu quero dar de Campina, para eu poder falar da nossa realidade aqui. Campina dá 14,7%.
1: De reincidência.
0: De 100% da nossa frota.
1: É 14%.
0: As infrações, elas se centralizam em apenas 14,7% da frota. Ou seja, que indústria da multa é essa que só consegue alcançar 14,7%
1: pessoas? É aquele costume. Eu passo no sinal vermelho, eu estou acostumado, então eu levo uma multa. Acostumo, não aprendo,
0: sigo
1: de novo.
0: Exatamente.
1: E tinha uma coisa que, em uma certa época em Campina, os radares foram colocados de uma certa forma que criou aquela história de que estava sendo escondido para pegar. Então, isso acabou, me parece, dentro da STTP. Não tem mais esse negócio de um radar ser colocado da noite para o dia sem um conhecimento prévio.
0: A gente sempre coloca essa sinalização, né? Mostrando e dizendo, porque o intuito principal do radar existente não é ele realmente multar, né? O intuito é ele trazer esse receio para que você realmente diminua a velocidade ali, de acordo com aquilo. Se você for em grande centro, por exemplo, Curitiba, se você for rodar em Curitiba, você não vê um quebra-mola na cidade.
1: Que é o ideal.
0: Né? Você
1: é
0: não ideal. Vê um quebra-mola na cidade. Por quê? Porque lá eles se utilizam de uma boa sinalização, eles têm um plano de mobilidade de referência no mundo, né? Curitiba. E muitos radares. Então eles fazem essas diminuições de velocidade em certos pontos específicos através da ferramenta do radar, né?
1: Neto, diante disso, claro que hoje o trabalho não é que fique mais fácil, mas se torna mais célere. Os agentes da STTP, eles são muito cobrados na presença de certos momentos, quando tem um trânsito mais caótico, que eles estejam presentes. Sim. Qual é a orientação que vocês estão dando para os agentes?
0: Como eu te disse, Edson, uma das coisas que eu tenho buscado muito e eu quero que a gente seja marcado por uma gestão de ter... O prefeito Bruno me pediu isso também, que a gente traga a população para perto da STTP para a gente poder escutar essas pessoas que são realmente quem vivem isso na diária. Né? Então,

0: Se o seu dia a dia é passar por aquela mesma rua, tem algum problema, alguma coisa, nos comunica. Nós temos pelo próprio site da STTP, nós temos o telefone 3341-1517, nós temos várias formas de contato para nos ajudarem com tudo. Sejam demandas de rua, de sinalização, ou um problema, ou um acidente que você viu, ou um semáforo
1: que parou de funcionar.
0: Nós não conseguimos estar presente na cidade inteira ao mesmo tempo. Então a gente precisa da ajuda da população para isso, para que nós possamos ir e tentar ajudar e resolver da forma. Por exemplo, hoje eu tive uma reunião de planejamento com nossa turma lá, e uma das coisas que a gente pontuou bem e falou foi exatamente da gente receber essas demandas, por exemplo, de sinalização, de lombada, do que quer seja da população, e a gente ir lá em loco,
1: observar
0: junto com a pessoa, pega o contato dela, vai lá, olha só, você tem uma demanda junto conosco que você solicitou assim, assim, assado, foi isso? Foi. Me dê seu endereço aí, a gente vai aí para dar uma analisada na viabilidade técnica disso.
1: Do que você está pedindo.
0: Do que você está solicitando. Porque pode ser que seja uma solução até mais simples, ou que seja alguma coisa até mais problemática do que você imagina. Deus, e aí o pessoal vai lá, analisa, vê a viabilidade técnica e dá um retorno à pessoa, ó, uhum. A tua solicitação vai ser feita dessa forma, e aí a gente vai ter um prazo que o que eu quero no final dos ajustes que a gente já começou a fazer é a gente poder dar esse prazo, inclusive, à pessoa que solicitou. Dizer, ó, tal data aqui, por volta de tal data, a gente vai estar vindo para fazer esse trabalho.
1: Muito bem, olha, depois do intervalo, nós vamos falar sobre concurso na STTP, mudança que houve para a carreira de agentes importantes aprovado na Câmara Municipal. Vamos falar do planejamento para o maior São João do mundo e principalmente para Galante, onde a STTP tem que se desdobrar junto com a Polícia Rodoviária Federal, que é trabalho, viu? É rapidinho, a gente volta já.
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0: Sou eu, 16 horas 28 minutos, programa Dialogando. E você já sabe, participa mandando mensagem pelo WhatsApp 83-3201-8651. Eu tinha esse número aqui há não sei quanto tempo e eu nem olhava para a direita para saber que ele estava marcado ali. É, mas é isso mesmo, a idade chega para todo mundo. Meus amigos, estamos recebendo Neto Medeiros, o novo superintendente da STTP. Atendeu o nosso convite exatamente para que a gente falasse de algumas questões. Vamos dividir em partes aqui. Primeiro, a abertura de concurso, novas vagas para a STTP, mas ao mesmo tempo um projeto aprovado na Câmara Municipal que deu um novo up na categoria, agora exigindo-se para o concurso formação superior. E aí, Neto, isso dá uma mudança quando esses novos agentes entrarem, muito grande, né? E ao mesmo tempo que aumentou a responsabilidade de vocês e dos agentes que já estão em atividade, porque eles também vão ter que correr atrás de suas formações, aqueles que não tiverem, né?
1: Sem dúvida, sem dúvida. Uma das coisas que eu já comentei em outras entrevistas também, falando sobre isso, é que isso é padrão para quase todas as cidades hoje já. Né? Campina hoje está, na verdade, não é inovando em nada, mas replicando aquilo que já existe. A gente sabe que o trabalho do agente de trânsito não é um trabalho simples. Exige técnica, né? Exige uma ação, muitas vezes, mais analítica das coisas. Então, a gente precisa ter gente qualificada fazendo isso. Né? Eu sou suspeito a falar porque é minha turma hoje, mas os nossos agentes, eles são referência no país. Nós temos hoje cursos de inúmeras coisas que você imaginar dentro da STTP, que vem gente de Pernambuco, vem gente de Alagoas, vem gente do Sul, vem gente de São Paulo, vem gente de todo canto fazer curso. Temos curso de pilotagem avançada que os nossos próprios agentes fazem. Né? A gente fornece muito conteúdo. E os nossos agentes, eles são referência nisso. Né? Essa PL, essa lei hoje, né, já foi inclusive sancionada e publicada pelo prefeito, eu acho que hoje, se não me falha a memória, né, ela vai realmente fazer diferença e é válido exatamente já para esse concurso, né, viabilizando e trazendo o nível superior para o curso de agente de trânsito.
0: Quais serão as formações? Tem alguma formação ou só o curso superior?
1: Curso superior só.
0: Curso superior.
1: A gente vai ter 40 vagas, né, para a gente. Então, hoje nós temos em Campina, Edson, 105 agentes. Ou seja, a gente vai ter um aumento aí de...
0: Quase 50%, 40%.
1: 40% aí do nosso contingente de agentes. Né? Isso nos ajuda muito porque, por exemplo, o próprio São João, como você pontuou, a gente tem muita exigência de muitos agentes.
0: Diz que tem agente que vai varar à noite, né?
1: Temos agentes que...
0: Tem muita coisa acontecendo ao mesmo tempo.
1: Você tem Galante, você tem Campina, você tem eventos paralelos, por exemplo. Você vai ter um dia que você vai ter a Corrida de Bel.
0: Isso, Corrida de Bel, Namoradrilha. E aí tem evento no Sítio São João, evento no Espásio, evento no Parque do Povo. E evento em Galante.
1: Em todas essas áreas.
0: E aí a gente está falando em São João, que eu não sei nem como se... É tão parrico e tão elito, São João, né? São João. E ainda tem a Vila Forró, não...
1: Tem a Vila Forró aí,
0: Vila,
1: né?
0: Forró, que e Vale, ano... Vale do Jatobá, que era o antigo Vale, eu não sei nem como é. Mudaram o nome, eu estou tão perdido na história. Então, tudo isso para 105 agentes.
1: Para 105 agentes.
0: Né? Tem que se desdobrar.
1: São 30 dias aí de muito trabalho para a STTP, de muito planejamento. Né? A gente já vem, quando eu entrei há um mês atrás, a minha primeira reunião foi... cheguei para a equipe, eu disse, eu quero uma reunião para saber como é que está o planejamento do São João. É a primeira coisa que eu quero saber aqui. E entre outras atividades internas, a gente já iniciou e já tem pronto o planejamento de São João, as interdições, quantos agentes teremos em cada interdição, como é que vai funcionar o fluxo, né? Não só de a gente imagina só que os agentes fazem interdições, mas, por exemplo, a gente tem que ter uns agentes, temos uns agentes nossos, e a gente tem que ter disponível para batedores.
0: Isso.
1: Para artistas, para autoridades que vão estar presentes aqui.
0: E é uma coisa natural, é uma coisa que tem que acontecer. Não, a STTP não vai fazer. Não. Ela tem obrigação dentro da sua criação para isso. Ela é feita para isso também.
1: E os nossos agentes, eles são, mais uma vez, extremamente capacitados para isso, né? Somos referência nesses... E eles têm curso de formação, inclusive, para instrutor. Se hoje nós quisermos fazer, por exemplo, um curso de... para batedor, certo?
0: Não precisa ir atrás de ninguém, não.
1: Nós temos os nossos instrutores dentro de casa.
0: Ô Neto, além disso, vocês têm problemas que acontecem naturalmente e que precisam dos agentes. Essa questão de estacionamentos irregulares, que também acontece
1: no São João. E agora no São João a gente sofre muito. Ué.
0: Aí vem aquelas cobranças exorbitantes, exemplo, te afastando muita gente do Parque do Povo, porque não querem ser roubadas no estacionamento irregular, estacionamento.
1: Isso,
0: então,
1: isso.
0: Como é que está esse trabalho também? E é de vocês também.
1: É um trabalho nosso, né? Junto com outras secretarias. A SESUMA participa muito próximo de sair. Inclusive, esses dias tive uma conversa com o secretário Dorival, né? Alinhando como seria isso, para eles estarem presentes, porque nós temos esses casos que você bem pontuou, e nós temos casos, por exemplo, de estacionamentos clandestinos.
0: Esses são os piores.
1: Esses é que nem tem autorização, não tem nada. Então, isso a gente precisa da SESUMA junto conosco para autuar, né, interditar, enfim, fazer o que seja necessário para isso. E a gente tem feito um trabalho em cima disso aí. Né? Outra coisa que agora a gente abriu em dia 13, se não me falha a memória, vai até o dia 24. Vou confirmar aqui para não dar informação errada. Do dia 13 ao dia 24... as entregas das credenciais.
0: Sim, eu vi, para aquele pessoal que mora nas adjacências do
1: Para quem mora na Desembargador Trindade, na Frei Caneca, na João Moura, José do Patrocínio, Major Belmiro, Olegário Azevedo, Paulino Raposo, Sebastião Donato e Tiradentes. Todos esses têm direito a ir buscar a sua credencial de morador.
0: Isso,
1: certo?
0: Que é uma coisa diferente.
1: Esse ano, inclusive, eu solicitei que fossem feitas entregas nas casas das pessoas.
0: Uhum.
1: Então, entre 12 da meio-dia e 2 da tarde e 6 e 8 da noite, a gente vai ter equipes indo nas casas entregar isso aí. Da mesma forma, teremos um ponto fixo no Centro Cultural, que é
0: dentro do Parque do Povo, praticamente.
1: Que fica próximo aonde as pessoas que vão precisar, porque aí eles podem ir lá a qualquer tempo, a qualquer horário, vai estar lá o pessoal para receber e fornecer. Passando-se dessa data aí, né, a gente tem as entregas dos retardatários, que vai ser na própria STTP, na Avenida Brasília. Mas a gente já comunicou isso, eu tenho batido nessa tecla nas entrevistas, né, que tenho dado exatamente para as pessoas dessas áreas elas ficarem espertas.
0: Ficarem,
1: né,
0: atentos para não serem prejudicados.
1: E às vezes você fica com medo, você está em casa, de certo horário, bate uma pessoa, se der da STTP, vem entregar.
0: Mas está totalmente identificado, os agentes, tudo.
1: O pessoal já vai identificado.
0: Né? Né? Para não vir também os espertos.
1: Exatamente.
0: Ô Neto, e aí vocês têm um trabalho especial para Galante, para São José da Mata, para o Catolé de Boa Vista, e que vai ter os eventos, e vocês também estarão lá. Tudo isso dentro de um planejamento.
1: Tudo isso dentro de um planejamento. Tudo isso dentro do planejamento. Hoje eu tive até uma reunião mais cedo com Jair, lá de Galante, né? Que é um grande parceiro da gestão, né? E a gente já pontuava sobre sinalizações, as coisas que a gente precisava fazer e organizar, principalmente com pinturas viárias, né? Placas, para identificar. Porque, assim, em alguns pontos, nessa época de São João, a gente cria algumas vagas específicas ou locais específicos, às vezes para embarque e desembarque.
0: Isso.
1: Né?
0: Questão de ambulância.
1: De ambulâncias, tudo. E aí a gente precisa pintar elas, né? Fazer essa pintura e identificar da forma
0: correta. É a própria STTP que faz.
1: É a própria STTP que faz. Hoje, nós temos a nossa parte de pintura, é a própria STTP que faz, e a nossa semafórica também. Inclusive, nós produzimos os semáforos na STTP.
0: É uma produção independente da STTP.
1: 60% de economia nós temos, ao invés de comprar elas de um fornecedor, nós as fabricamos lá. e nós economizamos em torno de 60% do valor que nos custaria se fosse...
0: para que vai para outras áreas.
1: Com
0: né?
1: certeza, com certeza.
0: A aprovação dessa PL também teve a aprovação na Câmara de um projeto que ainda não foi sancionado, da vereadora Valéria Assunção, é sobre a questão de livre acesso da imprensa no em trabalho. É, isso só passará a funcionar se houver a sanção do prefeito, né?
1: Você diz no São João?
0: Sim.
1: É, nós temos já credenciais no. Já é distribuído anualmente, né? Aos órgãos de imprensa. Eles já são distribuídos umas credenciais exatamente de acesso.
0: Já tem problema.
1: Hoje, inclusive, falei com o Marcos Alfredo, né, sobre isso, como é que estava o andamento de sair, se estava tudo ok. Tava. Nós produzimos e enviamos à Codecom. E a Codecom faz essa distribuição junto à imprensa.
0: E aí os pontos principais, em que a STTP vai estar mais ligadas? Exemplo, nós temos a Floriano Peixoto naquele acesso do sítio São João.
1: Sim.
0: Não precisa dizer que ali vira um tumulto. E outros pontos que vocês estão mais preocupados?
1: A maior preocupação que nós temos é realmente aquela área central, que é inclusive o que nós estamos trabalhando com a parte de sinalização. Né? A gente, infelizmente para uns e infelizmente para outros, a gente está tendo um maio com cara de junho.
0: É, chuvoso. Já.
1: Muito chuvoso. Isso. Né? E isso atrapalha as pinturas viárias, porque a gente não pode fazer essa pintura, nem se a superfície ela tiver molhada úmida,
0: não
1: como
0: pode.
1: Também se fizer e chover depois, sai. Perde o que fez. Então a gente tem que estar aproveitando, por exemplo, essa semana, graças a Deus, está fazendo um solzinho, a gente já está aproveitando e demandando as nossas equipes já para ir deixando isso pronto. O ponto central realmente é o Parque do Povo ali, que claro. É onde leva todo mundo, né? Não só das pessoas que vão, estacionam lá e vão para a festa, mas também o embarque e desembarque de Ubers e caravanas e outras pessoas, né?
0: É um costume feio que Campina Grande tem de achar que ligou o pisca-alerta, resolveu tudo.
1: Parece que o carro some, né? Eu ligo o pisca-alerta, o carro some, pode passar aqui.
0: Eu nunca vi, olha, e eu ando muito pelo Brasil. Mas igual a Campina eu nunca vi. Principalmente, olha, eu vou dizer, João Suassuna, João Pessoa, Marquês do Herval, Maciel Pinheiro. Essas ruas o cara liga o pisca-alerta e acha, pronto, resolvi. Não pode. Hoje a gente vinha na Sebastião Donato, vim aqui para a rádio, tem vários caminhões trabalhando, então já ocupa um espaço.
1: Sim.
0: Aí o cara para...
1: Acha pouco, né?
0: Achou pouco, tinha um carro estacionado, ele para, ligou o pisca-alerta. Parou o trânsito, ele simplesmente parou. Aí tem aquele educado, que fica só esperando, tem o que buzina e tem o que já desce, abre o vidro e manda todo mundo do inferno para dentro. Então tem que se entender que nós vamos receber um efetivo aí de mais de 1 milhão de pessoas.
1: Sim.
0: Durante os eventos. E que aumenta a mobilidade, aumenta os congestionamentos dentro de Campina.
1: Sem
0: né?
1: sombra de dúvida, se as pessoas sentem isso como nós de Campina sentimos, né, quando vai se aproximando do São João, a gente já sente a cidade mais cheia.
0: Já. Já desde agora mesmo.
1: E já desde agora. Né? Na época do São João, então, é uma loucura. Realmente, inclusive, se nós não tivéssemos os nossos agentes na rua, garantindo o planejamento feito, né, da forma que a gente imagina, para garantir realmente essa segurança viária, seria muito pior. Muito pior. Né? Campina recebe, como você falou, 1 milhão de pessoas.
0: Ô Neto, vamos agora para a política um pouco. Você já fazia parte da equipe de Bruno e daquela equipe de confiança, daquele pessoal que cerca o status e que acompanha o dia a dia do prefeito. Você fazia parte desse. E agora substitui o pré-candidato a deputado de Bruno. Essa responsabilidade ainda aumenta porque a influência de Vitor dentro da STTP foi muito grande. Mas você chega como uma continuidade, você não chega para rivalizar. Mas o lado político é forte, né, nesse sentido?
1: Eu já estava na gestão, né, estava na Secretaria de Obras junto com o secretário João Machado, né, ajudando uma diretoria lá importante, que é a de normas e regulamentações, né, que hoje é ocupada por Aline Mota, né, que foi gerente, no tempo que eu fui diretor, uma pessoa extremamente capacitada, e lá passa todas as alvarás, habites, obras irregulares, é tudo por dentro do setor. Então, assim, era uma demanda altíssima, já estava na gestão, trabalhando junto com o prefeito Bruno, né? E aí fui convidado por ele, né, a estar substituindo o Vitor aí nessa jornada. Eu até brinquei com o Vitor, disse: Vitor, eu estou entrando com a régua lá em cima, meu amigo.
0: É exatamente a
1: responsabilidade. Você já está entrando, eu já estou entrando com a régua lá em cima, pegando um Maia Amarelo e um São João aí logo da minha entrada. Não vai ser fácil, mas vamos embora, porque vontade de trabalhar é o que não me falta. Né?
0: Do mesmo jeito que Vitor entra com a régua lá em cima, porque ele está substituindo nada mais, nada menos que a primeira-dama,
1: sim,
0: que ia ser a candidata a deputada estadual, sim, deve ser a candidata a vice de Efraim, mas era a pré-candidata do grupo a deputada estadual. Então, para ele, o sarrafo subiu, e para Neto, o sarrafo está lá em cima. Só que você ainda tem a obrigação política,
1: sim,
0: de estar ligado, de não atrapalhar o grupo, né?
1: Com certeza, com certeza. Eu conversei muito com o Vitor, eu já era muito próximo à STTP, uhum, né? Diariamente eu tinha diversas conversas com o Vitor. Vitor é meu amigo pessoal, um irmão que o Senhor colocou na minha vida, né? Tanto ele quanto Camila, né? Mas a gente já estava muito próximo ali à STTP. Eu já conhecia o funcionamento interno, já entendia como é que as coisas funcionavam, conhecia muita gente já dentro da STTP. E assim, eu realmente me senti acolhido, Edson, quando cheguei, sabe? Uhum.
0: A STTP tem esse costume. Ou ela abraça, ou ela defenestra de jeito, porque é uma família, me parece.
1: Exatamente, exatamente. E para quem chega de fora, né, você meio que se assusta: rapaz, como é que vai ser minha acolhida aqui lá? Mas eu realmente me senti muito bem, e tenho me sentido, e tenho recebido já muitas visitas e atendimentos na STTP da própria população. Faço questão de estar junto com as pessoas que precisam lá de informações, os nossos próprios agentes, tentando reconhecer eles através de bons equipamentos para trabalhar, né, de dar uma condição boa de descanso a eles lá também. Enfim, nós temos lá na própria STTP áreas de descanso, de dormitório, de treinamento para o pessoal, e isso a gente sempre está garantindo e fazendo esse trabalho que Vitor já fazia.
0: Isso.
1: Vitor já fez muito isso, não tanto o Vitor quanto
0: Vitor chegou como estagiário lá.
1: Chegou como estagiário lá.
0: Sai como superintendente.
1: É uma belíssima história. E assim, é um voto que eu dou de consciência tranquila. Esse meu voto de estadual.
0: O Neto, e diante disso, você vem da Secretaria de Obras, e o principal cartão da gestão de Bruno foi e está sendo as grandes obras. Você também acompanhou junto com o Joab.
1: Sim.
0: E essas obras estavam sendo mal divulgadas, ou estavam, ainda não representavam o que realmente significa para a gestão?
1: Na verdade...
0: E eu não coloco isso na conta de Marcos Alfredo, não, viu? Que ele faz um abraço a ele, que para mim é um dos mais competentes secretários de comunicação, até que tem que pegar status de secretário. Mas a questão ainda da própria gestão não dá,
1: uhum,
0: aquele empurrão final.
1: O que a gente
0: final
1: sofreu muito, inclusive, Edson, que eu acho, ao meu ver, né? Isso é uma opinião minha, uma opinião particular. Tem muita gente em Campina que ainda torce pelo quanto pior, melhor. Né? Então, muitas vezes, a própria mídia, em alguns blogs, ou influencers, ou jornalistas, ainda torciam e torcem por isso, né? Mas a gente, Bruno, ele tem feito um governo que é inquestionável com relação a grandes obras. É inquestionável.
0: Inclusive com obras estruturantes, né? Que modificaram.
1: Eu lhe dou o exemplo, o primeiro grande exemplo é Evaldo Cruz, que é a obra mais impactante do que aquela.
0: Vai fechar do dia 22 ao dia 30, do dia 20 ao dia 30, de amanhã até o dia 30, vai ser fechado para a montagem do maior São João do mundo, viu? Já recebi hoje o Biratã, mando meu abraço, a notícia de que o Parque Evaldo Cruz fecha exatamente para ter a montagem do maior São João do mundo.
1: Né? Exatamente. Então, assim, eu lhe dei o exemplo do Evaldo Cruz, mas nós temos grandes avenidas que são abertas e outras grandes obras ainda sendo feitas, o VLT mesmo, que se... conecta diretamente com a STTP, né? Vai trabalhar sobre o transporte público da cidade, né? O transporte, a mobilidade de uma forma por completo. Né? Existe essa conexão exatamente entre o que o VLT traz de impacto para a população, né? E também pelo que já existe de transporte público. Então, o VLT é outra grande obra que traz um impacto absurdo para a cidade, né? Vai ligar a Aloysio Campos ao Araxá, meu amigo.
0: É.
1: Então, vai cortar a cidade por completo para levar mais qualidade de transporte para a população, né?
0: Receba aqui o abraço de Yuri Mendonça, que é o personal, tá nos acompanhando, estou ligado, deixa eu pegar aqui, mandou uma mensagem aqui para nós, ele era da Copa, hoje ele está em Patos, se eu não me engano. Para acompanhar a entrevista, está em Cajazeiras. Está em Cajazeiras.
1: Um abraço, meu amigo. Obrigado.
0: Está acompanhando a Pop Cariri, mandou até a foto. Yuri, que é uma das figuras mais carismáticas, e está acompanhando. Inclusive, botando aqui, Calma Pereira, foi apenas um teatrinho, um negócio do circo. Um abraço, viu, Yuri? Está fazendo falta aqui em Campina. E o Márcio Kenio, ele faz uma pergunta. Tem como a STTP fazer uma campanha de rua para ensinar motorista e pedestre a se respeitarem na faixa? Porque parece que é um problema sério.
1: Grande.
0: Um querendo engolir o outro.
1: Grande. Inclusive, nós temos uma ação no Maio Amarelo, e que também se transpõe por todo ano, que são as blitz educativas que nós fazemos. Também um dos principais pontos que nós batemos são essas ações nas faixas de pedestre. Né? A gente tem uma ação específica para a faixa de pedestre e outra ação específica de blitz educativa que trata também muito sobre isso. Clênio, eu vou escutar aí essa sua solicitação aí e levar para a nossa equipe para trabalharmos isso. Eu sei que existem uns mal educados, mas também nós não podemos generalizar.
0: E outra coisa, a palavra certa é respeito. O problema é que muita gente acha que a faixa de pedestre garante a você a segurança. Não garante. Garante se você respeitar, se o motorista respeitar que ali vai passar um pedestre. Se não, meu amigo, não adianta nada. O Ozias Lima, ele diz, boa tarde. O semáforo da rua Francisco Lopes de Almeida, próximo ao Caique, após as 21 horas, não passa muito tempo aberto, causando um trânsito grande e desnecessário. A Francisco Lopes é um desafio, né?
1: Eu acho que em outra entrevista, não sei se foi ele ou outra pessoa, já me falou sobre isso, e eu já solicitei a minha equipe técnica para dar uma analisada nesse tempo do semáforo. Como é que está exatamente por essa área? A gente já tinha recebido essa demanda.
0: A Graça está mandando um abraço ao Neto Medeiros. E obrigado, Graça, pela palavra. Eu que agradeço. E muitas mensagens chegando, mas sempre também lhe elogiando. Neto, esse calhamaço de obrigações da STTP, com certeza, ele faz com que você, mesmo jovem, perca algumas noites de sono. Mas a STTP, ela é essa garantia, essa segurança que nós temos como referência. Você já passou um mês lá. E pode garantir que as coisas só vão melhorar?
1: Se depender do meu trabalho, Edson, com certeza. Eu como você mesmo disse, vão ter noites aí, principalmente agora no São João. Já existem noites aí mal dormidas, né? Não só por preocupação, mas por trabalho, realmente, né? E quando a gente vê números como esse que eu lhe dei, a gente vê que o nosso trabalho, ele salva vidas, realmente.
0: Que é a intenção maior.
1: Que é a intenção maior. É de salvar vidas. Então, todo o trabalho de fiscalização, de educação, tudo que nós fazemos internamente, do trabalho junto com nossos agentes, do nosso monitoramento, das nossas divisões de investigação de defraudações veiculares, nós temos uma divisão específica dentro da STTP.
0: Inclusive, eu vi blitz essa semana passada da STTP.
1: Sim.
0: Não vi, não é coletiva,
1: sim,
0: não. São blitz da própria STTP, que agora tem essa demanda
1: ano
0: também.
1: Ano passado,
0: né?
1: Nós devolvemos 50 carros.
0: Dentro de... Que é um... É um trabalho
1: mais
0: agora
1: de
0: novo,
1: 50
0: né?
1: carros,
0: é um trabalho
1: na verdade,
0: novo, né?
1: Já existia, mas estamos ainda cada vez mais intensificando isso. Inclusive, nós temos pessoas que vêm de outras cidades, de outros estados, para vir, inclusive, ver como funciona isso dentro da STP. Porque realmente não é todo. A gente faz muita parceria com o CPTAN, com a BPTAN, né? Com todos.
0: Até porque não tão, os agentes não andam armados.
1: Não.
0: De armas letais, não andam armados. Então, uma blitz dessa, eles estão colocando a vida dele em risco. Porque o homem de bem, ele para, entrega o documento e beleza.
1: Sim.
0: Mas o bandido, não. Ele vem à disposição. Então, é um risco que vocês colocam também para dentro dos agentes. Né?
1: Por isso que nós falamos sobre isso, inclusive, na Câmara, quando foi aprovado o projeto de lei que colocamos. Né? Esse nível superior para entender assim o quão complexo é o trabalho do agente. Né? E o quanto ele precisa ser técnico para trabalhar ali. A Blitz, por exemplo, ela é formada e ela é feita de uma forma extremamente pensada. Cada um do seu local, posicionamento das interdições, onde os agentes ficam. Então, tudo isso é pensado exatamente para trazer mais segurança a eles na hora das ações. Como você mesmo disse, boa parte das pessoas são as mais educadas, mas nós temos também os que não são. E aí podem colocar as vidas deles em risco. Né?
0: Ô Neto, eu quero primeiro lhe agradecer pela presença, deixando o espaço aqui aberto, inclusive no São João, quando quiser vir nos festejos. E desejar sorte a você, a toda a equipe, porque até julho o cancão vai piar e a STTP tem que se mostrar à prova todos os dias. Eu agradeço. E fique à vontade para as suas conclusões.
1: Eu que agradeço o convite de poder estar aqui, né? Conto conosco também, não só você, mas eu digo isso e tenho repetido, né? A toda a imprensa, conto com a STTP, a gente está à disposição para ajudar, né? Tentar estar mais próximo, que é uma das grandes vias de contato com a população, é a imprensa. Né? Então a gente tem dito isso, demandou, rapaz, fale comigo, pode falar comigo, rapaz, se uma demanda assim, essa demanda aqui é importante, isso aqui, pode entrar em contato conosco, para a gente vai estar à disposição para atendê-lo. Agradecer ao convite de poder estar aqui, e realmente vai ser um junho e julho aí diferente, mas a vontade de trabalhar e realmente as ações que nós temos feito, já tenho certeza que vão dar grandes frutos.
0: Um abraço, dando um abraço a você, um abraço a todos que acompanham e também a todos da STTP. E a gente sabe que se a STTP funciona, a nossa vida fica melhor, porque, meu amigo, nada é mais estressante do que trânsito. E nós precisamos cada dia mais respeitar a legislação e respeitar o próximo. Eu sou um dos caras mais estressados, tanto que eu só ando com ar-condicionado ligado e vidro levantado. Por quê? Porque se eu me estresso sem ninguém ver, é melhor. Então a gente tem que se controlar, eu faço essa autoavaliação, e a gente tem que ter um trânsito importante. Campina Grande, ela é grande, ela recebe um fluxo de carros diariamente que quase dobra a sua quantidade de carros aqui em Campina, e ela precisa trabalhar essa mobilidade. Então, em seu nome, eu desejo sorte
1: obrigado,
0: a todos,
1: amigo,
0: da STTP. Meus amigos, amanhã estaremos aqui de volta com Dialogando. Desejo um abraço a você especial. E olha, lembre-se, nada é definitivo a não ser a morte, a não ser a vergonha que a gente passou ontem nesse circo de horrores chamado CBF. Um abraço, tchau!

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19: Na Paraíba, 17 horas e 2 minutos.
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0: Na Paraíba, 17 horas e 5 minutos.
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0: Pum! 17 horas e 6 minutos. Esse é o programa mais bombástico da sua cidade. Aqui a gente tá sendo pavio, estoura bomba, não tem esse negócio de bomba do dia. E aqui ninguém pega carona com ninguém não, viu? Cuida! Concorrência, prepara os currículos, que a gente vai dar trabalho hoje e quebrar a internet, viu? Aqui não é o sino não, mas a gente gosta de dar um trabalho. Seja bem-vindo, vocês que estão em casa, aí ligado no programa Bastidores da Notícia. Você que está na sua residência, você aí que está no seu trabalho, você aí, motorista de aplicativo. Daqui a pouquinho tem bomba com exclusividade. Boa tarde, Naomi Andrade. Boa tarde, Ivaneide Nunes. Cuida, Ivaneide.
2: Cuida, Rômulo Bamba.
0: Tu é estouro, viu?
2: Boa tarde para você, boa tarde para todos os ouvintes, amigos que estão sintonizados aí no programa Bastidores da Notícia. Que alegria passar mais um finalzinho de tarde com vocês juntinho aqui no programa, minha gente, coisa boa. E aí, o que é que vocês estão fazendo nesse final de tarde? Hoje é terça-feira, já se exercitaram, já trabalharam, o que é que estão fazendo? Conta tudo pra gente aí através do nosso WhatsApp.
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2: 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Cuida, Rômulo Bom.
0: Oi, Ivaneide Nunes. Mandar um abraço aqui para a mãe de Beguinha, Dona Ana, que ligado no programa Bastidor da Notícia, ela e sua irmã, que não perde o programa. Esse programa é bombástico. Mandar um abraço aqui para meu amigo Preto lá do Sabor de Mel. Ligadíssimo no programa Bastidores da Notícia. Mandar um abraço aqui para meu amigo Fernando, bem lá na Zona Leste. Meu amigo Milton Cabral, também ligado lá na Zona Leste. Meu amigo Afonso Souto. Meu amigo Neto Guedes. Essa galera maravilhosa que não perde o programa Bastidores da Notícia. Cuida, menino. 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
2: Eita, Rômulo Bomba. Olha, eu vou mandar um abraço carinhoso para o seu xará, que está na audiência, mandando um boa tarde carinhoso para todos. O Julamec, diretamente lá do sertão paraibano. O Paulo também está na audiência. Ricardo, Emiliana, Antônio Carlos também. Dona Lúcia, nosso colega líder comunitário José Ricardo, lá do bairro Pedregal, também está na audiência. Ana Nunes também está na audiência. Muito obrigada aí pelo carinho da audiência, pelas interações. Sempre maravilhoso estar juntinho de vocês. Minha gente, vocês viram o caso dos criminosos que se passaram por policiais e invadiram um condomínio aqui em Campina Grande. O condomínio foi o Parque Ville, viu? Ali próximo ao Monte Ville, próximo ao Serra Ville, por ali nas proximidades do Hospital de Trauma aqui em Campina Grande. Foi um grupo criminoso se passando por policiais civis. Eles invadiram um condomínio residencial no bairro Serrotão, viu? Aqui em Campina Grande. Durante a madrugada de hoje, o roubo aconteceu por volta das 4 horas da manhã de hoje. Eles levaram armas e também celulares dos vigilantes que estavam no local. As imagens das câmeras de circuito são chocantes, viu? Segundo os relatos das vítimas que contaram à polícia, os suspeitos chegaram aí no condomínio de madrugada em um veículo caracterizado como se fosse da Polícia Civil da Paraíba. E eles também utilizavam roupas semelhantes às roupas usadas pelos policiais civis. Onde já se viu, minha gente, uma coisa dessa? Pois é, e ainda de acordo com os seguranças, esse grupo criminoso apresentou um suposto mandado de prisão contra um morador lá do condomínio e afirmou que precisava entrar no local para cumprir essa ordem judicial.

0: confusão, tinha uma mulher e algumas crianças em casa, uma completa cena de terror. E após retornarem para a guarita, os criminosos roubaram as armas dos seguranças e também os aparelhos celulares deles, antes de fugir de lá do condomínio. As imagens das câmeras de segurança devem auxiliar agora no trabalho investigativo da Polícia Civil, que já está de olho nessa bandidagem que está se passando aí pelos policiais para fazer o mal. A que ponto chegamos, né, minha gente?
1: Perigo, viu?
0: Se fantasiaram de polícia, viu? Se fantasiaram de polícia e invadiram o condomínio.
1: Não brinque não, viu? Não tá moleza não, viu? 17 horas e 13 minutos aqui na Grande Campina Grande. Mandar um abraço aqui pra essa galera maravilhosa ali, lá no bairro da Prata, aqui, meu amigo Fernando, meu amigo Souza, essa galera todinha ali ligada no programa Bastidores da Notícia. Cuida, menino, contagem regressiva pra Vila do Artesão, viu? Que é dia 30, a partir de meio-dia, viu? E uma grande atração que vai abrir com chave de ouro vai ser o Almir Bezerra, ex de Fibra, viu? É, vai ser estouro, meu amigo.
0: Vai ser sucesso.
1: Na Vila do Artesão.
0: E ainda tem gente, Rômulo Bomba, que tem dúvida se paga pra entrar na Vila do Artesão. Como assim, minha gente? É um local público. É um local público. Aí administrado, né, pela Andy aqui em Campina Grande.
1: O Emerson Cabral, né?
0: É, e assim, é um lugar de arte, de cultura. E durante as festividades juninas aí, a partir do dia 30 de maio, vai ter essa grande festividade com bandas grandes que vão vir pra lá. A partir do meio-dia, você está convidado aí para participar. Dia 30 de maio vai ter aí
1: GG
0: o Almir
1: Bismarck, né?
0: Isso, GG Bismarck, Saia Justa, Almir Bezerra. Inclusive, o Rômulo Bomba disse que nem gosta, né, do Almir Bezerra.
1: Poxa,
0: gosta nada.
1: Sim, menino.
0: Vai ser tudo.
1: Estouro, menino. Mandar um abraço aqui para meu amigo Bolinha, né? Filho da saudosa Vera, né?
0: Abraço. Isso.
1: Tá no pé do programa Bastidores da Notícia. Cuida, menino. Mandar um abraço aqui pra essa galera maravilhosa ali lá da Zona Leste, meu amigo Naldinho, meu amigo Wellington, meu amigo Rildo, Fábio Roy, essa galera todinha ali na Zona Leste, ligado também no programa Bastidores da Notícia. 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
0: 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Um abraço também para a Ruita Sansão, que está na
1: exclusividade no programa Bastidores da Notícia.
0: Aí
1: você lembra com o entrevistado em ontem, tá? Que foi o IDP, né?
0: Pré-candidato.
1: E pré-candidato a deputado estadual, né?
0: Isso.
1: Pronto. Hoje eu encontrei com dois políticos hoje. Daqui a pouquinho tem bomba.
0: Eita!
1: E dá bala.
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1: Ajuda o prefeito Bruno Cunha Lima.
0: Como assim?
1: Daqui a pouquinho tem bomba. O desabafo desses políticos foi brincadeira não, viu?
0: Menino.
1: Menino. Não brinque não, viu?
0: Tão chateados, é?
1: Demais. Daqui
0: o
1: a pouquinho.
0: Será?
1: Cuida, daqui a pouquinho tem
0: bomba.
1: Esse é o programa Bastidores da Notícia. Mandar um abraço aqui para meu amigo Gê Móbulo, né? O presidente aí da associação dos motoristas de aplicativo.
0: Isso, um abraço e para não só para ele, né, mas para todos os motoristas por aplicativo aí que levam a gente, dão carona pra gente, né, através aí das ondas do rádio. Sempre uma alegria estarmos juntos com vocês nesses finais de tarde, minha gente, sempre maravilhoso. E olha só, você que costuma frequentar o Parque Evaldo Cruz, mais conhecido como Açu de Novo, né? Você que frequenta aí diariamente, fica atento, porque a partir de amanhã, o Açu de Novo deve ser fechado temporariamente até o dia 30 de maio. Segundo a gestão municipal, a Prefeitura de Campina Grande, o espaço está passando pela etapa final de montagem da estrutura para o maior São João do Mundo. Afinal, ali o Parque Evaldo Cruz é integrado com o Parque do

0: povo, né? Então ele tem também uma estrutura aí junina, né? E nessa etapa de finalização dessa montagem estrutural, eles precisam utilizar máquinas e equipamentos de grande porte. Então, para prezar pela segurança, né? Garantir aí a segurança dos trabalhos e também das pessoas, eles optaram por fechar temporariamente o Parque Evaldo Cruz a partir de amanhã, quarta-feira, até o dia 30 de maio. Isso para adiantar os serviços, né, para começar aí o maior São João do mundo. E aí algumas pessoas perguntam, e não tem aquela gravação do programa, né, no sábado lá, que é no quadrilhódromo, aquela parte, aquela entrada que é próximo a Clips, ela vai ficar aberta no sábado de manhã para o pessoal entrar para prestigiar ali o Momento Junino, né, o programa daí, o maior programa de forró da TV brasileira, que é feito aí pela TV Borborema, só aquela parte. Mas para caminhada, passear com os pets, se exercitar, não vai estar aberto até o dia 30 de maio. Fecha amanhã, abre no dia 30 de maio para realizar aí essa montagem final do Parque Evaldo Cruz.
1: 17h19 e o prefeito de Santa Rita, né? Nessa terça-feira, o prefeito de Santa Rita, Jacques Alvino, do PT, do PP, anunciou nessa terça-feira o cancelamento, dia 19, o cancelamento do São João da cidade, em razão das enchentes que atingiram o município no início do mês. Em comunicado nas redes sociais, o gestor informou que iria dedicar todos os recursos da gestão para reparar os danos provocado pelas fortes chuvas. Meus amigos de Santa Rita, hoje tenho um comunicado muito importante para vocês. Refleti muito e pedi sabedoria a Deus nesse momento tão difícil que estamos passando, aonde a enchente deixou um rastro de destruição e sofrimento em Santa Rita. Muito já fizemos e ainda há muito para fazer. Vou dedicar todos os esforços e recursos para reparar os danos da nossa cidade Santa Rita, explicou o prefeito de Santa Rita o cancelamento.
2: Muito bem, tá, parabéns.
0: Parabéns. Espero que o povo não se irrite por conta disso, né? Pelo amor de Deus.
1: Tá de parabéns, ele foi sábio.
0: Pois
1: ele foi muito inteligente.
0: Prioridades, né? Peraí, né? Tem que ter
1: fecha
0: também.
1: Depois.
0: Exatamente, entendeu? Prioridade. A saúde pública, a segurança pública, ela tem que ser prioridade, né, minha gente? A gente não pode priorizar uma festa do que a saúde pública, enfim, tem que ter todo critério possível, né, para buscar aí o que é melhor para a população. E tem novidade também em algumas cidades da Paraíba, porque o Ministério Público da Paraíba firmou um acordo para disciplinar festas juninas em algumas cidades paraibanas, viu? Esse acordo, ele envolve os municípios de Bananeiras, Belém, Borborema, Caiçara, Dona Inês, Logradouro e Serraria. Esse termo de ajustamento firmado pelo Ministério Público da Paraíba é um termo de conduta, né, que se chama TAC, para disciplinar as festas juninas nessas cidades aí. Entre as principais medidas, não são coisas gravíssimas, não, né? Porque às vezes você vê o Ministério Público faz uma proibição. Quando você vai ver, são apenas ajustes necessários aí para melhoria da execução da festa, da sociedade, enfim. Entre as principais medidas estão proibição de fogos de artifício com estampido, para não ter aquele estouro absurdo. Combate também aos paredões de sons, dependendo do horário. Controle dos horários dos shows, que é mais ou menos como acontece em Campina Grande, né? Tem hora para começar tem hora para terminar. Medidas também para evitar superlotação nos eventos, que também acontecem aqui. A gente tem um limite de recebimento de pessoas, né?
1: Isso.
0: Até para cumprir aí com as solicitações do Corpo de Bombeiro, as normas, enfim. E o objetivo, segundo o Ministério Público, é para garantir mais segurança, organização, reduzir um pouco a poluição sonora, especialmente para crianças, idosos, pessoas com transtorno do espectro autista, pacientes hospitalizados, também os animais, né? As prefeituras, elas também devem disponibilizar ambulâncias e equipes de saúde. Isso não era nem para estar aqui, né? Era para ser uma coisa extremamente básica, não era para nem precisar cobrar. Também as prefeituras vão precisar reforçar a fiscalização sanitária, vão precisar garantir saídas de emergência, vão precisar apoiar as forças de segurança e conselhos tutelares. Outra medida prevê a proibição da venda de bebidas em garrafas de vidro e também a fiscalização mais efetiva para evitar a venda de bebida alcoólica para menores de idade. E olha só, o descumprimento dessas regras pode gerar multa entre R$3 a R$5 mil para os municípios e de até R$10 mil em alguns casos. O São João de Bananeiras, por exemplo, deve ter um horário limite de encerramento dos shows até às 3:30 da manhã, podendo estender aí até às 4 horas. Agora você veja, o Ministério Público precisa intervir para poder as cidades, né, que realizam essas festas. Bananeiras aqui é uma cidade que está sendo muito conhecida, muito aclamada pela festa de São João, né? Que inclusive teve umas polêmicas no ano passado. E aí é uma festa tão grande, tão conhecida, mas o Ministério Público tem que vir e dizer: olhe, você tem que disponibilizar ambulâncias e equipes de saúde. Olhe, você tem que reforçar a fiscalização sanitária. Tem que melhorar isso aí. Olha, você precisa garantir as forças de segurança. Você tem que garantir que as forças de segurança e o conselho tutelar tenham o apoio aí do organizador, dos organizadores da festa. Quem já viu, minha gente? Quem já viu? A gente quer ir numa festa. Tem alguma coisa errada? Tem alguma coisa errada? Lima, Caiçara, Dona Inês, Logradouro e Serraria. Tudo para melhorar aí a questão da segurança, reduzir poluição sonora, trazer mais conforto, né, para crianças, idosos, enfim, é o mínimo que se pode pedir, né? Porque
3: EAST.com.
0: 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Festa. Quem organiza festa lucra com festa, mas também cumpre aquilo que o Ministério Público, o que a lei determina, Rômulo. Bomba!
1: Cuide-me, 17 horas e 26 minutos. 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
0: Eita.
1: 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Manda um abraço aqui para meu amigo Sejão, ligado no programa Bastidores da Notícia. 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
0: GG Bismarck e Saia Justa.
1: 17 horas e 27 minutos. Esse é o programa Bastidores da Notícia. Vamos faturar daqui a pouquinho, a gente volta já com o próximo.

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0: na Paraíba, 17 horas e 32 minutos.
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0: 17 horas e 33 minutos, estamos de volta com o programa mais bombástico da cidade. Esse é o programa Bastidor da Notícia, que é a apresentação Rômulo Bomba e Vaneide Nunes.
1: Isso mesmo, Rômulo Bomba, e já estamos com o entrevistado da tarde aqui no estúdio, é o André Amaral Filho. Ele é empresário, ex-deputado federal pela Paraíba, natural de João Pessoa, ganhou destaque na política ainda jovem, chegando à Câmara Federal como suplente, sendo à época um dos deputados mais novos do país. Além dessa trajetória política, André também atua no setor empresarial, com investimentos em áreas da agroindústria, construção civil, é muita coisa, viu? Atualmente preside a Associação Comercial da Paraíba e se articula como pré-candidato a deputado federal nas eleições de 2026, ligado a um grupo político do senador Efraim, é isso mesmo?
0: Boa tarde, André. Seja bem-vindo ao programa Bastidores da Notícia.
2: Boa tarde, Rômulo. Boa tarde, Vaneide. Quero cumprimentar Naomi Andrade, cumprimentar os teus ouvintes da Pop, e dizer que é uma alegria estar aqui em Campina, podendo voltar a conversar com a rainha da
3: BST.com.
2: Prêmio toda a região. Falar um pouquinho de política, que eu acho que é uma coisa que o paraibano ama por essência. Não é à toa isso. Que... fica todo mundo ligado, querendo saber o que é que está acontecendo na política do nosso estado.
0: É o programa Bastidor da Notícia, principalmente o povo campinense, né? O povo campinense vive a política paraibana, porque tudo sai daqui, né? O povo vive e respira a política, né? Quando começa assim o ano pré-eleitoral e quando vem aí o ano eleitoral, aí começa aquela guerra, quem é fulano, quem vai destacar, enfim... Mas, André, pegando essa deixa aqui, que você é pré-candidato a deputado federal, o que foi que incentivou você querer voltar de novo agora à Câmara Federal?
2: Olha, Rômulo, eu, quando saí do mandato de deputado federal, eu fui focar nos meus negócios, fui criar boi, fui trabalhar, pagar as contas, né? E aí, muitas vezes, a gente corre atrás da política e aí acaba que, de repente, a coisa ela se inverte. Comecei a militar na parte de representação do setor produtivo. Sou o presidente da Associação Paraibana dos Produtores de Cachaça de Alambique, o que me deu uma projeção junto aos pares. Eu tenho uma propriedade ali em Alagoa Grande e estou montando uma indústria de beneficiamento de cana-de-açúcar, e um dos produtos é cachaça. Depois fui convidado para assumir a presidência da Associação Comercial da Paraíba, uma entidade que tem 151 anos, foi uma das primeiras entidades fundadas no estado da Paraíba, para se pensar Paraíba, para se entender o que é que a gente precisava naquele tempo, ainda na produção de agave, ainda na produção de bens, de produtos primários, né? Para você ter ideia, passou na Associação Comercial da Paraíba a discussão da instalação da Great East, né? Que é a linha férrea, né? Da instalação do Porto de Cabedelo e da instalação de tantos outros equipamentos que faziam com que a Paraíba pudesse se desenvolver. Então, militando nessa área, em defesa do setor produtivo, em defesa de uma Paraíba que quer produzir, né? Seja do pequenininho, né? A Paraíba hoje ela tem mais de 500 mil entre MEIs e Simples Nacional, mais de 500 mil CNPJs registrados na Receita Federal. Então, num estado que tem 4 milhões e 200 mil habitantes, você tem mais de 500 mil CNPJs de pequenos, né, e médios empreendedores, mostra-se que é um estado de gente que quer produzir, de gente que quer comercializar, de gente que quer plantar, criar, né, gerar uma agroindústria, construir. Então, o que me motivou foi ver que o setor produtivo, qual eu represento, qual eu faço parte, estava carente de representatividade. Eu costumo dizer, Rômulo, que a Paraíba é um lugar de muita política, como eu dizia logo no início da nossa entrevista, mas os políticos da Paraíba, todos eles são deputados de prefeitos, deputados do governador, deputados de um determinado grupo político que faz política só pela política. Mas a gente nunca vê aqui na Paraíba, diferente do que a gente vê no centro-sul do país, um deputado que represente o setor produtivo. Então, me coloco agora como pré-candidato a deputado federal, lembrando que conheço Brasília, sei andar por ali, sei o que é que a gente precisa fazer para viabilizar o setor produtivo do estado da Paraíba, para que a gente seja um estado forte e as pessoas menos dependentes do estado. Então, me coloco como pré-candidato a deputado federal para a gente defender essas bandeiras e fazer esse lugar, que é um lugar maravilhoso, que o Brasil quer vir passar férias e, quando vem passar férias, quer vir morar, em um lugar onde as pessoas ganham dinheiro. Porque lugar bom de se viver é lugar que se ganha dinheiro e é essa Paraíba que eu quero ajudar a construir.
1: Com certeza, a gente acompanha o desenvolvimento de algumas empresas grandes, a exemplo, a Energisa, por exemplo, e essa migração das pessoas de lá do Centro-Oeste, do Sul, para cá, para Paraíba, ela é muito grande. Por isso a possibilidade é assim, se você quer ascender na sua carreira, mude para lá, porque ninguém quer ir para lá. Então, assim, a gente vê o quanto o setor produtivo aqui na região da Paraíba, mais especificamente aqui na região da Borborema, né, vem crescendo. E, de fato, é preciso olhar para isso, porque se você incentiva a geração de emprego, é mais renda para as cidades, é mais qualidade de vida para as pessoas. E eu reconheço que eu não vejo muito se discutir sobre isso.
2: Vaneide, eu costumo dizer que o maior programa social é a geração de emprego. E a gente só consegue gerar emprego quando a gente enxerga a classe empresarial. Quando eu falo classe empresarial, parece que são, né, pessoas grandes, né, grandes empresas. Mas é o pequenininho, é aquele dono da taberna que abre ali um mercadinho no bairro mais distante da cidade e que gera 5, 6 empregos, assina uma carteira, paga todo mês o INSS dos seus funcionários, né? E é assim que a gente movimenta a economia, nos pequenos e médios negócios. E aí a gente pode pensar também em grandes negócios vindo para Paraíba. Mas se a gente cuidar dos pequenos e médios negócios, já é um grande movimento. É um grande programa de repactuação social, porque o Estado ele só consegue atender quem está nas periferias, quem está nos locais mais distantes, quando ele arrecada. E ele só arrecada se o empresariado fatura. Quando o empresariado fatura, o Estado fatura, e aí o DVC determina que chegue asfalto, chegue energia, chegue escola, chegue educação, né? Chegue tudo aquilo e segurança, chegue tudo aquilo que o Estado deveria oferecer ao cidadão.
1: É um benefício em cadeia, né? Todo mundo acaba se beneficiando.
2: Eu levanto aqui um questionamento. Campina Grande foi, no século passado, a Liverpool brasileira, né?
0: Sim.
2: Onde o Estado da Paraíba, tudo que era produção de algodão, era negociado em Campina Grande. Campina Grande era o grande entreposto brasileiro, e para não dizer sul-americano, de comercialização de algodão. Se ainda vivêssemos aquele tempo do algodão forte sendo plantado nas várzeas do nosso estado, que tamanho seria Campina Grande? Eu acho que...
0: Você tocou numa ferida que faz parte da minha família.
2: Conta pra gente, Rom.
0: Eu sou de Cristiano Lauritz.
2: Cristiano Lauritz, que era alemão, eu morei na rua que leva o nome dele, foi prefeito de Campina Grande.
0: Exatamente. Da minha família foi um dos que conseguiu, né, trazer o algodão para Paraíba, né?
2: E eu fico pensando, Romo, a chuva que cai aqui hoje é a mesma chuva que caía no século passado.
0: Isso.
2: Naturalmente, naquele tempo, a mão de obra era muito mais abundante, a gente tinha menos tecnologia. Talvez a gente não conseguisse plantar tudo que se plantava naquela época. Mas se o estado da Paraíba fosse zoneada, as regiões que é possível se mecanizar, receber esse algodão, eu tenho certeza que nós temos para lá de 2 milhões de hectares de terra que poderiam estar produzindo algodão, igual está acontecendo agora esse fenômeno lá na Serra do Araripe, se eu não me engano, no Ceará. E está tendo retomada do algodão, a gauchada está chegando lá, está indo plantar. E isso, Rômulo, é uma preocupação muito grande em mim. Eu acredito numa Paraíba, prioritariamente, antes de qualquer coisa, para os paraibanos.
0: Isso.
2: Não estou dizendo que não quero que a gauchada venha para cá. Quero que venham, que tragam sua cultura, que tragam seus investimentos. Mas eu acho que aqui a gente tem muita gente capaz de se embrenhar nessas propriedades, levarem suas famílias, acreditarem, tomarem empréstimo, porque é importante tomar empréstimo, e fazer com que a Paraíba seja produtiva. Plantar dentro da janela de chuva, a Embrapa já desenvolveu, inclusive a Embrapa Algodão é aqui em Campina Grande.
1: Exatamente.
2: Já desenvolveu uma semente que tem condições de produzir o algodão, não na mesma quantidade como na Bahia, mas de uma lã, né? De uma lã muito melhor, que tem um valor agregado maior, produzido dentro dessa pequena janela de chuva que nós temos de 4 meses. Então é essa Paraíba que eu acredito, é essa Paraíba que eu quero ver florescer e que eu quero ajudar a plantar para os meus filhos, para os meus netos e para o futuro da nossa população, do nosso povo da Paraíba, que é tão aguerrido e tão carente de uma oportunidade, de alguém que veja, de um Estado que enxergue que não atrapalhe e que viabilize as pessoas produzirem, e produzir com tecnologia, produzir com informação e produzir, claro, já pensando em mercado futuro, para que a gente não fique um produto dentro de casa, porque produto bom é aquele que sai da prateleira. Exatamente. E as pessoas começam a usar.
1: Exatamente.
0: Quem é o André Amaral?
2: Bom, eu sou... Tem dois André Amaral, né? Eu sou André Amaral Filho, fui deputado federal, usei esse nome André Amaral naquele momento. Eu sou filho do empresário André Amaral, sou filho da empresária Gerlande Vinagre Regis, né? Meu pai hoje é o primeiro suplente de Efraim Filho. Sim, Efraim foi o governador da Paraíba. Meu pai já teve a oportunidade de representar a Paraíba na condição de senador no ano passado, mas somos uma família de gente que acredita na Paraíba. Aqui estão os nossos investimentos, aqui está a nossa história. É um lugar que a gente ama, que a gente quer ver florescer e que acredita prioritariamente no setor produtivo como a grande ferramenta de desenvolvimento desse estado.
0: Já tem experiência na política, né?
2: Já fui deputado federal, passei lá 2 anos e 6 meses, vim do movimento estudantil, fui diretor da União Nacional dos Estudantes. No meu antigo partido, que era o MDB, participei de um movimento de formação que nós formamos mais de 10 mil jovens num curso de formação para a juventude, discutindo política pública para a juventude, discutindo a inserção da juventude na política, já pensando na próxima classe política que precisa surgir, antenada, não com aquela política de gabinete, sentada no birô, achando que política se decide, né, dentro de uma sala, né, mas uma política que vai para os locais mais distantes, anda na periferia, conversa com as pessoas. Aliás, mais do que isso, tira-se de dentro da periferia, tira-se de dentro dos locais mais distantes os representantes. Porque, veja, Rômulo, eu fui parlamentar, né? E ser parlamentar, você só consegue falar, subir na tribuna, usar aquilo ali, ou estudando muito ou ouvindo muito. Prioritariamente, eu acho que tem que ouvir ainda mais do que estudar. Estudar é muito importante, mas ouvir a dor, saber o que se passa nos locais mais distantes, onde o Estado não consegue chegar, para que a gente possa levar a presença do Estado. Então, eu sou esse político que acredita na base, que acredita em quem está na ponta sofrendo e precisa ser enxergado, né, para que a gente possa usar a política como instrumento de transformação da vida das pessoas.
1: Eu achei interessante você falando como a Paraíba, ela é rica, assim, na condição de produzir, de fazer acontecer, de fato. E você falando da questão do algodão, nós temos a Embrapa, fomos pioneiros, né, na produção do algodão colorido. E temos também a Universidade Federal na unidade lá, no campus de Areia, que tem um curso belíssimo de agronomia. Tem o Hospital Veterinário também, mas onde eu queria chegar é um curso que é muito bem avaliado no MEC.
2: Centro de Ciências Agrárias de Areia é uma referência, inclusive nós exportamos mão de obra, não só de agronomia, mas também veterinária e zootecnia. Então nós estamos produzindo os melhores profissionais do Brasil, né, numa universidade pública que tem mais de 90 anos e nós não estamos usando aqui.
1: Como é que pode? Né? E de contraponto também, André, nós temos a UFCG aqui em Campina Grande, também... que é um polo tecnológico absurdo. Inclusive, essa semana teve um rapaz que teve um reconhecimento internacional, porque ele criou um... Não tem nada, não tem muita coisa de tecnologia, não, mas foi um reconhecimento mundial, porque ele desenvolveu uma nova tecnologia. Aí imagina se você junta o potencial da Embrapa, o potencial desses pesquisadores e estudantes que estão dentro dessas universidades, a história da universidade que fica lá em Areia. Imagina o quanto a gente poderia potencializar coisas incríveis aqui na nossa Paraíba, né?
2: A mesma evasão que a Universidade Federal da Paraíba, o campus de ciências agrárias, sofre de mentes brilhantes, aqui em Campinas a gente também sofre, né? Os nossos profissionais, principalmente ligados à tecnologia da informação, desenvolvimento de softwares, estão sendo levados para o mundo, porque aqui a gente não consegue abarcar. Então eu penso que a política ela deve ser usada para isso, para criar estruturas, para captar investidores, para trazer grandes empresas, grandes players, como agora mesmo o estado do Ceará está fazendo, vai receber lá um grande investimento da... um data center gigante, uhum, daquela multinacional do TikTok, né? O maior do mundo vai ser lá, um investimento de bilhões de dólares. E a mão de obra está sendo produzida aqui, com certeza ela vai migrar lá para o Ceará. E acho que Campina, por exemplo, que é estratégica, Campina que tem recebe energia de dois, tanto do Operador Nacional do Sistema, quanto, né, da, da Companhia do Vale do São Francisco. A gente tem aqui uma produção de energia renovável aqui no Sertão, aqui no Cariri, né, e a gente sabe que o grande custo desses equipamentos é energia. Isso era para estar aqui em Campina Grande, né? Então, eu me proponho, nesse momento, em ser um paraibano pré-candidato a deputado federal, justamente para ter esse olhar, para que a gente não perca essas oportunidades e a gente use a tribuna, a articulação, o broche de deputado federal, as portas que o mandato abre, para que a gente capte para o nosso estado e faça da Paraíba esse lugar que as pessoas estão querendo vir para cá. E nós precisamos viabilizar as condições para que as pessoas possam vir viver aqui e produzir aqui, para fazer esse estado um lugar melhor para se viver.
0: Já, André Amaral, nós já estamos já no ano eleitoral, né? 2026 é um ano que se decide deputado federal, deputado estadual, senador e governador e presidente da República. Você hoje está no partido PL, né? Você é hoje é da direita, né? Você é extrema-direita.
2: Sou sete-direita.
0: Sete-direita. E você hoje, qual a sua posição? Quem são os seus dois senadores hoje? O PL, até o momento, só tem um pré-candidato ao Senado. Até agora, a expectativa, né? Rola os rumores, entendeu? Que está para surgir, que vai ser Arthur Bolinha. Outros falam que poderá ser a esposa de Bruno Cunha Lima. E até agora não decidiram. Só decidiram um, que foi Marcelo Queiroga, né?
2: Um grande nome, o ministro Marcelo Queiroga, acho que representa bem a bandeira do PL, essa dobradinha inquestionável com o senador e futuro candidato a governador, quem sabe governador da Paraíba, Efraim Filho. Eu acho que é um nome que está bem construído, bem pautado dentro do campo onde ele atua politicamente e é meu candidato. Particularmente, tem um outro candidato, pré-candidato a senador, que é o senador veneziano Vital do Rego, que está em outro campo, mas eu sou um cara, para além, né, da filiação partidária que tenho aqui, eu sou da política, né? E o senador veneziano é um grande nome, eu acho que representa bem a Paraíba, para além do campo político que ele habita.
0: Mas a turma não chiou, não, porque você é da direita, né? Aí você vai votar num político da esquerda, né?
2: Não, eu não vejo o veneziano, eu militei
0: não com... Não tem algum problema, não, com o seu partido?
2: Eu militei com o veneziano no MDB e eu vejo o veneziano não como um homem de esquerda, mas como um homem de centro. Né? E aí a gente compensa com o senador Marcelo Queiroga, que é um grande nome, tem tudo para representar muito bem a Paraíba na condição de senador da República, fazendo essa dobradinha aí com o senador Efraim Filho. E vamos trabalhar, vamos ver o que é que vai acontecer, o que é que a Paraíba vai escolher. Eu acho que é hora de botar o pé na estrada e ir conhecer a Paraíba nas suas multicores, nas suas diferentes regiões. Olha, eu acabei de chegar ali da minha fazenda, no Brejo, em Alagoa Grande. É um clima, é uma atmosfera totalmente diferente aqui de Campina, que são apenas 49 quilômetros por estrada. Em linha reta não deve dar nem 30. Né? Então, a Paraíba de muitas Paraíbas que precisam ser desvendadas, precisam ser escritas, precisam ser estudadas para que a gente faça esse estado um lugar desenvolvido.
0: Mas qual o motivo? Você tem alguma ideia sobre por que o PL ainda não decidiu ainda, não, até agora, praticamente já estamos nas eleições, porque daqui a, se não me engano, 3 meses já começa já as eleições, né? E já começa já o prazo das eleições, horário político, campanha, enfim. Mas hoje se trabalha uma pré-campanha. E até agora não saiu o segundo número do PL para o Senado.
2: Eu não sei.
0: Que demora é essa? O que é que está acontecendo?
2: Eu acho que ele está.
0: Estou esperando.
2: Eu acho que o PL está tão bem representado com o Marcelo Queiroga que talvez não precisasse nem de outro candidato. Se fosse uma eleição de uma vaga só, estaria resolvida.
0: Segundo as informações, diz que estão esperando um partido aí chegar aí.
2: Eu não sei. Faltei essa aula.
1: Olha o Rômulo como é, tá vendo?
0: Segundo as informações. Esse estudo aí, diz que está vindo um partido aí que poderá vir até de Patos, né? 17 horas e 52 minutos. Esse é o programa Bastidores da Notícia. Antes da gente encerrar a nossa entrevista, vamos soltar uma bomba.
1: Fica à vontade.
0: Tem bomba, Naomi!
3: É bomba! É bomba!
0: É bomba. hoje pela manhã, depois daquela entrevista que a gente fez uma entrevista ontem com o ex-superintendente da STTP, Vitor Ribeiro. Vitor Ribeiro, né? Que ele agora é pré-candidato a deputado estadual. Ele é aqui uma grande pessoa, gente fina. Então, teve uma repercussão grande. Eu encontrei com dois políticos hoje, pela manhã, e eles não ficaram satisfeitos, não. Eles me chamaram, Roma, a gente escutou a entrevista, aquela coisa toda, mas não é por esse caminho, não, que Vitor falou, não. Diz que existe diálogo, cada um pode dividir o bolo, aquela coisa toda, mas esses dois políticos, de maneira alguma,
1: não vai dividir o bolo, não.
0: Não vai dividir o bolo, está invadindo a nossa praça. Teve um que falou desse jeito, disse, como assim? Meu irmão, a gente tem um time. Inclusive tem um time que presta serviço até a prefeitura. E tem pessoas nossas, é bomba, que tá levando pressão para deixar de votar na gente para votar em Vitor Ribeiro. Isso, hoje eu conversando com dois políticos. Cara, você vê, a pressão é grande. Quantos cargos comissionados e prestadores de serviço tem dentro da prefeitura hoje, bomba? Indicações, e o povo tá com medo. A gente tá recebendo ligação, as pessoas das nossas indicações dentro da prefeitura. E a gente tá perdendo a nossa base. Eu disse, meu irmão, por que você não chama Vitor, não chama o prefeito Bruno Cunha Lima, senta com você, vocês sentam e batem um papo, vê o que é que pode fazer, porque, não, Romulo, a gente vamos tentar, mas a gente não estamos satisfeitos porque começou a invadir as nossas bases. E nem começou a campanha. É bomba! André Amaral, eu só tenho que agradecer a você aí por ter aceito nosso convite aqui, a participação. Vamos ter várias oportunidades também. Vamos ter um café da manhã com bomba, né? Café com Bomba Paraíba, e o povo conhecer mais quem é André Amaral, né? Porque aqui o nosso tempo é curto. E assim, eu tenho que agradecer mais uma vez, e você deixou as redes sociais, e que Deus ilumine, boa sorte aí nessa nova missão para você, viu?
2: Olha, Bomba, eu é que agradeço a oportunidade de poder conversar com Campina, poder conversar com o Ivaneide, com você, estar aqui com o Naomi Andrade. Campina é um lugar que mora no meu coração. Campina me deu a parte mais importante da minha vida, minha mulher.
0: Ah, campinense. Ah, é campinense. É.
2: Eu morei muitos anos com ela aqui em Campina. Hoje a gente mora aí de 2 a 3 meses por ano, moramos em Campina, que ela tem empresa aqui em Campina, principalmente nesse momento do São João. Nós nos mudamos para Campina para que ela possa acompanhar as operações da empresa dela. E agradecer a oportunidade e dizer que quando quiserem conversar de uma Paraíba que tem tudo para dar certo, que produz, que valoriza quem está, o homem do campo, que valoriza o pequeno produtor, que valoriza o pequeno empresário, o grande também, mas o pequeno e médio empresário, que são mais de 90% dos nossos negócios. Eu estou aqui à disposição para a gente conversar, para a gente debater, para a gente ouvir ideias, para a gente falar as nossas ideias e pensar numa Paraíba que dá certo, onde o dinheiro gira. Dinheiro girando é bom pra todo mundo. É bom, inclusive, pra bomba.
0: É bom.
2: Que anuncia mais gente, né? Então, obrigado pela oportunidade. E estamos aqui à disposição. E eu gostei do slogan aqui, ó. Aqui é potência. A Paraíba é potência mesmo. Só tá faltando oportunidade pro nosso povo se desenvolver, poder plantar, colher e se desenvolver. Um abraço, Campina.
0: Esse é o pré-candidato André Amaral, pré-candidato a deputado federal, viu? Cuida, meu irmãozinho, que Deus te abençoe. Ivaneide, mais uma vez, obrigado. A Naomi aí, que Deus, Ivaneide, que divide essa bancada maravilhosa desse programa, que é estouro no seu final da tarde aí em Campina Grande. Agradecer aos ouvintes, agradecer a Papai do Céu. E a gente volta amanhã, se Deus quiser.
1: Se Deus quiser. Muito obrigada por nos receber aí na sua casa. Muito obrigada pela presença, André. Seja sempre bem-vindo. E amanhã temos um encontro marcado a partir das 17 horas aqui na Rádio Pop Cariri, no programa Bastidores da Notícia. Um cheiro e até lá.
0: Se Deus quiser. Cuida, menino. Tchau.

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2: 6:00 PM. Essa é a hora H.

Paraibanos e paraibanas, alô, alô, gente boa em cada canto, recanto e encantos dessa Paraíba de audiência. Que prazer, que alegria. Um abraço para você que está conectado com a gente em todos os cantos e recantos desse estado. Obrigado pela companhia. A partir de agora é jornalismo sem parar no seu rádio. A gente pede a sua companhia, a sua participação, a sua interação. O programa de hoje está daquele jeito, está recheado. Então vamos que vamos.

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0: violência. Acusado de feminicídio na praia em Cabedelo, é condenado pela Justiça da Paraíba a mais de 20 anos de cadeia. Queda de braço. Depois de aprovação de CPI da Cagepa, bancadas da Câmara Municipal de João Pessoa preparam indicações para a investigação de despejo de esgoto na orla da capital. Reação. Presidente da Cagepa, Marcos Vinícius, vê falta de elemento determinante para a abertura da CPI da companhia. Brasília. Senador Flávio Bolsonaro admite ter visitado Daniel Vocaro enquanto banqueiro cumpria prisão domiciliar. Entrevista da hora. A conversa já no programa é com o líder da oposição na Câmara dos Deputados, Cabo Gilberto Silva, que esteve hoje com Flávio Bolsonaro. E ainda, no podcast direto de Brasília, a gente conversa com a ex-deputada federal e pré-candidata ao Senado da República por Pernambuco, Marília Arraes.
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0: E atenção para a previsão do tempo para esta quarta-feira. Previsão de dia ensolarado na maior parte da Paraíba. A temperatura vai oscilar entre 29, a máxima, e a mínima 19 graus. A hora na Paraíba agora, 6:04. Essa é a Hora H.
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0: Paraibanos e paraibanas, um Flávio Bolsonaro a conta-gotas. Pouco a pouco, açoitado pelos fatos e revelações, o candidato à presidência da República pelo PL vai contando o que já está sendo contado. Vai admitindo que a imprensa vai publicizando. Primeiro, todos lembram, ele negou qualquer pagamento de Vocaro para o filme sobre a biografia do pai, Jair Bolsonaro. Assim, de viva voz, de cara limpa, ao ser perguntado por um repórter. Horas depois, com a divulgação, com o fato bombástico pelas manchetes e redes sociais, teve que admitir o que horas antes tinha negado. Já admitiu que há mais videozinhos, nas suas palavras, podem aparecer, talvez mostrando conversas dele e de Vocaro. Significa dizer que a memória, diferente das declarações de Flávio, não é tão seletiva assim. Ele sabe o que pode aparecer. Diante das informações de recursos de Daniel Vocaro para esse filme, num fundo ligado ao irmão dele, Eduardo Bolsonaro, que está nos Estados Unidos, ele admitiu realmente a existência desse fundo controlado pelo advogado de Eduardo Bolsonaro, que está nos Estados Unidos, e que até agora também não explicou como vive e bem nos Estados Unidos da América e quem o banca. A imprensa informou hoje que Flávio Bolsonaro esteve com Daniel Vocaro depois de sair da prisão. Ou seja, já era Daniel Vocaro totalmente implicado, depois de passar pela cadeia, com prisão domiciliar. A imprensa divulgou, Flávio fez o quê? Confirmou que esteve sim. E nas palavras dele acrescentou, para colocar um ponto final na questão do filme. O que seria esse ponto final? Devolver o dinheiro? Não aceitar os valores? O que conversaram? Pedir mais dinheiro para completar os 134 milhões, como ele tinha feito por telefone na mensagem? Não se sabe ao certo, porque Flávio Bolsonaro evitou responder perguntas de jornalistas. Saiu de uma reunião com seu partido PL, disse o que tinha de dizer, o que queria dizer, e foi embora. Mas fez uma promessa. Todo o dinheiro que Daniel Vocaro, dinheiro melado que Daniel Vocaro aportou a pedido do senador Flávio Bolsonaro para supostamente bancar o filme, Flávio Bolsonaro garantiu que será devolvido com a bilhão bilheteria da exibição nos cinemas. Portanto, os bolsonaristas mais fiéis já têm um motivo a mais para ver o filme, para gerar arrecadação milionária, devolver de Daniel Vorfão do Mar. Nada aconteceu demais. Recebeu o dinheiro, devolve ao banqueiro que está preso, enrolado até o pescoço no maior esquema contra o sistema financeiro do país.
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0: Devolve para a conta de Daniel Vorcari. Estamos kits. Foi mais ou menos isso que Flávio Bolsonaro quis.
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0: Dizer. E aí, o roteiro desse filme já tem uma grande propaganda, um grande trailer. Um spoiler. Não é que de bandido, Vorcaro passará a ser um herói? Porque, afinal de contas, sem ele, não haveria o filme.

paraibanos e paraibanas, na despedida do dia, nas boas-vindas da noite, nós nos juntamos aqui para agradecer ao nosso bom, generoso, misericordioso e justo Deus. Lágrimas não movem o coração de Deus.

0: sim à fé. Abacuque diz que é necessário que aquele que se aproxima de Deus creia que Ele existe, que Ele é e que recompensa os que o buscam. Então, não são lágrimas, não é o desespero, não são palavras bonitas, não são conhecimento, títulos, mas creia em Deus. Conheça a palavra dEle e aumente, isso sim, as suas expectativas sobre Ele, porque Ele é capaz de fazer coisas grandes. E nós podemos ter acesso a coisas grandes. Deus, diferente dos homens, diferente de nós mesmos, jamais decepciona. É a fé que move o coração de Deus, e sem fé é impossível agradar a Deus. Qual tem sido o tamanho da sua fé nesse momento? As circunstâncias têm mantido a sua fé ou abalado a sua confiança em Deus? Essa mensagem nessa hora, onde quer que você esteja, é apenas para trazer ao seu coração essa certeza. Nada materialmente, humanamente, que você possa fazer pode acrescentar nada a Deus. Mas sua fé sincera, genuína, sua confiança total e irrestrita, incondicional, isso sim, abre os mares, abre caminhos no deserto e gera fontes no meio do nada.
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0: Sua jornada. Alô, alô, alô, quem aqui? Independência FM de Catolé do Rocha, a 94,7, aquele abraço. Quem mais está aí na Central da Interação? Você pode participar a partir de agora no WhatsApp 993-46-5236. Anote aí para você mandar sua mensagem de áudio 993-46-5236. Mensagem de áudio, se identifique, diga de onde está falando e pode mandar o seu recado. Comigo você pode falar no Instagram. Tem um Instagram aí? Pesquise aí. Eron com H, Cid com Demuro no final. Siga aí, será um prazer falar com você.
2: Arroba Eron Cid. Eron com H, Cid com Demuro. Mudo no final, tudo junto e misturado.
0: Tem mais no YouTube, youtube.com/MaisTV. Se inscreva no canal Mais TV no YouTube. É um prazer falar com você. A partir de agora é a Paraíba inteira ligada aqui na Hora H, como meu amigo Joilton Costa. Um abraço, Joilton Costa. Alô, Ítalo, tá na redação agora do portal Fonte 83, do meu amigo Fabiano Gomes. Ítalo, um abraço pra você, meu irmão.
3: Um abraço.
0: Como vai, Vossa Excelência? Obrigado pelo carinho, viu? Alô, Joilton Costa, como vai você, Joilton Costa? Um abraço bem grande. Obrigado pela companhia. No Instagram aqui também, quem é que tá? O Reginaldo Cardoso. Boa noite, Reginaldo Cardoso, no bairro Castelo Branco, em João Pessoa. Tá com a filhinha dele, ligado na Hora H. Reginaldo Cardoso e a filha, na Hora H, em João Pessoa, na Rádio Pop FM 89,3. Alô, Laércio Braga, um homem, presidente do Sincontábil. Um abraço, meu amigo. Obrigado pela audiência. Está em João Pessoa, na Rádio Pop. Adriano Son, Zeneron, boa noite. Estou ligadinho no Brejo Paraibano, na região de Solânia. Alô, Solânia. Alô, belo Brejo da Paraíba. Aquele abraço.
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0: 6h16 na Hora H, 6h16, daqui a pouco no programa tem conversa com o líder da oposição na Câmara dos Deputados, o deputado federal Cabo Gilberto, que esteve hoje

0: Com o senador Flávio Bolsonaro, pré-candidato à presidência da República, que já sentiu baque nas pesquisas. A nova pesquisa Atlas Intel mostrou uma queda de 6 pontos percentuais de Flávio Bolsonaro, que nesse momento já perderia para o atual presidente candidato à reeleição Lula no segundo turno. São os efeitos das revelações que envolvem Flávio Bolsonaro e o chefão do Banco Master, o Daniel Vorcaro. 6h17, daqui a pouco, o Elia Diniz traz informações de Brasília ainda sobre as falas hoje de Flávio Bolsonaro para a bancada do PL. 6h17, informação das últimas horas. Aconteceu o julgamento hoje de Davi Oliveira de Araújo. Ele é acusado de feminicídio. Matou a sua ex-companheira, Tayana da Silva Rodrigues, de 22 anos. Crime que aconteceu na Praia de Formosa, em Cabedelo. Esse foi um caso ainda de 2024. Foi transferido para João Pessoa, após facções criminosas intimidarem testemunhas. Mas a justiça bateu o martelo e deu um veredito. Vamos acionar Albemar Santos agora. De onde é que está Albemar Santos agora? Das ruas de João Pessoa, sempre em tempo real, atualizando a Paraíba das informações das últimas horas. Alô, Albemar Santos, boa noite.
1: Boa noite a você, Aron, a quem nos acompanha através da rede Mais Hora H. O ré foi condenado a 21 anos de prisão por feminicídio. De acordo com as investigações, o Davi Oliveira e a Tayane, a vítima, eles tinham terminado o relacionamento havia cerca de 3 meses antes do crime. Sem aceitar o término do relacionamento, ele propôs um encontro para definir o futuro deles. O que é que aconteceu? Ele atraiu a vítima para um local, teria cortado os cabelos com a faca e teria executado a vítima a tiros pelas costas. Isso foi o que apontaram aí as investigações. Ele foi condenado a 21 anos, já falamos, claro, por feminicídio. Após o crime, fugiu e foi preso já na cidade de Patos, no sertão aqui do estado. Segundo a defesa, o fato da mulher já possuir medidas protetivas contra ele foi decisivo para o julgamento que aconteceu nesta terça-feira. O advogado assistente de acusação, Diego Cazé, falou aqui na Hora H sobre a condenação. Acompanhe conosco.
2: Esse é um ponto que chama a atenção. Em dezembro de 2023, 7 de dezembro para ser mais específico, o Poder Judiciário paraibano já havia concedido uma medida protetiva em favor da vítima, determinando um distanciamento mínimo. Mas como havia uma dependência emocional e a legislação permitia à época, essa medida não foi renovada, e aí à época do fato, já em abril, não havia medida protetiva vigente, quando ele, se aproveitando disso, dissimulando-se numa conversa, iludindo que queria pacificar a situação, ela tinha muito medo, já não estava mais morando na comarca, já não estava morando mais em casa. Então ela entende que ainda há uma possibilidade de reconciliação, vai ao encontro dele na praia em Cabedelo, é quando ele, agindo de forma a surpreendê-la, dá um tiro em sua cabeça, por trás, inclusive, e vem a ceifar a sua vida.
1: Como vocês já disseram, aconteceu em 2024, foi de grande repercussão. Infelizmente, a condenação do réu trazer a vítima de volta, mais que sirva de lição. Você.
0: Obrigado, Albemar Santos. Ao vivo, Albemar Santos. Obrigado a você pelas informações, Albemar Santos. Girando com a informação às 6h20 aqui na Hora H. Daqui a pouco, direto de Brasília, conversa com o deputado federal Cabo Gilberto Silva, do PL, líder da oposição na Câmara dos Deputados. E o debate do momento. Depois da Câmara de Vereadores de João Pessoa aprovar uma CPI para a Cagepa, o presidente da companhia, Marcos Vinícius, questionou essa decisão do presidente da casa, o vereador Dino Dowsley. A CPI seria para investigar o despejo irregular de esgotos na orla da capital. Mas para o presidente da Cagepa, não existe um fato determinante que justifique essa repentina decisão do presidente da Câmara. Bom, daqui a pouco a gente traz a fala do presidente da Cagepa, que inclusive deu declarações hoje sobre esse assunto na Rádio Pop FM em João Pessoa, o programa Meio Dia Paraíba. Agora sim, vamos acompanhar o que disse o presidente da Cagepa, Marcos Vinícius, sobre essa CPI já instalada pela Câmara de João Pessoa para investigar a Cagepa.
3: A Câmara Municipal, ela é...
0: Ele fala ou não fala? Vamos tentar? Moia aí. Puxa aí o moinho para ver se ele fala. Essa entrevista, na verdade, ele falou na Rádio Pop, mas essa especificamente foi na TV Norte, no programa Liga 360 Debate.
3: A Câmara Municipal, ela é eleita, os membros, por representantes do povo, a gente respeita a decisão tomada, né? Agora, a gente quer entender qual é, de fato, o objeto específico.
4: Fato determinante.
3: Né? Porque, assim, uma CPI, ela tem que pegar um fato.
5: Né? Me parece que é um despejo irregular de esgoto.
3: Eu já ouvi quatro, né? Inclusive, numa rádio que eu vim agora, havia um comentário de que, olha, nós vamos discutir, por exemplo, a PPP. Ele faz parte da CPI, a PPP? Então vamos abrir uma CPI da PPP. Eu estou lá para discutir a CPI da PPP. É despejo de esgoto? Então vamos discutir despejo de esgoto. Né? Outro já foi para a rádio dizer que era... Vamos discutir a falta d'água. Espera aí, pessoal. Qual é, de fato, o elemento determinante da CPI?
4: Esse... Você não teve nenhum desses tipos de debate?
3: Não tive. Inclusive, eu me propus aí uma audiência pública na Câmara, proposto por colegas, né, vereadores, e que a própria pessoa que propôs a CPI não quis me ouvir. Veja que coisa interessante, não é? Cheira a uma questão, né, que foge a querer apurar o fato e querer colocar a CAGEPA como um elemento político no momento que nós estamos vivendo.
0: O presidente da CAGEPA perguntou qual é o fato determinante para a abertura dessa CPI. Não perguntou a mim, mas eu respondo. O fato determinante dessa CPI da CAGEPA na Câmara de João Pessoa é 2026. Eleição. Uma CPI nesse momento da CAGEPA é uma instrumentalização política. Certamente a oposição deve ter elementos, informações, dados que mostram que há desgastes perante setores da sociedade em relação à CAGEPA. Por exemplo, falta d'água gera desgaste. Quem é que gosta? Não gosta. Então a oposição identificou ali um ponto para tentar criar sangramento, hemorragia no governo. E tem coisa melhor para isso do que uma CPI? Todo dia, tratando do assunto, falando, discurso, fazendo barulho. Nem que não dê em nada, porque não vai dar em nada. Mas uma CPI para investigar um esgoto que caiu na praia. Não é uma CPI, não existe CPI para isso. Mas começou assim para depois ir em qualquer outro lugar, se arrastar durante o período eleitoral. E a Câmara de João Pessoa hoje, majoritariamente, é aliada de quem? Do pré-candidato a governador pelo MDB, o ex-prefeito Cícero Lucena, que tem mais do que qualquer político da Paraíba interesse nesse sangramento, nesse desgaste, nesse vazamento, entre aspas. Então, o fato determinante da CPI da CAGEPA, para qualquer pessoa de bom senso que tem mais de dois neurônios, entende? O fato determinante é a eleição de 2026. Ponto. 6h26 na hora H. O governador da Paraíba, Lucas Ribeiro, cumpre uma agenda amanhã em Campina Grande, Rainha da Borborema. Lá vai acontecer o lançamento do Imagine Land, que será realizado em setembro na cidade. Nessa solenidade, Lucas Ribeiro atenderá a imprensa e vai visitar também o Hospital Clipse, que passou a ser administrado pelo governo do estado. No final da agenda, o governador vai à Exposição Paraibana de Animais e Produtos Industrializados, a ESPAP, que está acontecendo na Rainha da Borborema. 6h25 na Hora H, é hora do intervalo. Nos próximos minutos, você vai ouvir aqui na Hora H. Senador Flávio Bolsonaro admitiu hoje que realmente se encontrou com o ex-banqueiro Daniel Vocaro logo após a soltura do investigado da cadeia. Como assim, hein, Bial? Senador da República procura um banqueiro depois que ele é preso para continuar discutindo dinheiro? Daqui a pouco, sobre esse assunto, uma conversa com o deputado federal Cabo Gilberto Silva, do PL da Paraíba, líder da oposição na Câmara dos Deputados. E ainda, no podcast Direto de Brasília, a conversa hoje é com a ex-deputada federal do PT e do Solidariedade, Marília Arraes. Ela é candidata ao Senado em Pernambuco, agora pelo PDT. Essas e outras já já, aqui na Hora H. O dia inteiro em uma hora.
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9: Alô, alô, Paraíba, 6:30, acerta a sua hora com a nossa Hora H. Obrigado pela audiência, obrigado a você que volta com a gente. Alô, Marcos dos Filtros, em João Pessoa, um abraço, meu amigo. Obrigado pela audiência, ele tá brincando aqui. Boa noite, Heron, de coração aberto. Fé na vida, é fé em Deus e fé na vida. Um abraço, meu amigo Marcos, obrigado, valeu pela companhia. João, do bairro da Torre, em João Pessoa. Como vai você, hein, João? Aquele abraço, meu amigo, João da Corda. Esse é João, é... valente e forte. Kiko do Castelo Branco, na capital paraibana. Boa noite, meu irmão. Obrigado pela audiência. Valeu pela companhia. 6:31. O assunto é Brasília.
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9: Vamos falar agora com o Willian Diniz. Flávio Bolsonaro, novas revelações. Flávio Bolsonaro... A imprensa revelou que ele esteve com Daniel Vorcaro. Depois da cadeia de Daniel Vorcaro, fez questão de fazer uma visitinha pessoal. Tá dizendo que foi para dar um ponto final. Coisa de música, né? Ponto final. Procurou o banqueiro, depois da prisão, para dizer, ó, amigo, tá complicado agora, né? Como é que vai ser e tal. O Willian Diniz, essas revelações, depois das explicações de Flávio Bolsonaro, elas estão conseguindo convencer o Willian Diniz? conseguem convencer o Willer Diniz? E a quem o Willer Diniz conseguem convencer? Vamos falar com o Willer Diniz agora, direto de Brasília. É com você, Willer.
11: Muito boa noite. Obviamente, esse filme aí de exaltação a Jair Bolsonaro, que contava com a grana do Banco Master, que é o maior escândalo financeiro do Brasil, 134 milhões para produzir esse filme, está se tornando um filme de terror para a família Bolsonaro, para os segmentos de direita que apoiavam a candidatura Flávio Bolsonaro. Toda hora tem uma novidade, toda hora tem uma surpresa e toda hora tem uma desculpa, uma nova versão sobre os fatos. Agora essa de que Flávio Bolsonaro visitou Daniel Vorkaro no dia seguinte à prisão dele, em novembro do ano passado. Olha, essa visita ela é absolutamente anômala, porque é costume que pais, parentes mais próximos, filhos, visitem familiares no dia seguinte a uma prisão. Ou seja, Daniel Vorkaro já estava lá com tornozeleira eletrônica. O escândalo era público, conhecido. Havia outras restrições determinadas pela justiça, como a impossibilidade de Vorkaro deixar o estado de São Paulo, restrições de visita, enfim. Obviamente, Flávio Bolsonaro tentou se antecipar à possível divulgação dessa visita, coisa que ele vinha ocultando ou escondendo até a semana passada. Quando estourou aquele áudio onde ele pede dinheiro, toma dinheiro do Banco Master para... Ele chegou a negar, perguntado na porta do Supremo, por que que o Master estaria financiando um filme sobre o pai dele. Ele disse: é mentira, da onde você tirou isso? Foi o que ele respondeu a um repórter. Ou seja, ali ele já foi pego na primeira mentira. E a partir de ali, as situações de desconfiança vão aumentando. Os líderes políticos que apostavam na viabilidade dele começam a ficar incomodados, desconfiados, porque temem que poderão ser surpreendidos com novas relações, com revelações a qualquer momento. Então, o PL, essa ala mais bolsonarista, vai tentar manter aí no gogó essa candidatura, mas é muito difícil, porque a tendência é ela se desidratar muito rapidamente, muito além dos 6 pontos que ele já caiu aí na pesquisa da Atlas Intel.

0: cogitou sim a candidatura do parlamentar. Flávio, ele estava empatado tecnicamente com Lula, estava empatado, mas agora ficou com 41,8% das intenções de voto, enquanto o presidente Lula subiu, alcançou 48,9%. Na última pesquisa do Instituto, a diferença entre eles era apenas simbólica, de 0,3 pontos percentuais, 0,3. E intenções de voto, brancos, nulos e eleitores que não souberam responder, somam 9,3%. A rejeição do senador chegou a 52%. Superou numericamente a de Lula, 50,6%. Em abril, 51% dos eleitores não votariam no atual presidente de jeito nenhum, enquanto 49,8% rejeitavam o pré-candidato do PL. Oscilação nos números depois dessas revelações. Bom, o Willer Diniz disse que pouca gente se convenceu em Brasília dessa versão de Flávio Bolsonaro, depois dessas revelações, novas revelações, dele ter visitado pessoalmente o banqueiro depois da prisão. E agora, hoje, o PL se reuniu, líderes do partido se reuniram com Flávio Bolsonaro, entre eles o deputado federal da Paraíba, Cabo Gilberto Silva, que é o líder da oposição na Câmara dos Deputados, e é com ele que a gente conversa agora na Entrevista da Hora.
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0: Será que o Cabo Gilberto Silva, diferente do Willer Diniz, se convenceu dos argumentos de Flávio Bolsonaro? Façam suas apostas. Vamos falar com ele agora. Deputado Cabo Gilberto Silva, antes de qualquer pergunta, obrigado por falar aqui com o programa Hora H para a Paraíba inteira, a partir da Rede Mais, João Pessoa, Rádio Pop, FM, a nossa cabeça de rede. Boa noite.
2: Boa noite, Heron, em especial a todos os seus ouvintes, estou à inteira disposição.
0: Deputado, o senhor, logo após o encontro, considerou esse assunto que envolve Flávio Bolsonaro e Daniel Vorcaro como uma página virada. Por quê?
2: Primeiro, eu quero parabenizar aqui publicamente o nosso presidente, o próximo presidente da República, pela sua coragem. Ele encarou a todos os meios de comunicação de forma respeitosa, falou a todos, explicou detalhadamente a todos. Diferentemente do que até agora não teve explicação por parte de Lula, por parte do ministro da Suprema Corte, por parte do ministro do governo Lula, em especial do estado da Bahia. Então, só ele ter essa coragem de ir lá, falar, explicar detalhadamente, daí se torna uma página virada com relação ao filme e todas as suas explicações.
0: Deputado, o senhor se sentiu convencido das explicações de Flávio Bolsonaro em que ponto especificamente? Por exemplo, a pergunta houve a prisão do Daniel Vorcaro e o Flávio Bolsonaro admitiu que depois da prisão procurou o banqueiro após essa prisão para conversar, segundo ele, para dar um ponto final nisso. Ele explicou para a bancada, para vocês, que depois dessa prisão, se houve ou não a entrada de mais dinheiro para esse filme?
2: Explicou detalhadamente, inclusive o que fiquei sempre convencido, Heron, foi o seu próprio áudio. Lá, naquele momento, ele deixa claro que está indo atrás de recursos, que não tem grandes meios de comunicamento, está indo atrás de captação de recursos para o filme do seu pai. Em nenhum momento ele prometeu uma vantagem devida ou tráfico de influência por ser senador da República, porque até então ele não era o nosso pré-candidato, ele não tinha sido escolhido pelo presidente Bolsonaro para ser o nosso pré-candidato. Então as datas batem, o argumento bate, por isso que estamos com.
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2: Era uma página virada.
0: Deputado, ele falou, Flávio Bolsonaro, da existência de um contrato, inclusive de um contrato de confidencialidade. Ele chegou a falar com vocês sobre isso? Existe esse contrato? Que reza esse contrato?
2: Exatamente. A gente perguntou até então, ô presidente, por que o senhor falou isso antes? Para preparar toda a bancada, para que a gente possa explicar à população, com base no artigo 37 da nossa Constituição, toda ação de agente público precisa de transparência. E ele falou de forma peremptória. Olha, tinha uma causa de confidencialidade que a gente não podia falar de forma fora confidencial, obviamente, porque, obviamente, ele investe em vários outros setores e ele não queria ter o nome exposto na produção do filme de Bolsonaro. Porque é importante que a população entenda a cronologia dos fatos.

0: Até então, naquela data, ele não tinha nenhum tipo de conduta ilibada. Até então. Hoje, todo mundo sabe que eram várias condutas inadequadas.
1: O pedido foi, pelo menos na gravação, de R$134 milhões, mas só foram pagos, pelo menos até aquela gravação, depois de, e o resto desses recursos que iriam para o financiamento do filme foi adquirido de que forma? Se era 134 milhões, só apareceram 60 e o resto para pagar a conta?
0: Perfeita a sua pergunta, até para esclarecer. Primeiro que é uma produção de Hollywood, é a mais cara do planeta. É onde faz os melhores e maiores filmes do planeta, também como também os custos. Obviamente foi gravado em alguns pontos no Brasil e em outros países, mas a produção é de Hollywood. Então, naturalmente, ele vai atrás de captação de recursos de vários investidores, vários, e o Banco Master era um naquele momento. Então, por conta disso, que ficou faltando recursos, e naturalmente ele conseguiu de outras formas, não só ele estava captando, como várias pessoas que estavam interessadas na conclusão do filme, e ele está um sucesso. Eu vi aqui, o senhor deve ter visto aí o trailer, eu vi algumas partes, eu tive essa oportunidade de ver algumas partes já, está sendo finalizado e vai ser posto aí para a população brasileira o quanto antes.
1: Deputado, naquela gravação, o Flávio Bolsonaro diz a Daniel Vorkar que já sabia do momento difícil que ele estava vivendo, as coisas estavam acontecendo, tinha começado a investigação, a liquidação do banco, aquela confusão toda. E promete uma certa lealdade, ele diz que estamos juntos até o fim, conta comigo e não sei o que e tal. Esse tipo de discurso não constrange a bancada do PL, a bancada da oposição que cobra e faz até insinuações, diz que há uma ligação, digamos assim, do PT com o Banco Master. Essas palavras de Flávio Bolsonaro no privado não constrangem e não contradizem o discurso em público?
0: Sua pergunta é muito pertinente. Veja só, se fosse hoje, eu concordaria com ela 100%. Se fosse hoje, realmente, teria constrangimento, porque a gente já sabe detalhadamente tudo que ocorreu. Não constrange. Na minha opinião, é a atitude do governo, que até agora não assinou a CPMI do Banco Master. Conseguimos o maior número de assinaturas para trazer todos os pontos a limpo. Os ministros do governo Lula, da Casa Civil, e o líder do governo no Senado até agora não deu as explicações com relação aos beneficiários do Banco Master lá no estado da Bahia. O senhor ministro Lewandowski não deu nenhuma declaração. O ministro Alexandre Moraes não deu nenhuma declaração. O ministro Toffoli também não deu nenhuma declaração. Nem o ministro Flávio Dino. Nem muito menos o senhor Lula, que recebeu o banqueiro de forma clandestina, sem colocar na agenda. Ou seja, desrespeitando o artigo 37 da Constituição. Então, eles precisam dar explicações. Flávio foi homem suficiente para colocar a cara a tapa e responder todas as perguntas, como eu estou respondendo aqui do senhor agora.
1: Mas só fez isso depois que o áudio foi revelado, a revelia dele, né, deputado?
0: Inclusive com seletividade de vazamento de informações, que o senhor sabe que o devido processo legal não permite, porque ele estava sob segredo de justiça. Então foi de forma clandestina, justamente porque queriam que isso ocorresse. Então a gente, por isso que eu fico muito tranquilo, Aaron, até o presente momento, quero deixar claro que ninguém

0: Tem um ser humano que tem transmissão com a situação, isso aí. Porque não podia ter sido vazado. Então, a gente precisa também fazer esse tipo de investigação.
1: Deputado Cabo Gilberto, a leitura política agora. No primeiro momento dessa denúncia, dessa informação, houve várias especulações da possibilidade de uma avaliação, até de uma substituição, uma mudança, uma retirada da candidatura de Flávio Bolsonaro. Após essas reuniões, esses encontros, as entrevistas que ele deu, isso é um assunto que não está mais em pauta? Não. Ou seja, a substituição de Flávio Bolsonaro não está na ordem do dia do PL?
0: Olha, veja só, Heron, e a população paraibana e brasileira que está nos ouvindo. Eu estou hoje como líder da oposição. Primeiro quero agradecer a todos os paraibanos por me colocar como deputado federal, bem como todos os partidos e os deputados que me colocaram de forma unânime como líder da oposição, pelo reconhecimento do nosso trabalho aqui na Câmara dos Deputados. Segundo, eu, como líder da oposição, eu estou em local de destaque, naturalmente, aqui na Câmara. Então, tudo eu sou consultado para saber a nossa opinião. E em nenhum momento, deixa eu claro você aqui, teve essa cogitação de substituição de nome. Em nenhum momento. E, o que foi, apenas especulações, que faz parte também do processo, a gente já está acostumado, mas em nenhum momento eu fui consultado para trocar de nome.
1: Deputado Federal Cabo Gilberto Silva, líder do PL, aliás, líder, deputado do PL, líder da oposição.
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1: São na Câmara dos Deputados. Obrigado pela entrevista aqui na Hora H, João Pessoa, Rádio Pop FM, Campina Grande, Pop Cariri, mais 25 emissoras em conexão em todo o estado na Rede Mais. Boa noite, deputado. Obrigado.
0: Boa noite, Heron. Muito obrigado pela oportunidade e boa noite especial a todos os seus ouvintes. Estamos sempre à disposição da imprensa paraibana e brasileira.
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1: 6h45 na Hora H. Pensa num assunto enrolado esse. As pontas não se juntam. Cadê o contrato? Cadê as provas do dinheiro? Para onde foi esse dinheiro? Foi pro filme mesmo? O produtor Mário Frias, que também vem a ser deputado, disse categoricamente no dia que a produtora não recebeu, responsável pelo filme, um centavo de Vorcaro. Depois disse que o dinheiro entrou numa outra empresa, lá nos Estados Unidos, e depois o dinheiro foi para outro destino. Foi? Como? Como é que... Cadê? É complicado, é um festival de contradições. 6h46 na Hora H, no oferecimento do Lojão Rio do Peixe, o lojão mais completo da Paraíba. 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Hora do intervalo, nos próximos minutos você vai ouvir aqui na Hora H. Antes, tem a sua interação nos nossos canais de comunicação. De onde é que você está ouvindo a Hora H? Mande sua mensagem de áudio, 993-46-5236. Repetindo, 99346-5236. Mensagem de áudio, se identifique, diga onde está falando e pode mandar o seu recado. No Instagram, você fala direto comigo no arroba Eroncid. E fala também no YouTube, canal de vídeo da Mais TV agora em tempo real, youtube.com/MaisTV. Depois do intervalo, direto de Brasília, podcast direto de Brasília. Hoje conversa com a deputada, ex-deputada Marília Reis. Ela é pré-candidata ao Senado pelo PDT de Pernambuco. Tem essas e outras já já aqui na Hora H, o dia inteiro em uma hora.
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17: Acerta a sua hora com a nossa Hora H, 6h51 na Hora H, 6h51, 9 minutos para as 7 da noite. Alô, alô, Jordão Bezerra, na região de Patos, ligado com a gente na rádio Itatiunga FM. Colega de imprensa, um abraço, Jordão. Jobson Vasconcelos, o homem da padaria Vasconcelos. Alô, Jobson. Mandou um abraço aqui, dizendo, Heron, boa noite. Você é muito importante na imprensa paraibana. Se tratando de jornalismo, ser humano espetacular. Sou seu fã, profissional qualificado. Obrigado, viu, Jobson? Ô, Jobson, obrigado, meu irmão, pelo carinho, viu? Ele é torcedor do Campinense. Mora em João Pessoa, em Cruz das Armas e torce pelo Campinense. Jobson, marca o dia da gente aí na sua padaria, Jobson. Meu um pãozinho assado.
19: Um abraço.
17: A manteiga da terra, um pãozinho francês, um cafezinho quente, é bom demais, não é não? Obrigado, Jobson. 6h52 na Hora H, a informação que chega aqui agora é do Hospital Help, em Campina Grande. Campina Grande entra na era da cirurgia robótica com a chegada do robô da 2011 ao Hospital Help. É um novo capítulo da medicina de alta complexidade em Campina Grande. O Hospital Help recebeu hoje o robô cirúrgico da 2011. Aliás, acho que é da 20X, né? É considerada uma das tecnologias mais avançadas em cirurgia minimamente invasiva. Esse robô chama-se da 20. A chegada do equipamento marca a entrada definitiva da cidade na era da cirurgia robótica e posiciona o hospital entre os grandes centros de inovação médica no Brasil. Mais uma atitude pioneira, uma iniciativa pioneira do grupo Help em Campina Grande, do grupo Unifacisa, liderado pelo empresário Dalton Gadelha, a quem a gente transmite um abraço agora, ele que é ouvinte do programa pela rádio Pop Cariri 101.1 FM, Help dando orgulho cada vez mais a Campina Grande. 6h53, no oferecimento da Unifacisa.
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17: Isso aqui na Hora H. Um abraço, obrigado pela audiência. Tem outra informação que vem de Campina Grande, da FIEPB, que lança, a FIEPB está lançando o edital, a sexta edição do Hub PB, lançando inscrições para projetos inovadores. As inscrições estão abertas.
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17: O edital da nova edição foi lançado hoje pelo Senai, IEL e Sebrae da Paraíba em parceria com a Inovino Serviços e Tecnologia e Informação Limitada. O lançamento aconteceu durante uma live transmitida pelo canal do Senai no YouTube. Esse é um projeto também apoiado pela FIEPB, Federação das Indústrias do Estado da Paraíba. Falar na FIEPB, deixa eu mandar um comovido abraço aqui a uma querida amiga jornalista, Poliane Mendes. Poliane Mendes, que é da chefia da comunicação, coordenação de comunicação da FIEPB. Já estava ouvindo eu falar do meu amigo Jobson, da padaria Vasconcelos, em Cruz das Armas, e disseram, estou ouvindo o programa e concordando com o ouvinte Jobson, desde o time, a opinião sobre seu profissionalismo. Muito obrigado, Poliane. Aquele abraço, parabéns pelo trabalho que você faz aí durante toda a sua carreira, sempre permeada por êxito, por respeito, por ética e por excelentes resultados. Profissional digna da comunicação de Campina Grande, que orgulha a Paraíba. 6h55 na Hora H, vamos direto a Brasília agora, entrar em conexão com Magno Martins nesta terça-feira, que entrevista nesse momento a ex-deputada federal Marília Reis, que trocou 3 vezes de partido e agora vai disputar pelo PDT o Senado de Pernambuco. É isso que eu vou perguntar agora. Vamos a Brasília agora se conectar para fazer perguntas a Marília Reis.
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17: Um abraço, Magno Martins. Saudações à audiência do podcast Eron Cid falando da Rede Mais em João Pessoa, na Paraíba. Deputada Marília Reis, em 4 anos a senhora mudou 3 vezes de partido, pelo menos fez migração. Saiu em 2022 do PT para o Solidariedade e agora está deixando Solidariedade para o PDT. Não é muita mudança, não, em pouco tempo? Uma média de uma mudança, um partido a cada 2 anos? A senhora não teme que isso possa, de alguma forma, afetar a sua identidade política? Ou acha que nessa fluidez do sistema partidário brasileiro, as pessoas para isso?
21: Boa noite, Aaron Cid. Olha, eu quero começar a minha resposta com a frase de Dom Helder Câmara. Ele dizia que era preciso mudar muito para permanecer sempre o mesmo. E o povo de Pernambuco, acredito que até uma parte do povo do Brasil, entende as mudanças partidárias que nós fizemos. Não foi simplesmente uma mudança de conveniência. Em 2022, nós precisamos mudar de partido para fazer a defesa do presidente Lula e para defender as mudanças que nós acreditávamos para o povo de Pernambuco. E a prova de que o nosso povo de Pernambuco compreendeu essa mudança foi a votação que nós tivemos em 22, não ganhamos a eleição, mas estivemos no segundo turno e tivemos mais de 2 milhões e quase 2 milhões e 200 mil votos aqui. Então, o povo entendeu a nossa mudança e entende e acredita nos meus posicionamentos, que são muito bem consolidados, e ninguém põe em dúvida qual é o meu lado, quais são as pautas que eu defendo. E, infelizmente, o Solidariedade, diferente de como estava em 2022, o Solidariedade foi o primeiro partido a declarar apoio ao presidente Lula, declarar apoio formal. Inclusive, eu estava lá e defendi que o presidente Lula implementasse o chapéu de palha nacional, que continua sendo uma proposta minha enquanto pré-candidata a senadora. E, infelizmente, o Solidariedade resolveu tomar um caminho diferente daquele de 2022, e eu preciso me manter no meu campo político, defendendo as minhas ideias e defendendo os posicionamentos que sempre tive.
17: Essa foi Marília Reis. tem uma carreira meteórica no Recife, em Pernambuco. Foi vereadora, depois candidata a prefeito, depois candidata a governadora, deputada federal e agora candidata ao Senado da República na chapa do primo, o ex-prefeito do Recife, João Campos, do PSB. Finalzinho do programa, é hora de cantar parabéns aqui na Hora H. Parabéns para ele que está na tela agora aqui, Gabriel Albuquerque, esse jovem jornalista. Digo jovem jornalista, ele nem terminou o curso de jornalismo na UFPB ainda, mas para a gente aqui já é um jornalista há muito tempo, que respira informação, é dedicado, é talentoso, se entrega à profissão, respira o jornalismo e tem um diferencial, né? Tem vontade e humildade para aprender todos os dias. Gabriel, parabéns para você, meu amigo. Felicidades, a gente tem muito orgulho de ter você aqui ao nosso lado, saiba disso, viu?
0: Pode deixar comigo, sei disso. Obrigado. Eu também fico feliz de hoje completo 21 anos, né?
17: É um menino, rapaz.
0: Mais de um ano desses 21 aí foram vividos aqui no Mais PB, onde dei meus primeiros passos no jornalismo. Então, parte desses anos foram vividos aqui, onde aprendo todos os dias e já espero que siga mais anos aprendendo aí.
17: Já está formado. Parabéns, viu, Gabriel? Vamos comemorar aqui, que tem bolo aqui na mesa.
0: Sim.
17: Paraíba, paz no coração, fé em Deus, fé em Jesus Cristo de Nazaré, fé na vida.
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0: Agora sim.
1: Meu tá. Tá bem, né?
2: Tá ok?
1: Acho que o seu ainda não, meu caro.
2: Eu não chegou ainda.
1: Mas a gente chega lá.
2: Chega. Estamos um pouco no. Tá distante aí, como alguns ficaram distantes, né, da Copa do Mundo.
1: É. Complicado, né? O meu tá em ordem aqui, né? Tá todo. Tio Rovares tá.
2: Oi. Aqui, ó. Corte assim.
1: Agora foi.
2: Oi.
1: É tudo ao vivo aqui, né? Então hoje. Então inverte aí, bota pra você. Você abrir aí o nosso Trivela.
2: Oi.
1: Dessa terça-feira. É o primeiro Trivela da semana pra gente falar muito de futebol. Falarmos aí do que aconteceu na rodada de ontem dentro da Série C. Vamos falar do Galo da Borborema. Tem aí também esse 13 que estará presente no final de semana lá em Aracaju, para mais uma rodada da Série D do Brasileiro, enfrentando aquele que momentaneamente é o líder da competição, né?
2: Oi.
1: Tendo.
3: Chegamos? Um, dois, oi, agora sim.
1: Agora chegou, né? Enquanto você aí batia, fazia o seu. Batia o bumbo aí, né?
3: Oração aqui para dar certo.
1: Aqui mas passando deu certo. A pauta, né, praticamente.
3: Pior é quem ficou de fora da Copa. Alguns segundos fora do ar, isso é o de menos. E ao vivo é isso mesmo. Mas vou começar. É, como
2: você disse, ao que vela dessa
3: terça-feira, né? A primeira edição desta semana, pós, inclusive, a convocação da seleção brasileira. Então ainda é assunto, não poderia ser diferente. Ainda temos visto reações de jogadores que foram convocados, provocações, alguns concordando, outros não, críticas à postura do treinador da seleção brasileira quanto à convocação do Neymar, mas não fizeram críticas a jogador que sequer é titular do time que joga, que para mim é muito mais preocupante isso. Mas a gente foi às ruas. O Fala Rapaziada de hoje é justamente sobre esse assunto. O nosso repórter Igor Paixão esteve no centro da cidade, escutou aí muita gente, viu? Torcedores que concordaram com essa ou aquela convocação, torcedor mirim, teve de tudo. A gente daqui a pouco traz o Fala Rapaziada. O que não teve foi vitória do Botafogo ontem, né? Longe disso.
1: Mais uma derrota. Uma derrota em casa, diante do seu torcedor, um público pequeno, com ingressos que partiram de 10 até 5 reais, de 5 a 10, né? O que caracteriza muito o reflexo do Botafogo dentro dessa Série C do Brasileiro, onde a expectativa era de chegar à tão esperada e sonhada Série B do Brasileirão, mas ainda tem muitos jogos pela frente e a gente vai esperar como vai se comportar esse Botafogo daqui em diante, mas já são 4 derrotas consecutivas na competição e, pasme, sem Nenê. Tudo bem com ele, apenas estava em jogo festivo, você dá destaque para isso.
3: A gente vai falar sobre isso aqui com o Daniel Vidal também, porque causou polêmica, mas falaremos também um pouquinho, ainda dá uma lembrada aí no final de semana, da Série D com 13, Serra Branca e Souza que entraram em campo, não é isso?
1: Isso, vamos falar do que aconteceu de 13, Serra Branca, que atuaram ambos na mesma partida, comando de campo do Serra, algumas polêmicas à parte, mas o 13 venceu. E venceu muito bem diante de um Serra Branca que mais uma vez não se propôs a jogar. Mas também esse Souza, que discutimos ontem aqui com o Vanderlei Moreira, direto de Souza, presente na nossa bancada, que é o nosso correspondente lá no Sertão, estava conosco aqui, falando também agora dessa nova expectativa, já que o Souza configura na faixa de classificação dentro do seu grupo para a próxima fase da Série D do Brasileiro.
3: Então é isso, né? Vamos começar então aqui o nosso Trivela, o melhor do esporte paraibano, nas ondas do rádio.
1: E também na sua tela.

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2: 7:08, a gente já dando spoilers aí na nossa escalada, que é um, digamos, um resumo do que você vai acompanhar aqui no nosso programa. Mas o que a gente não falou, mas eu sempre falo quando inicia-se aqui o programa, é que você participa aqui do nosso programa, aqui do nosso Trivela, nas ondas da Pop Cariri 101.1 FM e também nas multiplataformas do blog do Márcio Angel, através do 981821515, é o nosso telefone para você participar, e também através do YouTube, onde daqui a pouquinho sobe enquete. E aí, Marque Júnior, como eu disse, né? É o assunto, né? De ontem para hoje, lógico que tem se falado, e a gente vai falar sobre a derrota do Botafogo, mas se fala mais sobre a ausência do Nenê no jogo e a escalação, no caso, a convocação da seleção brasileira, não é isso?
3: Ontem nós começamos logo cedo, né? Mesmo dentro da pauta que ainda não era o do nosso Boleiros, você logo cedo abriu com a nota redação aqui, com toda a equipe da nossa redação, trazendo os detalhes para o torcedor que acompanhava através das plataformas do blog do Márcio Rangel, a convocação da seleção brasileira. Alegria de muito, tristezas de poucos, Neymar na Copa do Mundo, algumas surpresas, como a gente destacou ontem, e quem não acompanhou pode assim dizer se é surpresa ou não. Por exemplo, o próprio goleiro, o qual será, pode ser o terceiro goleiro, ninguém sabe, né? Foi o terceiro a ser convocado, mas nomes que não sei se você coleciona álbuns de figurinhas, né?
2: Olha, eu colecionei muito, olhei muito mesmo, de Fórmula 1, Campeonato Brasileiro, Copa do Mundo, coleção de figurinha de chocolate, da surpresa, do chocolate surpresa, de dinossauro, de cachorro. Mas aí depois passou o tempo, aí videogame, essas coisas foram ficando no passado.
3: Eu comecei com o meu primogênito, João Luiz, lá atrás, há 3 Copas atrás, vamos pro terceiro álbum, né? Por que eu tô dizendo isso? Porque a Panini vai ter que mudar algumas figurinhas, ou acrescentar, não sei como vai ser, né? Porque os álbuns já estão todos prontos, todo mundo aí se divertindo com os filhos ou não na troca de figurinhas, comprando figurinhas, assim como eu estou fazendo, mas vão ter que incluir ali a figurinha do Neymar Júnior no álbum da Panini.
2: Ah, então aí, não tinha, né?
3: Não tinha, né? Eu acho que a partir de agora vai ser assim, quem acompanha vai ter um espaçozinho lá que dá pra encaixar, viu? Panini, bora que você comece a imprimir aí de rodo as figurinhas do Neymar, tá na hora de entrar também no álbum, né? Pra que a gente tenha todo mundo lá presente no álbum histórico da Copa do Mundo. Eu vou pro terceiro álbum já, viu, né?
2: Ah, legal. E assim, a gente vai fazer matérias aí, já que agora a galera tá mais empolgada, colecionando, já começa a fazer também aquelas reuniões nos shoppings, na Praça da Bandeira,
3: né? Isso seria interessante pra gente, né?
2: A gente vai dar uma olhada.
3: E esse ano, por incrível que pareça, eu digo como a gente coleciona e sai aí percorrendo Campina, em alguns cantos de troca, isso, aquilo, outro. Esse ano tem muito mais pontos de troca, muito mais gente já.

0: pessoas não estavam interessadas em jogo da Copa do Mundo. Porque que interesse foi esse que surgiu do povo em um mês, que há cerca de um mês foi falado, foi divulgada essa pesquisa. E ontem o Brasil parou. E ontem você viu vídeos e vídeos rodando por todo o Brasil, das pessoas parando no comércio, lá no Rio de Janeiro, a torcida que houve pela convocação do Neymar, as escolinhas dos guris lá do Santa Cruz e do Sport correndo feito loucos, agora tá chorando. Então assim, não adianta querer criar coisa onde não existe. Se você não gosta do Neymar, problema seu, exploda-se. Vai ter que aguentar, vai ter que engolir. O Neymar tá na Copa. E acabou. E Panini, se não imprimir, problema seu, vai perder dinheiro. É. As pessoas vão inventar em casa, vão colar no álbum de todo jeito.
1: Imprime o Neymar
0: então, assim,
1: no computador.
0: Não adianta politizar, né? Uma coisa não. Que é do povo. É. A seleção brasileira e o futebol brasileiro são do povo. Gostem ou não. Não adianta querer politizar a camisa amarela da seleção, pro bem ou pro mal. É. Politizar a figura do Neymar, né? Botar uma figura estranha na camisa da seleção, horrível. Aquela camisa eu não compro nunca. Aquela camisa azul com sei lá o que é aquilo ali. Parece o Beuzebu. Nos peitos ali da. Aquilo eu não compro nunca. Camisa da seleção é amarela, azul e branca. E verde de goleiro. Foi o que eu já vi. Agora não venham com outras cores, porque não tem nada a ver
1: um pouco
0: com a bandeira
1: a branca,
0: do país.
1: Né, mas existe a branca, sim.
0: Sim,
1: né?
0: Sim.
1: Em Copa do Mundo, quarto uniforme, terceiro uniforme, às vezes, né? Aqui já tem enquete no ar, né? Pra gente não sair desse clima, mais claro, pro torcedor também votar conosco, tem muita gente já conectada no nosso YouTube. Foi correta a ida do Nenê do Botafogo para jogo festivo lá na França? Isso aí levanta polêmica no momento em que o Botafogo passa pela situação difícil dentro da Série D e principalmente, né, difícil com a sua SAF.
0: É, tem o sim e tem o não, né? A gente vai debater sobre isso, é o assunto no segundo bloco, inclusive. Mas vamos começar sobre Copa do Mundo, convocação. Como a gente prometeu ontem, o Igor Paixão iria e foi ao centro de Campina Grande para ouvir o torcedor. Olha, eu acho que esse é o Fala Rapaziada mais irreverente que a gente já trouxe, e a tendência é, para mim, é melhorar. Né? A irreverência ela é relativa, mas a tendência é que a criatividade no nosso Igor Paixão ela tenda a aumentar. Você vai entender por quê no Fala Rapaziada de hoje. Vamos conferir.
2: Saiu a convocação da seleção brasileira e olha para cá. Camisa de um lado, camisa do outro. A convocação tá aprovada, amigo? Se eu tô no calçadão, vocês já sabem. Dia de Fala Rapaziada, tô com o torcedor Mirim aqui na Corcunda e eu tenho uma pergunta aqui pra ele. O Fala Rapaziada é onde, Belchior?
3: No bloco do Márcio Rangel.
2: Chama a vinheta, editor.
4: O acesso do Campinense ou Hexa pro Brasil?
5: É a Hexa para o Brasil.
6: Faltando não foi o que a gente esperava, né? Mas as lesões atrapalharam. Porém, só dele estar no banco e o adversário ver o nome Neymar é diferente. Então o Neymar tem que estar na Copa. Agora, o que eu achei injusto foi Lucas Paquetá e Danilo. Acho que Danilo já é um jogador ultrapassado. Não é titular nem no Flamengo. Só isso mesmo. Eu levaria Thiago Silva no lugar dele. Thiago Silva, acho que a experiência dele contava muito. Só isso, Paquetá e Danilo.
7: É um fator que ninguém acerta em nada na vida 100%, né? Então assim, eu tô muito feliz, a gente esperava muito, foi um momento muito especial, né? Neymar chegando novamente à seleção. Eu acredito que não só eu, como todo brasileiro, está muito feliz com a contratação do Neymar. E graças a Deus, um time que eu amo muito de coração, que é o Flamengo, tem 4 jogadores na seleção brasileira, né? Então a referência, né, tá Paquetá lá, que a gente também esperava esse momento.
8: Pra mim, vai ser a Copa do Neymar. O que Messi fez, Neymar vai fazer. Vai trazer o caneco pra nós. Em nome de Jesus, Neymar merece, joga muita bola e vai ser o ano dele.
6: Justamente, eu tiraria o Danilo, né? É porque o Danilo faz a função de lateral também, mas o Danilo já tá ultrapassado. Eu acho que ele não é titular nem no Flamengo, começa por aí. Eu levaria o Thiago Silva pela experiência. Eu acho que ele merecia mais uma Copa igual o Neymar.
7: Então, a grande revelação do momento que a gente todos esperava era Neymar, né? A gente está muito feliz com a presença do Ney aí, né? Trazendo felicidade para os brasileiros.
2: O Brasil vai ganhar. E é, acredita em Neymar, como é que é? Tá melhor comer do que falar, né?
3: Sim.
2: Esse ano vamos ser campeão? Agora, uma parada aqui. Brasil de um lado, Campinense do outro, que história é

0: É o time que eu mais amo. Primeiro o Campinense, segundo o Brasil. É o time do coração. No peito é a raposa, no direito é Brasil.
1: Ele tem seu modo de viver e de pensar. Eu acho que Neymar, ele caía na popularidade de 30% a 40%. E por esse motivo, está todos nós animados, porque eu...
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1: Ney tá lá e vai fazer a diferença.
3: Vamos ser campeão esse ano ou não?
4: Eu não sei.
0: O Brasil pode esperar, que a taça de nós, que vai trazer, quem vai levantar é Neymar Júnior, ele merece.
3: Não tem medo de França, não tem medo de Alemanha, não tem medo de Espanha, de Argentina, de ninguém.
0: No futebol quem muda é o Brasil, todos tentando, mas só não é que é penta. Aí.
5: Tá aí a animação do torcedor, a empolgação, algumas dúvidas, isso é natural, é normal. De uma seleção, quer dizer, o Gustavo Rovares agora há pouco, né? Essa pesquisa que foi vinculada aí do desinteresse do torcedor nas ruas de Campina é um verdadeiro termômetro quando se fala de seleção brasileira, quando se fala de futebol. Torcedor empolgado, torcedor sabendo sim da importância que tem a seleção brasileira e com o Neymar na Copa. Deixa eu dar uma passada que está rapidamente conosco, né? O Cadu Rezende, como sempre, o Cadu, ele navega, ele flutua nas suas opiniões, nos seus comentários. Eu gosto disso, né? Acertei duas vezes, o Bianconi fez gol contra o futuro rebaixado. Tive que rever e vender e fez o gol, né? Aqui o Antônio Alisson, como sempre, é apaixonado pelo São Paulo. Ele bota aqui sempre. Ele abre sempre os seus comentários com 4-1 pro São Paulo. Não importa contra o São Paulo, vai jogar. Aqui também com a gente o Eduardo Souza, que faz parte da nossa equipe. Marques mudou o penteado. Tá do mesmo jeito, né? Acho só que passei ali no camarim antes de entrar em cena, né? E aí a nossa equipe deu um trato aqui também. O negócio aqui é diferente, você sabe disso, né? O Cadu Rezende tá dizendo assim, olha, o Eduardo Degustação ontem perdeu a invencibilidade. Nem um chá de erva cidreira ofereceram a ele. É brincadeira, né? O Ricardo Brandão. Ricardo, você, obrigado pelo carinho da audiência. França, campeão mundial. O Flavinho de Jesus está dizendo o seguinte: boa noite aqui no Catolé, Deus abençoe a todos vocês em nome de Jesus, minha seleção é o Galo da Borborema, não vamos baixar a cabeça, eu acredito, time grande tem que comemorar títulos. Ricardo Brandão está dizendo, França vai ser campeão, ele não confia na seleção brasileira, né? O professor Jair Lucena na audiência aqui na Liberdade. E mais uma vez o Cadu Rezende diz o seguinte: a Europa leva fácil essa Copa do Mundo, ou seja, ele arrisca entre seleções europeias levar o título aí de campeão mundial. E na nossa enquete, foi correta a ida do Nenê do Botafogo ao jogo festivo lá na França, no momento difícil aí do Botafogo? Sim, 43%, não, 57%. Você continua votando conosco dentro aí da nossa enquete. O Trivela apenas começando até as 19h20, né? Vamos até as 20 horas diariamente. Então você vai interagindo conosco pelo 981-82-1515, 981-82-1515, para a gente falar muito de futebol. Eu acho que tem arte aí também da Série D, da classificação após a última rodada, para a gente poder conferir aqui. E o torcedor que está em casa também, que discutiu muito seleção brasileira, discutimos muito também ontem com relação à Série D do Brasileiro, para a gente saber aí como está a situação desse Galo, que terá aí pela frente agora o Gipão, lá em Aracaju, líder e vice-líder, né? Uma vice-liderança que o 13 aí parece que apenas, não parece não, a realidade é essa, por motivos de um jogo a menos, o 13 tem aí atrás da classificação do Sergipe, meu caro Gustavo Rovares.
6: Você gostou aí da irreverência do nosso repórter, né?
5: Claro, o Igor Paixão tá dando um show pela sua.
6: Podia emprestar o boné para mim, que de vez em quando o cabelo fica meio mais tal.
5: Aqui já falaram do meu, disse que eu mudei o penteado, não, apenas passei ali no camarim antes de entrar no ar, e aí a turma deu aquele trato, né? Tô muito. Meus cabelos grisalhos.
6: É.
5: Mas aí, fica na dúvida aqui, o Eduardo Souza não respondeu ainda aqui ao torcedor, ao Cadu Rezende, dizendo que ontem ele passou em branco, né? Não teve nem chá de erva
6: cidreira. Estava com pressa, precisava ir para casa. Ontem foi rapidinho lá na casa do professor Mário Vinícius.
5: Arão Alves, uma boa noite para você também. Já estamos na trivelando, né? pessoal diz que assiste a gente trivelando. Obrigado pelo carinho da audiência. Continua votando, os votos vão continuando entrando na nossa enquete aí. Foi correto aí do Nenê do Botafogo ao jogo festivo da França? Sim, 40%. Não, 60%.
6: Eu acho que nos sim também tem o torcedor que seca, né? Porque diz que se ele jogar o negócio complica, né? Porque perdeu. Mas falando um pouquinho sobre seleção, já que o torcedor provocou a gente aí no Fala Rapaziada, a gente teve ontem, né, o Ancelotti divulgando aí a lista. Eu vi algumas críticas de que levar o Neymar é irresponsabilidade, porque o Neymar isso e aquilo. Agora, o jornalista que comentou isso, né, ele não fala, por exemplo, que o Danilo foi o primeiro a ser convocado na boca do Ancelotti. Ele não é titular nem no Flamengo. O Danilo não é zagueiro. Ele se tornou zagueiro no ele na Juventus ainda jogou algumas vezes. Mas o errado é levar um jogador que com certeza não está no seu melhor momento na sua carreira, mas que é o grande craque da seleção brasileira das últimas Copas que ele jogou.
5: Os números dizem isso.
6: Os números mostram isso. Ah, os últimos não são. Beleza. Mas é a última Copa do Neymar, minha gente. Tinha que ir de todo jeito. Agora, o jornalista não tem coragem de remar contra a maré, porque desde 94, né, um time não tem quatro convocados. Né, em 94, o Brasil foi campeão. Em 2002, foi campeão sem ter quatro convocados, né, do mesmo time. Ponto. Sim. Então, não tem nada a ver. Se for pegar se há números, eu vou falar o seguinte. A seleção brasileira nunca foi campeã mundial sem convocar um jogador do São Paulo, sabia? Aí eu vou me apegar a isso. Não é por isso nem por aquilo que vai deixar de ser campeão ou vai ser campeão. Mas o povo é muito clubista. O povo exagera nas coisas. Então, para criticar, levar o melhor jogador dos últimos, no mínimo, 15 anos do nosso futebol, pode criticar. Agora não tem coragem de questionar levar um jogador que vive ou vai para a seleção com o nome, né, que nunca se firmou na seleção brasileira, que é o Danilo. Para mim, é a convocação a pior das convocações. E que nem é titular jogando no Brasil. Porque o Martinelli é reserva lá no Arsenal. Mas o Martinelli está jogando na Premier League, em que o Arsenal tem tudo para ser campeão da Premier League, e brigando por um título de Champions League. Então, que peso e medida tá se tendo? Ah, porque está bem fisicamente? Tem um monte de corredor de rua aqui, se quiser levar também para ir jogar. Então, o torcedor falou isso.
5: Sim.
6: Que não concordou com a convocação do Danilo, foi a convocação que eu mais vi reclamações. Foi ter levado o Danilo. Porque tá levando o Wesley, né? Tá levando o Ibanez para jogar nessa posição de lateral. O Danilo foi fazer o quê? Passear?
5: Completar o elenco? Mas assim, quando se fala também de Neymar, olha, a gente vai trazendo números, tem importância do Neymar da nossa seleção brasileira, Gustavo Vargas. Foram 79 gols em 128 jogos, né? O Neymar marcou em amistoso 44 gols. O Neymar fez 16 gols em Copa do Mundo. O Neymar, eliminatórias de Copa do Mundo foram 16 gols. Em Copa do Mundo foram 8 gols. Copa América, 5 gols. Copa das Confederações, 4 gols. Super Clássico das Américas, quando envolve outras seleções gigantes do futebol. O Neymar marcou duas vezes. Então, assim, são números que colocam o Neymar dentro da atual realidade do nosso futebol. Presença garantida numa Copa do Mundo.
6: E ele bem fisicamente, o que ele precisa é de incentivo, não é de quem passe a mão na cabeça, mas que cobre incentivando. Ele tem o melhor treinador do mundo, talvez ao lado do Guardiola, em atividade hoje no futebol mundial, e ele tem ao seu lado agora jogadores de um nível bem maior do que ele tem no Santos. Então, se ele está bem fisicamente, ele está bem clinicamente, o negócio é dar força ao cara, minha gente. Não tem mais o que questionar, não. Sua palavra, Janones, que abriu a boca para chamar o Neymar de vagabundo, né? Você é que é um vagabundo.
5: Dos grandes, né?
6: Você que é um vagabundo, que bota a camisa da seleção e diz que vai torcer para a seleção para politizar a imagem da seleção e do jogador. O vagabundo é você. A verdade é essa, né? Porque quer aparecer, né? Quer usar de trampolim, quer usar justamente a oportunidade para a vitrine para aparecer, para o que não serve.
5: O Arão aqui está dizendo, Ricardo, ou melhor, o Ricardo Brandão, perdão, Arão, não deu só seu boa noite lá em cima, está dizendo, Paquetá é outra convocação sem lógica, né? Já o Flávio Murilo está dizendo o seguinte, se o Neymar não tivesse sido convocado e o Brasil não ganhasse a Copa, seria do treinador. Neymar foi convocado, vamos ver no que vai dar, se terão culpados. Né? Vamos ver no que vai dar, se terão culpados ou não. Né? E aqui no momento que mais sobe a nossa audiência, obrigado pelo carinho.
6: Tá certo. Ó, a gente vai falar, só me dá o ok aí para a gente entrar com o Daniel Vidal, que a gente levantou essa enquete, então é bom a gente trazer logo a participação do Daniel, porque a enquete está no ar e o povo está dizendo o quê? Que o Nenê fez certo ou não ir para esse jogo?
5: Aqui, por enquanto, muitos estão dizendo o seguinte, né? Aumentou aqui a votação. É, sim, fez certo, 45%. Não, 55%. Está muito apertado ali, né? Está muito dividido a opinião do torcedor com relação ao Nenê. Nós, todos nós pensávamos que ele estava machucado, sem condição de jogo. Né? Não jogou, já não é a primeira partida, já é mais de uma partida consecutiva que ele não joga, essa é a grande verdade. Pensava que ele estava aí no estaleiro, estava na Europa, Rovares.
6: Então vamos lá, vamos chamar o Daniel Vidal para falar sobre esse assunto, porque criou uma polêmica muito grande, né, Daniel? Sobre esse assunto, o Botafogo já divulgou nota e tudo mais. Vou perguntar para você, você está numa parede aí, eu sei onde você está, mas não vem ao caso. Preto e branca com cinza? É uma parede tricolor? Boa noite.
2: Daniel Vidal!
7: Ei, que saudade que eu tava dessa vinhetinha. Rapaz, eu tô num lugar misterioso. Só vão saber no próximo episódio. Aguardem pra saber. Mas outro que tava em um lugar misterioso era Nenê, rapaz. Esse lugar deixou de ser misterioso há alguns tempos atrás. Por quê? Porque ele tava na França. É, em um evento aí do Paris Saint-Germain, e que ele obviamente é ídolo por lá, pela equipe de Paris, passou por lá, participou desse evento, e teve sim atividades aí, jogou e tudo mais. E o que chama a atenção, Rovares, é duas coisas. Primeiro, a situação do Botafogo da Paraíba na Série C, que está complicada, né? Perdeu aí, vem de derrotas aí nas últimas semanas, não está tão bem colocado quanto poderia ou deveria. E no meio disso tudo, o próprio Botafogo divulga uma informação alguns dias atrás de que Nenê estaria com uma lesão, né, no seu departamento médico. O torcedor do Belo, obviamente, pensou, não, se Nenê está lesionado, então ele não pode comparecer aqui para jogar e ajudar o Belo nessa situação da Série C. Porém, eis que Nenê me aparece, rapaz, lá em Paris, num evento aí das lendas do PSG. Inclusive, ele postou foto com o Raí. Raí, que eu já entrevistei, viu? E Rovares também já conheceu. Com o Raí, com a galera lá, com o dono do PSG, né? Aquele, o rapaz lá do Catar, que é muito rico e tal. Então, assim, o Botafogo ficou muito em segundo plano. A gente observou isso e o Belo divulgou uma nota oficial falando sobre duas coisas. Sobre essa viagem de Nenê para Paris, né, no meio dessa situação da Série C. E também sobre a questão dele ser comentarista na Copa do Mundo, que vai acontecer e que a Série C não vai parar. Em relação a essa situação de Paris, o Belo disse o seguinte. Disse que no evento realizado em Paris, é importante destacar que o clube tinha total conhecimento e alinhamento prévio sobre a viagem. Conforme informado pelo departamento médico, o atleta não seria utilizado na partida contra a Inter de Limeira em razão do tratamento de uma lesão na panturrilha direita. O atleta permanece na etapa de transição e poderá estar à disposição para a próxima partida frente ao Ituano. Então veja só, lesão na panturrilha, mas estava lá em Paris, poderá estar presente na próxima partida. Muitas incertezas no Belo. E em relação à questão dele ser comentarista, enquanto acontece a Copa do Mundo e enquanto o Botafogo vai seguir jogando, o time esclareceu que a participação dele como comentarista durante a Copa já era de conhecimento da diretoria do clube antes mesmo de sua contratação, e a ausência ocorrerá apenas em um período pontual da fase final da competição. O Botafogo entende a dimensão esportiva e institucional que Nenê representa. Além de sua presença em campo, Nenê tem contribuído diretamente para o fortalecimento da marca Botafogo ao nível nacional e internacional. A visibilidade, o alcance e a conexão que o clube conquistou neste ano em todo o país passam também pela relevância e pela imagem construída pelo atleta ao longo de sua trajetória. O clube reforça que todas as situações vêm sendo conduzidas de forma responsável, transparente, em alinhamento com compromissos esportivos na temporada. Então, assim, o Botafogo, ele basicamente disse que já estava sabendo de tudo isso, né, em relação a essa situação de Nenê, viagem a Paris, participação como comentarista na Copa. Mas, meus amigos Rovares e Marx, a gente sabe que tem um fator aí que está faltando ser citado, que é o fator torcida, né? Porque eu já vi postagens de torcidas do Belo criticando esse comportamento do Nenê, né? Apesar dele ter sido muito bem falado na conquista do estadual esse ano, Eu já vi muitas postagens de torcedores do Belo criticando essa situação toda do Nenê. Eu não sei o que vocês aí do estúdio acham, viu, rapaz? Mas que tá gerando polêmica lá no Belo, tá, viu? A situação lá na Maravilha do Contorno tá pegando fogo, viu? Volto com vocês aí no estúdio.
6: É, inclusive é assim, tá... O GC, né, pra quem não conhece aqui, o texto aqui, é justamente isso. O Nenê participa de jogo festivo na França e não joga pelo Botafogo. Então, assim, a gente tem discutido muito, a gente já lançou enquete sobre o assunto, Daniel. Se o Botafogo aceita tudo isso, o problema é o Botafogo. O problema é a gestão, né, Max? É. Aceita tudo isso, sabendo que poderia estar passando por problemas. É lógico que o seu jogador, chegou, mas é uma condição e tudo mais. Então, peraí, você é jogador de futebol? Ou você é comentarista, ou você é jogador? Porque quem participa
5: do jogo é turista, assim, é jogador. Né? Tem isso também. Agora é o seguinte, né? Você, muitos aqui estão dizendo que a SAF, quem comanda o Botafogo, é conivente com isso que está acontecendo.
6: Claro, se vocês aceitaram.
5: Aí daqui, ó. É o time das notas oficiais, né? Das notas oficiais. Né? Piorou, vocês são coniventes com esse escárnio, diz o torcedor do Botafogo, revoltado com a situação do Belo.
6: É, então pouco tempo, né, Daniel? Muda
5: como
6: de
5: vocês
6: um campeão paraibano.
5: Aí,
6: né?
5: Olha a contradição. Vocês colocam uma nota como o Nenê estava lesionado, né? Tinha essa nota aí do Nenê lesionado, né? Passa por lesão. E o Nenê vai jogar lesionado na França, um jogo festivo, né? Então, são levantamentos do torcedor do Botafogo que não está nada satisfeito com o que está vendo. Ah, é dinheiro da SAF? É. E o Botafogo? Vai caindo pelas tabelas, não vai conseguir o tão sonhado acesso com todo o aparato financeiro que tem, com as contratações que tem, né? E agora corre risco até de rebaixamento. Não estou dizendo que vai ser rebaixado, mas que entra naquele momento do alerta, do sinal, primeiro sinal laranja está acionado, tá. Essa é uma grande verdade.
6: É, a única coisa boa, talvez, para liberar o Daniel, é que as notas preenchem as falas que não falavam nada do Felipe Félix, né?
7: Exato, é isso mesmo, Rovares. Assim, a gente sabe que clube e torcida, eles têm que manter um diálogo bem legal, que dê para entender os dois lados, né? A gente sabe que a diretoria do Belo, o Felipe, o pessoal que tá lá, tem um lado deles também, todo mundo tem suas justificativas, mas assim, eu acredito que falta um pouco de tato com o torcedor do Belo numa hora dessas. Porque veja só, vamos supor que o Nenê não postou nada no Instagram dele, ninguém ficou sabendo que ele estava na França, ninguém filmou. Será que ia sair essa nota oficial? Será que ia ter essa prestação de informação com o torcedor do Belo? Se não tivesse vazado aí essas informações sobre ele ser comentarista na Copa do Mundo em um determinado canal aí, se fosse tudo em sigilo, será que o Botafogo teria divulgado de conta própria alguma coisa sobre isso? Eu acho que você tem que ter tato com o torcedor. O torcedor deu show na final do Paraibano. Eu estava lá, pessoalmente, eu vi aquele Almeidão lotadíssimo. Eu vi o que o torcedor do Belo fez, o torcedor do Belo deu um show. Então eu acho que essa torcida merece um pouco mais de, pelo menos, diálogo antecipado, viu, Rovares? Não esperar as coisas vazar e viralizar, só se pronunciar após isso. É assim que eu penso, viu? Eu volto com vocês aí no estúdio.
6: É isso aí, né? Vira e mexe, né? Vai e vem, sobe e desce, a gente termina em gestão, né? Em indigestão agora por parte da torcida, daí falta de gestão.
5: Você parece
6: Valeu, Daniel, obrigado aí.
5: Indigestão. Você abrir comentários, você ouvir o que está sendo aqui falado por parte do torcedor, acho que nesse momento, a gente dizia aqui, não consegue sair ainda o torcedor falar mal da gestão, né? As coisas vinham sendo moderadas, mas agora a pancada partiu
6: para
5: a gestão.
6: Eu acho que a gordurinha do estadual já acabou.
5: Já acabou.
6: Né? Até porque a Copa do Nordeste também foi frustrante, porque dependia só de si, não se classificou, empatou em casa. E eu estou estranhando a torcida do Botafogo não fazer nenhum tipo de protesto, não estou dizendo nada de violência, quebra-quebra, invasão, não. Mas geralmente isso acontece lá na capital. Será que o pessoal está com medinho ou está no bolso da SAF aí, como alguns fazem, né? Porque aqui o pessoal acontece tudo de ruim, e algumas torcidas aqui em Campina não protestam em nada, né?
5: Agora à tarde, eu fui abordado ali. Eu gosto de passear na Feira Central no final da tarde, e as pessoas foram, claro,
6: tá com, tá com tempo, né?
5: Assim, o finalzinho da tarde.
6: Passear.
5: Cruzar ali a Feira Central, eu gosto de ver o movimento final de tarde, parar ali.
6: Pegar uma promoção,
5: no final da feira. Tomar, sabe o quê? Um suco de coco, rapaz.
6: Sim.
5: Gelado. aí vou ao centro, volto e vou ali caminhando, sem problema nenhum. E o torcedor vai nos conhecendo através do vídeo, das narrações, da MRTV, das plataformas, e para ele, Marcos. E aí, já pensou se fosse essa SAF do Botafogo com clubes aqui de Campina? Nós tínhamos numa Série C, nós teríamos no mínimo ali 12 mil pessoas no estádio, amigo, independente de ser 13 ou campinense, né? E nós vimos ontem do Botafogo.
6: Menos, né? Se fosse numa boa fase. Numa má fase também não iam. Podia,
5: mas você vê um time com investimento, isso, né? Né? Com investimento.
6: É, mas é um problema aí grande, é o momento, né? O momento. A torcida do Botafogo fez a melhor festa da Paraíba até agora. Ninguém pode falar nada. A maior festa foi a torcida do Botafogo na final.
5: Sim,
6: é 13
5: maior do Botafogo.
6: Pois é, não, o maior do ano na Paraíba. 13 campeões jogaram e não colocaram o público daquele. Então, assim, vamos parar de viver Real Madrid e Barcelona, porque o nosso momento também não é mil maravilhas,
5: não. Não é legal.
6: A gente já viu em outros momentos. Botafogo, em outros momentos, também já colocou.
5: Quantos eu comparo?
6: Acho que é exagero.
5: O que é o torcedor de Campina Grande, o torcedor de João Pessoa com os seus clubes, porque o que nós tivemos ontem? 3.113 torcedores com ingresso a R$5.
6: Sim, uma noite, o momento é péssimo. Porque se tivesse bem, se botava 50, botava 20 mil. Se fosse líder ganhando aí 5, 6 jogos seguidos, botava. Na final botou mais. Então, assim, eu sei que a torcida aqui, ela vive o futebol talvez de forma mais independente, mais raiz, mais local. Mas esse ano, quem fez festa, a maior da Paraíba, foi o Botafogo. Não foi 13, não foi Campinense. Talvez o 13 seja uma oportunidade, indo bem na Série D, o Campinense não tem como, né?
5: É.
6: Por outro lado, o Campinense deveria estar fazendo outro tipo de coisa, porque fecha não, deveria estar cobrando, né? Que nem estão fazendo. Mas vamos fazer um intervalo, porque a gente ainda nem falou dos lances do jogo. Vamos voltar com os lances do jogo entre Botafogo e a Inter de Limeira, e ainda dar aquela pincelada de Série D e Série C também, ainda mais no próximo bloco, e daqui a pouco a gente atualiza como é que está a enquete aí. O negócio está quente aí no YouTube.

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0: 7h43, voltando com o segundo bloco do programa de hoje. O pessoal está vindo privado aqui conversar, perguntar algumas coisas. Bem, tem coisas que a gente tem que esperar acontecer, né, para não se antecipar, como a Panini e tirar aí o Neymar da Copa. Vai ter que engolir. Como é que tá a enquete aí?
1: Vamos lá. No intervalo, o pessoal aproveita e continua votando, né? Quando tá aí a gente no ar, o pessoal vai prestando atenção e vai interagindo conosco no chat. Porque é o seguinte, olha, sim, foi correta a atitude da ida do Nenê do Botafogo ao jogo França. 40% acha que sim. Agora sim, não, 60%, né? Eu já começa a entrar naquela vibe de que é uma coisa assim.
0: Então vamos fazer. 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É o seguinte, bota as imagens do jogo do Botafogo aí.
1: Deixa eu dizer
0: aqui. Vamos ver se essa enquete vai mudar.
1: Torcedor aqui, tá. Eu também. Vai naquela minha pegada, naquele que eu disse também. Coloca o Botafogo na Série B e coloca 13 ou Campinense na Série C, que nunca vai colocar um público que os times de Campina colocam, né?
0: Aqui eu acho que assim, eu acho que assim, olha, eu já vi muita coisa, né? Eu vivi tempos áureos de ver 25, 30 mil pessoas no estádio, né? Só que a gente tem que esquecer um pouco a nostalgia.
1: Vivemos isso há muito tempo também.
0: A gente vive dessa conversa faz mil anos de que a gente tem torcida de Série A e time que não chega lá ou que não é bem. A gente não tem torcida de Série A porque paixão não se mede por tamanho de torcida, paixão se mede por atitude. Paixão se mede. O sentimento ela é individual. Quem disse que um torcedor do Pombal ele é menos torcedor do Pombal do que um torcedor do 13? Ninguém pode dizer isso. É um sentimento próprio dele. Se for por quantidade, a torcida do Santa Cruz é a maior do mundo, para mim. Porque é a mais presente nos momentos de dificuldade.
1: E eu acho que é o então, clube é muito do Nordeste relativo. Que mais sofre, né?
0: E sofre com força. Então é muito relativo, minha gente. É muito relativo. A SAF podia estar aqui, a gente mal, e a gente está colocando públicos ruins também. Porque o que leva o torcedor para o estádio é resultado. Agora, a gente está vivendo um fenômeno, eu acho que seria um exagero, que é o caso do 13. Eu acho que a torcida do 13 tem ido ao estádio em um número legal diante de um péssimo campeonato paraibano, de um ano de centenário sem ter nada, né? Dos últimos anos ter sido trágicos para o 13, péssimos, e o torcedor está comprando a ideia. Então, isso é legal. Isso faz uma torcida grande.
1: Eu acho que a tendência... Entendeu? Dentro dessa pegada que você falou aí, é de aumentar ainda mais esse número de torcedores daqui pra frente.
0: Claro.
1: Né? Porque o 13 aí, a gente vai já falar do 13, tá botando imagem do jogo do Botafogo que tá discutindo, aí o Ivanildo Barbosa tá lá em João Pessoa, eu sou da capital, mas sou 13 anos, vamos falar do 13, vamos daqui a pouco, viu? Tem muito tempo aqui ainda também, né?
0: É porque assim, a gente vai falar do 13, mas ontem, claro, a gente lambeu, né? Ontem a gente falou muito. Hoje a gente requenta um pouco do que foi o final de semana. Você tá vendo o torcedor do Botafogo decepcionado.
1: Indo embora logo menos, cedo, né?
0: Quando terminou o jogo. Isso aí já é a imagem
1: no final do jogo.
0: É
1: porque também daquele lado de lá.
0: É porque agora a imagem repete, né? Mas o público foi fraco? Claro que foi fraco. O preço do ingresso estava acessível? Tava. Mas assim, houve toda a polêmica em relação aos ingressos do jogo 13 Serra Branca. O Serra Branca divulgou nota hoje.
1: Eu vi mais nota do Serra Branca.
0: Falando que não busca... Vamos tentar resumir, né? Não busca atrito com clube algum, que já abriu as portas do CT para vários times. Inclusive, o Serra Branca já teve e teve uma parceria com o 13 durante um tempo, no seu início também, né? Utilização de estádio e tudo mais. Houve uma polêmica na fala do Buba, né, que disse que os parentes não teriam recebido o número de ingressos relativos ao que... Bem, o Serra Branca disse que deu ao 13 o mesmo número de ingressos que o 13 deu ao Serra Branca. É o que diz a nota.
1: Sim, está lá na nota.
0: Se não foi, aí o 13 tem que se pronunciar.
1: O 13...
0: Porque aí o Serra Branca foi o mandante.
1: É o disco, não me disse, né?
0: A polêmica do preço dos ingressos foi resolvida pelo Procon, não foi?
1: Foi. Houve uma redução.
0: Majoraram o preço do ingresso que o 13 vinha trabalhando.
1: Deu uma diminuída, não ficou ainda dentro daquela margem que estamos acostumados.
0: Mas aí cabe ao Procon. Cabe ao Procon. Se foi irregular, cabe à multa. Mas os preços dos ingressos do jogo do Serra Branca foram os mesmos preços que o 13 cobrou em todos os jogos. Então não se cobrou mais acima depois da decisão do Procon.
1: Da ação do Procon.
0: Mas então, e por que o torcedor do 13 não foi maior número pro jogo? Ou o público foi bom? Não foi. O 13 vinha de o 13 vinha de vitória, o 13 vinha de um bom momento. O torcedor deveria ter ido mais pro estádio. Para mim,
1: você
0: tinha.
1: Você cobrou isso durante a transmissão.
0: Para mim, era para ter dado mais torcedor do 13. Mas entendo que o momento não seja ainda de empolgação. É muito mais de maturação. Né? De
1: uma
0: um público
1: cautela.
0: Que... Isso.
1: Né?
0: De um público que está indo para o estádio, é praticamente, se eu acho que tivesse como puxar aí, e tem como, né, que agora tem um reconhecimento facial. Se o 13 quiser saber se o público está se renovando ou não, eu Posso errar, lógico, mas eu arrisco que no mínimo 70% do público que começou a acreditar no 13 lá no início é o que ainda está agora. O rotatório, o rotativo, melhor dizendo, ele ainda é pouco, porque quando empolga, aí você vê mais mulher, mais criança, mais família, porque aí comove, a cidade abraça. Mas achei o público, eu esperava um público maior, porque o preço do ingresso era o que o 13 vinha, o torcedor vinha pagando. Lógico, o sócio, ele não teria como pagar um ingresso mais barato no jogo do Serra Branca. Mas o preço do ingresso, repito, depois que o Procon tomou a atitude em notificar o Serra Branca, ele passou a ser o mesmo preço que o 13 cobrou uma semana antes, contra a decisão. O assunto ainda era Botafogo? Vai deixar de ser, porque de mal a pior, o Botafogo perde quinta partida seguida pela Série C do Brasileiro e hoje é o 17º colocado, não é isso?
1: 17º colocado, ele está ali... São...
0: Se a fórmula fosse a mesma,
1: era quatro primeiro. Rebaixados, hoje ele estaria na zona do rebaixamento.
0: Então, tá moralmente,
1: pelo novo regulamento.
0: Está. Moralmente está.
1: Moralmente digo está. Mais, se ele não cuidar da vida, ele pode entrar nessa rodada, aí definitivamente na zona de rebaixamento.
0: Aí complica. Joga com o Ituano fora, né?
1: Ituano fora. Jogou em casa agora. E agora pega o Ituano lá fora. Só pra gente dar uma...
0: Vamos trazer só a arte aí do jogo também, pra quem tá acompanhando aí da Série C. Só pra confirmar aí, Inter de Limeira, gol de pênalti, não foi isso?
1: Isso.
0: Gol de pênalti da arte da Série C do Brasileiro. Só pra confirmar aqui na tela, ó. Inter de Limeira 1, Botafogo 0. E coincidência ou não, Inter é o quê? Uma abreviação de Internacional, né?
1: Sim.
0: Onde estava o Nenê? Internacionalmente né?
1: Falando,
0: fora, estava na falando França. Francês é. E o Botafogo falando grego com a sua torcida, né?
1: O Botafogo, Rovares, ele está apenas à frente aí, ele é o 17º colocado, atrás dele está o Anápolis, que é o 20º com 4 pontos, Itabaiana é o 19º com 5, 18º é o Volta Redonda com 5 e ele é o 17º com 6 pontos, ou seja, se ele tropeça e até mesmo o próprio Anápolis, que está ali tentando também sair da zona do rebaixamento, se o Itabaiana ou o próprio Volta Redonda vencer, mesmo sem vitória do
0: Anápolis,
1: times, que é outro...
0: Dois times têm que pontuar,
1: ou seja,
0: vencer...
1: sai da zona, entra na zona do rebaixamento aí a equipe do Botafogo.
0: Agora, assim, para a gente terminar a Série C, porque a gente tem um tempinho ainda para falar sobre Série D.
1: Se o Volta Redonda joga em casa contra o Ipiranga na próxima rodada, né?
0: Pois é, o Lanterna pode passar o Botafogo. São 19 rodadas, não é isso?
1: Sim.
0: Não tem ida e volta, né? São 20 times. O Botafogo, eu acho que o pessoal estava escutando a Tabajara rapidinho ontem, ao fim do jogo, falava em 32 pontos, eu acho, para classificar, se eu não me engano. Algo nesse sentido, não tenho certeza. Eu acho que teria que olhar do ano passado aí a tabela para entender isso aí. O pessoal tá fazendo mais cálculo do que a gente lá em João Pessoa, não por menos. E o Botafogo tem 6 pontos hoje. Se o cálculo é esse aí, se puder dar uma olhadinha aí, classificação da primeira fase da Série C do ano passado, a gente vai ter uma ideia de quantos pontos, em média, precisa atingir, né, o time para se classificar para a próxima fase. Então... se a média for 32, tem que fazer 26 pontos em 12 rodadas. Disputar 36 e conquistar 26. Eu não vou dizer que é impossível, mas para lá de improvável. Né? Se for esse o cálculo mesmo...
1: Tivemos... que também foi assim, né? Teve a questão... Foi diferente a Série C o ano passado, né? Mas foi pro grupo, né? Se não me engano.
0: Não, a segunda fase,
1: segunda
0: né?
1: Segunda fase, né? Vamos pra primeira fase.
0: Eu vou voltar
1: fase,
0: só aqui a...
1: Fase de grupos.
0: Aqui, ó. Aqui.
1: Pronto, aqui, ó. Caxias, 37 pontos. Ponte Preta, 36. E lá embaixo, claro, eram 4 rebaixados. Ficou CSA, ABC, Retro e Tombense. Né? O primeiro rebaixado, o CSA... com 22 pontos, o 18º.
0: Acho que eu escutei errado, então eles falavam sobre quem caiu teve 22. Pronto, né?
1: Exatamente.
0: E mais, os dois
1: 22,
0: que caíram ano passado 18, tinham
1: 14. 14.
0: Para 14 ele tem que ganhar 3 jogos, né? Em 12 jogos, é provável que vá vencer. Agora, para classificar, quem classificou o ano passado, que aí sim, a fase de grupos, ela muda para 2 de 4, né? E quem classificou, o último foi o Floresta, com 27 pontos. Então o Botafogo teria que fazer, em média, 21 pontos em 36 disputados. O que seria? Em 12 jogos, vencer 7. Hoje, torcedor do Botafogo que está aqui na enquete no YouTube, você acredita que esse time do Botafogo tem condições de, em 12 jogos, vencer 7? Eu, de forma alguma. Só se a régua cair muito aqui para a pontuação e o Botafogo também tiver um sprint muito grande. Mas a preço hoje é brigar para permanecer e só. Né? Não, digamos, sofrer tanto como vem sofrendo, porque está muito abaixo da média esse Botafogo na
1: Série C. Enquanto você muda de pauta aí, esse é o melhor programa, parabéns a vocês. É o Ivanildo Barbosa, o GM Cabedê. Ele estava sumido, hein? Deu as caras aqui, torcedor do Belo. Ele está dizendo o seguinte: se o Botafogo estivesse numa Série B, seria no mínimo 8 mil torcedores por todo jogo. Está animado, né? Tá...
0: Certo. É. Tá bom. É, se eu trabalhasse na Globo, acho que eu tinha muito mais seguidores também. É. Isso aí é bem relativo, vamos, né? Vamos terminar aqui só então com as artes. Vamos fazer o seguinte: grupo A8, os jogos e a classificação. Vamos trazer, ó. A classificação tá aí primeiro do grupo A8. ABC 16 pontos, América 14, Souza 9, permanece mesmo com a derrota. Maguari 9, Central 9 e também o Laguna com 1 ponto. Briga para mim, e eu acho que para você também a gente falou isso ontem, 3 brigam por 2 vagas.
1: Sim.
0: ABC e América já estão lá para mim.
1: Souza, Maguari e Central. Esses 3 aí, isso. O Laguna tá fora, que é o grande saco de pancadas desse grupo aí.
0: Isso. Vamos trazer então agora a classificação do grupo do 13, do Serra Branca. Sergipe 14 pontos, 13 com 13, mais um jogo a menos. O Serra Branca com 10 pontos. Retrô foi a 7, entrou pela primeira vez aí na zona de classificação, salvo engano. Lagarto com 6, Decisão com 4. Para mim a regra é a mesma aí. Do Retrô para baixo, só que agora daí do Retrô para baixo, 1. Lá tem 2 vagas. Para mim, Serra Branca para cima tá classificado.
1: Você acha que o Serra Branca entra?
0: Classifica.
1: Então aí a briga vai ficar entre Retrô e Lagarto para quem fica aí com a
0: e
1: quarta.
0: E para mim os que se classificam estão aí. São esses 4.
1: Amanhã
0: se vai ter mudança, se vai ter mudança de classificação, não sei. Mas creio que a briga seja entre 13 e Sergipe pela liderança. Serra Branca e Retrô por posição. Só se o Lagarto voltar a surpreender. Lembrando, o Lagarto tem 7 jogos. Ele tem 1 vitória. Apenas 1 vitória.
1: Isso.
0: É, se bem que o Serra Branca só tem 2 vitórias, empatou 4 vezes.
1: O Serra Branca é o time que mais empata, né?
0: Isso.
1: Mais empata e o jogo nós já sabemos que é o jogo do Serra Branca. Pois é, num grupo que tem aí Sergipe com 14 pontos, 7 jogos, 13 pontos, 6 jogos, e o Serra Branca com 10 e 7 jogos, né? O Retrô começa a entrar nessa briga, como você falava, na sua bolinha de cristal. Durante
0: assim, eu acho que vai classificar. Anteriores. Pode ser que não classifique, porque também perdeu muito ponto no turno, né, na ida. Mas tem time para brigar por coisa melhor.
1: Principalmente,
0: né,
1: com relação ao próprio Lagarto e
0: principalmente
1: decisão,
0: né? A decisão. Né? O único jogo da vitória
1: e
0: decisão
1: folha,
0: foi contra
1: isso
0: o Retrô.
1: Também, né? Acho que é a melhor folha, a maior folha nesse grupo. Na sequência vem o Serra Branca. Aí nós falamos da importância da vitória do 13 nesse jogo contra o Serra Branca, que era um jogo chave.
0: Com certeza.
1: E os números mostram isso.
0: Não
1: agora
0: por classificação. Acho que mesmo que não ganhasse, o 13 classificaria até perdendo.
1: Mas por
0: primeira colocação. Principalmente por primeira colocação. Eu acho que a vitória foi importantíssima.
1: Porque um bom posicionamento aí traz para o 13 um adversário, digamos assim, mais fraco, né? Com relação à sua classificação,
0: primeiros,
1: né? É mata-mata, muda completamente a competição, mas o 13 ele caminha para consolidar a sua liderança aí nesse grupo.
0: Um último comentário. Quando eu falei, e a gente comentava com o 13 Serra Branca, se for vitória é apertada 2-1, mas tem cara de empate de novo. Muito pelo que eu vi de Serra Branca no outro jogo, de time que pouco propõe jogo. Que pouco,
1: e não deixa
0: pouco
1: o seu adversário jogar.
0: Que joga ali.
1: Não deixa a gente narrar nem comentar como a gente está acostumado a comentar. Mas
0: ninguém
1: tem
0: obrigação
1: um
0: por nós, mas futebol acho que é feito de emoção. Né? De arriscar e de tentar jogar. Nesse jogo agora, para mim, foi até pior do que o outro.
1: As brigas entre Cadu e GM Cabedelo aqui no nosso chat, como
0: então
1: sempre,
0: vamos acabar,
1: né?
0: Para eles
1: começaram a concordar
0: brigar,
1: porque... Ele está dizendo ABC, América, Maguari e Central passam. Decisão estava vencendo o Retrô, aí veio a virada num jogo horrível. Realmente foi no finalzinho aí, né? E aí a concordância dele junto com o GM.
0: Vamos lá, então. E aí, como é que termina a enquete para
1: a
0: gente ir embora?
1: A enquete encerrando aqui para quem estava conosco. Pode encerrar a enquete aí. Porque deu o seguinte. Foi correta isso? A ida do Nenê, do Botafogo, ao jogo festivo lá na França? Não, 55%. Sim. 45%. Dividiu muito as opiniões.
0: É muito difícil ter um torcedor do Botafogo que tenha concordado com isso. Eu acho que são mais os secadores, que sem o Nenê o Botafogo vai muito mal. Vamos embora?
1: Bora. Vamos embora, porque amanhã é quarta-feira, o 13 já viaja amanhã. Vai trazer muito mais detalhes no Trivela de amanhã. Você vai se informar de tudo do Galo do Bombreiro amanhã, no dia que antecede aí a viagem. O 13 está programado viajar durante
0: da
1: o período.
0: Da quarta para quinta?
1: Da noite, né? Aí janta ou viaja para chegar.
0: Então só chega quinta lá.
1: Na quinta-feira, né? Fazer uma viagem tranquila, aí com direção a
0: Sergipe.
1: A Sergipe, né? A Aracaju. E aí, pelo que eu estou sabendo, a programação descansa quinta.
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0: 8h32.
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2: 9 horas.
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